0: imóveis ocupados no país, 700 mil a menos que no primeiro trimestre. Queda no número de desocupados, aumento na quantidade de ocupados. São mais de 103 milhões de brasileiros com uma ocupação, um crescimento de 1% em relação ao trimestre anterior. Já o rendimento médio real dos trabalhadores ficou em R$ 3.738, um crescimento de 2,8% em relação ao mesmo período do ano passado. Luana Karen, para a Voz do Brasil.
1: Parte dos recursos das casas de apostas online, as bets, será destinada ao Fundo de Aparelhamento e Operacionalização das Atividades FIM da Polícia Federal.
2: Criado em 1997, o FUNAPOL se destina a financiar gastos com operações e aparelhamento da PF, como armas e veículos.
3: Agora é lei. Parte da arrecadação com as apostas de cota fixa, as conhecidas bets, vai reforçar o caixa da Polícia Federal. O dinheiro vai para o FUNAPOL, o Fundo para Aparelhamento e Operacionalização das Atividades FIM da PF. O fundo foi criado em 1997 para financiar a infraestrutura, os custos de operações e a modernização de equipamentos da Polícia Federal, como veículos e armas. A nova lei autoriza ainda a destinação de recursos do FUNAPOL para o custeio da saúde dos servidores da Polícia Federal. O texto da lei nasceu de uma medida provisória enviada pelo governo federal, que foi alterada e aprovada pelo Congresso Nacional. O repasse da arrecadação das bets vai ocorrer de forma gradual: 1% em 2026, 2% em 2027 e 3% a partir de 2028. Além disso, a lei autoriza o governo federal a repassar até R$ 200 milhões ao FUNAPOL ainda este ano, usando recursos livres do Tesouro Nacional. Além da fatia vinda das bets, o fundo conta com outros recursos para cobrir os seus custos globais. Transferências voluntárias de entes federativos ou de organismos internacionais e doações de pessoas físicas ou jurídicas, nacionais ou estrangeiras. Luciana Colares de Holanda, para a Voz do Brasil.
1: O Conselho Nacional de Política Energética aprovou novas regras para a comercialização do gás natural no Brasil.
2: Com isso, fica permitida a venda direta do gás natural pertencente à União por meio de leilões.
1: Os detalhes você vai ouvir agora na matéria de Márcia Fernandes.
4: Com as novas regras para a comercialização do gás natural no Brasil, fica permitido que a União leiloie o gás e, assim, outras empresas explorem, vendam e distribuam o produto. O gás extraído do pré-sal e que pertence à União poderá ser comercializado pela Empresa Brasileira de Administração de Petróleo e Gás Natural. Para isso, estão previstos dois leilões, um deles ainda para este ano, como apontou o ministro de Minas e Energia, Alexandre Silveira.
5: Vai sim nos leilões de curto prazo que são abertos servir as térmicas do setor elétrico, e os leilões de longo prazo ficaram destinados à indústria de base nacional, que é a indústria da cerâmica, a indústria do vidro. Vai ser o primeiro e fundamental passo para que as nossas infraestruturas sejam melhor utilizadas a favor do Brasil.
4: O gás natural pode ser usado como fonte de energia em casas, comércio e indústrias. Com a mudança, ficará permitida a venda direta do gás natural da União ao mercado, com prioridade à indústria de base, inclusive nos setores químico e siderúrgico. Reportagem Márcia Fernandes.
2: Pode influenciar na próxima safra brasileira. Clima, custos de produção, mercado internacional e mudanças nos hábitos de consumo estão entre os fatores que entram no radar do setor.
1: Em Brasília, um encontro reuniu especialistas e representantes do agronegócio para discutir os cenários para a safra 2026-2027.
6: Antes da próxima safra chegar ao campo, uma série de variáveis já começa a ser observada. O comportamento do clima, a oferta de fertilizantes, as condições do mercado internacional e até o que o consumidor quer colocar no prato podem interferir nas decisões de quem produz. Em um cenário de mudanças no comércio global, especialistas também acompanham fatores que podem influenciar o fluxo internacional de alimentos. Um espaço fundamental para o agronegócio brasileiro, destaca o ministro da Agricultura e Pecuária, André de Paula.
7: Nós somos importantes do ponto de vista econômico, 38 milhões de brasileiros trabalham com o agro, mas nós temos um papel de enorme relevância do ponto de vista social também.
6: O Outlook Agro Brasil reúne em Brasília representantes do setor público, da iniciativa privada e especialistas para analisar diferentes cenários para o ciclo 2026-2027. A programação inclui debates sobre logística, abastecimento de insumos e gestão dos riscos climáticos. Também entram na discussão os fertilizantes, que têm impacto direto nos custos de produção, as transformações no consumo de alimentos e os desafios do cenário internacional para o setor, explica Laudemir Miller, presidente da Apex Brasil.
8: O aumento de tarifa não ajuda na previsibilidade, inclusive aumenta a incerteza. E o Brasil se coloca justamente no caminho diferente. O Brasil se coloca como um parceiro estável, como um parceiro que negocia.
6: No fim, a discussão volta para quem está no campo. Representantes de setores como proteínas animais, carnes, óleos vegetais, algodão, etanol de milho, cafés especiais e frutas apresentam expectativas para o comércio internacional. As análises também buscam apoiar o planejamento de produtores, cooperativas e empresas para a próxima safra. A representante do setor privado, Tânia Regina Zanella, diretora executiva da Organização das Cooperativas Brasileiras, defende que todos os segmentos precisam estar unidos na busca de soluções para os desafios do setor.
9: Mas os desafios não são só os de hoje, e sim daqui a 5, 10 anos, como que a gente está pensando e preparando para esse futuro? Qual o norte de gestão de risco para o campo? Qual será a política de diversificação de mercados aí, todos os nossos embaixadores que estão presentes, parceiros do setor produtivo agro aqui no nosso país, para garantir que tenhamos sempre, cada vez mais, as portas abertas?
6: Mais do que antecipar números, o evento propõe um exercício de entender o que o campo brasileiro pode encontrar pela frente e como o setor pode se preparar para diferentes cenários. Reportagem Pablo Mundim.
2: Após participar do encontro de agronegócio, o ministro do Desenvolvimento, Indústria, Comércio e Serviços, Márcio Elias Rosa, afirmou que o governo brasileiro vai tentar uma nova negociação com os Estados Unidos para diminuir a lista de produtos que foram sobretaxados.
1: Neste mês, os Estados Unidos aplicaram novas tarifas para produtos brasileiros que entram no mercado norte-americano. Essa lista atinge 23% dessas exportações.
10: O que nós vamos discutir a partir do mês de agosto, no momento em que for possível, né, é a ampliação da lista de exceções, a eventual redução de tarifas, a rediscussão do mérito, a discussão muito improvável, mas a rediscussão do mérito, e o Brasil, como volto a dizer, está aberto para negociação.
2: De acordo com o Ministério do Desenvolvimento, Indústria, Comércio e Serviços, cerca de 52,7% das exportações brasileiras para os Estados Unidos não estão alcançadas pelas sobretaxas.
1: Nessa categoria estão, por exemplo, café, carnes, ferro fundido, aeronaves, suco de laranja, frutas, vários produtos químicos e a maior parte das exportações de celulose.
2: Hoje é Dia Nacional e Internacional de Combate ao Tráfico de Seres Humanos. Um crime que envolve falsas ofertas de emprego, promessas de estudo no exterior e oportunidades divulgadas nas redes sociais que podem esconder situações de exploração.
1: Em 2025, o protocolo operativo padrão de atendimento às vítimas brasileiras de tráfico internacional de pessoas do Ministério da Justiça e Segurança Pública identificou 84 vítimas brasileiras.
2: Mas esse é um crime em que há subnotificação, o que indica que o número pode ser muito maior.
1: Mais da metade das pessoas identificadas no ano passado tinham sido levadas ao Camboja, na Ásia, para serem exploradas em centros de golpes virtuais.
2: Esse é um tipo mais recente de destino do tráfico de pessoas. Mas existe também o tráfico para outros tipos de trabalhos forçados, exploração sexual, adoção ilegal de crianças, entre outras modalidades.
1: Os dados sobre raça e cor mostram que pessoas pretas e pardas constituem a maioria das vítimas nas bases que coletam essas informações.
2: Homens costumam ser mais traficados para trabalhos análogos à escravidão e mulheres para exploração sexual.
1: Mais cedo, nós conversamos com a ministra substituta do Ministério dos Direitos Humanos e da Cidadania, Caroline Reis, sobre esse tipo de crime, como denunciar e que precauções podem ser tomadas. Acompanhe. Ministra, seja muito bem-vinda à Voz do Brasil para a gente falar desse tema que é tão sensível, né? Que é o tráfico de pessoas. Eu queria que a senhora começasse falando para a gente quais são as formas mais comuns de tráfico. Para quais finalidades o tráfico de seres humanos é mais comumente utilizado? É trabalho? Prostituição? Quais são os tipos mais comuns?
11: Bom, os tipos mais comuns são para exploração sexual, né, em geral, de mulheres e meninas, também para exploração de trabalho. Então, muitas pessoas são tiradas dos seus locais para ter esse trabalho forçado, sem garantia de dignidade e de direitos, né, trabalhistas nesses locais em que eles são forçados aí. E também para fazer outras questões relacionadas a coisas forçadas, né, nesses outros países.
2: Ministra, é muito comum que as vítimas sejam atraídas por um sonho, né? Promessas de conhecer o mundo, de ter um emprego dos sonhos, de receber valores muito vultosos, né? Quais são os sinais de que algo pode estar errado na proposta?
11: Geralmente propostas que são muito atrativas e que tenham assim vantagens muito grandes, sem grandes retornos, elas devem ser tratadas como um risco. Então as pessoas devem verificar altos pagamentos, poucos direitos que são providos, retornos que sejam muito altos, parte dessas promessas de outras pessoas. Isso indica riscos de tráfico de pessoas.
1: Bom, ministra, a gente conversou mais cedo com a Cíntia Meirelles, que é presidente no Brasil da organização não governamental Êxodos, que é uma organização especializada em tráfico de pessoas. E ela falou sobre a importância das pessoas denunciarem quando elas desconfiarem. Vamos ouvir e aí depois eu sigo com a nossa conversa.
12: Na dúvida, a família tem que denunciar, ainda que não consiga fazer com que a pessoa que está iludida acredite. Denuncie. O segundo ponto é trazer a razão e a lógica. Então, por exemplo, se alguém recebe uma proposta de trabalho e essa empresa está pagando esse passaporte, pergunte se a empresa tem um documento oficial, um contrato assinado. Ao mesmo tempo que essas pessoas são aliciadas pela internet, elas podem utilizar a mesma internet para fazer uma verificação simples. Se essa pessoa existe, se existe um contato dessa empresa, se existe um site dessa empresa, se essa empresa aplicou um visto de trabalho, porque assim, outro detalhe, ninguém sai do Brasil para ir trabalhar em outro país sem ter um visto de trabalho em seu passaporte. E sempre canais de denúncia. É muito importante denunciar.
1: Ministra, quais são os canais de denúncia, então, que ela menciona aí, né? Quais são os canais de denúncia disponíveis no Brasil? E para brasileiros que possam estar nessa situação fora do país também, como eles podem procurar ajuda?
11: O principal canal de denúncia é o Disque 100. O Disque 100, ele é coordenado aqui pela nossa Ouvidoria Nacional dos Direitos Humanos, mas o canal do Disque 100, ele pode ser acessado por várias formas, tanto ligação, como WhatsApp e também pela internet. Então, a pessoa em qualquer lugar do mundo, ela pode acessar o Disque 100. Esse serviço, ele funciona todos os dias da semana e também 24 horas por dia.
2: Existem outras dicas de autoproteção também para quem está indo viver uma experiência de trabalho no exterior, por exemplo, compartilhar o roteiro de viagem com a família, manter cópia de documentos, alguma coisa assim?
11: Sim, o mais importante é a pessoa verificar bem a proposta que está sendo oferecida, desconfiar de propostas que são com muitos benefícios e poucas exigências, né, em troca, e a pessoa deve manter contato perene, né, constante com a sua família, falando sobre o roteiro da viagem, falando sobre as formas e por onde ela esteja passando, e jamais dar documentos para que fique aos cuidados de um terceiro.
1: E aí, lembrando também que a pessoa pode deixar cópias também dos seus documentos pessoais aqui no Brasil com a sua família, né, para tentar também ter aí um pouco mais de garantia, né?
11: Isso mesmo, isso é muito importante. As pessoas que estão aqui no Brasil, familiares, amigos, é muito importante que eles estejam sabendo sobre a viagem, sobre os passos dessa pessoa, e também mantenham documentação, mesmo que seja cópia, aqui no país.
1: Agora, ministra, mesmo já estando em situação de exploração, pode demorar para que a pessoa identifique que está numa situação grave, assim, né? Às vezes ela tem uma dívida, promete de ganhos futuros, expectativa de que a situação ali ruim é temporária e vai melhorar depois. Tudo isso pode deixar a pessoa um pouco confusa, né? O que que ajuda a identificar que se trata de uma situação de tráfico de seres humanos e de exploração?
11: Quando você tem a sua dignidade ali violada, em geral você não consegue sair, ter liberdade para sair, né, do seu local de trabalho. Em geral você é maltratado, as pessoas te tratam mal, podem, né, eventualmente te tratar com termos pejorativos. Qualquer indicação de maus tratos e de cerceamento da sua liberdade de ir e vir é um indicativo de que você está sendo submetido a tráfico de pessoas.
2: A gente está falando até agora de pessoas que são levadas daqui para o exterior e são exploradas lá. Mas existem também redes de tráfico de pessoas que trazem estrangeiros para o Brasil. Quais são as mais comuns e como é que o brasileiro pode desconfiar desse tipo de situação, ministra?
11: Sim, existem também tráfico de pessoas, infelizmente, que acontecem aqui em território brasileiro. Em geral, são pessoas estrangeiras que estão em situação de vulnerabilidade, não têm ali muita informação, tem uma dificuldade com a língua também, de acesso a serviços. Então, essas pessoas têm que buscar ajudas dos órgãos responsáveis. A gente tem aqui a nossa Política Nacional de Enfrentamento ao Tráfico de Pessoas, coordenada pelo Ministério da Justiça, mas em coordenação com vários órgãos do governo federal. Temos também que divulgar, né, os canais de denúncias existentes. E aqui no Disque 100, a gente também tem a opção de atendimento em outras línguas para facilitar o atendimento de migrantes que não falam português. E essas pessoas, principalmente, devem buscar informações e acessar os órgãos que são responsáveis por combater esse tipo de ilícito.
1: Lembrando que o Disque 100, né, a senhora mencionou, ele pode ser feito por ligação telefônica, pela internet. Quando a pessoa vai ligar, é só discar o número 100 de qualquer telefone?
11: Isso, é só discar o número 100 de qualquer telefone ou acessar um número no WhatsApp ou também acessar a internet, coloca Disque 100 que vai aparecer o local que ele pode fazer a denúncia via internet também.
2: Nós conversamos com a ministra substituta dos Direitos Humanos e da Cidadania, Caroline Reis. Muito obrigado, ministra, por sua entrevista aqui à Voz do Brasil.
11: Eu que agradeço, obrigada.
1: Quem está esperando por uma perícia médica do INSS deve ficar atento.
2: Uma iniciativa da Perícia Médica Federal está antecipando o atendimento em agências de 14 estados.
1: Os detalhes na reportagem de Pedro Sardinha.
13: Atenção, segurados do INSS em todo o país. A Perícia Médica Federal está antecipando atendimentos em 37 agências espalhadas pelo Brasil. A ação contempla municípios de 14 estados: Alagoas, Bahia, Ceará, Goiás, Maranhão, Minas Gerais, Mato Grosso, Pará, Paraíba, Pernambuco, Piauí, Rio Grande do Norte, Rondônia e Tocantins. Quem explica como você pode garantir a sua vaga mais cedo é o diretor do Departamento da Perícia Médica Federal, Álvaro Fagundes.
14: O cidadão, sabendo que vai haver mutirão na sua cidade, ele pode ligar na central 135 e solicitar a antecipação da sua perícia. Assim como acessar o aplicativo Meu INSS, além disso, a própria administração provê essa antecipação em muitos casos, naqueles casos que estão com longa espera, e avisa o requerente da nova data. Então ele tem que ficar atento nas mensagens que eventualmente receba por mensagem de aplicativo ou por SMS.
13: Fique de olho no seu celular e lembre-se, mudar a sua perícia para uma agência mais rápida não altera o local onde você vai receber o pagamento do seu benefício. Não perca tempo. Acesse hoje mesmo o aplicativo Meu INSS ou ligue para o telefone 135. Reportagem Pedro Sardinha.
2: Guardar documentos é também preservar a história e a identidade de um

0: cada um receberá R$70 mil. O edital é uma parceria entre o programa Promemórias do Instituto Galo da Manhã e o Arquivo Nacional. Podem participar projetos de preservação, organização, tratamento técnico, digitalização e difusão de acervos documentais. Um dos critérios do edital é regionalizar a seleção. Metade das vagas será distribuída entre as 5 regiões do país, com pelo menos 2 projetos de cada uma. A outra metade será preenchida pela classificação geral, independentemente da região. Nos 2 casos, será respeitada a ordem de classificação. As inscrições são gratuitas e podem ser realizadas até o dia 2 de agosto. Acesse o edital e o formulário de inscrição pelo endereço promemórias.org.br. Reportagem Uriel Ricardo.
1: Está aberta até amanhã a indicação de vagas dos programas de pós-graduação do Brasil que desejam participar do Programa de Desenvolvimento Acadêmico Indígena.
2: A chamada prevê a concessão de até 300 bolsas, sendo 200 de mestrado e 100 de doutorado, para candidatos pertencentes a povos indígenas reconhecidos no território nacional.
1: As instituições interessadas devem informar o número de vagas que pretendem ofertar. A relação de habilitados será divulgada até 13 de agosto.
2: Saiba mais em gov.br/mec.
1: Essas foram as notícias do Governo Federal.
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2: Fique agora com as notícias do Poder Judiciário e do Congresso Nacional. Boa noite.
1: Boa noite, até amanhã.
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5: STF determina que a União apresente novas informações sobre os recursos destinados à Comissão de Valores Mobiliários. Para o STJ, valor de indenização por dano moral decorrente da morte de uma pessoa não deve ser definido apenas pelo parentesco. E Semana Nacional do Sistema Eletrônico de Votação acontece de 3 a 9 de agosto. Boa noite, eu sou Marcela Luiza. O ministro Flávio Dino do Supremo Tribunal Federal determinou que a União apresente novas informações sobre os recursos destinados à Comissão de Valores Mobiliários, a CVM. Pablo Lemos.
6: O ministro negou o pedido do Partido Novo para obrigar o governo a reservar desde já uma verba mínima para a autarquia no orçamento de 2027. Apesar disso, Flávio Dino reafirmou que os recursos arrecadados com a taxa de fiscalização do mercado de capitais devem ser destinados à CVM, conforme determinação do Supremo. Na decisão, o ministro determinou que o governo informe a previsão de arrecadação da taxa em 2027, quanto pretende destinar à comissão no orçamento e qual o custo necessário para manter as atividades de fiscalização da autarquia. Flávio Dino destacou ainda que o fortalecimento da CVM é importante para combater fraudes e crimes financeiros envolvendo o mercado de capitais.
5: STJ entende que valor de indenização por dano moral no caso de morte deve considerar convivência e dependência emocional ou econômica entre vítima e familiares que pedem a reparação. Fátima Uchoa.
7: Para a quarta turma, é preciso considerar também a convivência efetiva e se havia dependência emocional ou econômica entre a vítima e os familiares que pedem a reparação moral. O julgamento tratou da indenização a familiares de uma criança de 1 ano que morreu no desastre causado pelo rompimento da barragem da mina Córrego do Feijão em Brumadinho, Minas Gerais, em 2019. O colegiado manteve o direito de avós e tios, mas por considerar o valor desproporcional, o reduziu para R$150 mil a cada avô e para R$25 mil a cada tio. Segundo a relatora ministra Isabel Galotti, os critérios buscam evitar ampliação excessiva do número de beneficiários e fixação de condenações desproporcionais.
5: Vem aí a primeira Semana Nacional do Sistema Eletrônico de Votação de 3 a 9 de agosto. E os tribunais regionais eleitorais de todo o país já se preparam para o evento. Rimac Souto.
8: Na região sul, por exemplo, vão ter demonstrações sobre o funcionamento e a segurança da urna eletrônica, atividades educativas com estudantes, exposições, votações simuladas, sessão plenária externa e ações de enfrentamento à desinformação. O TRE do Paraná

0: vai promover 137 ações em todo o estado. O de Santa Catarina vai apresentar os procedimentos de preparação da urna eletrônica, as etapas da votação e os mecanismos de segurança e auditoria, entre outras atividades. O TRE do Rio Grande do Sul vai começar a programação com uma demonstração da parte interna da urna eletrônica no plenário do tribunal. Para mais informações sobre a Semana Nacional do Sistema Eletrônico de Votação, é só acessar o site tse.jus.br.
1: Justiça do Trabalho considera que nem sempre é preciso avaliar perícia médica para julgar comportamento de profissional demitido por justa causa. Rocine Gomes.
2: Um bancário da Caixa foi demitido por assédio ao atender uma cliente. Anos antes, ele já havia sido alertado e suspenso pelo comportamento inadequado. Em defesa, alegou que sofria de alcoolismo e tentou apresentar uma perícia médica para provar que não tinha consciência dos atos. Mas a Justiça do Trabalho rejeitou, porque entende que as provas do processo foram suficientes para mostrar que o profissional tinha capacidade de entender o que fazia.
1: Justiça Federal determina que município de Viana, no Maranhão, encerre atividades de lixão clandestino em até 6 meses. A decisão atendeu a um pedido do MPF. Sabrine Menezes.
3: Além disso, a Justiça determinou a apresentação do Plano Municipal de Gestão Integrada de Resíduos Sólidos e de um projeto de aterro sanitário que deve ser regularizado no prazo de 3 meses. O objetivo da decisão é recuperar a área degradada e regularizar a gestão de resíduos sólidos produzidos no município. Em caso de descumprimento da ordem de desativação do lixão, será aplicada uma multa diária de R$ 5.000.
1: 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Uma boa noite e até amanhã.
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6: Eu sou Paula Groba.
7: E eu sou Ricardo Nakaoka.
6: E estes são os destaques de hoje do Jornal do Senado, que começa agora.
7: Vítima de violência doméstica e mãe solo podem ter prioridade na reforma agrária.
6: Pix Pensão, nova lei cria transferência automática da pensão alimentícia.
7: Plataforma do Senado para sugestão de projetos registra recorde de participação.
6: Boa noite.
7: Boa noite.
6: O pagamento da pensão alimentícia vai ganhar um novo mecanismo para facilitar o cumprimento das decisões judiciais.
7: Sancionada pelo Executivo, a chamada Lei do Pix Pensão altera o Código de Processo Civil e autoriza a transferência automática do valor devido da conta bancária do devedor para a do beneficiário. A reportagem é de Yasmin Rodrigues.
8: Foi sancionada pelo Executivo a chamada Lei do Pix Pensão, que altera o Código de Processo Civil para permitir que o valor da pensão alimentícia seja debitado automaticamente da conta do devedor e transferido para a do beneficiário. A medida busca dar mais segurança às famílias que dependem desses recursos. A advogada especialista em direito de família, Aline Sacomano, explica como o mecanismo vai funcionar.
9: O chamado Pix Pensão, porque que o mecanismo de pagamento automático da pensão alimentícia por meio do PI, mas sempre mediante uma determinação judicial. A grande novidade é que em vez do pagador da pensão alimentícia realizar a transferência manual, sai automaticamente debitado da conta dele.
8: Caso não haja saldo suficiente na conta indicada, o sistema poderá tornar indisponíveis outros ativos financeiros do devedor até alcançar o valor da dívida. Depois dos prazos previstos em lei, esses recursos poderão ser convertidos em penhora e transferidos ao credor. A proposta foi aprovada pelo Congresso Nacional e recebeu parecer favorável da relatora no Senado, a senadora Ana Paula Lobato, do PSB do Maranhão. Segundo ela, a iniciativa vai fortalecer a proteção de crianças e adolescentes que dependem da pensão alimentícia para custear despesas com vestuário, educação e alimentação, por exemplo.
10: A proposição merece acolhida porque enfrenta problema recorrente nas execuções de alimentos, a necessidade de sucessivas provocações judiciais diante de inadimplementos mensais. Ao permitir a transferência automática da prestação alimentícia, o projeto confere maior efetividade à decisão judicial já proferida.
8: A lei do Pix Pensão vai entrar em vigor um ano após a publicação, em julho de 2027.
6: E mulheres vítimas de violência doméstica e mães que criam os filhos sozinhas podem ter prioridade na distribuição de terras da reforma agrária.
7: O projeto está pronto para ser votado pela Comissão de Agricultura. A reportagem é de Marcela Cunha.
11: A proposta altera a lei da reforma agrária para facilitar a titulação de terras em nome de mulheres trabalhadoras da agricultura familiar. Na distribuição dos lotes, terão prioridade as trabalhadoras rurais responsáveis sozinhas pela família e as vítimas de violência doméstica. Para a senadora Tereza Cristina, do Progressistas de Mato Grosso do Sul, a medida amplia a autonomia econômica das mulheres.
12: Isso dá segurança. Nós temos muito alcoolismo na área rural, né? E às vezes o marido vai embora e deixa a mulher com 4, 5 filhos para criar quando não quer que ela saia do lote, nos assentamentos. Elas tendo a segurança do título de propriedade da sua terra para poder buscar crédito e tendo assistência técnica, elas podem fazer a diferença.
11: As regras serão detalhadas em regulamento depois de consulta pública. O projeto também beneficia famílias rurais com pessoas com deficiência. Já aprovado pela Comissão de Direitos Humanos, o projeto tem parecer favorável do relator, senador Wellington Fagundes, do PL de Mato Grosso. E se passar pela Comissão de Agricultura, seguirá para votação no plenário.
6: A pauta climática avançou no Senado no primeiro semestre.
7: Com a previsão de intensificação do fenômeno El Niño nos próximos meses, projetos voltados ao enfrentamento dos eventos climáticos extremos e a adaptação às mudanças do clima devem ganhar prioridade na retomada dos trabalhos legislativos. Os detalhes com o repórter César Mendes.
13: O El Niño é um fenômeno climático natural que causa o aquecimento das águas do Oceano Pacífico, alterando os ventos e a distribuição das chuvas em várias regiões do planeta, inclusive no Brasil. Este ano, o pico será entre outubro e dezembro, mas fortes ventanias, chuvas torrenciais e um tornado registrado nos últimos dias no país, além de costas de enfrentamento das mudanças do clima, devem ter prioridade. É o caso do projeto aprovado na Comissão de Assuntos Econômicos e agora em análise na Comissão de Meio Ambiente, que cria o Programa Nacional do Metano Zero, do senador Fernando Dueire, do PSD de Pernambuco.
14: Esse projeto estimula tecnologias e a recuperação energética de resíduos.
13: Na Comissão de Meio Ambiente foram aprovadas a criação das políticas de fomento à agricultura regenerativa, do senador Sérgio Petecão, do PSD do Acre, e de desenvolvimento sustentável da pesca, de Alessandro Vieira, do MDB de Sergipe, além do mapa do caminho brasileiro da transição justa para a economia de baixo carbono, do senador Beto Faro, do PT do Pará, agora em análise na Comissão de Constituição e Justiça.
6: E na retomada dos trabalhos legislativos, o Congresso Nacional terá como prioridade a análise de pelo menos 87 vetos presidenciais que trancam a pauta. Os dispositivos tratam de temas como saúde, educação, economia e segurança pública. Pela Constituição, um veto precisa ser apreciado em até 30 dias após o recebimento. Passado esse prazo, ele passa a impedir a votação de outras matérias em sessão conjunta de deputados e senadores. Para derrubar um veto presidencial, é necessária a maioria absoluta dos votos das duas casas. A última sessão do Congresso para análise de vetos foi realizada em maio.
7: Entre os vetos que aguardam votação, estão trechos do Estatuto do Pantanal e da Lei Geral do Esporte. Também está na pauta o veto integral ao projeto que flexibilizava regras para a contratação de jovens de 18 a 29 anos que nunca tiveram a carteira assinada.
6: A proposta reduzia a alíquota do FGTS e a contribuição previdenciária como incentivo para que empresas contratassem trabalhadores sem experiência. Ao vetar o projeto, o governo argumentou que a medida contrariava a Constituição e o interesse público. Autor da iniciativa, o senador Irajá, do PSD do Tocantins, afirma que a proposta representa uma alternativa para reduzir o número de jovens que não estudam nem trabalham.
15: Os adolescentes, os jovens, que tanto sonham e almejam ter uma profissão, ter a sua independência financeira, financeira, hoje não possuem nenhum tipo de perspectiva, porque o próprio mercado de trabalho justifica que esses jovens não têm experiência profissional. Ora, é um dilema. Se ele não tem oportunidade, como é que ele vai ter experiência?
7: Cada vez mais brasileiros têm usado a internet para participar das decisões do Senado. O balanço do primeiro semestre do site E-Cidadania aponta crescimento no uso da plataforma, que permite ao cidadão apresentar ideias para novas leis, manifestar opinião sobre projetos em análise e acompanhar audiências públicas e sabatinas.
6: Entre os assuntos que despertaram maior interesse da população estão propostas relacionadas à educação e sugestões sobre direitos e remuneração de militares. A reportagem é de Yasmin Rodrigues.
8: O programa E-Cidadania registrou mais de 8 mil ideias legislativas enviadas por cidadãos, que receberam mais de 500 mil apoios. Além disso, milhares de pessoas participaram de consultas públicas e de eventos interativos promovidos pelo Senado. Entre os assuntos que despertaram maior interesse da população estiveram ideias relacionadas à educação e sobre direitos e remuneração de militares. Segundo o coordenador do programa E-Cidadania, Alisson Bruno, a quantidade de apoios registrados já se aproxima de todo o volume alcançado em 2025. Ele ainda destacou que qualquer cidadão pode participar das atividades do Senado, inclusive pessoas surdas ou quem não possui acesso à internet.
16: É importante informar que essa ferramenta é o espaço onde as pessoas participam enviando as suas ideias para virarem projetos de lei. É possível enviar as ideias pela internet, escrevendo as ideias ou até mesmo gravando um vídeo em Libras e nos enviando o link desse vídeo. E aqueles que não têm acesso à internet podem ligar para o telefone 0800 do Senado.
8: As ferramentas do programa E-Cidadania seguem abertas durante todo o ano. Para participar das atividades, é só acessar o portal em senado.leg.br/e-cidadania ou ligar na ouvidoria do Senado em 0800 061 2211.
7: Com edição de Paula Groba e trabalhos técnicos de Eliseu Caires, o Jornal do Senado fica por aqui. Acompanhe agora as notícias da Câmara dos Deputados. Boa noite.
6: Boa noite e até amanhã.
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17: Avança na Câmara a instituição de auxílio financeiro para cuidador familiar.
18: Mulheres com medida protetiva terão benefício em programa habitacional.
17: Projeto reduz tributo para combustível produzido a partir do óleo de dendê.
18: Boa noite. A Câmara está examinando proposta que concede benefícios tributários para o combustível produzido a partir do óleo de dendê. A repórter Silvia Munhato traz mais informações sobre o projeto de lei.
19: A Comissão de Minas e Energia da Câmara aprovou o projeto que reduz a zero as alíquotas de PIS/PASEP e COFINS para o biodiesel fabricado a partir de dendê. O óleo de dendê é uma das principais matérias-primas para a produção de biocombustíveis na região norte. Segundo o relator, deputado Gabriel Mota, de Roraima, o dendê se destaca por sua alta produtividade, baixo custo de produção, oferta regular ao longo do ano, baixa exigência tecnológica na colheita e adaptação a solos pobres. O autor da proposta, deputado defensor Estélio Denner, também de Roraima, diz que o objetivo é aumentar a produção e o total de empregos.
20: Quem produz lá na ponta fica mais incentivado para produzir ainda mais o dendê. Então a perspectiva é com esse nosso projeto, depois que entrar em vigor, depois da sessão presidencial, é que a gente tenha uma maior produção no óleo de dendê do Brasil e que a gente possa também fomentar a indústria de biodiesel.
19: A proposta que elimina a tributação de contribuições sociais sobre a produção de biodiesel a partir do dendê será analisada agora pelas comissões de Finanças e Tributação e de Constituição e Justiça. Da Rádio Câmara de Brasília, Silvia Minhato.
4: Justiça.
17: O projeto que permite ao juiz decretar divórcio de forma imediata, mesmo com disputa sobre bens, foi aprovado pela Câmara e seguiu para análise do Senado. Entenda a mudança com a repórter Sofia Peçanha.
21: A Câmara dos Deputados aprovou o projeto que permite ao juiz decretar o divórcio de forma imediata no início do processo judicial, mesmo que haja disputa por bens ou discordância de uma das partes. A proposta, aprovada pela Comissão de Constituição e Justiça, altera o Código de Processo Civil. Hoje, Quando uma pessoa entra na justiça pedindo a separação, o outro cônjuge precisa ser comunicado oficialmente antes da decisão do juiz. Pelo projeto, o magistrado poderá decretar o divórcio logo no início do processo. A outra parte será avisada oficialmente depois e poderá recorrer. Na prática, isso significa que o fim do casamento poderá ser reconhecido mais rapidamente pela justiça, enquanto outras questões do processo, como divisão de bens, pensão ou guarda de filhos, continuam sendo analisadas. Segundo a autora do projeto, a deputada Laura Carneiro, do PSD do Rio de Janeiro, a medida busca tornar mais rápida a dissolução do casamento e evitar conflitos prolongados entre os cônjuges.
0: Porque às vezes o casal continua sem se divorciar, impede que uma nova família seja constituída, ou pior, vira uma grande chantagem entre cônjuges que não é saudável, especialmente para as crianças.
21: Segundo especialistas, a mudança acompanha entendimento já adotado pelo Superior Tribunal de Justiça, que admite a decretação do divórcio de forma antecipada em determinadas situações. A especialista em Direito Constitucional, Adriane Folt, explica que hoje a separação do matrimônio depende apenas da vontade de um dos cônjuges.
2: Podendo então o divórcio ser decretado de forma direta e imediata, sem a anuência da outra parte, sem a sua concordância.
21: O projeto que permite ao juiz decretar o divórcio de forma imediata no início do processo judicial segue para análise do Senado se não houver recurso para análise no plenário da Câmara. Da Rádio Câmara de Brasília, Sofia Peçanha.
22: Meio ambiente.
18: Proposta impede punição de dono de imóvel rural com incêndio involuntário. O repórter José Carlos Oliveira nos conta como está a análise do projeto na Câmara.
23: As comissões de Agricultura e de Meio Ambiente da Câmara dos Deputados aprovaram um projeto de lei que isenta de sanção ou embargo o dono de imóvel rural que tenha ocorrido incêndio involuntário. A proposta do deputado Lúcio Moschini, do PL de Rondônia, altera a lei que criou a Política Nacional de Manejo Integrado do Fogo a fim de proteger o proprietário rural nos casos de queimada na vegetação nativa sem intenção nem negligência. Relator na Comissão de Meio Ambiente, o deputado Nilton Tato, do PT de São Paulo, explica a situação em que ocorrerá a isenção de punição ao proprietário rural.
24: Se um proprietário de uma área for atingido por um incêndio que começou numa área vizinha, a legislação pode ter uma interpretação hoje que coloca ele no mesmo grau de responsabilização. Então, o que o deputado Moschini fez, e por isso é meritório o projeto dele, é de deixar muito claro de que aquele proprietário vizinho que foi atingido por um incêndio que não tem a responsabilidade, não venha a ter esta responsabilidade.
23: Nilton Tato fez ajustes pontuais no texto.
24: E o que a gente fez foi deixar mais explícito para que isso não venha causar algum dano, algum prejuízo, porque não é justo que um proprietário assuma dano de um crime que tenha acontecido em outra área e não na dele.
23: Falta apenas a aprovação da Comissão de Constituição e Justiça para a proposta ser encaminhada diretamente para análise do Senado, sem necessidade de votação no plenário da Câmara. Da Rádio Câmara de Brasília, José Carlos Oliveira.
22: Previdência.
18: Comissão aprova projeto que institui auxílio para cuidador familiar. A repórter Maria Neves tem os detalhes da proposta.
25: A Comissão de Defesa dos Direitos da Pessoa Idosa da Câmara aprovou o projeto do deputado Marcos Tavares, do PDT do Rio de Janeiro, que institui auxílio financeiro de R$ 600 para cuidadores não remunerados de pessoas idosas ou com deficiência. Pelo texto, terá direito ao benefício cuidadores da família que residam na mesma casa de quem recebe o cuidado. O cuidador familiar também não poderá ter trabalho formal remunerado que impeça o cuidado. Além de estar com os dados atualizados no Cadastro Único do Governo Federal, o CAD Único, e a renda mensal de cada integrante da família, não pode ultrapassar um quarto do salário mínimo. Hoje, esse valor equivale a R$ 425. O relator, deputado Heriberto Medeiros, do PSB de Pernambuco, ressaltou que em 2024 entrou em vigor a Política Nacional de Cuidados prevista em lei. Segundo explica, a norma estabelece diretrizes para profissionalização e apoio a cuidadores, além de reconhecer o cuidado como dimensão fundamental da proteção social. No entanto, a legislação não prevê compensação financeira para situações em que familiares assumem a tarefa de cuidar de um parente de forma integral e permanente. Na opinião do deputado, a remuneração por esse trabalho vai melhorar, inclusive, o bem-estar de idosos e de pessoas com deficiência.
1: Projeto que irá beneficiar, dar atenção àquelas pessoas da família que cuidam dos seus familiares por necessidade. As pessoas idosas, pessoa com deficiência que não tem condições de pagar a um cuidador, esse cuidador da família que está dando essa atenção irá ter o auxílio de R$ 600 para a sua sobrevivência, mas também para cuidar com atenção, com cuidado, com zelo que verdadeiramente merece a pessoa idosa e a pessoa com deficiência.
25: Ainda de acordo com o texto aprovado, o auxílio financeiro ao cuidador não remunerado poderá ser recebido mesmo por quem já conta com outros benefícios de programas de transferência de renda, como Bolsa Família. Entretanto, a soma dos valores recebidos não pode ultrapassar um salário mínimo. Os cuidadores de famílias em que a renda de cada integrante seja maior que um quarto do salário mínimo poderão receber a metade do auxílio financeiro, no valor de R$ 300, por até 24 meses. A proposta que institui o auxílio para o cuidador familiar ainda será analisada pelas comissões de Previdência e Assistência Social, de Finanças e Tributação e de Constituição e Justiça. Da Rádio Câmara de Brasília, Maria Neves.
22: Habitação.
18: Comissão aprova projeto que beneficia mulheres com medidas protetivas no Minha Casa Minha Vida. A repórter é Silvia Munhato.
19: A Comissão de Desenvolvimento Urbano da Câmara aprovou o projeto que altera as regras do programa Minha Casa Minha Vida para beneficiar mulheres sob medida protetiva. Pelo texto, essas mulheres poderão financiar um imóvel pelo programa, mesmo que já possuam outra casa ou tenham recebido subsídios habitacionais anteriormente, condições que normalmente impediriam o acesso ao benefício. A proposta original focava no financiamento de reformas de segurança nas residências atuais das vítimas. O texto aprovado é o relatório da deputada Natália Bonavides, do PT do Rio Grande do Norte, que permite a compra de novas unidades. Segundo ela, a prioridade deve ser a retirada da vítima do local de risco.
3: Aquela situação dessa mulher vai permitir com que ela acesse de forma emergencial as políticas do programa Minha Casa Minha Vida. Isso é muito importante porque a gente está vendo um crescimento da violência contra as mulheres e um crescimento brutal.
19: O projeto que beneficia mulheres sob medida protetiva dentro do Minha Casa Minha Vida será analisado agora pelas comissões de Defesa dos Direitos da Mulher, de Finanças e Tributação e de Constituição e Justiça. Da Rádio Câmara de Brasília, Silvia Munhato.
22: Transportes.
17: Avança na Câmara projeto que permite a substituição das lâmpadas originais dos faróis dos veículos por modelos de LED. A repórter Júlia Lopes tem os detalhes.
5: A Comissão de Viação e Transportes da Câmara aprovou um projeto que permite a substituição das lâmpadas originais dos faróis por modelos de LED, independentemente da idade do veículo. Atualmente, o Conselho Nacional de Trânsito, o CONTRAN, proíbe a troca em carros que não foram projetados para esse tipo de tecnologia. Pelo texto aprovado, a substituição será permitida desde que as lâmpadas tenham certificação do Instituto Nacional de Metrologia, Qualidade e Tecnologia, o INMETRO, e que a instalação siga os padrões de segurança e regulagem definidos pelo próprio CONTRAN. O relator da proposta, deputado Zé Trovão, do PL de Santa Catarina, afirmou que o objetivo é ajudar principalmente proprietários de veículos mais antigos que hoje enfrentam dificuldades para encontrar peças compatíveis. Ele destacou que os benefícios do uso de LED podem trazer mais eficiência, durabilidade e sustentabilidade.
9: Você às vezes está viajando, queima uma lâmpada. Se chega num lugar, não tem lâmpada normal, o cara só tem lâmpada de LED. Você coloca, porque você não pode andar no escuro. Quando a polícia te para, você é multado por isso. E ele pode reter o seu veículo. Então, o que nós estamos fazendo hoje é dando clareza a isso. O caminhão, ele pode ser feito a transferência de lâmpadas comuns para lâmpadas de LEDs, que além de ser mais eficaz, inclusive na iluminação, são lâmpadas que consomem menos energia. Então a gente está ajudando em vários sentidos. Primeiro, na sustentabilidade e também na visão do caminhoneiro, que é tão importante no nosso transporte.
5: A proposta que altera as regras atuais do CONTRAN sobre o uso de lâmpadas de LED em veículos segue agora para análise na Comissão de Constituição e Justiça. Da Rádio Câmara de Brasília, Júlia Lopes.
22: Ciência e tecnologia.
18: Projeto amplia recursos de acessibilidade na internet, em transmissões de vídeo e em jogos eletrônicos. A repórter Daniele Lessa nos traz quais as medidas.
10: A Comissão de Ciência, Tecnologia e Inovação da Câmara dos Deputados aprovou o projeto que amplia os recursos de acessibilidade na internet e em jogos eletrônicos para pessoas com deficiência. A proposta é da deputada Maria Rosas, do Republicanos de São Paulo, e altera o Estatuto da Pessoa com Deficiência para garantir mais inclusão no ambiente digital. Entre as medidas previstas, o projeto estabelece que empresas de jogos eletrônicos devem garantir, na medida do possível, o acesso de pessoas com deficiência. O texto aprovado também prevê que transmissões de vídeo pela internet, inclusive videoconferências, ofereçam legendas em tempo real, janela com intérprete de Libras e opção de áudio com audiodescrição. Além disso, serviços de streaming e de distribuição de conteúdos audiovisuais na internet deverão apresentar planos de ação para implantar os requisitos de acessibilidade, com um prazo de adaptação de até 10 anos. O relator na Comissão de Ciência, Tecnologia e Inovação, deputado Davi Soares, do Podemos de São Paulo, destacou o impacto social da medida.
11: Olha, eu creio que não vai ter nenhuma resistência, porque essa pauta é justa. Nós estamos falando 7,3% a 8,9% da população deficiente, muitos deles deficiência visual. Precisavam fazer esse regulamento até para a indústria ter base legal para poder prover. Certamente vai se tornar uma legislação aí há muito tempo esperada por esse grupo da população.
10: Segundo o relator, a proposta cria uma base legal importante para que empresas e plataformas digitais ampliem a oferta de recursos acessíveis, reduzindo barreiras ainda existentes no ambiente digital. O projeto que amplia recursos de acessibilidade na internet, em transmissões de vídeo e em jogos eletrônicos, será analisado agora pelas comissões de comunicação e de Constituição e Justiça. Da Rádio Câmara de Brasília, Daniele Lessa.
22: Educação.
12: Avança na Câmara a proposta que muda a LDB para exigir das escolas a definição de uma estratégia de prevenção de acidentes e doenças. Confira na reportagem de Luiz Cláudio Canuto.
13: A Comissão de Integração Nacional e Desenvolvimento Regional da Câmara dos Deputados aprovou projeto que exige estratégia nas escolas para prevenção de acidentes e doenças. A proposta altera a LDB, Lei de Diretrizes e Bases da Educação Nacional, que já prevê ações contra as drogas. A relatora na comissão, o deputado Socorro Nery, do PP do Acre, manteve as mudanças feitas na Comissão de Educação. A versão original previa a criação nas escolas de comissões internas para prevenção de acidentes, doenças e violência. Mas o entendimento foi o de que as escolas devem ter autonomia para tomar as providências que acharem mais oportunas para cumprir suas responsabilidades.
14: Nós observamos que durante a pandemia de Covid-19, a escola passou a ser um espaço muito importante. Não apenas porque ali também pode se disseminar muito rapidamente vírus, doenças, mas também como um espaço que pode e deve atuar na busca de novos comportamentos, novas atitudes, novos valores. Cuidando devidamente da infraestrutura, dos brinquedos, do parque, da carteira escolar, portanto, olhando para todo o ambiente escolar e fazendo a devida prevenção para evitar acidentes e violências a crianças e adolescentes nesse ambiente.
13: O projeto foi apresentado pelo deputado Bruno Ganem, do Podemos de São Paulo, e ainda vai passar pelas comissões de Finanças e Tributação e de Constituição e Justiça. A proposta, em princípio, não precisa passar pelo plenário. Para virar lei, o projeto deve ser aprovado. aprovado pela Câmara e pelo Senado. Da Rádio Câmara de Brasília, Luiz Cláudio Canuto.
22: Direitos Humanos.
18: A Comissão de Direitos Humanos da Câmara aprovou projeto que garante o uso de elementos culturais e espirituais em espaços públicos e privados. A repórter é Sofia Peçanha.
21: A Comissão de Direitos Humanos, Minorias e Igualdade Racial da Câmara dos Deputados aprovou o projeto que garante o direito ao uso de elementos culturais e espirituais por povos indígenas, comunidades quilombolas, povos e comunidades tradicionais e grupos de matriz afro-brasileira em espaços públicos e privados de uso coletivo. A proposta, apresentada pela deputada Célia Chacrabá, do PSOL de Minas Gerais, estabelece que itens como cocares, turbantes, tranças, vestes rituais, maracás e outros adornos simbólicos possam ser utilizados sem que isso resulte em restrição de acesso, constrangimento ou qualquer forma de discriminação. Durante a votação na comissão, a autora evidenciou a necessidade de proteger a diversidade cultural brasileira.
6: Mas dizer que a nossa identidade é a nossa principal vestimenta, as pessoas compram calça, tira calça, compram paletó de todas as cores, isso não muda a estética das pessoas. Ao mesmo tempo, isso é uma pressão monocultural. A nossa cultura na fotografia é expressão, porque as pessoas, por muitas vezes, a gente tem medo quando a gente perde uma identidade no aeroporto, quando perde uma identidade no meio do caminho. Eu tenho medo mesmo é de perder a nossa identidade ancestral, porque esse sim é o nosso principal documento.
21: O projeto reforça direitos já previstos na Constituição, como a liberdade de crença, a livre expressão cultural e a dignidade da pessoa humana, além de responder a casos de discriminação. Em seu parecer, o relator, o deputado Rimonte, do PT do Rio de Janeiro, afirmou que a proposição contribui para o fortalecimento da proteção jurídica dessas manifestações, ao explicitar garantias e induzir mudanças institucionais necessárias à prevenção de violações de direitos. A deputada Duda Salabert, do PSOL de Minas Gerais, concordou com o parecer do relator e acrescentou que o projeto garante o direito de existir no espaço público.
7: A cidade é um espaço de disputa simbólica, disputa cultural e disputa humanitária. Então, se os indígenas não podem ocupar os espaços com suas vestimentas, com a sua tradição, a cidade está dizendo que os indígenas não podem ocupar aquele espaço. Então, é um projeto sobre democracia, é um projeto sobre o direito à cidade.
21: O texto proíbe a discriminação em locais como aeroportos, escolas, hospitais, repartições públicas e estabelecimentos comerciais, além de prever que órgãos públicos e empresas prestadoras de serviços adotem medidas de capacitação de seus agentes para promover o respeito à diversidade cultural e étnica. O projeto vai ser analisado ainda pelas comissões da Amazônia e dos Povos Originários e Tradicionais e de Constituição e Justiça. Em princípio, não precisa passar pelo plenário. Para virar lei, a proposta precisa ser aprovada pela Câmara e pelo Senado. Da Rádio Câmara de Brasília, Sofia Peçanha.
17: Termina agora o Jornal Câmara dos Deputados, produzido pela Rádio Câmara, com trabalhos técnicos de Wellington Teles e apresentação de Paulo Abitar e Val Monteiro. Boa noite.
18: A Voz do Brasil volta amanhã. Boa noite para você.
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1: Alô amigos, alô amigas, muito boa noite. Que bom ter de ser a sua companhia.

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2: Boa noite. Segue com tempo mais seco nessa sexta e fim de semana. Durante esses próximos dias, um padrão de nebulosidade variável marca presença em alguns momentos. Ora, um pouco mais de nebulosidade, ora, ensolarado. Sempre pelas manhãs, um pouco mais de nebulosidade, alguns nevoeiros, temperaturas um pouco mais baixas, entre 7 e 10 graus. E durante o período das tardes, valores próximos ou acima dos 20 graus. O domingo também tem aumento gradativo das nuvens, mas o que predomina é o tempo mais seco. Peter Scheuer, meteorologista, com a previsão do tempo.
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2: 10 e 16.
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2: 10:31.
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4: Muito, mas muito boa noite. É bom ter a sua companhia. Muito obrigado.

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4: 10:46
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0: 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Não sofra com o que não tem, mesmo que queira conseguir.
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3: Estão abertas as inscrições para o curso de garçom iniciante em Lages, promovido pela Secretaria de Indústria, Comércio e Serviços, em parceria com o SENAC. A capacitação começa no dia 17 de agosto, com aulas no período noturno, das 7 às 10h30 da noite, e inclui uma visita técnica a uma vinícola da região em setembro. Para se candidatar, é preciso ter pelo menos 18 anos e o ensino fundamental completo. As inscrições devem ser feitas presencialmente na Secretaria de Indústria e Comércio do centro da cidade ou pelo telefone 499-9828-1712. A iniciativa visa qualificar a mão de obra local para suprir a demanda aquecida do setor de serviços na cidade. Integrantes do Tribunal Superior Eleitoral manifestaram reservadamente insatisfação com a decisão do ministro Alexandre de Moraes, do STF, que cobrou explicações sobre o uso de inteligência artificial no lançamento da campanha à presidente da República de Flávio Bolsonaro, do PL. Ministros do TSE avaliam que a análise de possíveis irregularidades eleitorais cabe prioritariamente à Corte Eleitoral, apontando sobreposição de atribuições entre os tribunais.

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4: 11,16.
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1: 11:28.

0: 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Muito, mas muito boa noite. Que bom ter sido a sua companhia.
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3: 11:33.
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3: 11:44.
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0: 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Muito, mas muito boa noite. Que bom ter de ser a sua companhia.

sua companhia é muito, mas muito especial. Tá chegando por aqui o Madrugadão com a seleção musical muito, mas muito bacana. Boa noite, muito obrigado.

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0: Meia-noite e 10.
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1: Meia-noite e 32.

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1: Meia-noite e 41.

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2: Meia-noite e 52.

0: Vai ser assim.
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2: Boa noite. Segue com tempo mais seco nessa sexta e fim de semana. Durante esses próximos dias, um padrão de nebulosidade variável marca presença em alguns momentos. Ora, um pouco mais de nebulosidade, ora, ensolarado. Sempre pelas manhãs, um pouco mais de nebulosidade, alguns nevoeiros, temperaturas um pouco mais baixas, entre 7 e 10 graus. E durante o período das tardes, valores próximos ou acima dos 20 graus. O domingo também tem aumento gradativo das nuvens, mas o que predomina é o tempo mais seco. Peter Scheuer, meteorologista, com a previsão do tempo.
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3: Meia-noite 59.

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1: 1:06.

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0: 2 horas.

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1: 2:24.

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2: 2:28.

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1: 12:39.

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1: Boa noite. Segue com tempo mais seco nessa sexta e fim de semana. Durante esses próximos dias, um padrão de nebulosidade variável marca presença em alguns momentos. Ora, um pouco mais de nebulosidade, ora, ensolarado. Sempre pelas manhãs, um pouco mais de nebulosidade, alguns nevoeiros, temperaturas um pouco mais baixas, entre 7 e 10 graus. E durante o período das tardes, valores próximos ou acima dos 20 graus. O domingo também tem aumento gradativo das nuvens, mas o que predomina é o tempo mais seco. Peter Scheuer, meteorologista, com a previsão do tempo.
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1: 3 e 3.

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1: 3:14.

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1: 3:24.

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1: 3:35.

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1: 3:42.

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1: Obrigado, Belanja! Parabéns!
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0: 3:46.

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1: Boa noite. Segue com tempo mais seco nessa sexta e fim de semana. Durante esses próximos dias, um padrão de nebulosidade variável marca presença em alguns momentos. Ora, um pouco mais de nebulosidade, ora, ensolarado. Sempre pelas manhãs, um pouco mais de nebulosidade, alguns nevoeiros, temperaturas um pouco mais baixas, entre 7 e 10 graus. E durante o período das tardes, valores próximos ou acima dos 20 graus. O domingo também tem aumento gradativo das nuvens, mas o que predomina é o tempo mais seco. Peter Scheuer, meteorologista, com a previsão do tempo.
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2: 3:57.

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2: 4:20.

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1: 4:43.

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1: 4:54.

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1: 4:59.
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3: Olá, muito bom dia. Estamos chegando com o programa Alma Cabocla, nas manhãs aqui na número 1 do Ibope. Para você que acorda cedinho, fica ligadinho aqui na programação, muito obrigado pelo carinho, pela audiência. Você é dona de casa, você é homem do campo, você é agricultor, você que está acompanhando sempre a programação da Rádio Clube, muito obrigado pelo carinho, pela audiência. Na comunicação e apresentação de Sérgio Delis, que fica com vocês aí até as 8 horas, com muita música e informação, a sua participação. Temos a charadinha do dia, temos a mensagem com o Padre Hermes, tudo isso e muito mais aqui no programa Alma Cabocla, que fica com vocês agora na comunicação e na responsabilidade de Serginho Delis. Agradecendo a todos pelo carinho, a gente segue com muita música para você que está acompanhando aqui a número 1 do Ibope, e é claro, sempre com a boa música para você, nosso querido ouvinte. Música.

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1: Muito bem, a Alma Cabocla aqui nas manhãs da sua Rádio Clube, agradecendo seu carinho e sua audiência, você que está aí ligadinho com a gente todas as manhãs, você que está no galpão, você que está aí na lida do dia a dia, muito obrigado, você que acorda cedinho, está marchando, está aí tomando seu café, curtindo a programação da Rádio Clube, agradeço de coração o seu carinho, a sua audiência, você que tem acompanhado sempre, sempre aqui a programação do Alma Cabocla. Um grande abraço a todos vocês, a melhor seleção musical, a melhor informação é aqui na número 1 do Ibope, que segue com vocês aqui com o Alma Cabocla. E vamos lá, na comunicação de Serginho Diniz, agradecendo a todos pelo carinho e pela grande audiência na Rádio Clube de Lages.

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4: E seguimos com o programa Alma Cabocla, para você que está aí do outro lado do radinho, está aí despertando para um novo dia, você professora, você aluno, você papai, você mamãe, obrigado pelo carinho, pela audiência, você trabalhador, você da indústria, você do comércio, os nossos amigos aí, os motoristas de aplicativo, motorista de ônibus, obrigado pela sintonia, você está acompanhando o programa Alma Cabocla, todas as manhãs aqui na comunicação de Serginho Diniz, muito obrigado mesmo pela sintonia. E vamos juntos, porque é muita música aqui para você que está acompanhando a número 1 do Ibope.

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7: E vou lembrando que daqui a pouquinho tem a mensagem com o Padre Hermes e tudo isso e muito mais. A charadinha do Alma Cabocla para você aí que sempre, sempre está respondendo, está sempre interagindo com a gente. Muito obrigado pela sintonia. E vamos juntos porque muita música e informação é aqui no Alma Cabocla com o Serginho Liz na número 1 do Ibope. Vamos lá com música para você, nosso querido ouvinte.

Como é bom recordar com os fazendeiros Rosa Branca. 8:06, em instantes, o momento de esperança, a bênção da água com o Padre Elis. Enquanto isso, João Mineiro e Marciano, o milagre da flecha. 8:06, bom dia.

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1: Faltando 4 para as 6, o momento de esperança, bênção na água com o Padre Hermes. Bom dia.
2: Bom dia, minha irmã, bom dia, meu irmão ouvinte aqui do Momento de Esperança, no Alma Cabocla, nesta manhã de sexta-feira, 31 de julho, último dia do mês 7 deste ano. Nos encontramos nesta manhã de bênção para agradecer pelo mês que finda e pedir ao Senhor que nos conceda sempre viver na sua presença. Hoje celebramos a memória de Santo Inácio de Loyola, presbítero, que, auxiliados por sua intercessão, possamos escutar atentamente a palavra de Deus e colocá-la em prática sempre. Iniciemos esta manhã com muita fé, com muita esperança, com muita alegria, meditando a palavra do Evangelho. Temos a cena em que Jesus é rejeitado em Nazaré, a cidade em que foi criado. Se em outra ocasião ele apresenta como uma verdadeira e nova família aqueles que escutam a palavra de Deus e a colocam em prática, hoje percebemos que seus conterrâneos não compreenderam esse ensinamento. Eles colocam em dúvida sua sabedoria, perguntando de onde vêm os ensinamentos e os milagres, se escandalizam com o modo de agir de Jesus, lembrando a afirmação de que um profeta não é estimado em sua própria pátria e em sua família. A consequência desse desentendimento em Nazaré é que o Senhor não pôde realizar ali muitos milagres. Rezemos por toda a igreja para que seja sinal de fé e perseverança. Rezemos por nossa comunidade para que saiba cultivar a acolhida, a solidariedade, o respeito, o diálogo e a compreensão. Rezemos por todos que enfrentam rejeição, incompreensão e sofrimento, para que encontrem em nós amizade, força e esperança em Cristo. Preparemos-nos assim para a oração, a bênção da água, a bênção do dia.
3: Cura, Senhor, onde dói. Cura, Senhor, bem.
2: Oremos. Cuida bem, Senhor, daqueles que estão à minha frente. Cuida bem, Senhor, daqueles que me seguem no caminho. Cuida bem, Senhor, daqueles que se encontram ao meu lado. Cuida bem, Senhor. E caso for também do teu agrado, cuida bem de mim, Senhor. Amém. Meus irmãos, minhas irmãs, invoquemos o Senhor nosso Deus para que abençoe esta água, recordando o nosso batismo, que se digne ajudar-nos a permanecermos fiéis ao Espírito que recebemos. Nós vos pedimos que vos digneis abençoar esta água para que ela seja sinal da vossa proteção. Renovai em nós a fonte da vida, da vossa graça, e libertai-nos por ela de todo o mal, do espírito e do corpo, para que possamos nos aproximar de vós com o coração puro e receber dignamente a vossa redenção. Minhas irmãs, meus irmãos ouvintes aqui do Momento de Esperança no Alma Cabocla, Deus te guarde onde estiveres, Deus te guie por onde andares, Deus te ilumine naquilo que decidires e em todos os dias da tua vida, pela intercessão de Nossa Senhora dos Prazeres, mãe e companheira de caminhada do povo serrano, Deus te abençoe e te proteja. Abençoe esta água, em nome do Pai, do Filho e do Espírito Santo. Amém. Sim.

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0: Olha a hora, 6:01.

0: Bom dia para você, nosso querido ouvinte, acompanhando o programa Alma Cabocla. Manhã desta sexta-feira, 31 de julho, acabou a edição de número 7. Vamos se preparar para adentrar no mês 8. Neste momento, uma temperatura de 13 graus. Serginho Delis com vocês até as 8 horas aqui no comando do programa Alma Cabocla, abraçando você, meu amigo trabalhador, você dona de casa, você plantonista, você enfim que já vem acompanhando o Alma Cabocla desde a madrugada aí no madrugadão, obrigado pelo carinho e é claro, seguimos assim, ó, desta maneira. Gaúcho da Fronteira, 6:02, shot da Bossoroca.
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0: César e César aqui no Alma Cabocla, festa de rodeio, 6:09. Daqui a pouquinho o Peter e as condições do tempo e a charadinha do Alma Cabocla. Amanhã tem sorteio, um vale compras de R$100 dos supermercados Basto para quem for aí o contemplado com a charadinha, que é a seguinte. Vamos lá então, para dar tempo de você responder aqui no nosso WhatsApp da Rádio Clube, no 991-52-3883 e também no interativo no 3221-3148, opção 1A. Decisão é sua, tá bom? Se é no WhatsApp da Clube ou no interativo, vamos lá, a charadinha da semana. Quem sempre casa, mas continua solteiro, hein? Quem sempre casa, continua solteiro, é a charadinha do Alma Cabocla. Vamos lá participar, interagir aqui no Alma Cabocla. Não perca a hora, 6:10.
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4: Agora 6:14, 6:14, e chegou o momento de conversar com ele, o Peter, para trazer as condições do tempo, porque a sexta-feira chegou e o pessoal quer se programar para o final de semana. Como que fica as condições do tempo, Peter? Bom dia.
5: Ô Sérgio, bom dia para você, bom dia para todos. É um fim de semana bem aproveitável. Hoje, uma alternância entre nublado, a momentos de sol, tempo seco, a condição de chuva praticamente é zero, só tem esse padrão de nebulosidade variável por conta do ar frio e úmido que vem ali do Alto Vale. A temperatura, ela se mantém mais agradável num patamar próximo dos 21 graus hoje à tarde. Os ventos sopram com intensidade fraca, moderada de norte a nordeste. Amanhã também é um dia bem aproveitável, com tempo bom, tempo seco. A temperatura, ela sobe um pouco mais, chegando até os 23 graus. E o sol, ele fica aparecendo por períodos, mas intercalando por momentos, e assim vai. No decorrer do domingo, sol e muitas nuvens, pancadas bem isoladas durante o período da tarde, por conta da influência de uma frente fria de fraca intensidade. Na segunda, terça, quarta, presença de sol e calor. Temperatura sobe, chegando até os 28, 29 graus. E aquelas pancadas com trovoadas passageiras mal distribuídas à tarde podem voltar a acontecer. Mais ou menos lá por quinta, sexta-feira, passa uma frente fria provocando chuva, trovoada e queda na temperatura. Sérgio.
4: Muito bem, meu amigo Peter. No decorrer da programação você atualiza as condições do tempo. Obrigado aí, uma ótima sexta-feira e um bom final de semana, Peter.
5: Obrigado, ótimo final de semana para você, tudo de bom e até logo mais.
4: Até logo mais, o Peter e as condições do tempo aqui no programa Alma Cabocla, e a gente segue com você, nosso querido ouvinte aí, despertando para um novo dia e com muita música e música de fundamento. Os Gargantas de Ouro da Música Sertaneja, Milionário e José Rico, Velha Canoa, 6:16.

aqui no Alma Cabocla, Berenice Azambuja com a música Vento Minuano, agora 6:22 e o nosso bom dia vai para o povo que vem chegando aqui no WhatsApp da Rádio Clube. Estamos seguindo, deixa eu ver aqui, tomando aquele chimarrão e ouvindo a Rádio Clube, aqui na Bossoroca, é o Adrovando Melo. O Adrovando, obrigado aí pela sintonia, tá bom? Pessoal que tá mateando ali, nosso amigo Osni, e o pessoal, os nossos amigos taxistas, obrigado. Seguimos, Serginho, em viagem para Curitiba e ouvindo o Alma Cabocla, o Valdinei. Ô Valdinei, obrigado pela carona aí no Poçante, tá bom? Então, cadê o buzinaço aí do caminhão? Vamos lá. Aí, ó, vamos lá então. Um abraço pra você, meu amigo, e que Deus acompanhe vocês. Em A Mola Faca, nossa amiga Ione Paz, bom dia pra você. O nosso amigo Marcos, ele que faz aí a entrega da Shopee, está ligadinho com a gente. Ô Marcos, obrigado pro Bigode aí, o Zanqueta, o pessoal do meio ambiente aí sempre acompanhando a gente. João Terra chegando por aqui, bom dia pra você. Quem mais vem chegando? Pessoal no bairro da Brusque, bom dia. O seu Francisco, tudo certo com o senhor? O Jaime, a Zenita chegando por aqui, Dorvalina, bom dia. Gauchinho, sempre compartilhando aqui em frente ao fogão a lenha, aquele mate gostoso. Eita, coisa boa, né, Gauchinho? Tem coisa melhor do que essas horas da manhã aí, frente ao fogão a lenha, tomando aquele mate. Jorge Pereira, bom dia. Pra você, o Tiro Chapéu, quem é que tá mandando aqui? O seu Home, obrigado aí no bairro Petrópolis, já cedinho, ligadinho com a gente sempre, ótima sexta-feira, como diz ele aqui, ó, bora ser feliz, é, sexta-feira, acabou o mês de julho, hein? Ô, rapaz do céu, agosto, ó, já tá batendo na porta. Arino Safety, chegando por aqui, mandando um abraço pro pessoal do Posto Chapelin, é isso? Chaplin, é Chaplin, né? Chaplin. Já tô com o Chapeulinho colorado aqui na cabeça. Vamos lá, o Alma Cabocla segue, porque daqui a pouquinho aí tem o Momento Só de Gaita. A gente vai seguindo com Os Farrapos, a Latuxa, 6:25.

0: E aqui no Alma Cabocla, Os Farrapos com a música Ala Puxa. Não perca a hora, 6:28, uma temperatura para você que vai sair aí. Leva um casaco a mais porque tá marcando aí 13 graus.
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8: E a charadinha está no ar. Quem sempre casa, mas continua solteiro, o que é? Para responder, WhatsApp da Rádio Clube, mensagem de áudio 991-523883. Durante o programa aqui você responde, tá bom? Ou no nosso interativo durante o dia todo, quantas vezes você quiser responder, 3221-3148, opção 1, tá bom? Então, quem sempre casa e continua solteiro, como que pode isso? Então, sabe, responde pra gente. 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E falar em charadinha, vamos ver como que está o termômetro aí. O pessoal está respondendo. Vamos lá, bom dia.
9: Bom dia, Serginho. Ligadinha na Rádio Clube. Minha resposta da charadinha.
8: A resposta da charadinha não podemos divulgar, mas quem

0: está falando por aqui é
1: Elza Firmino, bairro Guarujá.
0: Ô Elza, obrigado pela participação, boa sorte pra você, tá certo? Então faça aí como a Elza, manda sua mensagem de áudio com a resposta, nome completo, o bairro e boa sorte. No bairro Bela Vista, São José do Cerrito, o Vonei Rodrigues, bom dia pra você, Vonei. Edemilson chegando por aqui, bom dia, meu amigo. Herta Luísa, bom dia. A Herta do bairro Tributo, tudo certo aí no Tributo, Herta, obrigado pela sintonia. No Frei Rogério, Ione, tudo bem, Ione, obrigado pela companhia. Maria Chaves, do bairro da Várzea, aqui ó, tô ligadinho no programa, Serginho, obrigado pela companhia, tá bom? Fábio Formento, do Santa Helena, grande abraço pra você, meu amigo, pela sintonia aí, acompanhando a nossa programação. O Alma Cabocla, que agora está no comando de Serginho Denise, estou com vocês todas as manhãs, é claro, quero agradecer aí nosso amigo Adelar Machado, que a gente conduziu aqui na folga do Serginho. Bom, 6:35, vamos recordando dois passarinhos com Alan e Aladim.

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1: Agora faltando 21 para as 7, não perca a hora, 21 para as 7. Você que já está se preparando para sair para mais um dia de trabalho, você que já saiu, está me acompanhando aí pelo aplicativo da Rádio Clube no celular, obrigado. Os motoristas de aplicativos, taxistas, os nossos amigos da Transul aí, o Bugil, quem? O Paulinho, quem mais aí? Didio. Epa, coisa boa, esses ouvintes aí, os nossos parceiros que estão sempre acompanhando o Alma Cabocla, o Kiko que faz a linha Centro Bela Vista. Obrigado pela companhia aí, certo moçada? 20 para as 7, bom dia pra quem vem chegando por aqui, Iris Varela, bom dia pra você minha amiga, a Iná também chegando por aqui, Aparecida, bom dia, Eni Macedo, lá no Jardim das Camélias, quem vem chegando por aqui é a nossa amiga, a Célia, obrigado povo que vem despertando para um novo dia, vai respondendo aí no WhatsApp da Rádio Clube, a charadinha, hein? A charadinha tá facinho, amanhã tem sorteio, quem sempre casa, mas continua solteiro, hein? Sabe? Então, 991-523883 é mensagem de áudio, tá certo? No Só de Gaita, André Alano, vaneirão da Tropa Véia. Não perca a hora, agora 19 para as 7.

0: Contratempo aqui no Só de Gaita com ele, Beto Caetano, agora faltando 15 para as 7. 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
0: Não perca a hora, Maneca, agora faltando 11 para as 7.
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0: E seguimos com Alma Cabocla na apresentação de Serginho Delis. E chegando aqui para o seu tradicional bom dia de todas as manhãs, nosso amigo Cláudio Pereira, capataz aqui do rancho do Alma Cabocla. O Cláudio também já faz parte aqui da família do Alma Cabocla. Meu amigo Cláudio, bom dia, tudo bem?
11: Bom dia, Serginho, bom dia aos ouvintes do Alma Cabocla. Patrão velho lá na estância, né? Junto com o pessoal todo, né? Que estão se preparando já, né? Não, muitos já saíram aí, voltear o campo pra ver.
0: Como é que tá o gado?
11: Como é que tá o gado, aí chega a arrebentar.
12: gado.
0: Se ninguém andou mexendo com gado na madrugada, né, Cláudio?
11: É, essas jaguatiricas que andam solta aí, e rapaziada, né?
0: Daqui a pouco escapa o terneiro, não tem nem Camargo aí.
11: É? Não. Mas daqui a pouco vamos soltar as ovelhas.
0: As ovelhas?
11: Isso, a bicharada eu já tratei, né?
0: Já?
11: Passei até as horas da noite aí. Isso, tá.
0: As ovelhas estão lá.
11: Bequinho já tá né? Ferrandinho. Rapaz do céu,
0: oi.
11: Separei os rastões para as vacas magras, de boiei mil para plantar as galinhas. Eu ainda angulista tentando, mas tem um ganso lá que me provoca.
0: Ah, é?
11: A qualquer hora ele vai.
0: Aquele bicho lá é danado, né, Cláudio?
11: É, o cachorrinho nosso aí, né?
0: Cachorrinho?
11: Ó, sabe quem é que tá ouvindo nós? Olha, você fica quieto aí, não vem me provocar.
0: Foi provocar os patos lá.
11: É, olha, o meu amigo Corujinha lá de Correia Pinto tá ouvindo a programação, pessoal de Correia Pinto, Ponte Alta, lá o pessoal de... Rapaz, tem tanto lugar aí, Otacílio Costa, Palmeiras, Índios...
0: Lá em Bocaina.
11: Bocaina. Rio Rufino, terra do nosso diretor Celeste Pasquerotti, né? O homem do bigode branco.
0: São José de Cerrito.
11: Terra do feijão, Urubici, terra da hortaliça, e assim vai. Né? São Joaquim, terra da maçã, né?
0: E estamos indo longe, Cláudio. Quem está mandando um bom dia para nós aqui, um bom final de semana, é lá de Joinville, o Adilson. Obrigado, Adilson, pela sintonia aí.
11: É, o pessoal de Joinville, de todos os cantos aí. Obrigado pelo carinho, respeito, né? E a credibilidade, porque a clube é assim, né? Credibilidade sempre, com certeza. Serginho.
0: Opa.
11: O tio Anderson, a esposa e a gurizada do Terra e Tropa já se mexeram. É.
0: Pessoal, acorda cedo aí.
11: E lá nos macacos tá ele, né? O Donizete, a Dona Heloísa, a Luísa, tio Léo, o carpinteiro, velho. Só perde pros João de Barro.
0: O construtor da floresta aí. Ô, Cláudio, lembrei agora do Padre Darcy.
11: O Padre Darcy tá lá, né? O São Jorge. É, o homem da espada.
0: O homem da quê?
11: Da espada.
0: Da espada?
11: É. O bicho vai nas camperiadas, a faca maior do que ele, né?
0: Ah, é. É, vai bem vestido, bichado mesmo aí.
11: Ah, e a missa campeira do tio Darcy, o cara... Ah. Olha, o homem não tem pra bater, né?
0: Não tem.
11: Não.
0: Pode dar assim, é indiscutível.
11: Meu parceirão, né? Família Sá, aquele abraço. Então tá bueno, né? Vamos se
0: muito
11: mexer.
0: Muito bueno, Cláudio.
11: Se mexer, porque eu tenho que...
0: Final de mês aí.
11: Falar nisso, tô com meu pingo velho estropiado, o gago... Tem que arrumar a ferradura desse atentado, desse cavalo, esse galo manco que eu tenho aqui.
0: O Gago é nosso ouvinte aí, com certeza ele vai aparar aí as ferraduras do crioulo aí.
11: É, o homem que sempre tá ajeitando os mocassinhos dos cavalos aí, né?
0: Muito bem, meu amigo Cláudio, boa sexta-feira pra você.
11: Que Deus abençoe todo mundo e bora trabalhar.
0: Seguimos com o programa Macabocla, bora trabalhar. Quem mandou pra gente aqui, a Luciana Varela. Muito bem, Luciana, obrigado aí pela sintonia. Quem mais aqui? O Johnny lá na Capela dos Motas. Tá mandando um abraço aí pro pai Agenor, os irmãos aí, o filho Alex, o Igor, todo mundo. Vê como a Rádio Clube aí no interior é muito forte. Vamos lá com música. É o Alma Cabocla, estilo Alma Cabocla, José Mendes, Minha Biografia, 7 para as 7.

0: Negro e Solimões, aqui no programa Macabocla, despertando uma Lages região, sempre de bem com a vida, com a música Bate o Pé. Não perca a hora, agora, faltando 1 para as 7.
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2: Agora 7:02, 7:02 e atenção, você que de repente perdeu algum documento, perdeu o CNH, cartão SUS, tem um nome de pessoas aqui que os documentos se encontram na recepção da Rádio Clube, daqui a pouquinho estarei divulgando aqui, porventura você que venha estar ouvindo ou alguém que conheça os nomes que daqui a pouquinho eu vou divulgar, agora aí entrar em contato com o setor de aviso da Rádio Clube. Enquanto isso, a Marilda Volpato vem com as informações do mercado agrícola. Volpato, bom dia.
3: Olá, bom dia. Bom dia, chegando com informações, atualizando a cotação, mercado agrícola, mel silvestre R$12, mel de Bracatinga R$16,50, soja R$128 e o milho amarelo R$59,13, feijão preto R$196,25 e o carioca R$248,33. Hoje, o último dia do preço do leite ao produtor, R$2,54. A partir de amanhã, estará R$2,61, que é o preço para agosto. Boi gordo, R$12,50 e a vaca gorda, R$10,68. Eu continuo aqui no Alma Cabocla. Eu volto daqui a pouquinho destacando o esporte para você. Continue com ele, Serginho Delis. Bom dia.
2: Tô bem, Amarildo Volpato. Agora 7:04, 7:04. A Lúcia Conceição, bom dia pra você, Lúcia. Obrigado aí pela sintonia. Célio Santos, obrigado, meu amigo. Fala em Célio, quero mandar um abraço aqui. O Célio Bueno. Ô Célio, tá ligado com a gente aí todas as manhãs? Obrigado aí pela sintonia, tá bom? Vamos lá, quem mais vem chegando com a gente? É o Jonathan Santos. Bom dia pra você, Jonathan. Obrigado aí pela sintonia. A Claudete Padilha, bom dia pra você, Claudete, lá de Blumenau. É o Luan. Ô Luan, obrigado. Tá mandando um abraço aí pra a família aqui de Lages, a família Chaves, ali no Santa Helena. E vou lembrando, daqui a pouquinho, a partir das 8 horas, tem o Jornal da Clube com o Rodrigo Silvério. As informações aí, Lages, região do estado do Brasil e do mundo. Bem informado com o Rodrigo a partir das 8 horas. 7:05, Corpo e Alma, aquela dos olhos negros.

Em novos tempos, Alma Cabocla, também com música de banda, O Corpo e Alma e Vanderlei Rodrigo, Aquela dos Olhos Negros, 7:08, e Edu Silva vem chegando com o Macaco Velho, não perca a hora, agora é 7:09.

0: Macaco Velho com o Iedo Silva aqui no programa Macabocla, 7:12, 7:12. E atenção, você que acabou perdendo cartão SUS aí pelas ruas da nossa cidade, eu quero chamar a atenção de Marcos C. Marques de Oliveira, Sebastião C. Marques de Oliveira, tá bom? Então, atenção, cartão SUS encontra-se aqui na recepção da Rádio Clube de Sebastião C. Marques de Oliveira e também Iago de Souza da Silva, tá certo? Pessoal, procura aí o setor de avisos durante o horário comercial. E também tem CNH em nome de Diego dos Santos, Michel Moreira de Oliveira, Marise Matos de Souza e Rony Jefferson Wolff. Tá certo? Então, CNH em nome de Rony Jefferson Wolff, Marise Matos de Souza, Michel Moreira de Oliveira e Diego dos Santos. CNH de vocês está aqui na recepção da Rádio Clube, procurado durante em horário comercial. 7:13.
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5: Agora, 7:16, a charadinha do Alma Cabocla. Amanhã tem sorteio aqui no Alma Cabocla, por volta de 20:15. Quem sempre casa, mas continua solteiro. Quem sempre casa e continua solteiro é a charadinha do Alma Cabocla. Você pode responder durante o programa aqui no WhatsApp 991523883 ou é mensagem de áudio, tá bom? A resposta, nome completo, o bairro. Ou lá no nosso interativo, durante o programa e durante toda a programação aí, durante o dia, no 3221-3148, opção 1. Vamos fazer aqui como a Iná, que mandou mensagem para nós. Bom dia.
6: Bom dia, Serginho. A resposta da charadinha
5: é o quê, Iná? Vamos lá, Iná?
6: Meu nome é Iná e moro no bairro da Brusque. Obrigada.
5: Tá bom, boa sorte para você. Faça como a Iná, manda aí a sua resposta e amanhã estará aí arriscando ganhar um vale-compras de R$100 dos supermercados Bostos, tá certo? Quem sempre casa, mas continua solteiro, é a charadinha. E seguimos com o programa Alma Cabocla, vamos com música, chegando para vocês o Galopasso.

Continuo aqui no programa Uma Cabocla com a música Moreninha Linda, agora às 7h24 e seguimos com Alma Cabocla e a informação: PM recupera carro roubado e suspeito morre em confronto e outro é preso aqui em Lages. A polícia militar recuperou um veículo roubado em Lages durante as buscas pelos autores em um assalto registrado na noite anterior. O roubo ocorreu por volta das 23h07 de quarta-feira na rua João José Godinho, lá no bairro Frei Rogério. E informações, após denúncias de que um automóvel de cor cinza havia sido abandonado em frente a um estabelecimento comercial ali no bairro Santa Mônica, os policiais constataram que o veículo estava com uma das rodas danificadas, impossibilitando aí a sua circulação. Durante a consulta ao sistema, a guarnição confirmou que se tratava do carro roubado horas antes. As buscas continuaram ao longo desta quinta-feira, portanto ontem. E durante a abordagem à polícia militar ali no bairro São Paulo, os suspeitos tentaram fugir, dando início a um confronto armado. Um dos envolvidos foi baleado e morreu no local. Segundo a polícia militar, com ele foi apreendido a arma utilizada no confronto, apontando como sendo a mesma arma empregada no roubo. As equipes do SAMU foram acionadas e prestaram atendimento médico, mas o suspeito não resistiu aos ferimentos e acabou morrendo. Então, o carro aí que foi roubado, os suspeitos aqui que teve um confronto com a polícia, um morreu, outro foi preso. Mais detalhes sobre essa ocorrência você vai ter no setor policial com Adilson Oliveira. Bela história, hein? O crime não compensa. Agora 7h26, 7h26, daqui a pouquinho tem o Jornal da Clube com Rodrigo Silvério, ele fica com vocês também aí no Clube Cidade e na sequência às 10h vem o Adilson Oliveira com o Clube Comunidade. 7h26, os monarcas gineteando o temporal aqui no Alma Cabocla, 7h26.

0: monarcas, gineteando o temporal, agora às 7h29.
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0: Os familiares estão comunicando o falecimento de Maria Clara Del Castanhel. O corpo está sendo velado.

Neto, conhecido por Luiz Gringo. 7:30, os familiares estão comunicando o falecimento de Maria Clara Del Castanhel. O corpo está sendo velado na Capela São José do bairro Triângulo. O sepultamento hoje às 10 horas no Jardim da Paz. Noticiamos o falecimento de Maria Clara Del Castanhel. Familiares estão comunicando o falecimento de Luiz Mortari Neto, conhecido por Luiz Gringo. O corpo dele, o falecimento ocorreu esta madrugada e o corpo está sendo velado na Capela Municipal de Capão Alto. O sepultamento amanhã, com missa às 9 horas na Igreja Matriz, seguindo após para o cemitério local. Noticiamos o falecimento de Luiz Mortari Neto, conhecido por Luiz Gringo.

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5: Agora 7:34.
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5: Vamos juntos até as 8 horas aqui no Alma Cabocla. Atenção, a charadinha está no ar. Quero saber quem sempre casa, mas continua solteiro. Quem sempre casa e continua solteiro, como que pode isso? Para responder ao nosso interativo 3221-3148, na opção 1.

0: tá bom? Ou durante o programa aqui no WhatsApp da Rádio Clube, 991-523883, é mensagem de áudio, tá bom? Então, mesma coisa, resposta, nome completo, o bairro. Vamos ver como é que tá a temperatura aqui da charadinha do Alma Cabocla no WhatsApp da Clube. Vamos lá, bom dia.
1: Bom dia, aqui é a Vanderleia do bairro da Várzea.
0: Oi.
1: E eu acho que...
0: Hã? Ah, ah,
1: a charadinha, a resposta é...
0: É, tá certa a sua resposta, tá certa? Claro, a gente não vai divulgar pra não perder a graça da charadinha aí. Mas tá correta, minha amiga. Boa sorte e amanhã tem sorteio aqui no programa Alma Cabocla. 7:35, em novos tempos. Boa de caramelo, André Renner e Tandara Duarte.

André Renner com Tandara Duarte aqui no programa Uma Cabocla, cor de caramelo. Agora faltando 20 para as 8, tempo nublado na Serra Catarinense. Uma temperatura, Maria, tá chegando por aqui, né, Maria? Uma temperatura de 13 graus. E quando a gente fala aquele velho ditado que tem chovido na nossa daqui na Serra, a gente pensa assim, passar que estamos falando demais do tempo, mas olha aí, Serra lidera volume de chuva no mês de julho em Santa Catarina, hein? A influência do El Niño, que favoreceu aí as frentes frias e levou aqui na Serra Catarinense a registrar os maiores acumulados de chuva durante o mês de julho. Foi registrado aí um cúmulo de chuva no mês de julho. Os dados são da Epagri-Siram, que apontou volumes aí acima do normal do que em outras regiões do estado, consolidando aí a serra como uma área que mais choveu durante o período aqui em Santa Catarina, hein? Então, realmente foi muita chuva aqui na Serra Catarinense e os dados aí apontando na Epagri-Siram, tá certo? Mais detalhes você acompanha aí no portal scc.com/radioclube. Vamos ver aí, segundo as informações do Peter, porque hoje aí é pro tempo já melhorar e condições de chuva já na próxima semana. Vamos mandar um abraço aqui pro seu Luiz lá no bairro da Várzea. Ô, seu Luiz, tá acompanhando aqui o programa Uma Cabocla, ele que é pai da nossa colega de trabalho aqui, a Bruna. Tá aí ouvindo sempre aqui o Uma Cabocla. Um bom dia pro senhor, uma ótima sexta-feira e obrigado pela companhia, tá certo? Agora 19 para as 8.

0: Daniel, aqui no programa Macabocla, com a música Dime Dime, agora 7:43, Adilson Oliveira e o destaque do setor policial. Bom dia, Adilson.
1: Bom dia aos ouvintes da Clube. Polícia Militar ontem no bairro São Paulo, em Lages, prendeu um homem suspeito de fazer um assalto no bairro Frei Rogério, em Lages. Um homem foi preso e o outro acabou sendo morto pela Polícia Militar ontem à tarde. As informações sobre essa ocorrência no setor policial, no Jornal da Clube, primeira edição.
0: Muito bem, no setor policial com Adilson a partir das 8:00. Agora 16:08, informações do esporte.
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0: E as informações é com ele, Amarildo Volpato.
3: Sul-Americana e não deu pro Grêmio, está eliminado. Bom dia a todos que estão conosco aqui no Alma Cabocla. Perdeu lá em La Paz devido à altitude, 3-2. Mas na Arena tinha tudo para recuperar e infelizmente não deu. O Grêmio está fora, perdeu em casa também para o Bolívar por 1-0. Agora o Bolívar vai pegar a equipe do São Paulo e o Grêmio na lanterna do brasileiro, fora da Sul-Americana. Com certeza poderemos ter novidades hoje com relação ao técnico gremista. Pelo Campeonato Brasileiro, Corinthians e Atlético do Paraná empataram em 0-0 e com este empate o Atlético do Paraná se mantém na terceira posição. Mais esportes dentro da primeira edição, a gente vai ampliar e destacar todos os detalhes de como foi o Grêmio ontem na Sul-Americana. Campeonato Brasileiro agora dá uma parada só no dia 8 de agosto, porque neste final de semana é Copa do Brasil e também no meio das próximas semana os jogos de volta da Copa do Brasil. A todos, um bom dia.
2: 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Com Serginho de Lis.
0: Agora 8:14 e eu tô lembrando, o Dia dos Pais está chegando, tem a oração especial do Dia dos Pais da Ave Maria. 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Então, a homenagem é no dia 9 de agosto. Corre aí, homenagear o seu papai na oração especial do Dia dos Pais. 7:47, Baile da Mariquinha, com Os Serranos. Hora 12:08.

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1: Não perca a hora, 10 para as 8.
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1: Não perca a hora, faltando 9 para as 8. 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

0: Joca Neves e Bairro Popular.
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2: Muito bem, agora faltando aí 5 para as 8, Supermercados Bastos, gênio da economia, amanhã um vale compras de R$100 para você que acertar aí a charadinha. 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Quem sempre casa, mas continua solteiro, hein? Quem sempre casa, continua solteiro, é a charadinha do Alma Cabocla. 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Para responder, 3221-3148, opção 1. Só me resta agradecer o seu carinho, a sua audiência. Vem chegando aí Rodrigo Silvério com o Jornal da Clube na primeira edição. Ele segue com vocês aí durante o Clube Cidade. E o Adilson chega às 10 horas com o Clube Comunidade. A todos, uma excelente sexta-feira. Volto com vocês amanhã a partir das 5 horas aqui no Alma Cabocla. 5 para as 8, Eco Dominono, Velha Casa, fechando o Alma.

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1: Olá, bom dia! Hoje, sexta-feira, dia 31 de julho de 2026. É Dia Mundial do Guarda Florestal, Dia do Vira-Lata e Dia Nacional da Campanha do Quilo. A nossa manhã de sexta começa nublada, aqui na Serra Catarinense. Temperaturas de 13 graus em Lages, Cerro Negro e Bom Jardim da Serra, 12 graus em Rio Rufino e Painel e São Joaquim com 11 graus de temperatura. Agora, 8 horas, 1 minuto, estamos começando a primeira edição do Jornal da Clube. A apresentação é de Rodrigo Silvério e os trabalhos técnicos de Sérgio Diniz.
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1: Desemprego no segundo trimestre foi de 5,4%. É o menor já registrado no período. Índice que mede confiança dos consumidores catarinenses tem o pior resultado em 3 anos. CDL de Lages alerta para 52 mil consumidores com restrição no CPF e orienta lojistas sobre concessão de crédito. Saúde de Lages leva atendimento médico às comunidades do interior a partir de segunda-feira. O setor esportivo, Grêmio da Vexame, perde em casa para o Bolívar, está fora da Sul-Americana. No setor policial, confronto com a PM termina com o suspeito morto, outro preso e carro roubado, recuperado aqui no nosso município. E vamos saber também como fica o tempo nesta sexta-feira com Peter Scheuer.
2: É um fim de semana relativamente aproveitável. A temperatura ela se mantém um pouco mais agradável e a condição de chuva é pequena. Eu trago mais detalhes da previsão meteorológica para a região da Serra Catarinense daqui a pouquinho na Clube FM.
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1: Bom, o dólar inicia esta manhã sendo comercializado a R$ 5,07. Já o euro vale R$ 5,83. No setor agropecuário, preços atualizados pela Epagre. Feijão carioca, preço médio R$ 248,33. O feijão preto, R$ 196,25. O feijão vermelho é vendido a R$ 300. Milho, negociado a R$ 60. A soja, R$ 128. e o trigo é vendido a R$64,33. Já o boi gordo vale R$12,50 o quilo e a vaca gorda R$10,68 o quilo.
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1: E o governo sancionou lei que destina a verba das BETs ao fundo da Polícia Federal. Yuri Hudson.
3: O presidente Luiz Inácio Lula da Silva sancionou a lei que destina parte da arrecadação das apostas esportivas de cota fixa, as chamadas BETs, ao fundo para aparelhamento e operacionalização das atividades FIM da Polícia Federal, o FUNAPOL. A cerimônia foi realizada no Palácio do Planalto e contou com a presença de ministros e do diretor-geral da Polícia Federal, Andrei Rodrigues. A lei também autoriza um aporte de até R$200 milhões do Tesouro Nacional ao FUNAPOL ainda neste ano. Ao comentar a sanção da lei, o diretor da PF, Andrei Rodrigues, afirmou que a medida vai permitir, entre outras ações, o pagamento do auxílio saúde aos integrantes das polícias da União.
4: Investir naqueles que enfrentam diariamente desafios complexos, muitas vezes em situação de elevado risco e grande desgaste físico e emocional, é investir num Brasil mais justo e próspero. Essa sanção da lei também simboliza o compromisso do Estado brasileiro com seus profissionais de segurança pública e reafirma que as instituições fortes se constroem com pessoas saudáveis, motivadas e reconhecidas. É uma conquista, presidente, que beneficia servidores e familiares e que indiretamente alcança toda a sociedade que conta com o trabalho das polícias federais.
3: Pela nova legislação, o fundo passará a receber de forma escalonada até 3% da arrecadação das BETs. O percentual será de 1% em 2026, 2% em 2027, chegando ao teto em 2028. O FUNAPOL também continuará financiando investimentos em infraestrutura, tecnologia, equipamentos e operações da corporação. A nova legislação também permite que o Ministério da Justiça estenda o custeio das despesas com saúde aos servidores da Polícia Rodoviária Federal e da Polícia Penal Federal. De Brasília, Yuri Hudson.
1: E o levantamento de gastos do governo federal, estados, Distrito Federal e municípios, desde 1º de janeiro até a última segunda-feira, feito pela plataforma Gasto Brasil, atingiu a quantia de 3,2 trilhões de reais. Vamos conferir os detalhes com Álvaro Couto.
5: R$178,92 por segundo. Foi nesse ritmo com que cresceram os gastos dos governos federal, estaduais, distrital e municipais no Brasil em 2026. O levantamento teve como base a plataforma Gasto Brasil, que contabilizou 3 trilhões e 200 bilhões de reais nos 207 dias transcorridos até quando a marca foi atingida, na segunda-feira, dia 27 de julho. Desenvolvida pela Confederação das Associações Comerciais e Empresariais do Brasil, em parceria com a Associação Comercial de São Paulo, o painel apresenta os gastos públicos primários de todas as esferas de governo, ou seja, aquilo que foi realmente pago pelas administrações públicas. Alfredo Cotaite Neto, presidente da CACB, alertou para a necessidade urgente de uma reforma fiscal nas contas do país.
6: Esta conta também não é nossa. Nós lançamos o Gasto Brasil, onde mostra que o governo está gastando mais do que arrecada. É o desequilíbrio das contas públicas. Nós temos que trabalhar para falar para o governo: corte de gastos já. Equilíbrio nas contas, é isso que o povo está pedindo.
5: De forma acessível, integrada e gratuita, o sistema fornece informações das despesas de diferentes áreas de todos os poderes. Os indicadores contabilizam automaticamente informações a partir de base de dados da Secretaria do Tesouro Nacional ao longo do ano. Cláudio Queiroz, coordenador do Gasto Brasil e consultor da CACB, destaca que o objetivo é ampliar a transparência das contas públicas brasileiras e facilitar a tomada de decisões baseada em evidências e não fazer uma análise qualitativa desses gastos.
7: É uma ferramenta que ela vem para unificar informações, ela vem de base oficial, uma base oficial, aonde nós pegamos uma informação específica e trazê-lo numa informação um pouco mais clean, para que qualquer cidadão consiga entrar e navegar no nosso Gasto Brasil para poder visualizar como está o governo federal, os estados, o município que ele reside.
5: Nesse ritmo de gastos, segundo a análise da instituição fiscal independente do Senado, o Brasil deve completar o 13º ano consecutivo com déficit primário nas contas públicas. Isso significa que, mesmo sem contabilizar o pagamento dos juros das dívidas para investidores, o país fecha o ano com mais despesas do que receitas. Para Marcos Pestana, diretor executivo da IFE, esse é um cenário preocupante.
8: Isso traz preocupações enormes, porque a dívida pública brasileira cresce em ritmo de bola de neve, apontando para um percentual proporcional ao PIB, riquezas geradas pela sociedade brasileira num ano, muito preocupante para um país emergente.
5: Como resultado de uma parceria entre a CACB e a Confederação da Agricultura e Pecuária do Brasil, o painel Gasto Brasil, em funcionamento desde 2025, será lançado nacionalmente em solenidade na Câmara dos Deputados. A iniciativa busca potencializar a divulgação das informações e estimular o debate sobre responsabilidade fiscal. O evento está marcado para o dia 11 de agosto, quando serão divulgadas novas funcionalidades na plataforma, com recortes econômicos, valores mais detalhados por população e índice de qualidade da informação. Reportagem, Álvaro Couto.
1: 8:09. O desemprego no Brasil caiu para 5,4% no segundo trimestre deste ano. É o menor índice para o período desde o início da série histórica, que é medida desde 2012, de acordo com o IBGE. O país chegou a 103 milhões de pessoas ocupadas e 5,9 milhões de desempregados. A informalidade ficou em 37% e o rendimento médio foi de R$ 3.738. Já o CAGED registrou quase 145 mil novas vagas com carteira assinada em junho, elevando para 921 mil o total de empregos formais criados em 2026.
0: Estaduais.
1: E Santa Catarina é o estado com mais golpes virtuais do país. E a polícia alerta para fraudes. Não é verdade, Carol Denardi?
9: Santa Catarina é o estado brasileiro com a maior taxa de estelionatos virtuais proporcional à população. São 917 registros para cada 100 mil habitantes. Índice quase 4 vezes superior à média nacional. No ano passado, foram mais de 75 mil ocorrências de crimes cibernéticos aqui no estado. Esses dados são do Anuário Brasileiro de Segurança Pública de 2025. O diretor de polícia da Grande Florianópolis, delegado Pedro Mendes, explica os fatores que mantêm o estado no topo desse ranking.
10: A facilidade do registro do boletim de ocorrência, porque hoje esses tipos de crimes podem ser registrados de forma virtual, ou seja, da própria residência da vítima. O outro fato é que Santa Catarina é um estado muito rico. Eles procuram estados que concentram a maior riqueza. Então, pessoas de outros estados procuram vítimas catarinenses, que é onde está concentrado a renda, para cometer esse tipo de delito. E a gente também, como nós temos delegacias de combate ao estelionato espalhadas pelo estado, a gente consegue dar visibilidade, ou seja, que esses crimes acontecem e que os crimes são combatidos. Ou seja, a gente não joga a poeira para debaixo do tapete, muito pelo contrário, a gente combate de frente.
9: O delegado Pedro Mendes lista os crimes digitais mais frequentes em Santa Catarina.
10: Nós temos um golpe que acontece muito, que é do falso advogado, né? Que a pessoa se passa por advogado e aí causa prejuízo à vítima. Nós temos também aqueles golpes que são dos aplicativos de vendas, né? De vendas de objetos que as pessoas se passam pelos reais vendedores, quando na verdade não são. E nós temos também aqueles golpes que a gente chama de sexo extorsão, que a pessoa se passa por agentes públicos extorquindo vítimas através do envio de nudes.
9: O delegado pontua alguns cuidados preventivos.
10: É sempre a pessoa tem que certificar através de outra modalidade de contato. Se ela receber um WhatsApp de alguém, pega e faz a ligação para falar com essa pessoa. Não converse só pelo aplicativo de mensagens, né? Da mesma forma, mande um e-mail. Se receber algum contato de alguém se passando por um advogado, ligue para o escritório de advocacia, para aquele número fixo, não para o número do celular.
9: A Polícia Civil Catarinense orienta que, em caso de dúvida ou suspeita de fraude, procure a delegacia imediatamente. De Florianópolis, da Rede de Notícias AKERT, Carol Denardi.
1: 8:13, a confiança dos consumidores catarinenses caiu 3,1% em julho e chegou a 101,5 pontos. Isso de acordo com a Fecomércio aqui do estado. É o menor nível em 3 anos e a quinta queda mensal consecutiva. O resultado reflete principalmente a preocupação com crédito, renda e perspectivas profissionais em um cenário de juros elevados. O índice catarinense também ficou abaixo da média nacional, que apresentou leve alta no período. Você acompanha em instantes. Serra Catarinense registra os maiores volumes de chuva de Santa Catarina durante o mês de julho. Central de imunização de Lages estará aberta até às 20 horas nesta sexta-feira para vacinação contra a gripe. Defesa Civil do município atende 13 ocorrências após chuvas intensas nesses últimos dias. Atendimento médico chega às comunidades do interior de Lages a partir da próxima semana. Aqui no município, 52 mil consumidores têm restrição no CPF. Esse é um dado importante e preocupante, de acordo com a CDL. Já no esporte, final de semana será de Copa do Brasil, inclusive com o clássico carioca, que vai movimentar a rodada. E ainda, no setor policial.
11: Polícia Militar prendeu um homem ontem, suspeito de fazer um assalto no bairro Frei Rogério, em Lages. Um homem foi preso e o outro acabou sendo morto pela polícia.
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1: Oito horas, 19 minutos.
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1: A Prefeitura de Lages inicia na próxima segunda, dia 3, o atendimento médico itinerante nas comunidades do interior. As consultas serão realizadas durante todo o mês de agosto, sempre com agendamento por ordem de chegada das 8 às 10 da manhã. Na primeira semana, o cronograma é o seguinte: segunda, dia 3, em São Jorge, na UBS da comunidade. Na terça, dia 4, em Índios, também na UBS. Na quarta, dia 5, em Cabo de Lança, na UBS. Quinta-feira, dia 6, em Entrada do Campo, no Salão da Igreja. E na sexta-feira, dia 7, em Floresta Manfroy, na UBS de Santa Terezinha do Salto Caveiras. Lembrando que depois do dia 17 de agosto, o atendimento na sala do interior, aqui na Policlínica, será somente à tarde, das 13 às 17 horas. Atenção então. Depois do dia 17, o atendimento na sala do interior, na Policlínica, somente à tarde, das 13 às 17 horas. Lembrando que para a consulta é necessário apresentar documento com foto, cartão SUS e cartão da família. Informações no fone 49-3251-7992. E já que estamos falando de saúde, a Central de Imunização de Lages estará aberta hoje, sexta-feira, até às 20 horas para atender a população e reforçar a importância de manter o calendário de vacinação em dia, incluindo a vacina contra a gripe. A orientação da Secretaria Municipal da Saúde é para que os moradores aproveitem as oportunidades para conferir a situação das vacinas e atualizar as doses que estiverem pendentes. A secretária municipal da Saúde, Rose Possato, reforça que a vacinação é uma das principais formas de prevenção.
4: No dia 31 de julho, na sexta-feira, até às 20 horas, nós estaremos também com a central de imunização aberta. Então, é mais uma oportunidade que a população tem para buscar, colocar seu calendário em dia e fazer a vacina da gripe. Lembrando que continuamos com a nossa campanha para todos os grupos prioritários, mas também para a população em geral. Então, as pessoas que não se vacinaram, faz esse cuidado, né, esse carinho consigo e também com as pessoas que convivem com a gente. Então é sempre muito importante, é um gesto de cuidado individual e coletivo e que reflete em todas as pessoas que estão mais próximas de nós.
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1: A Serra Catarinense registrou os maiores volumes de chuva de Santa Catarina durante o mês de julho. Em São Joaquim, o acumulado ficou próximo de 500 milímetros, um dos maiores já registrados nas últimas décadas. Acompanhe detalhes na reportagem de Anderson Souza.
6: Se você teve a impressão de que julho praticamente não deu trégua para a chuva, os números confirmam essa sensação. A Serra Catarinense foi a região que mais choveu em Santa Catarina durante o mês. E, em São Joaquim, o acumulado ficou perto dos 500 milímetros, um dos maiores já registrados nas últimas décadas. Dados da Ipagre-Cirã apontam que São Joaquim encerrou o mês com 477 milímetros de chuva. Na sequência, aparecem Urubici com 371 milímetros, Lages com 341 milímetros e Urupema com 325 milímetros. Segundo o Instituto Nacional de Meteorologia, o acumulado registrado em São Joaquim é o maior para o mês de julho desde 1983, ano este que também teve uma forte influência do fenômeno El Niño na região, alcançando a maior marca histórica dos últimos 40 anos. Enquanto oeste e meio oeste também registraram chuva acima da média, nenhuma região catarinense acumulou volumes tão elevados quanto a Serra Catarinense neste mês de julho. Segundo o meteorologista Peter Scheuer, o principal responsável por esse cenário no mês de julho foi a influência do El Niño, associado à passagem frequente de frentes frias, áreas de baixa pressão e corredores de umidade que favoreceram sucessivos episódios de chuva na região.
5: Sim, esses já são os reflexos do fenômeno El Niño, que gradativamente vai ganhando mais força na sequência dos próximos meses. O auge desse super El Niño será em setembro, outubro, novembro e início do ano que vem, onde os acumulados vão ser bem significativos, bem representativos. Tornados na região oeste do sul do Brasil já vem acontecendo como previsto e vão cada vez mais se tornando rotineiros, frequentes. E vale ressaltar que os episódios de granizo também acabam acompanhando essas tempestades severas, os vendavais. Então, sim, já é o fenômeno El Niño que está atuando.
6: Já para os próximos meses, a tendência climática indica o aumento da intensidade do fenômeno El Niño na região.
5: Nós temos que se preocupar porque são chuvas bem expressivas, bem significativas. Chuvas extremas, tempestades, granizo, vendavais vão se tornar cada vez mais frequentes nos próximos meses. Setembro, outubro, novembro, dezembro, janeiro, cada vez mais a gente vai tendo incidência de temporais e tempestades severas.
6: A Defesa Civil de Santa Catarina orienta que durante períodos de chuva intensa, a população acompanhe os avisos meteorológicos pelos canais oficiais e, em caso de emergência, acione o telefone 199 ou 193 do Corpo de Bombeiros. Onde a Clube está, informou Anderson Souza.
7: Tá certo, Anderson, obrigado pelas informações. Continuamos falando sobre as ocorrências climáticas. A Prefeitura de Lages atendeu 13 ocorrências provocadas pelas chuvas intensas que atingiram o município entre quarta e quinta-feira, dias 29 e 30. Segundo a Defesa Civil, foram registrados cerca de 65 milímetros de chuva em 48 horas e rajadas de vento de até 48 quilômetros por hora. As ocorrências incluíram 5 alagamentos, 3 destelhamentos, queda de árvore de muro, afetando um total de 52 pessoas. As equipes distribuíram 54 metros quadrados de lona às famílias atingidas e seguem monitorando as condições climáticas e os pontos de risco do município.
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7: Ele vem atualizando tudo pra gente. As condições e a previsão do tempo para hoje e também o final de semana. Peter, queremos saber se vai dar para sair de carro antigo neste sabadão. Bom dia.
8: Bom dia! Segue com tempo bom, tempo seco, ao longo dessa sexta e sábado, com alternância entre sol e alguns períodos de muitas nuvens e condições aí favoráveis aí para qualquer tipo de atividade, tanto no campo quanto no ar livre. A temperatura ela se mantém agradável. Hoje a máxima deve chegar próxima da marca dos seus 20 graus. Amanhã em torno aí dos 22, 23 graus. E a tendência é que nós tenhamos um domingo aproveitável, com presença de sol e aumento gradativo das nuvens. A temperatura máxima prevista para o domingo deve chegar em torno aí dos 25 graus. E algumas pancadas bem isoladas durante a tarde, início da noite, não dá para descartar. Na segunda, terça, quarta, sol, nuvens e aquecimento. Pancadas passageiras bem mal distribuídas durante esse período. Mais ou menos ali por quarta em direção, ou melhor, mais ou menos ali por quinta em direção à sexta-feira que vem, passa uma frente fria provocando chuva, trovoada e alguns temporais. Peter Scheuer, meteorologista, com a previsão do tempo.
7: Tá certo, Peter, obrigado pelas informações. 8 horas 27 minutos aqui em Lages. O tempo permanece encoberto, nublado, a nossa temperatura de 12 graus neste momento. Vamos continuando trazendo uma informação que preocupa. Em Lages, cerca de 52 mil consumidores possuem alguma restrição no CPF. Isso de acordo com a estimativa da CDL aqui do município, número que representa aproximadamente 41% da população, quase metade economicamente ativa aqui em Lages. Diante desse cenário, a entidade está orientando os empresários a adotarem uma análise de crédito mais cuidadosa, sem deixar de utilizar o crediário como ferramenta para impulsionar as vendas. Segundo a CDL, quando utilizado de forma estratégica, o crédito pode representar aumento de 20 a 30% no faturamento. O diretor executivo da entidade, Jonathan Roberto da Silva, destaca ainda que o problema não é vender a prazo, mas vender sem informação. Ele recomenda o uso de ferramentas como consulta de CPF e CNPJ, score de crédito e histórico financeiro para reduzir riscos e proteger o caixa das empresas. 8:29, hoje é o último dia do mês de julho. E vamos fechando o mês atualizando os dados divulgados sobre a geração de emprego no primeiro semestre deste ano. E meu amigo Edson Varela, há números bem interessantes como aponta esse resultado.
9: Esses números que apresentamos agora resultam dos dados que as empresas precisaram informar ao Ministério do Trabalho em relação à movimentação de contratações e demissões no mês de junho. Isso até o dia 7 do mês de julho, que é o prazo limite para isso. Nesse sentido, apontou-se que em Lages, no mês de junho, foram

0: desse semestre foi janeiro, com 553 vagas a mais, fevereiro 243, março foram mais 342 vagas, abril gerou 217 empregos e no somatório do primeiro semestre, nos diversos setores da economia da cidade, tivemos 1.365 vagas de trabalho geradas a mais que as demissões ocorridas no período. Significa, numa interpretação geral, que 1.365 pessoas que estavam desempregadas no começo do ano, agora estão com carteira de trabalho assinadas. Esses são os dados positivos e interessantes, evidenciando que a economia da cidade vai bem. E isso considerando dados do comércio, serviços, indústria, construção civil e ainda o agronegócios. Os dados são oficiais e foram divulgados ontem pelo Ministério do Trabalho e a gente compartilha com a nossa audiência, porque onde há, a Clube está.
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1: Agora, 8:35.
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1: Vamos lá, atualizando as informações do esporte. Ele tá com um olho na caderneta e outro no celular, porque pode ser que tenha mudança aí no Grêmio, que ontem fez vexame, Volpato. Bom dia.
2: Bom dia, Rodrigo Silveira e a todos que nos acompanham. Acho que não, a diretoria deu total aval ao técnico Luiz Castro ontem em entrevista. Já já a gente volta a esse assunto. Campeonato Brasileiro da Série A e da B, jogos somente a partir lá do dia 7 de agosto, porque neste final de semana agora e também no meio da próxima semana, só Copa do Brasil. Então vamos aos jogos. Amanhã, 17:30 Vasco da Gama e Fluminense, 7:30 da noite Atlético Mineiro e Juventude e às 9:00 Santos e Remo. No domingo, 16:00 Palmeiras e Fortaleza, 18:00 Mirassol e Grêmio, 18:30 da tarde Chapecoense e Cruzeiro, 19:30 Inter e Corinthians. Daí na segunda-feira, o encerramento dos jogos de ida, 21:00 Atlético do Paraná e Vitória. E já na terça, dia 4, começam os jogos de volta da Copa do Brasil. E o Grêmio, mais um vexame ontem, após entrar na zona do rebaixamento do Campeonato Brasileiro, mais uma vez conseguiu decepcionar o seu torcedor, eliminado da Copa Sul-Americana. Perdeu do Bolívar em casa, 1-0. Primeiro jogo lá na altitude, esta foi a desculpa, perdeu por 3-2. E ontem, então, 1-0 na arena. Luiz Castro está mantido, desfruta de grande confiança da direção. Ontem, inclusive, após o jogo, o presidente Odorico Romã deixou muito claro que ele vai continuar devido à sua qualidade. E durante o jogo, principalmente na segunda etapa, os torcedores gritavam pelo nome de Renato Gaúcho, que estava jogando um futebol lá no Rio de Janeiro. Agora na Sul-Americana, então, o Grêmio fora, o único brasileiro eliminado. Oitavas também já com o calendário pronto. Bolívar e São Paulo, Santos e Macará do Equador, Bragantino e Atlético Mineiro, aqui um confronto brasileiro, Vasco da Gama e Olímpia do Paraguai, além de Cienciano do Peru e Botafogo. Os jogos de ida serão disputados no dia 12 de agosto. Os classificados vão faturar em torno de R$3 milhões. Só lembrando, o Atlético Mineiro, São Paulo e o Botafogo avançaram de forma direta, ainda lá na fase de grupos, enquanto o Vasco, Santos e o Bragantino precisaram sim confirmar classificação nos playoffs que terminou ontem. Campeonato Brasileiro da Série A, dois jogos, Coritiba perdeu em casa para o Cruzeiro 1-0. A equipe mineira agora está na 7ª posição com 30 pontos, Corinthians e Atlético do Paraná 0-0. E uma notícia triste para o futebol mundial, morreu Franco Baresi, uma lenda do Milan, zagueiro, clube italiano, então confirmou sua morte agora pela manhã. Baresi também jogou na seleção italiana. Ele passou por uma cirurgia em 2025, ano passado, para a retirada de um nódulo pulmonar e estava em tratamento. Inclusive o Baresi, lembrando aí aos mais velhos, né, estava no grupo da seleção italiana, aquela que conquistou a Copa do Mundo em 82 na Espanha. E as Leoas vão domingo a Pato Branco disputar o último jogo da fase classificatória pela Liga Feminina. Será contra o Patinhas Futsal. O jogo começa às 14:00. A luta é para estar entre as 4 primeiras e decidir as quartas sempre aqui no Jones Minoso. E o Lages Futsal, como todos sabem, está classificado para os playoffs da Liga Nacional Silver. Agora vai enfrentar a equipe do Dracena, interior de São Paulo. 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Rodrigo Cidade.
1: Tá certo, Volpato, obrigado aí pelas informações. O Volpato falou do Macará, né? Esse time do Equador Ele é lá da Estadio Ambato, joga no estádio Bedia Vista.
2: Opa, obrigado.
1: Bonito estádio lá. Vamos agora atualizando as informações das loterias. E já já eu quero falar da Mega Sena que acumulou e vai pagar, rapaz, 100 milhões de reais no sorteio do dia primeiro. Mas vamos trazendo os demais resultados das loterias com os sorteios desta quinta-feira. Nós começamos aqui com a Time Mania. A Time Mania sorteou ontem o concurso 2422 e teve os seguintes números: 11, 19, 20, 21, 24, 34, 68 e 78. O time do coração foi a equipe do Tombense, lá de Minas Gerais. Acumula Time Mania. No próximo concurso, neste sábado, deve pagar a quantia de 6 milhões de reais. Pela Loto Fácil, concurso 3.749. A Loto Fácil teve um ganhador. Um ganhador acabou acertando os números, então, do concurso 3.749 da Loto Fácil e levou para casa aí a quantia. Deixa eu só trazer aqui a quantia, né, do ganhador corretamente. Levou o prêmio de 1.290.000 reais. É um apostador da cidade de Linhares, no Espírito Santo. Loto Fácil, então, com os seguintes números: 0, 0, 2, 0, 3, 0, 8, 0, 8, 0, 9, 11, 12, 14, 17, 19, 21, 23, 24 e 25. Dia de sorte, concurso 1.259. Vamos lá com os números: número 1, número 3, número 7, número 15, 18, 27 e 28. Dia de sorte, então, teve o mês de sorte abril, prêmio acumula, paga hoje a quantia de 600 mil reais. Vamos agora com a Quina. A Quina acumulou também o concurso 7.079, não teve ganhador. Dos cinco números sorteados, acumula para o sorteio de hoje o valor de 1.200.000 reais. E ontem, então, os números foram 03, 29, 46, 50 e 55. 03, 29, 46, 50 e 55, números da Quina. A Quina no concurso 7.079. E agora sim, chegando com a Mega Sena. Mega Sena no concurso 3.038, não teve ninguém acertando as seis dezenas. Interessante que a faixa de número ficou ali entre 30 e 50, né? Entre esses números acabaram saindo os resultados. E aí, Sérgio de Lisa, é um prêmio que já te interessa, eu acredito. Vai a 100 milhões de reais no sorteio de amanhã, no sábado. Já imaginou, Sérgio, começar agosto com 100 milhões de reais lá na conta bancária? Dá uma diferença legal, né? Vamos trazer os números aqui para os ouvintes. Sorteados, então, o número 30, 35, 38, 39, 46 e 50. A família do 30 veio quase completa, né? São quatro números aí dentro das dezenas de 30 a 39. Deixa eu repetir aqui: 30, 35, 38, 39, 46 e 50, os números da Mega Sena no concurso 3.038 que acumulou. E repito, vai sortear amanhã a quantia de 100 milhões de reais. Agora 8:45.
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1: Um setor policial bastante movimentado, teve inclusive confronto de suspeitos com a polícia militar que acabou terminando com a morte de um envolvido. E quem atualiza tudo pra gente é a Dilson Oliveira. Bom dia, Dilson.
3: Bom dia, Rodrigo Silvério, bom dia a você e também aos ouvintes do Jornal da Clube. Essa ocorrência foi ontem à tarde, Rodrigo. A polícia militar no bairro São Paulo, em Lages, abordou dois suspeitos pelo assalto que aconteceu na noite de quarta-feira no bairro Frei Rogério, em Lages. Depois do assalto, os elementos abandonaram o veículo roubado às margens da BR-116 e seguiram a pé em direção ao bairro Santa Mônica, em Lages. A polícia militar, com informações e também imagens de câmeras, um veículo que teria sido usado para transportar os autores até as proximidades da casa das vítimas, no Frei Rogério, onde aconteceu o assalto. Ontem de manhã, os policiais encontraram o veículo e abordaram o motorista, que informou o endereço onde os suspeitos pelo assalto estavam escondidos. Os policiais foram até o local, no bairro São Paulo, em Lages. Os dois suspeitos fugiram pelos fundos da casa quando viram a polícia. Um dos homens foi preso, o outro fugiu, desobedeceu às ordens da polícia. Apontou uma arma de fogo em direção aos policiais. Os policiais também fizeram disparos. O suspeito foi atingido. Ele recebeu atendimento do SAMU, porém não resistiu aos ferimentos e acabou morrendo no local. A arma de fogo foi apreendida, possuía sinais alterados, foi encaminhada para a perícia. Os policiais também encontraram uma mochila com objetos que foram roubados das vítimas, aparelhos celulares e documentos pessoais. O motorista do veículo, que foi usado para dar apoio ao crime, e o outro suspeito foram presos e conduzidos à central de polícia. Os assaltantes eram da capital e estavam há pouco tempo aqui em Lages. Um foi preso ontem no bairro São Paulo e o outro acabou sendo morto. E também foi preso o homem que deu suporte no assalto, levando os assaltantes até próximo da casa, no bairro Frei Rogério. Ontem à noite, 23:40, bairro Ponte Grande, em Lages, drogas estava ameaçando familiares. Os policiais encontraram um suspeito bastante agitado. Foi acionado o SAMU para atendimento. O homem foi encaminhado à UPA. Os policiais receberam autorização para verificar a residência. Foram localizados aproximadamente 176 gramas de maconha, balança de precisão e outros materiais. Com informações de uma das vítimas, a polícia fez buscas em uma área de mata próximo à casa. E com o apoio do cão Faro, a polícia encontrou um tablete de maconha pesando aproximadamente 1 quilo, que havia sido dispensada a droga pelo suspeito. O homem, após receber atendimento médico na UPA, o homem de 22 anos, foi preso em flagrante pelo crime de tráfico de drogas, encaminhado à polícia científica para exame de corpo de delito e depois encaminhado à polícia civil. A residência já era alvo de denúncias de tráfico de drogas. A Polícia Civil, Divisão de Investigação Criminal, a DIC de Lages, cumpriu ontem mandados de prisão suspeitos pela Vara Estadual de organização criminosa. Investigados apontados como integrantes de uma organização criminosa com atuação no estado. Entre os alvos, uma mulher investigada

0: por exercer a função de liderança da estrutura da organização criminosa na região de Lages. Foram cumpridos outros 3 mandados de prisão da mesma investigação, totalizando 4 prisões, 4 pessoas presas pela Polícia Civil ontem. E segundo informações, as investigações continuam pela Polícia Civil. Município de Santa Cecília, BR-116, quilômetro 126, ontem de manhã, Corpo de Bombeiros foi acionado. Uma moradora informou que encontrou um homem inconsciente em um córrego nos fundos de uma casa às margens da BR-116. Os bombeiros foram até o local. O homem foi encontrado no córrego com o rosto submerso. Estava em óbito. Foi retirado o corpo do homem do córrego e acionada a polícia científica para a investigação sobre o caso. Este homem encontrado morto ontem no município de Santa Cecília. Outras informações do setor policial ao meio-dia no Jornal da Clube, segunda edição. A todos, um bom dia.
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10: Oito horas 55 minutos.
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10: Coladinho aqui com o Jornal da Clube, nós começamos o Clube Cidade. E hoje, o futuro do agronegócio passa pelo conhecimento, pela inovação e pela união do setor. Nós vamos conversar com Jéssica Mendonça, uma das organizadoras do Seminário Conexão Agro, e Fabiana Ribeiro, advogada trabalhista do agro, para falar sobre este evento que vai ser promovido amanhã pelo Núcleo de Agronegócios da ACIL. Esse evento, inclusive, reúne especialistas, produtores rurais, empresários e lideranças para discutir os principais desafios e as oportunidades do campo aqui na Serra Catarinense. 10 horas, a Dilson Oliveira vem chegando e trazendo no Clube Comunidade a presença da secretária de Assistência Social, Inês Salmória. O assunto, vamos falar sobre a concessão do auxílio funeral aqui no nosso município. Assunto importante, você fica ligado e 10 horas participe, inclusive, com a sua dúvida aqui no Clube Comunidade. Ao meio-dia, tem o Jornal da Clube, segunda edição, com Evandro Giopo. Coladinho, tem Agroclube com nosso grande Amarildo Volpato, depois Conexão Saúde com Evandro Giopo nesta sexta-feira e também o Clube Interativa na apresentação do Evandro Giopo. 3:30 tem Chimarreando com a Clube com Éder Goulart.
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10: Vem aí grande festa da Capela Senhor Bom Jesus em Cerro Verde 1, Ponte Alta, domingo, dia 2 de agosto. Na programação, 7 horas, venda de churrasco, 10:30, Santa Missa, ao meio-dia, almoço com churrasco e serviços de bar e cozinha. Às 15 horas, início da tarde dançante, animada pela banda DKO.com, com bingo e os tradicionais bolos de festa. E às 15:30 tem leilão de gado. Desde já o conselho e a comunidade agradecem a presença de todos. O visto é do padre Nivaldo Rodrigues. 8:57, convite de missa. Familiares ainda consternados com o falecimento de Maria de Lourdes Padilha agradecem a todos que ajudaram e confortaram no momento difícil pelo qual passaram e convidam parentes e amigos para a missa de sétimo dia que vai ser celebrada dia 1º de agosto, amanhã, portanto, sábado, às 19 horas, na Igreja São Judas Tadeu, aqui em Lages. Desde já, a família agradece.
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10: Familiares comunicam com pesar o falecimento de Luiz Mortari Neto, conhecido como Luiz Gringo, ocorrido essa madrugada. O corpo está sendo velado na Capela Municipal de Capão Alto. O sepultamento amanhã, com missa às 9 horas na Igreja Matriz, seguindo após para o cemitério local. Noticiamos o falecimento de Luiz Mortari Neto, Luiz Gringo. Repetindo, familiares comunicam com pesar o falecimento de Luiz Mortari Neto, Luiz Gringo, ocorrido essa madrugada. O corpo está sendo velado na Capela Municipal de Capão Alto e o sepultamento será amanhã, com missa às 9 horas, na Igreja Matriz, seguindo após para o cemitério local. Noticiamos o falecimento de Luiz Mortari Neto, Luiz Gringo. 8:59, fechamos a primeira edição do Jornal da Clube na apresentação de Rodrigo Silvério. Nossos trabalhos técnicos dele, Sérgio Diniz. Nós continuamos trazendo para você em instantes a programação do Clube Cidade. A coordenação de conteúdo é de Anderson Souza, a direção de rádios Celeste Basquerotti e a presidência do grupo SCC, Dr. Roberto Amaral. A produção é da Central de Conteúdo.
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10: Vamos lá, Sérgio, continuando aqui na programação da Rádio Clube, deixando um abração especial para você, ouvinte. 9:02, estamos começando o Clube Cidade, nesta manhã de sexta-feira, Serginho, sexta-feira, dia 31 de julho. Fechamos a semana, fechamos o mês, agradecendo sempre a Deus, né, por estarmos aqui, fazendo aquilo que nós gostamos, levando comunicação para você nesse dia, sabe do que, Sérgio? Dia Mundial do Guarda Florestal. É, hoje é Dia Mundial do Guarda Florestal. É também o dia do vira-lata, Sérgio de Lis. Lembrando com carinho, né, daquele que talvez não tenha pedigree, mas que tem muitas vezes um coração muito, muito nobre, né? O popular caramelo, como a gente costuma chamar aqui no Brasil. E é também Dia Nacional da Campanha do Quilo. Uma data que nos convida a pensar em solidariedade e na importância de ajudar quem precisa. E aqui, nós com o Clube Cidade somos campeões em fazer isso, né? Quantas pessoas a gente ajuda, cuida e tem justamente essa identidade no nosso DNA de abraçar, de proteger, de cuidar dessas pessoas que, na hora que precisam, que batem aqui à nossa porta, nós acolhemos e damos guarida sempre com a ajuda dos nossos anjos, né? Os nossos ouvintes são aqueles anjos que ajudam, que compartilham muitas vezes o pouquinho que tem para ajudar muitas pessoas que estão em uma situação difícil. E por falar nisso, né? Essa não é uma combinação bonita para amanhã, né? Não é só a combinação bonita, mas é muito mais. Ela, como eu falei, é proteção, é solidariedade, é desenvolvimento, né? Tudo isso acaba englobando essas datas comemoradas hoje. Para você que vem chegando, muito bom dia. Tá em casa, tá no carro, tá na rua ou no trabalho. Obrigado pela sua companhia. Muito obrigado pelo carinho da audiência. Deixa eu também lembrar aqui a nossa pauta do dia, né? A nossa pauta hoje vai falar sobre o cuidado com o meio rural. Esse pessoal que está ali no agronegócio, né? E o futuro que é presente nos dias de hoje aqui para a Serra Catarinense. Então hoje nós vamos falar sobre o seminário Conexão Agro. E aqui com a gente Fabiana Ribeiro, coordenadora do Núcleo de Agronegócios da ACIL, que é a Associação Empresarial de Lages, e Jéssica Mendonça, uma das organizadoras do seminário Conexão Agro. Um evento, Sérgio, que vai reunir especialistas, produtores rurais, empresários e lideranças para discutir os desafios e as oportunidades que estão, ó, batendo na porta do homem do campo. E tem muita coisa legal para conversa. A gente pode falar aqui de reforma tributária, os impactos no agronegócio, os novos mercados que acabam surgindo, a pulverização agrícola com drones, novas tecnologias, ou seja, o agro se abre para muitas mudanças e também algumas preocupações, diga-se de passagem, né? Essa questão aí dos Estados Unidos envolvido em um monte de conflitos em todo o mundo, acaba fechando algumas portas aqui para nossa região, mas abrem outras, fazem com que a gente permaneça evoluindo e criando oportunidades. Então, isso aqui é um pouco do bate-papo de hoje aqui na programação do Clube Cidade. Você vem para a conversa, devolve aí o meu celular, Sérgio de Lis, já posso usar o celular agora, tá liberado o Whats Clube. 499-9152-3883 99152-3883 Já vai digitando a sua mensagem, preparando o seu bom dia, porque daqui a pouquinho tem clube. 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Ali você encontra as principais informações de Lages e região. scc10.com.br/clube 9:06, 9:06, o tempo aqui na nossa região serrana amanhece nublado, a temperatura na marca de 15 graus, sem uma máxima que deve chegar, Sérgio, a 22 e não há previsão de chuva, né? Minha expectativa é a hora que limpar isso aqui para aparecer o sol, né? Tô com saudade daquele céu azul e o sol aparecendo que faz tão bem pra gente. Tô com saudade do sol aparecendo aqui na Serra Catarinense, mas pelo menos não há a previsão de chuva. Até nós trouxemos uma informação interessante aqui no Jornal da Clube. Vou resgatar aqui pelo menos a chamada da matéria que o Anderson Souza produziu pra gente, aonde ele falava sobre o volume de chuvas acumulado durante o mês de julho, né? Nós estamos fechando o mês de julho e aí somente em São Joaquim, Sérgio, o acumulado ficou próximo dos 500 milímetros. É um dos maiores já registrados nas últimas décadas aqui na região serrana. Lá ficou próximo a 400, né? Ficou nessa média de 400. E aí, com a chuva da última semana, inclusive, a Defesa Civil atendeu 13 ocorrências. Teve destelhamento, queda de árvore, muro, 52 afetadas aqui na nossa cidade nas chuvas de quarta e quinta-feira, 29 e 30, né? Então, só dando essa passadinha rápida aqui por um pouco do que foi esse mês de julho com relação ao clima. Realmente muita chuva, do frio, né? E de poucos dias de sol. Dá pra, cabe na mão, né? Os dias que a gente teve sol aparecendo aqui na nossa cidade de Lages. 9:08, 9:08. Pega aí o seu café, pega o chimarrão. Ai, ai. Sérgio, é chá do que, Sérgio Diniz? Ah, hoje é água doce. Não tem. Acabou, acabou? Acabou o mês, acabou o chá. Mas não tem nada ali na lavourinha ali do SCC, não tem nenhuma nada, uma hortelã, não tem nada, Sérgio Elias. Começar a trazer sementes ou mudas para você plantar aqui na nossa horta do SCC, então, pra gente poder já, já fazer aí um canteiro aéreo aqui, né? Trazer umas garrafa pet, já amarremos na janela ali com umas mudinhas. O que você acha, Sérgio? Vamos implementar isso? Então hoje é água doce. Água doce para acalmar, né? E a gente vai junto então até as 10 horas, porque o melhor da manhã é sempre ao seu lado.
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10: 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Ontem, inclusive, Sérgio, o pessoal tava falando aqui que, esses dias a gente falou, né, que o Serginho, ele passa na bolsa do olho aqui embaixo aqui o mel, né? Pra tirar a ruga, né? E aí ele mantém essa aparência aí sempre de jovem, né? E o pessoal tava pedindo aqui algumas informações a respeito de como é que ele faz esse procedimento, né? Estético usando o mel, né? Aplica apenas, tem alguma mistura, depois o Sérgio vai passar pra gente essa informação, né? 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Vou tomar um café, Sérgio? Tem um cafezinho pra mim aí, fazendo um favor? Maravilha, adoça esse meu café. E corta um pão de serrote do Rodrigo Silvério. Deixa eu tomar um café com os ouvintes mais maravilhosos do Brasil que estão com a gente. Saco mesmo do ouvinte, né? Tem um amor carinhoso por cada um dos nossos

0: ouvintes que estão com a gente. E sabe quem tá ouvindo a gente ali no estacionamento do ladinho do terminal urbano aqui, Sérgio? Do lado do Miatã ali? É o Sebastião, rapaz. Seu Sebastião tá ouvindo a programação da Rádio Clube. Diz que chega agora do café, ele até aumenta, né? Um pouquinho mais o volume ali para tomar um café especial. Então hoje, esse café especial aí, corta uma fatia generosa do nosso pão de serrote lá pro seu Sebastião, que tá sempre ouvindo a gente, desde as 8 ali. Ele já tá ligadinho com o Rodrigo Silveira, já começa cedo ouvindo o Sérgio de Lis aqui com as músicas, né? Do Alma Cabocla. E passa o dia ouvindo a Clube. Grande abraço para o Gilson lá do Popular. E também para o Paulo Machado, presidente do bairro Frei Rogério. Estão com a gente ouvindo. A Selma está por aqui, muito bom dia. Grande Fernando Nandão, um ótimo dia. O Felício, sextou, Felício. Aí está sempre também com a gente na programação. Um bom dia para toda a família Clube. Quem participa é a Claudete. Obrigado, Claudete. Ótimo dia. Lá em Ponte Alta, sempre ligado com a gente. E participando é a Lalesca, né? Tá também tomando um café aqui no Clube Cidade. Um bom dia pra Marlene. Ô Marlene, obrigado, né? Ela tá fazendo um pedido aqui. Se alguém tem vestido de 15 anos pra uma menina carente, né? É o sonho dela. Ô Marlene, daqui a pouquinho, né? Tem que ser doação, né? Se alguém tem alguma doação de um vestido aí pra uma menina de 15 anos, né? Pode entrar em contato no 99 41 66 84. 99 41 66 84. Porque você tem um vestido aí que já não usa mais, né? E quer fazer a doação, é para uma, acredito eu, que é a festa de 15 anos, né? De uma menina que é carente e precisa. Talvez você possa ser esse anjo hoje fazendo essa doação. Hoje que é dia nacional da campanha do quilo, por que não, né? A gente abranger isso e doar um vestido, ou até mesmo o valor, né, do aluguel, não sei, lá para essa menina. Então conversa com a Marlene no 99 41 6684. Bom dia também. Deixa eu ver que o pessoal tá pegando aqui água doce e guaco, né? É a Gildete Rosa. Oi, Gildete, água doce é pra acabar com a minha vida na sexta-feira, hein? Tomar água doce não tem quem mereça. Pessoal de Anitta Garibaldi, bom dia. Noemi Valadares, ó, acabou o bufunfo, acabou o dinheiro, tamo tudo pobre. Aí sobrou um pouquinho de açúcar ali, o Serginho ajeitou uma água doce pra gente, né? A Zilade Correia Pinto tá deixando um ótimo final de semana para todos os ouvintes, muito obrigado. Quem mais tá por aqui participando, deixando seu bom dia, a Jucemara Branco, muito bom dia, Jucemara. O Nandão, rapaz, já tá ali, ó, cedo jogando um game, Nando, mas olha, às 9h13 o rapaz já tá lá dificultando a vida das articulações dos dedos, né? Porque pensa, esses joguinhos de hoje em dia tem mais ou menos uns 30 botões pra você ficar apertando e pensando e fazendo, é uma dificuldade danada, né? Pra você que tá com a gente, obrigado. 9h14, o nosso cafezinho com Mel São Brás, tem no mercado, tem na loja de produto natural, aqui de Lages e região, o melhor mel do Brasil. 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
0: É o nosso cafezinho com pão de serrote às 9h14. 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
0: Vamos lá, Sérgio, 9:17, 9:17. Obrigado a todo o pessoal que está participando, né? Descobri que o Nandão amanhã completa aniversário. Então amanhã é aniversário do Fernando. Já vamos antecipando aqui os parabéns a esse nosso grande amigo Fernando, que amanhã completa mais uma data querida. Obrigadão aí pela companhia. 9:18, 9:18. Hoje o nosso assunto, ele volta o olhar para o seminário Conexão Agro, um evento que vai reunir especialistas, produtores rurais, empresários e lideranças para discutir os desafios e as oportunidades que estão batendo aí a porta do homem do campo. Esse evento será realizado amanhã a partir das 8:30 aqui na ACIL. E eu converso com Fabiana Ribeiro, coordenadora do Núcleo de Agronegócios da ACIL, e também Jéssica Mendonça, que é uma das organizadoras do seminário, está envolvida ali com o seminário Conexão Agro. Fabiana, seja bem-vinda aqui na programação. Para a gente começar, né? Qual é a importância do seminário e por que que ele está sendo desenvolvido, executado nesse próximo sábado? Bom dia, seja bem-vinda.
8: Bom dia, Rodrigo. Bom dia a todos os ouvintes. Então, o objetivo desse seminário é aproximar todos os elos do agro aqui da nossa região, gerar conhecimento, né, e trazer novas oportunidades, fortalecendo assim o agro da nossa região. Esse é o objetivo principal do projeto, né, do seminário.
0: E aí pega muito o papel de vocês ali junto com o núcleo de agronegócios, que é esse cuidado, né, com o setor, que é muito importante para a sociedade.
8: Sim. É, o agronegócio, não tem comentários, né? É fundamental. Se não tiver o agro, não tem comida na mesa, né? Se não funcionar o agro, não funciona nada, né? Então, e é importante a gente fortalecer nosso setor, que envolve madeira, que é pecuária, é muito diversificada a nossa região. Então, sempre é importante trazer novos conhecimentos, assuntos que estão atuais, né? Que geram preocupação, novos desafios. E esse é o nosso objetivo com esse seminário. Uhum. Buscamos trazer assuntos pertinentes à nossa região, né? Até a gente fez pesquisas para ver qual que era o interesse dos produtores aqui, então foram assuntos selecionados a dedo, digamos assim.
0: São assuntos escolhidos que vão interessar toda a nossa região.
8: Exatamente.
0: Passa por tudo isso. E com a gente também está a Jéssica Mendonça, ela é uma das organizadoras do seminário Conexão Agro. Eu vou perguntar aqui para a Jéssica, né? Qual que vai ser a programação do seminário? Quais são os principais assuntos que serão debatidos? Jéssica, bom dia.

0: seja bem-vinda também.
1: Bom dia, Rodrigo. Bom dia aos ouvintes. Primeiramente, muito obrigado pelo espaço. E aí, reforçando, né, o que a Fabiana trouxe, né, da importância do nosso seminário. Falando um pouquinho sobre a nossa programação, né? Como a Fabiana comentou, a gente fez algumas pesquisas e trouxe os principais temas da atualidade para o agronegócio. Então, a gente vai falar sobre a questão dos impactos do tarifaço, que a gente vai ter o Mauro Itamar. A gente vai falar também sobre a reforma tributária com a Justine. A gente vai trazer também a questão da pulverização e das novas tecnologias para o agro, porque isso é de suma importância, né? Essas novas tecnologias que estão vindo. Então, a gente também vai trazer dentro do nosso seminário. A gente vai trazer os desafios e as perspectivas do agronegócio no Brasil e na Serra Catarinense. A gente vai ter uma roda de conversa sobre a pecuária que é tão forte aqui na nossa região, né? Então, a gente vai trazer três grandes nomes da nossa pecuária para essa roda de conversa. A gente vai ter também, vamos falar sobre sucessão, né? Porque isso é um dos grandes problemas no agro, que muitas vezes não tem sucessão, então tem que parar com a lida no campo, porque os filhos vêm pra cidade e não querem voltar. Então a gente vai falar, e no final a gente também vai ter uma roda de conversa com dois grandes produtores e dois grandes nomes do nosso agro, que é a dona Zilda Lete e também o Anderson de Souza, da J de Souza.
0: Chama atenção, né, o tema é conexão agro, né? Hoje o agro ele é muito conectado com a tecnologia, com os assuntos que dizem respeito ao meio ambiente, à produção, e com essa preocupação. E aí você trouxe dois pontos importantes, né? A Justine vem trazendo essa parte mais contábil, que, né, a gente tem agora um CNPJ chegando pro produtor, essa implementação, e a questão da sucessão, que é um assunto muito importante. Muitas famílias perdem a continuidade porque o filho vem para a cidade, dispersa, vai fazer outra atividade e fica lá aquela produção parada. Como é que a gente consegue costurar tudo isso e trabalhar num ponto que a gente não só apresenta, mas ajuda a resolver essa situação?
1: A gente quer trazer justamente a nova geração, né, para dentro do nosso evento. Então, a gente pensou em pontos justamente por isso. A Justine, ela vem dessa área contábil, mas ela traz de uma forma muito fácil de entender, né? A gente até teve já uma palestra com ela no comecinho do ano, em que ela trouxe vários pontos para que sejam de melhor entendimento para esse homem do campo, porque muitas vezes a informação tá ali, mas a gente não consegue entender. Então a ideia é realmente dar uma desmistificada nisso. E a questão da sucessão, a gente começar a falar, porque principalmente aqui na nossa região a gente tem essa debandada, por assim dizer, para os grandes centros. Então a ideia realmente é a gente falar que tem sim possibilidade desse jovem ficar no campo. Então, trazer ele mais para perto, né? A gente tem o nosso núcleo do agro também já fazendo o convite para o homem do campo. A gente está lá quinzenalmente às terças-feiras, justamente discutindo esses temas.
0: Isso é legal, né, Fabiana? Porque a cidade é muito atrativa para o jovem, né?
2: Sim.
0: E aí trabalhar, manter esse pessoal é realmente um pouco mais dificultoso. Como é que o núcleo ele acaba trabalhando no dia a dia para colocar essa consciência na cabeça do jovem?
2: Nós sempre procuramos colocar assuntos que tragam, inclusive a gente até, acho que foi agora um mês atrás, nós trouxemos um aluno do CAVE para falar de um assunto, era sobre milho. Então a ideia é conectar desde o aluno até o profissional, né, até o produtor rural.
0: Criar esse laço.
2: Você falou ali do nome, conexão, é justamente essa a ideia. Conectar desde o aluno, o profissional, já o empresário, o produtor, o cooperativista, ter essa união de todos, porque essa união é que vai fazer a força, entendeu? E trazer esse interesse, inclusive, dos alunos. Então, eu sei que falando dessa questão do aluno que esteve lá, foi muito bacana. E essa ideia de justamente, nós temos dois ou três alunos que vão do CAVE assistir as palestras, já para despertar esse interesse do jovem, né? E quando a gente fala de sucessão, também não é só a sucessão, mas também a continuidade desse negócio, tá? Vai assumir, mas vai continuar como? O que ele vai fazer, né? Então, é o início e também a manutenção desse negócio. Então, é a governança que nós falamos, né? Então, é importante também ter esse conhecimento, né? A preocupação é de que ele fique, mas também como que ele vai fazer isso. Que
0: sobreviva ficando,
2: sobreviva,
0: né?
2: Sobreviva, né? Exatamente.
0: Se a gente for colocar no papel, mudança climática é uma. El Niño está batendo a porta, né? Estabilidade hídrica, por exemplo. A gente pode falar aqui de custo de insumo e a dependência externa, que também é muito grande, né? Agora, com esse conflito dos Estados Unidos, a gente percebe muito isso. É crise de crédito, a gente vê, tem um corte muito grande do governo para o crédito para quem está no campo, aí vem o juro alto, endividamento, tem o gargalo logístico, que é também uma grande preocupação, a armazenagem, a pressão ambiental, ou seja, são diversos temas que a gente coloca na ponta do papel ali, preocupa quem está no campo, né?

0: E é isso que tem que aprender, né? Porque é uma gestão de todos esses setores, né? Não é só produzir, né? Não é só produzir é um ponto só, tem que alinhar tudo isso. Então o jovem, né, que vai, por exemplo, falando dessa parte do jovem que vai assumir a propriedade, ele tem que ter essa visão ampla de todos os setores. E nós temos justamente esse objetivo ali dentro do núcleo, de trazer esse conhecimento em todas as áreas, né? E o nosso seminário também vem nessa ideia, né? Claro, são poucos temas, pensando em tudo isso que você colocou ali.
1: Sim, o leque é muito grande,
0: mas a ideia
1: são temas importantes também que acabam dando norte para muitas pessoas. Né, trazendo essa orientação importante. E aí, o pessoal está perguntando aqui: poxa, Rodrigo, legal, eu não sabia que a CIL tinha um núcleo voltado para esse setor. Como que participa?
0: Então, nós temos as reuniões quinzenais, como a Jéssica falou ali. Três encontros, pode ir de forma só. Pode entrar em contato com a CIL, que ela fala a data certinha das reuniões, né? Geralmente o Volpato coloca para nós aqui.
1: Ali
0: exatamente,
1: né?
0: Acho que é uma hora o programa dele anuncia que vai ter uma reunião, às 19 horas da noite, né? E aí teria que, digamos assim, depois de três encontros, fazer um cadastro lá na CIL para começar a participar de forma quinzenal. Tá, nós temos uma reunião que é aberta ao público, né, para quem tiver interesse, estão todos convidados.
1: Conhecer como funciona.
0: Exatamente. E a outra reunião é só para os nucleados. Tá? Mas todos estão convidados a conhecer o nosso núcleo para também aí aprender e se conectar, né, com novos setores.
1: A gente falou aqui, apontou também alguma coisa sobre a madeira, que também não deixa de ser um mercado ali voltado ao agronegócio. Na próxima sexta, Paulo César da Costa Costinha vai estar aqui na programação falando sobre o impacto desse tarifaço dos Estados Unidos. E é também um setor que preocupa muito, porque a gente tem uma grande produção que sai aqui da Serra Catarinense, né?
0: É, digamos assim, é um dos braços da nossa região aqui, é a pecuária e a madeira, né? São os dois, acho que, no meu ponto de vista, os mais fortes aqui da nossa região. Então, nós não poderíamos deixar de fora esse assunto, né? Inclusive, é a pauta da primeira palestra do seminário de amanhã sobre os impactos tarifários e os desafios que, então, o empresário que atua nesse ramo está enfrentando, né? E estar por vir também.
1: Como que participa do seminário?
2: Pra gente fazer então a inscrição, então siga-nos nas redes sociais, né? O nosso Instagram é nagro _ Acil Lages. Então lá tem mais informações e tem um link para fazer a compra. E a gente também pode através do telefone. Sabe de qual é o telefone? Então vai lá.
1: Vamos lá, vamos passar o telefone pro pessoal anotar. Tem algumas perguntas chegando já também. Como é que eu participo, né?
0: 3251-6611, né? Isso, diretamente com a CIL. Aí eles orientam lá como já que faz a inscrição.
1: Maravilha.
2: Lembrando que os ingressos são limitados, né? Então a gente já tá no finalzinho, então para quem tá em casa, que quer participar, já corre e compra o seu ingresso, porque já tá bem no finalzinho.
1: Maravilha. E aí o pessoal vai participando aqui com a gente, achei legal a participação do Vande, né? Ele tá mandando uma mensagem aqui. A primeira pergunta no assunto do agro, ao contrário de que muitos querem vir para a cidade, eu quero ir para o agro, né? Ele quer fazer o caminho inverso, quer sair da cidade e ir para o campo, né? Só que falta o recurso. Qual que é o meio hoje mais fácil, talvez não mais fácil, mas o mais convencional para quem pretende ir para o agro ter um pouco de ajuda, uma subsistência para poder iniciar as atividades? Existe uma carteira de um modelo? O que a gente faz? Quero ir para o campo, o que eu tenho que fazer?
0: No meu ponto de vista, o primeiro ponto é se especializar, é estudar mesmo, é aprender justamente essa parte de gestão, né? Principalmente, né? Por exemplo, nós temos o Senar, né? Que tem vários cursos. Aqui para nós, claro, é voltado mais para a pecuária. Inclusive, eu e meu marido fomos para o campo, então somos exemplos da pergunta dele, né?
1: Saíram da cidade para o campo.
0: Exatamente. Meu marido começou a trabalhar com gado, né? Então nós tivemos a participação da TEG, que é um programa para bovinos. Foi muito importante, inclusive o Célio, o coordenador, que é um dos palestrantes amanhã, que vai falar sobre isso. Então, aprender como que faz essa gestão da propriedade. E o Senar está aí para auxiliar os pequenos produtores e quem está iniciando, né, esse tipo de projeto. Se ele tiver interesse na pecuária, então o caminho é procurar o sindicato, né, através do Senar, começar a fazer os cursos. Ele tem cursos, inclusive, de drone também, para quem quiser trabalhar com drone. Inseminação artificial, fazendo propaganda aqui do Senar, né? Mas é muito bacana porque é para quem quer começar nessa área e da nossa região.
1: Nesse desenvolvimento.
0: São parceiros. Então o Senar é o parceiro ideal para se procurar, para quem quer começar no agro, né? E ali vai ajustando a área que mais se identifica. Para quem trabalha com a maçã, também tem a área lá em São Joaquim, que tem essa parte do Senar. Também tem aqui em Campo Belo a parte de morangos que eles trabalham. Então, enfim, tem vários setores aí. Então, ele tem que escolher a área que ele gostaria de atuar, procurar o Senar, o Sebrae também tem. Então, enfim.

0: Digo por experiência própria. Eu venho de família de produtores rurais, meu avô trabalhava com gado. É outra realidade hoje em dia.
1: É outro mundo, né?
0: Nossa, ele colocava o gado no campo e ele engordava por conta. E agora não, tem que fazer pastagem, tem que cuidar do campo, né? Então é outra realidade.
2: Avançou muito.
0: Avançou
2: a tecnologia,
0: muito, né?
2: Né?
0: Então, assim, foi um banho de realidade.
2: Legal, isso é bom, mas esse conhecimento é importante buscar, sim, né? Até tô vendo, sim, aqui, tu falou da maçã, se não me falha a memória, tem um grupo da fruticultura aqui da nossa região que está em Washington, lá nos Estados Unidos, buscando algumas informações. É uma missão técnica que esse grupo foi lá para os Estados Unidos, né? Washington é hoje o maior produtor de maçã dos Estados Unidos, buscar essa informação. Isso tudo é muito legal e vem muito de encontro ao seminário Conexão Agro, né? Amanhã, dia 1º de agosto, a partir das 8h30, lá na CIL. Tem que só fazer uma rápida paradinha aqui na programação, mas fiquei sabendo que a gente vai disponibilizar duas entradas aí para quem está acompanhando a programação da Clube. Então, se você pretende investir no agro, já é do agro, quer ter acesso a informações de qualidade, de ponta, e que muitas vezes demoram a chegar até aqui a Serra, esse é, na verdade, um grande evento que você pode participar. Pode enviar um WhatsApp aqui para programação do Clube Cidade no 499-9152-3883. Eu vou deixar aqui para quem participar com a gente o sorteio, né, de um par de ingressos para você ir aí para o seminário, tá bom? Se faz que é um ingresso, que é dois, se for um só, aí o outro a gente faz aí para outro ouvinte também, tá bom, gente? São 9h32, Sérgio. 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
2: Agora 9:36.
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2: E aqui nos nossos estúdios, a conversa é sobre o Seminário Conexão Agro, um evento que vai reunir especialistas, produtores rurais, empresários, lideranças para discutir os desafios e as oportunidades que estão batendo aí no homem, para o homem do campo, né? E a gente conversa com Fabiana Ribeiro, ela é coordenadora do Núcleo de Agronegócios da Associação Empresarial de Lages, a ACIL, e Jéssica Mendonça, uma das organizadoras do Seminário Conexão Agro. A gente falou aqui dos desafios na primeira parte, mas também é um espaço muito voltado a oportunidades. Quem sabe aproveitar, quem tem um olhar consegue fazer um bom desenvolvimento, agregado com o conhecimento, com a tecnologia. E isso também vai ser debatido durante esse dia de encontro, não é verdade, meninas?
4: Isso mesmo. Sim. Nós temos um painel, né, sobre desafios e oportunidades. É um palestrante que vem de fora, o Ricardo, né, especialista nesse assunto. E é importante a gente trazer esse assunto também para contextualizar tanto a parte do Brasil, no macro, e também aqui da Serra Catarinense, né? As oportunidades para quem quer começar no agro, como o ouvinte que mandou a mensagem ali, e os desafios que ele vai enfrentar nesse momento, né? Então é um assunto que é importante que esteja na pauta desse seminário, né?
2: E até ele pergunta aqui, né, sobre o seminário, se vai ser feito algum tipo de palestra ou workshop sobre culturas, né? Ele já pesquisou um pouco o potencial da serra, por exemplo, a produção de cogumelos, que é o interesse dele. E aí, se vocês também conseguem indicar onde ele pode buscar mais ajuda com relação a esse tema, a produção de cogumelos.
4: Olha, nós não vamos fazer sobre culturas, né? São os assuntos que nós falamos aí, questão de tributação, a pecuária, assuntos envolvendo a pecuária, gestão, pastagem, né? Essa parte de culturas nós não colocamos esse ano. Mas eu oriento ele a procurar o próprio Senar, né? Como eu falei, que
2: é a referência, né?
4: Exatamente.
5: O Sebrae também tem um projeto, né? Acho que é importante que também vá até o Sebrae.
2: Acredito que Epagre pode ter alguma
4: informação, justamente, que é legal
2: também, né?
4: Exatamente.
2: O pessoal da Epagre ali, que sempre tem algumas informações, alguns estudos. É no próprio site da Epagre, tem diversos relatórios, pesquisas que eles disponibilizam lá, que pode ser uma grande ajuda. O Luiz Correia está falando que, quando falamos em agro, nos referimos ao grande produtor de milho e soja, e que essa grande maioria é voltada para exportação. Quem coloca o alimento na mesa do brasileiro é a agricultura familiar e não o agroexportador. Por obviedade, se ele está exportando, o alimento dele vai para fora, a gente vai ficar com quem deixa aqui, que também não deixa de ser um agro produtor, não é verdade?
4: É que na verdade o agro é todo o contexto que envolve desde o produtor até a empresa que exporta, né? Do pequeno ao grande ou médio.
2: O Orides está trazendo aqui acredito que é uma grande realidade. Aconteceu na minha família, inclusive, né? Ele fala que está há 46 anos no agro, lá no campo, mas a família veio para a cidade e ficou. Como é que a gente rompe esse desafio? A gente fala da conscientização, hoje a gente mostra que tem tecnologia no campo, tu já tem uma internet de qualidade, né? Uma Starlink, por exemplo, te permite isso, mas como a gente consegue manter esse jovem no campo?
4: Eu acho que isso parte desde o início, né? Desde pequeno, já trabalhando ali junto, né? Acompanhando o pai e a mãe, como funciona a propriedade, para despertar esse interesse, de uma forma leve, claro, né? Mas, no meu ponto de vista, começa desde criança esse incentivo para o jovem ficar no campo.
5: E entender também que ele não precisa trabalhar somente no campo, né? Que ele ficando, ele fazendo o gerenciamento da propriedade, ele também pode. E até fazendo um link, né? Aproveitando para convidar também para aquelas pessoas que terceirizam o seu trabalho para o homem do campo. Então, o seminário também vai ser para isso, né? Para entender também que, claro, a ideia é para o homem do campo, mas também para despertar as novas, os novos serviços para dentro do campo.
2: O ouvinte está perguntando aqui se vai ter alguma palestra sobre associativismo. Vamos tratar esse tema associativismo também, porque é
5: o associativismo a gente trata dentro do núcleo, né?
2: Do núcleo.
5: Então já fica o meu convite para o nosso amigo, como é o nome do nosso amigo?
2: Deixa eu pegar, que só tem o final do telefone, é Orides.
5: Pro
2: o seu Orides.
5: Então, para o nosso amigo Oritz que está nos ouvindo, já fica o nosso convite para que esteja, né, com a gente no Núcleo do Agro, porque lá sim a gente fala muito sobre associativismo. Eu e a Fabiana, nós, né, somos do Núcleo, e é muito isso, né? É muito a gente se fortalecer. Então, a gente está lá quinzenalmente para fazer a diferença dentro do nosso agro. E para ele ter mais informações sobre o Núcleo, ele já começa a seguir a gente nas redes sociais, @Nagro_ACIL, que aí lá a gente também coloca as nossas reuniões.
2: Muito bem. Governança no campo, o que, que é isso, Rodrigo, que vocês falarem governança no campo?
4: A governança no campo é justamente essa parte de gestão do campo, né? Você cuidar da produção, você cuidar do financeiro, né? Você cuidar do tributário, da parte trabalhista para quem tiver empregado. Então essa é a governança, né?
2: Isso acabou, para mim, lógico, pode ser um pouco mais complicado, mas também auxilia a organização de quem está no campo, né?
4: Exatamente.
2: Quando você leva tudo certinho, tudo anotado, tudo com um contador, né? Acaba auxiliando e até mostrando para onde a gente está caminhando no campo, não é verdade?
4: Sim, você ter tudo organizado, né? É fundamental, na verdade, você saber... É porque o que acontece para nós aqui, que trabalhamos com pequenos produtores, é familiar, né? Então, é tudo junto, conta pessoal, conta profissional. E a governança e a gestão entra justamente com isso, para organizar essa parte, para poder separar um do outro e o negócio, você saber o que faz, se o negócio está crescendo ou não, né? Tratar, na verdade, o produtor rural como empresário, que ele é de fato, né?
5: É o gerenciamento, né, da nossa propriedade. Sim. A gente comentava ainda no intervalo, né, que antigamente os nossos avós, que a gente comentava, fazia tudo meio que em casa, né? Eram os filhos que trabalhavam hoje, até mesmo nas pequenas propriedades, se tem já os funcionários, então precisa fazer todo esse gerenciamento. Então, a governança vem para isso, vem para organizar a casa, por assim dizer.
2: Colocar em ordem aquilo que muitas vezes está ali meio bagunçado,
4: sim,
2: né? O seminário começa às 8h30, vai até que horário?
4: 17 horas.
2: Até às 17 horas. Tem pausa para almoço?
4: Tem.
2: Como que funciona assim o cronograma do seminário?
4: Inclusive, na abertura nós vamos ter um CTG, tá? CTG Planalto Lajano, que vai fazer a nossa abertura do evento. No almoço nós vamos ter um food truck lá e também vamos ter também a apresentação do CTG. Então, para quem preferir, pode ficar lá, né? Também tem ali do lado, tem o mercado público, fica mais fácil também. E a 1h30 a gente volta daí para as palestras, novamente.
2: Maravilha, tá? Isso é perfeito, né? Quando a gente fala desse assunto aí, eu estava lembrando aqui de um grande amigo meu, é meu compadre, inclusive, o Leonardo, né? Ele vem dessa geração, avô, o pai, e ele tinha tudo para sair, né? Para estudar e ficar fora. Aí, pelo contrário, ele mandaram estudar, ele disse, não, eu quero ficar aqui, eu quero ficar cuidando. E ele assumiu, né, os negócios da família e gerencia com muita maestria.

0: uma boa produção, consegue direção muito legal, mas permanecer também, sim, frequentando o meio urbano, ele não vai isolar, não vai ficar isolado no meio rural. Como é manter o jovem no interior hoje? Parabéns por trazerem esse tema e fazerem com que esse olhar voltado à permanência do jovem, ele continue nos nossos dias. E aí a minha pinti, o governo Alcira, né? Esse jovem ia ficar no campo. Também tem que ser uma preocupação do governo, é verdade?
1: Sim, deveria, né? Deveria. Então o que a gente tem é o apoio do Senar, como eu falei antes, que tem uma certa ligação com o próprio, uhum, governo, né? A gente está dentro do sistema S, mas claro, teria que ter mais apoio nesse sentido, com certeza, porque o agro é o que move, né? Como eu já falei no início, se a gente não tem o agro funcionando, a gente não tem alimento na mesa, né? Então é fundamental incentivar esse jovem a ficar no campo, senão no futuro a gente não vai ter comida.
0: É verdade, né? vai acabar a comida se não manter alguém no campo, né? Eu tô vendo que o Serginho aqui vai comprar um pedaço de terra aí, Sérgio, vamos comprar uma F1000 daquelas antigas, né? E vamos viver no agro aí também, né? Na nossa folga, vamos fazer alguma coisa aí,
2: interior,
0: Sérgio.
2: Né?
0: O Sérgio é nosso mestre do chá aqui, tá vendo? Porque não, né? Uma plantação de chá, ele não vai ter água com açúcar, que nem foi hoje, viu,
3: não,
0: Sérgio?
3: É, boa acabar isso aí.
0: Boa ideia pra gente colocar também em pauta aqui depois do programa. Sérgio, o ouvinte tá perguntando aqui, eu posso participar somente à tarde do seminário?
2: Pode. Só que tem que garantir seu ingresso hoje já.
0: Tem que já entrar, sim, ali e já fazer a...
2: Por isso que o ingresso dele vai valer para amanhã ou para tarde. Se ele, uhum, conseguir ir só à tarde, bem tranquilo. Mas ele precisa fazer essa compra desse ingresso ainda hoje. E lembrando que para os 100 primeiros que chegarem no nosso evento, vai ter um brinde surpresa. Então já deixo aqui para que o pessoal se organize, chegue cedo. Os 100 primeiros têm brinde. Os outros daí vão ter que tirar meio que no tapa.
0: E aí só lembrando, se você quer participar na faixa aí, né? A gente tem duas entradas aqui para você participar, só envia um WhatsApp pra gente aqui, eu deixo reservadinho para você essas duas entradas, tá bom, gente? É no 99152-3883, você pode deixar, só deixa um eu quero aí que a gente vai depois entrar em contato com você, tá certo? E aí para fechar nossa conversa aqui, já são 9h46, eu quero perguntar qual que é a maior oportunidade que nós precisamos aproveitar e também qual que é o maior desafio que nós não podemos ignorar no campo nos dias de hoje.
1: A oportunidade é a própria tecnologia, né? Porque, como manter o jovem? Hoje tem tantos atrativos, tanta inovação, tecnologia, é diferente do que era antigamente. Então, tudo está mais fácil para você se manter no campo, uhum, né? Então, é uma oportunidade que o produtor não pode perder de vista, é a tecnologia e a inovação, né? Se inovar, se renovar.
0: Ele,
1: né,
0: não pode parar, ele tem que acompanhar esse avanço.
1: Exatamente.
0: Né? Porque hoje que você tem o drone, que já faz uma pulverização, faz um monitoramento, e é um aparelho importante, vai ter que ter o conhecimento de como operar. Né? A gente tem hoje uma série de implementos com sensores, com GPS integrado, que praticamente trabalham pelo homem do campo, né? E tudo isso, ele vai ser possível implementar no campo se a gente acompanhar essa evolução.
1: Com certeza. Né? E os desafios, nós temos muitos desafios, né? Desde questões financeiras, climáticas, mas isso em todos os setores existem desafios, né? E no agro não é diferente. Mas eu acho que é a paixão de você trabalhar no campo que vai fazer enfrentar esses desafios e aproveitar a tecnologia, a inovação e os conhecimentos para melhorar a produção, né?
0: Rodrigo, não dá para deixar de passar a pauta, e até porque o assunto é voltado ao homem do campo. O núcleo, ele tem alguma atenção e trata temas como os javalis aqui na nossa região serrana? Vocês entram também nesses assuntos, são mais polêmicos, mas também são muito preocupantes?
1: Inclusive, a nossa primeira pauta do ano... Esse ano foi sobre o javalis. Uhum. Nós fizemos um encontro sobre o javalis, né? Fizemos, inclusive, um ofício que foi encaminhado para a CIL, para eventual providências, né? Mas nós tratamos esse assunto também. São todos os assuntos que envolvem nossa região, inclusive o javalis, né?
0: E é o que preocupa, uhum, né? A gente vê aqui os relatos, muitas fotos chegam para a gente, né? Do estrago que o bichinho faz lá na produção rural, né? Bom, eu não tenho mais tempo, 9h48. Jéssica, deixei de perguntar alguma coisa, fica à vontade pra gente fechar a nossa conversa.
2: Não, acho que é isso, é só agradecer, lembrar todo mundo, né, que tá em casa, então o nosso convite novamente, né, a gente trabalhou muito por esse evento, então já quero agradecer também aos nossos patrocinadores que acreditaram, agradecer também a Clube No Teu Nome, Rodrigo, agradecer também, dizer que é um tema de extrema importância, o agro é algo que brilha os nossos olhos. Por isso que a gente está lá quinzenalmente às terças-feiras, porque a gente acredita muito na nossa serra. Eu sempre falo, a nossa serra é riquíssima, a gente só precisa olhar com bons olhos para a nossa serra e lutar por ela. Então a gente está aqui para isso. Então fica o nosso convite ao homem do campo, né? Que nem comentaram ali, não posso ir de manhã, não tem problema, vai à tarde, mas não deixem de participar.

0: nosso primeiro evento, a gente fez com muito carinho, com muita dedicação, né? O núcleo se juntou para que esse evento acontecesse e ele vai acontecer de uma forma muito bacana, então que todo mundo participe.
1: Tá certo. Obrigado, Jéssica, pela presença. Obrigada aqui. Muito também. Bom dia. Sempre à disposição que quando tiver informações começa. Muito obrigado. Fabiana, deixei de perguntar alguma coisa também para a gente fechar a nossa conversa?
2: Não, foi perfeito, Rodrigo. Quero deixar meu agradecimento a você e toda a clube pelo espaço. O Volpato também sempre está nos acompanhando.
1: Está esperando na fila ali já. Com certeza vai gravar alguma coisa pro agro já, né?
2: E agradecer a todos os ouvintes também. Estão todos convidados. Esperamos amanhã às 8:30. Será um grande prazer recebê-los lá no nosso evento, que foi feito com muita dedicação, muito carinho. E é isso, muito obrigada pelo espaço.
1: E só para fechar, qual que é o contato lá, pessoal, fazer a...
2: 3251-6611.
1: 3251-6611, gente. Se tem algum interesse, né, tem alguma dúvida, é do interior e quer participar, entre em contato, né, vai buscar esse conhecimento no sábado aí que vai ser muito proveitoso. Fabiana, também muito obrigado, um ótimo dia, clube aqui sempre de portas abertas, são assuntos importantes, parabéns, né, por trazer pra gente aí a chance e a possibilidade de trazermos um pouco mais desse tema que faz parte da nossa origem, faz parte do nosso dia a dia. Muito obrigado, ótimo dia.
2: Obrigada igualmente.
1: Vamos lá, Sérgio, 9:50, 9:50. Com a gente, Fabiana Ribeiro, coordenadora do Núcleo de Agronegócios da ACIL, e Jéssica Mendonça, que estaria organizando, auxiliando, né, na organização do seminário Conexão Agro. Esse seminário que é um encontro para grandes conexões, novas oportunidades, será realizado amanhã, a partir das 8:30, tá bom? Então você pode participar aí do Conexão Agro e ter a certeza que esse conhecimento que você vai adquirir amanhã vai levar para o resto da sua vida. 9:50.
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0: É, Sérgio, tá até vendo que seu Walter Grueter aqui, pra gente ver se não tem uma globa de terra pra gente aí fazer, montar uma pequena oligarquia no interior, viu, Sérgio Indires? Eu só vou administrar, quem vai trabalhar é você, tá? Só pra dizer que eu não falei, tá bom? Mas é, já deixo certinho aqui, né? 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
0: Olha, meu amigo, minha amiga, quantas vezes Deus coloca uma oportunidade diante de nós, mas somos nós mesmos que dizemos: eu não consigo, eu não sou capaz, isso é grande demais para mim. A fé começa quando entendemos que acreditar em nós mesmos não significa confiar apenas na nossa própria força, reconhecer que Deus nos capacitou e caminha conosco. Davi enfrentou Golias não porque se achava maior que o gigante, mas porque sabia que maior era o Deus que estava com ele. Talvez hoje você esteja diante de um desafio que parece enorme, mas não permita que o medo seja maior que a sua fé. Faça a sua parte, confie em Deus, levante a cabeça e dê o primeiro passo. Eu sempre lembro, você não precisa enxergar todo o caminho para começar a caminhar. Quando Deus está à frente, aquilo que parecia impossível pode se transformar em testemunho de vitória. 9:58, 9:58, vamos fechando a programação da Clube. Só tem que fazer um aviso rápido aqui pro ouvinte que tá me perguntando aqui. Rodrigo, você falou no jornal a respeito do atendimento do interior, e sim, a Secretaria de Saúde divulgou aqui a lista, né, para atendimento médico itinerante nas comunidades do interior. As consultas serão realizadas, gente, durante todo o mês de agosto, sempre com agendamento por ordem de chegada das 8 às 10 da manhã. Então, na semana que vem, o cronograma é o seguinte: segunda, dia 13 em São Jorge, na UBS da comunidade; na terça, dia 4 em Índios, também na UBS; na quarta, dia 5, em Cabo de Lança; na quinta, lá na UBS de Cabo de Lança; na quinta, dia 6, em Entrada do Campo, no Salão da Igreja; e na sexta-feira, dia 7, em Floresta Manfroy, na UBS de Santa Terezinha do Salto Caveiras. Depois do dia 17, tem um lembrete aqui: o atendimento na sala do interior, na policlínica, vai ser apenas à tarde, da 1 às 5 da tarde. Então, depois do dia 17, aqui na sala do interior da policlínica, atendimento da 1 às 17. Lembrando que para consultar é necessário o documento com foto, cartão SUS e cartão da família. Informações no fone 3251-7992. Fechou, Sérgio? Podemos passar régua? Então deu boa. Vou no mercado pegar chá para semana que vem, não ser água com açúcar, viu? Vou lá comprar mais um pouco de chá pra gente. Obrigado, Sérgio Diniz, o comando mais técnico do Rádio de Santa Catarina. E obrigado a você, ouvinte. Convido a ficar com a gente. Vem chegando aqui na programação Hora da Notícia. E depois tem Clube Comunidade com Adilson Oliveira. Eu volto na segunda no Cidade, mas amanhã na primeira e na segunda edição do Jornal da Clube. A todos um grande abraço, um beijo carinhoso no seu coração e até lá.
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0: Olá, bom dia. Três cidades de Santa Catarina decretaram situação de emergência depois do temporal que atingiu o estado na última quarta-feira, dia 29. O decreto foi oficializado pelos municípios de Guabiruba, Agronômica e Guaruva. O município de Guabiruba solicitou assistência humanitária após registrar danos em cerca de 200 residências. Até o momento lá, há registro de 115 desalojados. Ainda na noite de ontem, a Defesa Civil do Estado realizou a entrega de kits de limpeza doméstica, kits de acomodação para solteiros e casais, além de colchões e telhas. Em Agronômica e Garuva, aproximadamente 100 casas sofreram destelhamento em decorrência da chuva intensa associada aos ventos fortes, que também ocasionaram quedas de árvore e danos da rede elétrica. Inicia na próxima segunda-feira, dia 3, o atendimento médico itinerante nas comunidades do interior. As consultas serão realizadas durante todo o mês de agosto, sempre com agendamento por ordem de chegada das 8 às 10 da manhã. Na primeira semana, o cronograma é o seguinte: segunda-feira, dia 3, em São Jorge, na UBS da comunidade. Terça-feira, dia 4, em Índios, também na UBS. Na quarta, dia 5, em Cabo de Lança, na UBS. Quinta-feira, dia 6, em Entrada do Campo, no Salão da Igreja. E sexta-feira, dia 7, em Floresta Manfroy, na UBS de Santa Terezinha do Salto Caveiras. Depois do dia 17, o atendimento na Sala do Interior, na Policlínica, será somente à tarde, das 13 às 17 horas. Para consulta, é necessário apresentar documento com foto, cartão SUS e cartão da família. Informações no fone 3251-7992. 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Para a Hora da Notícia, falou Rodrigo Silvério.
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0: 10h04. Bom dia! Estamos começando o programa Clube Comunidade. Apresentação Adilson Oliveira, trabalhos técnicos de Serginho de Lis.
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0: Até o meio-dia, sua participação, os telefones 3221-3102, 3221-3103. Temperatura atualizando, marcando 15 graus aqui no centro. Hoje nós vamos receber a secretária de assistência social do município, a Inês Salmória. Direito e assistência funeral para as pessoas carentes. Quando morre uma pessoa carente de um bairro que não tem como pagar um funeral, qual o procedimento? Qual o auxílio que a prefeitura presta? Tudo isso a secretária Inês Salmória vai estar explicando para nós. Para as pessoas carentes, tem que saber dos direitos. Porque é comum a gente ver que daqui a pouco uma pessoa que morre num bairro da cidade, até já vi nas redes sociais, pessoal dizendo que a prefeitura não prestou auxílio, né? Mas tem que ser dentro das leis. Então, por isso a importância da pessoa, da família saber o que pode e o que não pode na questão aí de falecimento de uma pessoa carente na cidade. Já liberado o telefone, Serginho? Vamos lá, 3221-3102, 3221-3103, para você participar com a gente. Aquele abraço especial aí para o pessoal dos bairros da cidade, bairro Santa Helena, bairro Copacabana, pessoal que mora aí no bairro São Luís, bairro Centenário, aquele abraço. Nós temos uma matéria com o Anderson Souza sobre o volume de chuvas na nossa região aí, São Joaquim, os municípios da região. O Anderson preparou uma matéria para nós sobre a chuva, 10h06. Podemos chamar essa matéria, Serginho? Vamos lá então. Serra Catarinense registrou os maiores volumes de chuva de Santa Catarina em julho. Vamos acompanhar com Anderson Souza.
2: Se você teve a impressão de que julho praticamente não deu trégua para a chuva, os números confirmam essa sensação. A Serra Catarinense foi a região que mais choveu em Santa Catarina durante o mês e, em São Joaquim, o acumulado ficou perto dos 500 milímetros, um dos maiores já registrados nas últimas décadas. Dados da IPAGRE-SIRAM apontam que São Joaquim encerrou o mês com 477 milímetros de chuva. Na sequência, aparecem Urubici com 371 milímetros, Lages com 341 milímetros e Urupema com 325 milímetros. Segundo o Instituto Nacional de Meteorologia, o acumulado registrado em São Joaquim é o maior para o mês de julho desde 1983, ano este que também teve uma forte influência do fenômeno El Niño na região, alcançando a maior marca histórica dos últimos 40 anos. Enquanto Oeste e Meio Oeste também registraram chuva acima da média, nenhuma região catarinense acumulou volumes tão elevados quanto a Serra Catarinense neste mês de julho. Segundo o meteorologista Peter Scheuer, o principal responsável por esse cenário no mês de julho foi a influência do El Niño, associado à passagem frequente de frentes frias, áreas de baixa pressão e corredores de umidade que favoreceram sucessivos episódios de chuva na região.
3: Sim, esses já são os reflexos do fenômeno El Niño, que gradativamente vai ganhando mais força na sequência dos próximos meses. O auge desse super El Niño será em setembro, outubro, novembro e início do ano que vem, onde os acumulados vão ser bem significativos, bem representativos. Tornados na região oeste do sul do Brasil já vem acontecendo como previsto e vão cada vez mais se tornando rotineiros, frequentes. E vale ressaltar que os episódios de granizo também acabam acompanhando essas tempestades severas, vendavais. Então, sim, já é o fenômeno El Niño que está atuando.
2: Peter também explica por que o mês foi marcado por períodos de sol intercalados com vários dias consecutivos de chuva.
3: E esse calor fora de época também. provável que nos próximos meses nós vamos ter um padrão de chuvas mais frequentes, mas tem algumas janelas de tempo seco. Isso é normal. Ora você tem um episódio de chuva extrema, ora você tem alguns momentos de tempo bom. Aí dali 10 dias ou menos você tem outro episódio de chuva. Dali 3 dias você tem outro. Dali 1 dia você tem outro. Até que a chuva ela fica frequente. Então vai ter um momento desse El Niño que o homem do campo ou as pessoas do cotidiano vão dizer assim, mas quando que para de chover? Porque não para mais. Vai ter um momento que a chuva ela vai ser tão contínua, tão significativa que vai, o pessoal vai assim ficar até enjoado.
2: Já para os próximos meses, a tendência climática indica o aumento da intensidade do fenômeno El Niño na região.
3: Nós temos que se preocupar porque são chuvas bem expressivas, bem significativas, chuvas extremas, tempestades, granizo, vendavais, vão se tornar cada vez mais frequentes nos próximos meses. Setembro, outubro, novembro, dezembro, janeiro, cada vez mais a gente vai tendo incidência de temporais e tempestades severas.
2: A Defesa Civil de Santa Catarina orienta que durante períodos de chuva intensa, a população acompanhe os avisos meteorológicos pelos canais oficiais e, em caso de emergência, acione o telefone 199 ou 193 do Corpo de Bombeiros. Onde a Clube está, informou Anderson Souza.
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0: Muito bem, 10 horas com mais 11 minutos. Tá aí a informação sobre a chuva, a gente não pode deixar de passar essas informações aí para a nossa audiência. Foi destaque ontem em jornais, na TV, a nível de Brasil, orientando também as pessoas, e o papel da Rádio Clube realmente é alertar, porque a previsão é de chuva forte para os próximos meses. Tomara que não venha toda essa chuva prevista. 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Temos a participação de um ouvinte. Alô, bom dia. Alô?
4: É o Paulo Machado, Baltrão Guedes.
0: Oi, Paulo Machado?
4: É o Paulo Machado, Baltrão Guedes.
0: Oi, Paulo, pois não, amigo?
4: Tudo bem?
0: Tudo bem, bem-vindo.
4: Eu queria agradecer o pessoal aí da polícia aí que fizeram um desempenho bom ontem, aconteceu ontem à noite no bairro Frangeli, na região aí, e foram ágil, ligeiro e conseguiram desmembrar o que estava acontecendo aí no bairro ali, né? Então quero fazer meu agradecimento pro pessoal da polícia aí, que foram muito ágil, e agora nós temos ali um ladrão de galinha ali que nós vamos ter que dar um jeito ali de descobrir esse pessoal sair dali, como diz outro, né?
0: Realmente foi um trabalho bom da polícia, encontrando os assaltantes. Um casal foi assaltado, né, Paulo? Para quem não lembra a matéria, um casal foi assaltado aí no bairro Frei Rogério na noite de quarta-feira.
4: Isto.
0: Então tá bom, meu amigo. Abraço.
4: Peguei também, pegaram a bicicleta com as câmeras, tudo ali, cara, entrando na casa, roubando a bicicleta, sendo bem tranquilo ali. O cachorro só olhava pra ele. Acho que ele deu alguma coisa ali pro cachorro que ele se fez. Mas já estamos, o pessoal já tá na mira dele pra pegar esses ladrãozinhos de galinha aí também tá atacando muito o bairro ali, e o pessoal também já estão passando de noite lá, o pessoal da polícia já estão fazendo umas rondas lá durante a noite, tá? Então quero agradecer o desempenho deles e o pessoal do Frei Rogério ali pelo desempenho, que foram ágil também mostrar as câmeras ali pro pessoal seguir a turma, aqueles outros. Valeu?
0: Importante.
4: Bom trabalho pra vocês aí, tá?
0: Importante essa movimentação de vocês do bairro. Grande abraço. Paulo Machado, ele é o presidente da Associação de Moradores do bairro Frei Rogério, porque ontem à tarde, no bairro São Paulo, em Lages, a polícia encontrou os dois assaltantes. Assaltaram a família na quarta-feira, no Frei Rogério, levaram o carro abandonaram na BR-116, no acesso ao bairro Santa Mônica. No dia, a polícia recuperou o carro. Tinha um terceiro envolvido dando suporte, levou com outro carro os assaltantes até próximo à casa. A polícia, pelas câmeras, identificou o carro. Ontem de manhã, a polícia localizou onde estaria esse carro. O carro foi localizado, foi identificado o motorista, e o motorista acabou contando para a polícia onde estavam os dois assaltantes. À tarde, a polícia foi no bairro São Paulo, onde estavam os assaltantes. Os dois fugiram, um foi preso, outro ameaçou os policiais com arma de fogo, os policiais revidaram, o assaltante foi morto. Então, teve um assaltante morto, o outro foi preso, e o motorista que deu suporte, levando os assaltantes até a casa, também foi preso. Então, dois presos e um morto, resultado desse assalto que aconteceu no Frei Rogério na quarta-feira à noite. Informações do coronel Rangel da polícia, que os dois assaltantes não eram de Lages, eram da capital e estavam há pouco tempo aqui na cidade. Então, resultado, um assaltante morto, outro assaltante preso e o homem que deu suporte também preso pela polícia militar. E por isso, a comunidade está dando os parabéns para a atuação da polícia. 10h16, fazemos intervalo, Serginho.
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0: Muito bem, agora 10h20. A Lourdes mandando mensagem para nós que está faltando medicamento na farmácia básica. Ô Lourdes, manda para nós aí qual o medicamento, para nós tentar saber do pessoal o motivo da falta, tá bom, minha amiga? Tem que mandar aí o nome do medicamento que está faltando. Daqui a pouco é o próprio laboratório que não manda, para a gente passar a informação correta aí para a nossa audiência. A Elizabeth do Caroba ligou ontem sobre a Celesc. Para nós será um negócio. Ô, minha amiga, ô Elizabeth, manda os dados certos aí, né? Sobre a sua reclamação sobre a Celesc, pessoal do bairro Caroba. Vamos ao telefone, alô, bom dia.
12: Bom dia, seu Adilson.
0: Quem
12: como
0: tá...
12: é que o senhor tá? Tudo bem?
0: Tudo bem, quem está falando?
12: É a Nair aqui do Santa Helena. Eu quero agradecer, seu Adilson, os policiais lá que pegaram aqueles bandidos.
0: Os policiais.
12: É, que Deus abençoe eles. Eles são os heróis. Hoje, se não fosse eles, coitado de nós. Os bandidos tinham matado nós. Bem que eles fazem, eles estão fazendo um limpa na cidade.
0: A senhora gostou do trabalho da polícia?
12: Gostei, mas oi, melhor não precisa. Se assim todos os bandidos que eles pegassem, eles fossem matando, que ficava só as pessoas boas no mundo. Meus parabéns para eles.
0: Tá bom, minha amiga. Grande abraço aí. Obrigado. 10h21. É claro que a polícia não tem essa atuação de matar, no caso, né, gente? É, nesse caso de ontem foi porque o rapaz puxou o revólver para atirar contra os policiais. Então era questão de vida ou morte, né? A polícia não tem essa atuação de chegar matando, não é isso. É que eles foram recebidos dessa forma. O rapaz que foi morto, segundo a polícia, atirou contra os policiais. E aí sim tem que se defender, né? Na defesa, os policiais acabaram revidando e o rapaz acabou sendo morto pela polícia militar. Mas não é essa a atuação da polícia, deixa bem claro pro povo. Polícia, o trabalho da polícia é prender e levar pra delegacia. Lá depois é as leis. As leis é que dominam a situação. Polícia age no que diz a lei. Só que num caso como ontem, era um caso de vida ou morte, na verdade. Quando você tem alguém com uma arma apontada para você, atirando, a pessoa tem que se defender, né? 10h23. Vamos à previsão do tempo, Serginho? 10h23, a previsão do tempo com Peter Scheuer.
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3: Bom dia. Segue com tempo bom, tempo seco, ao longo dessa sexta e sábado, com alternância entre sol e alguns períodos de muitas nuvens. E condições aí favoráveis aí para qualquer tipo de atividade, tanto no campo quanto no ar livre. A temperatura ela se mantém agradável. Hoje a máxima deve chegar próxima da marca dos seus 20 graus. Amanhã em torno aí dos 22, 23 graus. E a tendência é que nós tenhamos um domingo aproveitável, com presença de sol e aumento gradativo das nuvens. A temperatura máxima prevista para o domingo deve chegar em torno aí dos 25 graus. E algumas pancadas bem isoladas durante a tarde, início da noite, não dá para descartar. Na segunda, terça, quarta, sol, nuvens e aquecimento, pancadas passageiras bem mal distribuídas durante esse período. Mais ou menos ali por quarta em direção, ou melhor, mais ou menos ali por quinta em direção à sexta-feira que vem, passa uma frente fria provocando chuva, trovoada e alguns temporais. Peter Scheuer, meteorologista, com a previsão do tempo.
0: 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R$10,26, Serginho, vamos fazer um espaço comercial. O pessoal tá pedindo para me repetir aqui. 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
0: 10:30.
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0: Nós vamos agora conversar com a secretária de Assistência Social do município.

0: Secretária, como que funciona então? Como que morreu uma pessoa lá numa residência e essa família é carente? Como é que funciona?
1: O primeiro contato é a gente tem a lei de benefícios eventuais, certo? Essa lei é de 2021, que entre outros benefícios, a gente também auxilia com o auxílio funeral. O primeiro contato, quando a família tem o óbito, né, na sua família e se entende carente, que não vai poder estar custeando essas despesas, é fazer o contato. Das 8 da manhã às 18, precisa fazer contato com o CRAS do seu território, certo? É o CRAS que vai estar fornecendo esse benefício, né? Liberando ou não o benefício, porque a gente tem critérios para a liberação desses benefícios.
0: Então, se morrer uma pessoa e for de uma família carente, a família tem que ir até o CRAS.
1: Primeiro contato é o CRAS, durante o dia em horário normal, né? Das 8 às 18. Fora este horário, né? À noite, finais de semana, feriado, o contato precisa ser feito com a abordagem social, que é a abordagem social que, né, já é amplamente conhecido, que vai fazer esses encaminhamentos também no mesmo formato do CRAS, porém, nesses horários é o horário que o CRAS está fechado, então a abordagem tem essa incumbência de fazer esses encaminhamentos.
0: E daí como que a pessoa fica sabendo esse número da abordagem social? Como é que ela faz para encontrar esse número, secretária?
1: A abordagem social a gente já divulga amplamente, né? Mas a gente pode estar deixando aqui também e para que seja repassado. Se fizer, todo o nosso município tem praticamente o contato da abordagem, porque a abordagem faz o acolhimento e a abordagem das pessoas em situação de rua. Então, a gente vai estar deixando aqui depois também, né? Mas a comunidade tem feito bastante contato com a gente enquanto abordagem sobre as pessoas em situação de rua, então a gente acredita que o número é amplamente divulgado já.
0: E quem tem direito?
1: Tem direito pessoas que estão inscritas no Cade Único, né? Que estão recebendo o benefício do Bolsa Família, e pessoas que são carentes dentro de uma per capita, né?
0: Então, essa pessoa já tem que estar inscrito no CRAS, então, no caso.
1: Geralmente o CRAS conhece, né, as famílias. Então, se for em horário normal e a família procurar o CRAS vai já ter o conhecimento e já vai fazer a avaliação, porque vai passar pela equipe técnica. A equipe vai solicitar alguns documentos, né? A equipe vai solicitar comprovante de renda, comprovante de residência, renda da pessoa que, né, que foi a óbito, comprovante de renda dos familiares, né? Obviamente que estamos falando aqui de famílias. Se for pessoa em situação de rua, pessoa sem vínculo, a gente já fornece sem nenhuma comprovação, porque, né, a gente sabe que não há vínculo familiar e possivelmente nem renda. Mas só lembrando que a renda da pessoa que faleceu não conta para fornecimento ou não, tá? A gente vai avaliar a renda da família daquela pessoa para ver se aquela família consegue custear ou não com os.
0: Se tiver despesas. Benefício, daí ganha todo o serviço de graça ali, secretária.
1: O benefício do Bolsa Família?
0: Se for pessoas realmente carentes. Faleceu uma pessoa, realmente foi visto. O funeral daí é tudo com a prefeitura?
1: Isso. O funeral, a gente fornece a urna funerária, fornece o espaço para estar sepultando.
0: Transporte, tudo?
1: Transporte, fornece a manta, né, para ser colocada no caixão. Tudo isso é por nossa conta daí.
0: Geralmente as pessoas têm procurado as pessoas carentes, secretária?
1: Bastante.
0: Bastante?
1: Bastante. Da mesma forma que também tem feito contato pessoas que não se enquadram nos critérios, né? Critérios de renda. E aí a gente acaba negando. Mas o direito à procura é de todos, né?
0: Se não se enquadrar no benefício, daí a pessoa tem que fazer de forma particular.
1: Exatamente. Exatamente.
0: Serginho, se alguém tiver alguma pergunta aí sobre essa questão de pessoas carentes, né, gente? Carentes no auxílio funeral pela cidade. Por isso que é importante, secretária, as pessoas que estão ouvindo nós e que são carentes, daqui a pouco tem gente que não tem o cadastro no CRAS. A importância de ir até o CRAS, então.
1: Eu costumo dizer, Adilson, assim, ó, que os CRAS, eles estão distribuídos em regiões que acabam cobrindo todo o município. E é muito difícil a gente ter uma pessoa que tem uma situação mais vulnerável e que não esteja em cadastrado no CRAS.
0: Então, a maioria
1: estão, a grande maioria sim.
0: Até porque o pessoal já se conhece lá na região, lá no bairro.

0: secretária.
1: É, e também pelo direito que a pessoa tem de estar vinculada ao CRAS, né? O CRAS, ele é a porta de entrada dos serviços socioassistenciais. Então, toda e qualquer vulnerabilidade ou necessidade que a comunidade tem, que as pessoas têm, elas vão até o CRAS. E aí, claro, pode não ser perfil, né? Mas aí a gente acaba fazendo o encaminhamento dali.
0: A ouvinte manda aqui: bom dia, Dilson. Meu pai faleceu faz um mês e a prefeitura disponibilizou todo o serviço mesmo, só tenho a agradecer.
1: Que bom, é bom a gente ouvir esse feedback, né? Porque em alguns momentos a gente é bastante cobrada por não fornecer. Porém, as pessoas precisam ter o entendimento que a gente precisa priorizar o benefício. Priorizar não, né? É um direito das pessoas que estão em situação de vulnerabilidade, que precisam realmente do benefício.
0: Outra colocação para nós: e as capelas comunitárias dos bairros têm que pagar em alguns locais? O pessoal cobra uma taxa. O caixão consegue, a capela tem que pagar. Se for pela prefeitura, daí é todo serviço de graça, né?
1: A gente tem a gente consegue estar falando do auxílio funeral. As capelas geralmente são nos bairros, geralmente são coordenadas, né? Geralmente é o presidente da associação de moradores que está à frente, enfim, essa organização geralmente é também de graça. É muito difícil a gente ficar sabendo que foi cobrado.
0: A maioria cobra, né? Uma taxinha, mas é R$50 ali para limpeza.
1: Isso, exatamente.
0: Uso da luz.
1: Exatamente.
0: Até porque esse pessoal que cuida da capela lá cuida de forma voluntária, gente. Eles não ganham nada lá para cuidar da capela, para limpar a capela, para apagar a luz da capela e tudo mais.
1: E a gente não consegue ter autonomia sobre esses
0: mas,
1: espaços.
0: Se quiser, aí não é com assistência social. Aí é eu que estou falando aqui. A prefeitura cede as capelas lá no cemitério da Penha. Eu acho que daí é com a Secretaria de Meio Ambiente, né, secretária?
1: Meio Ambiente, daí.
0: Quem não quiser pagar capela nos bairros ou capela particular, tem as capelas no cemitério da Penha, tá bom? Então, se a pessoa não quiser pagar os R$50 nos bairros, agora repito, não tem como um presidente de bairro lá, uma entidade, coordenar uma capela se não tiver uma arrecadação quando usar a capela, porque quem é que vai pagar a luz no final do mês? Quem é que vai pagar a água? Tudo isso tem custo. Mas tem a prefeitura que presta o auxílio, né, secretária?
1: Sim, sim. A gente vai estar sempre auxiliando nesse sentido. E a gente sempre prioriza, né? Não que a gente não possa ser abordado por outras pessoas que vai estar intervindo nesses momentos. A gente sabe que é um momento delicado, né? Um momento sensível. Mas a gente sempre prioriza o atendimento à família, Adilson, porque a gente precisa de algumas informações que às vezes chegam para nós de forma equivocada, que a pessoa que está intermediando aquele processo ali não vai saber nos dizer. Então a gente sempre vai priorizar o atendimento primeiro, né? O primeiro atendimento à família, para ter as informações e também dar celeridade no processo todo, né? Porque alguém intervém, aí você vai, obviamente, não vai liberar o benefício para um terceiro, né? Então a gente precisa realmente conversar com a família e pede que a família faça esse contato.
0: Agora, só lembrando, gente, é pessoas carentes. É pessoas carentes que têm que estar inscritas no CRAS. É isso, né, secretária?
1: Exatamente. Inscritas no CRAS, recebendo, né, geralmente inscritas no Cade Único, mas também pode acontecer de não estar, né, obviamente, como a gente já falou, mas a gente vai fazer essa avaliação, a equipe técnica daí tem essa competência para estar avaliando e liberando ou não.
0: O Felício mandando mensagem para nós: importante essa matéria para esclarecer. Felício, que é sempre procurado, né, Felício, em caso aí de falecimento nessa região aí do bairro Centenário, o pessoal procura muito Felício e ele sempre indica realmente procurar a assistência social. O caminho é o CRAS e se for à noite, qual é o caminho daí, secretária?
1: Abordagem social.
0: Abordagem social, viu, Felício? Para orientar o pessoal. Que mais que temos de informação? Então, daí a pessoa recebe todo o serviço. Então, perguntando aqui do transporte, recebe também, né?
1: Também recebe. É importante a gente também deixar o número da abordagem, né, Dilson, se você me permite. E aí também você pode estar, caso, né, procurem vocês podem estar passando. Então, a gente tem o número da abordagem, é o 99836-1428.
0: Repete para nós, secretária.
1: 99836-1428.
0: Então, se precisar do serviço de abordagem social, nessa questão de auxílio funeral, pessoas carentes, em horário que não é horário comercial, 9836-1428.
1: Isso, é isso. A gente está falando de horário à noite, finais de semana, feriado, né? O horário em que os CRAS não estiverem abertos, porque prioritariamente o atendimento é pelos CRAS. Só que eu repito, né? A gente precisa que a família faça o contato ou com o CRAS ou com a abordagem social, senão nós não temos como saber que a gente precisa fornecer um funeral social para aquela pessoa. É, infelizmente, né? Tem alguns equívocos de informações, mas eu só consigo liberar o funeral social enquanto assistência social através do CRAS ou da abordagem, se a família nos procurar.
0: É, ouvinte pergunta aqui por que não nos atendimentos realmente não orientam essas pessoas carentes. Ela acrescenta isso porque ajudou uma família que recém tinha falecido. E estava lá uma funerária particular. Bom, no caso da funerária particular e até o local, acho que isso nada impede, né, secretária? Se a pessoa for carente, não vai ter dinheiro, deve procurar.
1: É, mas para a funerária estar no local, alguém chamou a funerária, né?
0: É, alguém chamou, né?
1: E aí, se a funerária estava lá,
0: alguém da família chamou.
1: Exatamente. A família vai pagar ou não. Né? Se ela conseguir pagar a funerária, ok. Né?
0: Daí é um acerto da família.
1: Exatamente.
0: Com a funerária.
1: A nossa questão, a questão do nosso funeral social, ele é entregue a famílias que realmente não têm condições de pagar uma funerária. Né?
0: E tem muitas pessoas carentes na cidade relacionadas nos CRAS, secretária?
1: Tem. A gente tem, você veja bem, a gente tem 8 CRAS no município como um todo, né? Um município com uma extensão bem grande. E esses 8 CRAS, eles cobrem toda a cidade. Então, a gente realmente tem vinculado ao CRAS, né? Naquela área de território, em torno de 4 a 5 mil famílias. Claro que isso não significa que todas são carentes, né?
0: Pois é, isso que eu ia lhe perguntar. Todas as pessoas são carentes?
1: Não, porque elas estão no território, né? O que a gente tem de pessoas carentes, eu precisaria fazer um levantamento em cada CRAS, quantos atendimentos, quantas pessoas em atendimento ou em acompanhamento a gente tem nesse momento.
0: Qual é a principal regra para uma pessoa carente? É o salário?
1: São várias questões, né? A pessoa, por exemplo, vamos falar aqui de benefícios eventuais, né? E aí falo da questão da alimentação. A pessoa pode estar em situação de vulnerabilidade naquele momento porque alguém da sua família ficou desempregado, alguém adoeceu, precisou gastar muito com medicamento. Naquele momento ele tem direito a receber um benefício eventual de alimentação. Passou aquele momento, ele já não é mais. Então, a questão carência, vulnerabilidade, está muito vinculado a essas questões, né? Claro que tem famílias que a gente sabe que são idosos, né? 2 idosos, casal de idosos, pessoas doentes, pessoas acamadas. A gente considera pessoas que a gente precisa acompanhar, né?
0: Então, gente, é uma informação importante, muitas pessoas não sabem. Então, se morrer uma pessoa carente, família carente, os próprios vizinhos daqui a pouco, né? É importante todos nós saber. Daqui a pouco morre uma pessoa carente perto da tua casa e essa pessoa não sabe das leis.
1: Exatamente. E eu preciso também lembrar, já para, né, a título de informação, a gente avalia a renda per capita da família, tá? A renda per capita, ela precisa ser de meio salário mínimo. Per capita é, você pega o valor, né, o que as pessoas recebem mensalmente, digamos que tem 3 pessoas na família, certo? As 3 pessoas trabalham, as 3 pessoas ganham um salário mínimo. Nós vamos ter aí em
0: torno... Daí já não é mais carente.
1: Nós vamos ter aí em torno de R$4.500, digamos assim, né? 5 mil, a renda total da família, dividido por 3, dá um salário mínimo. Ela já não tem direito a estar recebendo o benefício, porque ela está acima da renda per capita, que é a renda por pessoa na família.
0: Por exemplo, se
1: uma divisão
0: tiver
1: da renda, né?
0: 4 pessoas na casa e a renda dos 4 é 2 mil, aí tem, né? Que até R$500 por
1: isso,
0: pessoa.
1: Isso, meio salário mínimo por
0: meio
1: pessoa.
0: Salário.
1: Essa é a per capita que dá direito ao auxílio funeral ou não.
0: Muito bem. Mais alguma colocação para nós aí, secretária, sobre esse auxílio funeral da prefeitura para as pessoas carentes?
1: Só repito, né? Assim, que nos procurem. Procurem o CRAS, façam contato com o CRAS no primeiro momento. E não podendo ser no CRAS, que façam contato com a abordagem, que a gente com certeza absoluta vai dar o encaminhamento necessário.
0: Essa regra tem há quanto tempo, secretária? Faz tempo ou agora de
1: ela
0: pouco?
1: É desde a gente tem uma lei, né, de benefícios eventuais, que daí inclui também o auxílio natalidade, é, o auxílio alimentação, o auxílio em situações de calamidade pública. Ela é desde 2021. 2021 ela foi revista, na verdade, né?
0: Então, para a gente repetir, a prefeitura dá a urna pro familiar?
1: Isso.
0: A preparação do corpo também?
1: A mantinha para pôr por cima e também o terreno, digamos assim, né?
0: Mas como que a prefeitura dá essa preparação de corpo? Daí em convênio com alguma funerária ou tem na prefeitura esse setor?
1: É o setor de meio ambiente que encaminha isso, tá? Eu não vou saber te dizer exatamente como que é feito, porque eu não consigo. É, o que a gente libera são essas questão de funerária, de urna, de terreno, de manta, né, para cobrir o corpo. É, mas a gente tem alguns convênios assim que nos auxiliam nisso.
0: Ah, ouvinte está perguntando aqui onde fica o CRAS do Santa Helena. Tem CRAS do Santa Helena?
1: Tem, fica o bairro Santa Helena é atendido pelo CRAS que tem no Bela Vista.
0: No Bela Vista.
1: Ao lado da escola que tem ali no
0: Bela Vista. Olha aí, gente, então o CRAS do Santa Helena, que atende o povo de Santa Helena, é o CRAS do Bela Vista.
1: Isso,
0: o
1: CRAS do Bela Vista, porque eles são por territórios, né? Então um CRAS vai atender vários bairros.
0: É sempre o CRAS mais perto da casa da pessoa.
1: O CRAS onde a pessoa é vinculada, né? Onde é o do território daquele bairro.
0: Então tá bom. Secretária, mais alguma colocação para nós sobre esse assunto?
1: Não, é isso, dizer que os CRAS estão, né, trabalhando hoje das 8 às 18, sem fechar o meio-dia. Então, se tiver alguma questão que seja no horário do meio-dia também, pode estar nos procurando, né? Do meio-dia às 2. E a gente está sempre à disposição, Adilson, para fazer todos os encaminhamentos que forem necessários, tá? Para a nossa comunidade.
0: Tá certo, secretária. Grande abraço, muito obrigado aí pela sua participação, pelas informações.
1: Obrigada.
0: Secretária de Assistência Social do município, Inês Salmória, com a gente. 10:48.
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0: Muito bem, 10 horas com mais 52 minutos. Chegaram algumas mensagens sobre capelas mortuárias nos bairros. Gente, capela mortuária nos bairros, quem coordena geralmente são as associações de moradores. E a associação de moradores também não tem dinheiro. Eles fazem um serviço voluntário, por isso que cobram essa taxa aí de R$100. Se quiser de graça, tem as capelas lá no cemitério da Penha, com a Secretaria de Meio Ambiente. Se for pessoas carentes, lá no cemitério tem as capelas de graça. Nos bairros, as associações cobram porque tem que manter. Até há pouco tempo, tio Hélio, por exemplo, aqui do Morro do Posto, fez um bingo porque a capela, a cobertura tinha que reformar. E quem que vai pagar? Se não fazer aí um evento para arrecadar dinheiro, alguma coisa assim, né? Da onde que vai sair o dinheiro? Então, são essas as dificuldades do dia a dia. 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Idosos, esqueci de perguntar para a secretária se idoso também tem uma certa preferência. Idoso mesmo não sendo carente. Tem também? Se for um casal de idosos numa casa, né? Pessoas lá, daqui a pouco é só o casal, não tem filho, não tem nada. Então tem também, viu, gente? Se for casal de idosos que morem sozinhos numa casa, por exemplo, tem esse atendimento também das secretarias de assistência social do município. 10h55, Serginho, nós temos uma matéria aqui, nova portaria regulamenta trabalho no comércio nos feriados. Uma matéria interessante aí, nova portaria que vai regulamentar trabalho no comércio nos feriados. Podemos ouvir, Serginho? Vamos lá.
1: Uma nova portaria que regulamenta o trabalho no comércio em feriados entrou em vigor recentemente. A medida estabelece que para a maioria das atividades será necessária a autorização prevista em convenção coletiva de trabalho. O assessor jurídico sindical da FEComércio de Santa Catarina, Rafael Arruda, explica o que muda com a nova regra.
2: Ela retirou a autorização permanente para trabalho de algumas atividades em feriado. O que acontecia anteriormente? Algumas atividades tinham essa autorização permanente, então elas podiam usar a mão de obra dos seus empregados todos os feriados, independente de negociação. Com a entrada em vigor da portaria, algumas atividades continuaram tendo essa autorização e outras delas passaram a ser obrigadas à negociação coletiva para poder autorizar o trabalho nesses dias. Importante a gente destacar que é a autorização para o trabalho, não para a abertura do estabelecimento. O estabelecimento é previsto em lei municipal normalmente. E a portaria data é o uso da mão de obra dos trabalhadores. Poder convocar o trabalhador para estar na empresa naquele dia, naquele feriado. A partir da entrada em vigor da portaria, as empresas que não estão com autorização permanente prevista ali, terão que, para poder chamar os seus trabalhadores de feriado, terão que ter previsão em convenção coletiva de trabalho.
1: A portaria também prevê alternativas para localidades onde não há sindicatos que representem trabalhadores ou empresas. Rafael Arruda destaca como serão feitas as negociações nesses casos e avalia o impacto da mudança em Santa Catarina.
2: Hoje a gente tem praticamente todo o estado com categoria organizada em sindicato, patronal quanto de empregado. Então, onde existem os sindicatos, eles negociam entre si e estipulam dentro das condições coletivas as regras para trabalho imperial. Onde não tem sindicato, existem as federações, tá? Comércio, patronal, quanto a Federação dos Trabalhadores. Essas entidades é quem representam as categorias na localidade. Não há sindicato específico. São essas entidades que podem chegar a fazer um acordo para trabalho de feriado. Então, a mudança, basicamente, aqui no estado é muito pequena, porque a grande maioria das localidades já tem negociação para trabalho de feriado. A gente vai ter aí as convenções vigentes, até o final do prazo delas, elas vão continuar valendo, e aí para a próxima negociação é que vai haver uma renovação. Como a grande maioria já negocia, já tem previsão, a tendência é que não haja muita mudança. Continuem as regras que existem atualmente.
1: De Florianópolis para a Rede de Notícias Acaerte, Vanessa Carini.

0: bem, 10:59. Próximas semanas aí vamos convidar o Eloy Bassin, que é o presidente do Sindicato do Comércio, para explicar então, orientar os comerciantes sobre essa questão aí do trabalho do comércio nos feriados, a questão dos funcionários. 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Serginho, vamos fazer um espaço comercial, na sequência vou liberar o telefone para o ouvinte participar aqui no Clube Comunidade.
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2: Olá, bom dia. Uma lei sancionada nesta quinta-feira pelo presidente da República destina parte da arrecadação do governo com as chamadas BETs ao Fundo de Aparelhamento e Operacionalização das Atividades FIM da Polícia Federal, o FUNAPOL. A medida prevê que os recursos antes destinados à Seguridade Social sejam usados para custear despesas de saúde dos servidores da Polícia Federal. O repasse será gradual: 1% da arrecadação em 2026, 2% em 2027 e 3% a partir de 2028. A norma também autoriza o governo federal a repassar até 200 milhões ao FUNAPOL ainda neste ano, com recursos livres do Tesouro Nacional. A Central de Imunização de Lages vai ter atendimento especial nesta sexta-feira, funcionando até às 20 horas para atender a população. A iniciativa busca facilitar o acesso de quem trabalha ou tem compromissos durante o dia e ainda precisa atualizar a caderneta de vacinação. A Secretaria Municipal da Saúde orienta os moradores a aproveitar o horário estendido para conferir se existe alguma dose pendente e manter o calendário vacinal em dia, incluindo a vacina contra a gripe. A vacinação continua sendo uma das principais formas de prevenção contra diversas doenças e também contribui para reduzir o risco de complicações, principalmente entre os grupos mais vulneráveis. A Clube está. Para a Hora da Notícia, falou Rodrigo Silvério.
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0: Foram 11h04. Clube Comunidade. Apresentação Adilson Oliveira. Trabalhos técnicos de Serginho de Lis. Atendendo o ouvinte, Serginho. Vamos lá. Alô, bom dia.
9: Bom dia, Adilson.
0: Oi, quem tá falando?
9: Eu sou o Valdori, lá do Pedro Filomeno, lá em cima. No Bela Vista.
0: Bela Vista, seu Valdori.
9: Eu falei outro dia, pedi já para você ouvir falar sobre o nosso ponto lá em cima, chegada de 3 lugares no ponto, e daí cabe só 4 pessoas debaixo.
0: Em que local, seu Valdori?
9: Lá em cima, no Pedro Filomeno, tem a saída de todos os bairros, do Pedro Filomeno, do outro prédio de cima, e do loteamento Bela Vista.
0: Ah, lá na parte alta dos predinhos.
9: Isso, daí todo mundo pega ali. Esse dia tinha 30 pessoas lá embaixo, com mulher, com criança. E eu também estava lá, me molhei tudo lá, ficava só 4 pessoas debaixo do ponto.
0: É, para aquela região toda tem que ter um abrigo grande realmente, né?
9: Eu, Adilson, aqui no Rocária tem 2 pontos, um pertinho um do outro. E ali o povo se abriga, não se molha ali. Tinha que ser igual esse daqui.
0: Vamos passar para o secretário aí, o do meio ambiente, o secretário Jean Corbellini.
9: Tá, viu, Adilson? Eles foram aí, eles arrumaram todos os pontos aí, mas o nosso lá em cima ficou o mesmo.
0: Como é que é?
9: Eles arrumaram os pontos lá para baixo, reformaram. E daí o nosso eles não ficou mesmo, um ponto pequeno. Daí eles não mexeram.
0: Vou passar para a secretaria, tá bom, amigo?
9: Não, obrigado, meu Deus. Faz um favor para nós.
0: Vamos tentar ajudar vocês aí. Realmente tem razão, porque lá pega quantos moradores, hein, gente? Os predinhos, as casas e mais a comunidade. Pega toda aquela parte alta lá do bairro Promorara. Vamos

0: pedir para o secretário Jean Corbellini aí do meio ambiente. Tem outra ligação, alô, bom dia.
1: Bom dia, Gilson.
0: Oi, quem?
1: É a Verônica.
0: Verônica, de que bairro, Gilson? Verônica?
1: Jardim Celina.
0: Celina, quer Isso. falar sobre o que, Verônica?
1: Eu ando, tô atrás de serviço, Gilson.
0: Procura emprego.
1: Isso.
0: Tua área?
1: Cuidadora de idosos, de noite.
0: Cuidadora de idosos.
1: E tem mais uma amiga minha também que quer trabalhar. Só que daí você informa o meu telefone que eu passo pra ela também.
0: Qual é o seu número, amiga?
1: É 998.
0: 998.
1: 10.
0: 10.
1: 49.
0: 49.
1: 10 de novo.
0: 10. Repete pra nós o telefone. A senhora quer trabalhar de cuidar de idosos.
1: Isso, de noite, ou em casa ou no hospital.
0: Então repete o número.
1: É 998.
0: Ok.
1: 10. 49.
0: 49.
1: 10 de novo.
0: Tá bom, então.
1: Então tá.
0: Tudo de bom, boa sorte.
1: Obrigado, tá? Tchau.
0: Tchau, tchau. Boa sorte, minha amiga. Quer trabalhar. É bom incentivar as pessoas a trabalhar, Serginho. Alô, bom dia.
2: Bom dia.
0: Quem?
2: É Dorival.
0: Dorival. Fala de onde, Dorival?
2: Eu falo aqui do centro, aqui da Marechal Floriano, próximo ao Hotel Catone aqui.
0: Ah, próximo ao Hotel Catone. Qual é o assunto, amigo?
2: Tá, é o seguinte, eu moro bem próximo à sinaleira do cruzamento da Marechal com a 7 de setembro, bem perto do Poca Retífica. E eu queria ver aí com vocês aí pra dar um alerta pra Polícia Militar, porque a barulheira de madrugada aqui é complicado, cara. É, a galera passa mil aqui, é buzina, é moto com descarga aberta, é 3 horas da madrugada, você acorda assustado, com grito, e você não vê polícia passar aqui, a polícia passa aqui, tem umas 10, 11 da noite, você não vê uma viatura da polícia passar aqui, fazer uma ronda. É, inclusive já teve situações aqui perto da minha casa, de briga, de madrugada, liguei pra polícia, nada de viatura. Eu não sei o que a polícia tem, que a polícia não passa pra saber aqui de madrugada pra coibir um pouco esse troço. Porque se é numa igreja, por exemplo, que tem som até 10 horas, tá todo mundo enchendo o saco de uma igreja. Agora isso é de madrugada, pode? Então eu não sei como é que é o crime que se usa pra medir esse troço. De madrugada você acorda assustado, cara, da barulheira que tem aqui. E, então quer ver se a polícia militar faz uma ronda aqui de madrugada, pelo menos uma vez, pra coibir essa rapaziada aí que anda enchendo o saco de madrugada, cara.
0: É na Marechal Floriano.
2: Isso, bem perto aqui na saleira aqui do Hotel Catone aqui.
0: Hotel Catone.
2: Isso.
0: Vamos passar pro comando da polícia, tá bom, amigo?
2: Beleza, então, muito obrigado.
0: Abraço aí, tudo de bom. 11:09, ele reclama de barulheira. Na Marechal Floriano, próximo ao Hotel Catone. Não é no hotel a barulheira, claro, né? Mas é, deve ter bares ali perto e tudo mais, no trânsito, o pessoal acelera demais. Tudo isso, ele pede mais fiscalização por parte da Polícia Militar nesses locais de grande movimento. E tem razão, né, gente? Não sei qual é o motivo de acelerar demais o carro, de fazer barulho, de... Não sei o porquê isso, né? Porque atrapalha o sossego de quem tá em casa. Você tá na rua, a situação, a pessoa que tá em casa, ele quer descansar, quer sossego. Tem outra ligação, Serginho? Alô, bom dia.
3: Bom dia.
0: Quem?
3: É Ana Maria Madruga, de Capão Alto.
0: Capão Alto, tudo bem, minha amiga? Que eu posso te ajudar em Capão Alto?
3: Eu quero mandar um abraço pra minha mora em Laje, estão completando 10 anos hoje.
0: 10 anos?
3: Luana e Mariana.
0: Luana e Mariana.
3: É.
0: 10 anos hoje. Parabéns. Qual o bairro que elas moram aqui?
3: É numa Coab.
0: Então tá bom, minha amiga. Obrigado aí pela participação.
3: Tchau.
0: Tudo de bom. 11:11. 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

0: 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Vamos lá, alô, bom dia. Quem?
1: É a Cirlei aqui do Coral.
0: Oi, Cirlei, tudo bem?
1: Tudo, e você?
0: Tudo bem, Cirlei, bem-vinda, pois não?
1: É que ontem eu e o meu esposo completamos 66 anos de casado.
0: 66 anos de casados.
1: Isso, e eu queria oferecer esse programa todo para ele.
0: Como é que é o nome do esposo?
1: Clemente.
0: Como?
1: Clemente.
0: Clemente.
1: Isso.
0: Então, 66 anos de casado ontem.
1: Isso.
0: Comemoraram? Fizeram um bolinho para comemorar?
1: Não.
0: Nada de churrasquinho, nada?
1: Não. Então, normal.
0: Tá bom, então vai os parabéns aqui da Clube.
2: Parabéns pra você.
0: Abraço, minha amiga.
1: Tchau.
0: 66 anos de casados ontem, Serginho. 11 horas 12 minutos. É o povo participando aqui no Clube Comunidade. Temperatura 15 graus agora aqui no centro. Lembrando que amanhã, sábado, tem Serginho de Lis. É o show do sábado, né, Serginho? Ao Adelar amanhã? Amanhã, Adelar Machado. No show do sábado, das 9 ao meio-dia. 11 horas 13 minutos, fazemos um espaço comercial.
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0: 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Abordagem social, 99836-1428. 99836-1428 é o telefone da abordagem social do município. Eleitores têm até 20 de agosto para solicitar transferência temporária. São as informações da eleição, da política, da votação que nós, a partir de agora, já vamos estar passando aí para os nossos ouvintes. Vamos lá.
1: O prazo para solicitar a transferência temporária do local de votação termina no dia 20 de agosto. A modalidade permite alterar a sessão eleitoral apenas para esta eleição e pode ser solicitada presencialmente em qualquer cartório eleitoral ou pela internet no autoatendimento eleitoral. A chefe da seção de eleitores e biometria do Tribunal Regional Eleitoral de Santa Catarina, Karina Bittencourt, explica quem tem direito ao benefício.
2: A transferência temporária, ela é uma modalidade em que o eleitor que precisa transferir o seu local de votação apenas para a eleição, por alguma das razões, assim, em questão de deficiência ou mobilidade reduzida. Ele está numa sessão que não tem acessibilidade, não conseguiu ir ao cartório eleitoral no prazo do fechamento do cadastro. Então, agora ele precisa fazer essa transferência, né, temporária da sessão dele para uma outra localidade com melhor condições para ele poder votar. Então, até 20 de agosto, ele pode ir ao cartório eleitoral, qualquer cartório eleitoral, ou também pela internet no autoatendimento eleitoral.
1: Além das pessoas com deficiência ou mobilidade reduzida, Karina detalha quais outros grupos podem solicitar a transferência temporária.
2: A pessoa com deficiência ou mobilidade reduzida, os mesários e toda a equipe de apoio logístico. Às vezes um mesário, ele é convocado para trabalhar em uma sessão que não é a que ele vota, então ele pode solicitar essa transferência temporária também. Os juízes auxiliares, alguns servidores da justiça que estiverem trabalhando, os promotores eleitorais, eles também podem solicitar a transferência temporária, porque às vezes você trabalha numa localidade e vota em outra, né? As pessoas indígenas e quilombolas, os militares, os agentes de segurança, policiais penais, servidores penais que estiverem em serviço no dia das eleições, os presos provisórios também podem solicitar e as pessoas em situação de rua também podem solicitar a transferência temporária.
1: A transferência temporária pode ser solicitada para um ou para os dois turnos da eleição. Santa Catarina tem hoje mais de 5.700.000 eleitores aptos a votar. De Florianópolis, da Rede de Notícias AKRT, Carol Denardi.
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0: Muito bem, tá aí informações então sobre as eleições, sobre o voto. Agora passou a Copa, Serginho. Agora o assunto é eleições. Eleições, então é bom o povo já ir se preparando aí na escolha de candidatos, né? Se informando sobre as eleições, sobre a questão do título, local de votação, tudo isso, porque daqui a pouco vem as eleições. Como falei, passou a Copa, agora é eleição. Vamos ao esporte, Serginho, pode ser, Marildo Volpato? 11:20, vamos lá então, o esporte aqui no Clube Comunidade.
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4: Olá, Gilson, bom dia para você que está no Clube Comunidade nesta sexta-feira e o assunto esporte nada, nada bom para os gremistas. Mais um vexame ontem. Após entrar na zona do rebaixamento do brasileiro, o Grêmio conseguiu mais uma decepção para o torcedor. Foi eliminado da Sul-Americana, perdeu do Bolívar em casa na Arena 1-0. Primeiro jogo, lá na altitude, foi derrotado por 3-2. E Luiz Castro, esta é a grande pergunta e resposta, está mantido e desfruta de uma grande confiança da direção. Ontem, inclusive, após o jogo, o presidente Odorico Román deixou muito claro que o técnico vai ficar devido à sua enorme qualidade. Então, está aí. Ontem, após o jogo, ou já durante o jogo mesmo, a torcida gritava por Renato Gaúcho e ele no Rio de Janeiro jogando futevôlei. Oitavas de final assim definidos então da Sul-Americana. Bolívar e São Paulo, Santos e Macará do Equador, Bragantino e Atlético Mineiro, Vasco da Gama e Olímpia do Paraguai, além de Cienciano do Peru e Botafogo. Jogos de ida serão disputados no dia 12 de agosto. Aquele abraço, eu retorno em seguida com muito mais aqui na Clube. Bom dia!
0: Legal, aquele abraço, Amarildo Volpato, 11:22. Pode liberar o telefone de novo aí, Serginho, 3221-3102 e o 3221-3103. Mensagem aqui da Rosimere, do São Miguel, diz que o pessoal tá ouvindo bastante falar em chuva forte nos próximos meses e no São Miguel fizeram só a metade da limpeza lá no riacho. O dia que o Sargento Ribeiro esteve aqui, nós passamos para ele que o povo tá pedindo uma limpeza melhor no riacho que tem no bairro São Miguel. Segundo informações, esse riacho corta o bairro e o pessoal está pedindo uma limpeza. E a ouvinte manda aqui, que está ouvindo bastante falar de chuva, e pede para que o pessoal faça essa questão de fazer essa limpeza nesse riacho. Tem ligação, Serginho? Vamos lá então, alô, bom dia.
5: Bom dia, Dirson.
0: É quem tá falando?
5: Do Argel, Dirson.
0: Oi, Argel, de onde?
5: Homem do céu, eu queria saber quem é que escalou aquele trio de juiz ontem, tipo, roubaram do Atlético o jogo, homem. Dois pênaltis pra favor do Atlético, o juiz não deu?
0: Não viu o jogo? Qual jogo o senhor tá falando?
5: Ruim aquele árbitro ali, nós estamos ruim de árbitro aqui no Brasil, não, Adilson.
0: Ah, tá ruim de árbitro?
5: Mas, homem, que coisa feia aquele jogo ali, o Atlético jogando uma bola, coisa linda, e o Corinthians fazendo perto em cima e derrubando os caras de quebrar.
0: Então, o senhor achou que a arbitragem foi mal?
5: Você tá rodeado de gente boa aí, porque o Hércio José aí, esse outro menino aí, na parte de repórter de esporte aí é número um, né?
0: Ah, o Volpato entende de esporte.
5: Veja pra mim o que é que deu ontem naquele juiz lá, eu acho que tá, acho que é daqueles árbitros caseiros que não apita de medo do time da casa, né?
0: Vou perguntar pro Volpato depois se ele...
5: Mas coisa feia
0: se ele viu o jogo
5: ali, homem, nós não temos juiz aqui no Brasil, tem que, quando chega um campeonato desse valor, tinha que trazer juiz de fora.
0: Não tem juiz nem futebol. Abraço, Argel.
5: Tá feio, Adilson. Obrigado, Adilson. Bom fim de semana.
0: Abraço, meu amigo. Agora 11:25. E o Evandro Giopo, entende de futebol também? Acho que muito pouco, né? Muito pouco. Viu o jogo ontem, ô Evandro? Argel disse que o juiz passou a mão. Quem é Marildo Volpato? 11:25.
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0: 11:25, vamos lá, Marildo Volpato. É, abriu uma canaleta na Avenida Cará, bem em frente ao fórum. Volpato tá lá para ver como é que tá a situação. Volpato, com você.
4: Exatamente, Adilson, bom dia. Eu estou aqui na Avenida Cará, bem no trecho da Duque de Caxias com a Presidente Vargas, de frente ao fórum. Lembram que, historicamente, esse trecho aqui é recorrente os alagamentos, né? Onde o trânsito acaba sendo interrompido, acaba a Diretran colocando cones até as águas baixarem. Às vezes não leva muito tempo, mas é um transtorno que dá, inclusive até para os trabalhadores, os servidores do fórum, para deixar o local. Uma medida paliativa foi tomada, mas que, dependendo da quantidade de chuva, vai ajudar e bastante. Foram feitas cerca aí de umas 15, 17 canaletas, de um metro por aí, abertas fendas para a água escoar em direção ao rio Cará. Então, quem passar por aqui pode até observar, porque, dependendo da quantidade de chuva, esta água vai escoar e não vai ficar acumulada. Porque todos lembram, qualquer tipo de chuva acaba acumulando e interrompendo o trânsito aqui de frente ao fórum. Então, claro que quando a caixa do Cará estiver cheia, daí não tem como escoar, daí, mas é para grandes quantidades de chuva. Uma medida que a Defesa Civil solicitou, o meio ambiente fez o serviço e agora então tem essas canaletas abertas, estas fendas aqui, onde a água acaba escoando bem no trecho de frente ao fórum na Cará, e imagino que as equipes devem continuar fazendo em outros locais também, principalmente nesse trecho aqui da Cará, em direção a Duque de Caxias, em direção a Presidente Vargas, posteriormente a Pai, até a Frei Gabriel. É um trecho que ainda a Cará apresenta muitos problemas, a avenida, inclusive até complementando a informação, outro dia conversava com o secretário de obras, Kleber Machado Arruda, quando iniciar a recuperação desse outro trecho aqui da Cará, em direção a esses endereços que eu falei, passando de frente ao fórum em direção à Pai, bem aqui onde eu estou, será feita uma elevação para evitar de uma vez por todas o alagamento e o acúmulo de água em épocas de muitas chuvas. Onde a Clube está, Amarildo Volpato.
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0: Volpato fazendo esse alerta aos motoristas que passam pela Avenida Belisário Ramos. É, quando chove e a gente passa por algumas ruas, vê que tem muitos pontos que realmente a água fica acumulada. E isso se torna perigoso, né? Então, por isso a importância de ir abrindo valetas, abrindo aí escoamento para essa água, para não ficar acumulada nos dias de chuva. 11:29, vamos fazer um espaço comercial.
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1: 11 horas 32 minutos.
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1: Tem mensagem aqui do ouvinte, problema de esgoto na frente da fábrica. Avenida Luiz de Camões, próximo ao Visa. Avenida Luiz de Camões, próximo ao Visa. Segundo ouvinte, tem problema de esgoto. Está mandando mensagem para nós. Então, atenção, Secretaria de Obras. Na Luiz de Camões, próximo ao Visa, segundo ouvinte, tem problema de esgoto. Os moradores estão passando com esse problema e já faz dias. Segundo eles, já ligaram também na secretaria para fazer a reclamação. Fábio Pelim, da Associação dos Aposentados, está ouvindo nós, né, Fábio? Abraço. Homem colorado, uma barbaridade. Fábio Pelim. Abraço também ao Tita, da Associação dos Aposentados. Com certeza o pessoal ouvindo nós, sempre ali na Associação dos Aposentados de Lages. Informação aqui que foi aprovada na Assembleia, é mais para reforçar, permite spray de defesa para mulheres vítimas de violência, spray de pimenta. Vamos ouvir essa matéria, Serginho?
2: Mulheres vítimas de violência doméstica em Santa Catarina poderão receber gratuitamente um spray de extratos vegetais, popularmente conhecido como spray de pimenta, para ser usado como instrumento de proteção pessoal. Já está valendo a lei aprovada pela Alesc, que garante que o governo do estado forneça o produto às mulheres que possuem medida protetiva contra agressores. Na prática, o spray poderá oferecer uma possibilidade adicional de defesa em uma situação de perigo, ajudando a vítima a interromper uma agressão e ganhar tempo para procurar ajuda ou deixar o local. Para ter direito ao produto, a mulher deverá ter registrado um boletim de ocorrência, possuir uma medida protetiva concedida pela Justiça e comprovar renda individual de até 2 salários mínimos. A nova lei também estabelece limites claros. O spray só poderá ser utilizado em legítima defesa contra o agressor identificado no boletim de ocorrência e na medida protetiva. O uso contra outras pessoas ou em situações diferentes será proibido. Antes de receber o produto, a beneficiária deverá assinar um termo de ciência e responsabilidade e ser orientada sobre o uso correto e sobre as consequências legais em caso de utilização indevida. A distribuição e o controle ficarão sob a responsabilidade de órgãos da segurança pública que ainda serão definidos pelo governo com prioridade para as unidades especializadas no atendimento às mulheres. Além do fornecimento do spray, a lei permite que o Estado ofereça cursos, palestras, oficinas e treinamentos sobre defesa pessoal, autoproteção, prevenção de riscos e uso responsável de instrumentos não letais. A medida ganha importância diante do número de mulheres que precisam recorrer à justiça para se proteger. Dados do Observatório da Violência contra a Mulher mostram que mais de 31 mil medidas protetivas foram solicitadas em Santa Catarina somente em 2025. Entre janeiro e junho de 2026, já foram mais de 17 mil pedidos. No mesmo período, o Estado registrou 28 feminicídios. Vale lembrar que a lei ainda precisa ser regulamentada pelo Poder Executivo. É nessa etapa que o governo deverá definir quais órgãos farão a entrega, como será o treinamento, quais serão os procedimentos de controle e quando a distribuição dos sprays começará efetivamente. Acompanhe mais informações em tempo real nas redes sociais, no @AssembleiaSC. Da Rádio Alesc, Giovana Alencar.

0: 37 minutos, está aí a informação. Lei aprovada na Assembleia permite o uso de spray de pimenta na defesa das mulheres vítimas de violência. E tem direito ao spray, mulheres carentes também que não podem comprar, né? Para se defender das agressões. Serginho, vamos agora com informações do setor policial.
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0: Informações do setor policial, agora 11 horas 38 minutos, reforçando a informação que já passamos aqui no começo do programa. Polícia Militar ontem no bairro São Paulo, em Lages, abordou dois assaltantes que fizeram um assalto na quarta-feira à noite no bairro Frei Rogério. Assaltaram um casal que estava chegando em casa com as compras. Levaram o carro foi encontrado abandonado lá próximo à BR-116. Um assaltante preso e o outro assaltante morto ontem no bairro Frei Rogério. E um outro homem que deu suporte na ocorrência para levar os assaltantes também foi preso ontem pela Polícia Militar. Esse assaltante morto, ele puxou arma para os policiais, ameaçou os policiais e acabou sendo morto pela polícia. 11 horas 38 minutos.

0: 11 horas 39 minutos. Fernando Machado também auxiliando nós, hein, né, Fernando? 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Gente, o nosso quadro de empregos é toda terça e toda quinta, tá bom? Então, se você precisa da nossa ajuda, toda terça e toda quinta, eu libero o telefone no nosso quadro de empregos para você participar. 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

0: 11:45. 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

0: vamos lá, Cristian Moraes com a gente, bom dia Cristian.
1: Bom dia Dilso, bom dia Serginho, os ouvintes do Clube Comunidade.
0: O que temos hoje à tarde na Clube?
1: Muito bem, Adilson, nesse último dia do mês de julho, dia 31, agora ao meio-dia a gente tem a segunda edição do Jornal da Clube com Evandro Jopo, em seguida o Agroclube com Amarildo Volpato e à 1h30 nós temos o Conexão Saúde. Vamos conversar com a fonoaudióloga, audiologista, doutora Cediane Borges Leicol. Nosso assunto, saúde auditiva. Vamos conhecer os exames essenciais para avaliar a audição e também quais os aparelhos modernos, os tratamentos, tudo que tem de nova tecnologia envolvendo a saúde auditiva. Em seguida, vamos ter o Clube Interativo e vamos conversar com a secretária de Turismo de Lages, a Ana Vieira. Nosso assunto, um planejamento reconhecido, porque Lages volta a atender critérios exigentes e integra o mapa do turismo brasileiro. Anteriormente, Lages já estava integrando esse mapa do turismo e agora voltou. Isso aí com certeza vai trazer recursos, infraestrutura, melhoria para o turismo, né, Adilson?
0: Turismo da cidade?
1: Turismo da cidade, do interior. A gente vai desmistificar bem o assunto, né?
0: Tem que melhorar o atendimento, né? Tem que perguntar pro pessoal aí por que que no domingo tá fechado a Casa de Informações de Turismo da BR.
1: Exatamente.
0: Qual é o dia de mais turismo? Qual é o horário de mais turismo nas rodovias com informações e tudo mais no final de semana?
1: É o maior fluxo de pessoas, né?
0: Sexta, sábado e domingo, posso estar errado.
1: Sim.
0: Mas na minha visão, é o dia que mais pessoas saem de casa para passear nos outros municípios, fazer turismo. E eu passei no domingo, na BR-282, naquele setor de turismo, na Polícia Rodoviária Federal, tudo fechado. Então, se é para ter um local tudo fechado para turismo, que turismo é esse?
1: E no dia de maior fluxo, né?
0: Que turismo é esse? Quais são as informações de turismo no local fechado?
1: Exatamente.
0: Local de turismo não pode fechar, gente, final de semana. Hã? Ou então nem tivesse feito a estrutura, que é uma casa para informações de turismo. Fica anexo ao posto da Polícia Rodoviária Federal nos Índios. E o pessoal tem reclamado e no domingo eu passei por lá, tudo fechado. E aí?
1: Exatamente.
0: É, ô Cristian Moraes.
1: Boa pergunta. Lages já foi referência no turismo, né?
0: Mas tem que melhorar, tem que melhorar.
1: Então,
0: nossa cidade tem que ter mais atrações para trazer as pessoas de fora. É só você ir em outros municípios de turismo aí que você vê. Entendeu? O turismo tem que melhorar. Claro, não estou falando das fazendas de turismo aqui na cidade, que são bem procuradas.
1: Sim.
0: Mas o pessoal vem direto para a fazenda, fica lá. O pessoal não vem para o centro da cidade. Nós temos que fazer com que essas pessoas venham para o centro. Gastar no comércio, tomar um sorvete, tomar um café, abastecer o carro.
1: Ver os pontos turísticos da cidade também,
0: comprar,
1: né?
0: uma blusa. Visitar a catedral.
1: O tanque.
0: Entendeu? Nós temos que estar preparado para receber o turismo. Pessoal que vem trazer dinheiro para nós, gente. Que você vai em outros municípios, e eu falo isso porque eu fui final de semana aí em outros municípios. Assim, o turismo é forte em algumas cidades. Mas a pessoa só vai nessa outra cidade para ver algo bonito.
1: E divulgado.
0: Ninguém vai numa cidade passear, levar a família, final de semana, está tudo fechado. Não tem nada, é tudo parado. Então tem que gerar negócios, gerar atrações. E outra coisa que eu estava observando é que um dos fatos que mais atrai pessoas é onde tem opções para crianças, porque a criança, ela incentiva o vô levar, incentiva a avó, incentiva o pai, incentiva a família. Ela convida o pai para ir naquele local, Cristian.
1: Exatamente. A criança é um grande chamarisco, vamos dizer assim, para o turismo, né?
0: Então lá está muito bem, nas fazendas de turismo aí está bem, essa questão está bem. Só que são locais fechados, a pessoa vai lá, fica 3 dias hospedada, sai de lá, pega a BR e vai embora. Viu, secretária Ana? Fazer essas pessoas virem para o centro e abrir aquela casa de turismo lá com informações. Falar que aqui em Lages tem uma catedral, tem uma praça bonita. Nós temos que passar essas informações para o turismo, para que venham essas pessoas gastar o dinheiro na cidade, ô Cristiano.
1: Com certeza disso. A BR-222 é um grande fluxo de pessoas que passam, né?
0: E como passam pessoas na BR-222?
1: Pessoas, às vezes, de outro país, que tá vindo lá do oeste.
0: Final de semana.
1: Passa por ali, às vezes vai pro litoral e vice-versa. Então, Lages está bem no centro aí desse trecho e tá perdendo oportunidade, então, né, Edilson? Se essa então, casa está fechada. Então, vamos tentar descobrir o que aconteceu, né, Edilson?
0: Pois olha, temos que descobrir. Caso contrário. E não tem, viu, gente? Não tem como a cidade não se desenvolver se não trazer empresas grandes, fábricas, que eu digo. Porque atacadão aí também chega, né? Tem bastante.
1: Tem bastante.
0: Trazer fábricas, empresas grandes e turismo. Porque a pessoa, Serginho, a pessoa sai lá de Blumenau, exemplo, a família lá, 5, 6 pessoas. Sai com dinheiro para gastar. Onde é que eu vou? Vou lá em Lages, vou lá na catedral. Vou lá naquela praça bonita que eu vi. E aí traz dinheiro para nós. A cidade não se sustenta com o dinheiro que circula na cidade. É pouco, é só pro básico. Então nós temos que trazer. Nós temos que ter conhecimento, viajar um pouco mais, trazer conhecimento de fora para a cidade. Senão acontece o que está acontecendo aí, ó. Circule no comércio e veja quantas salas para alugar, fechando o nosso comércio. Claro que não é um problema só de Lages, problema de outras cidades. Mas se tiver o turismo, como tem nessa cidade que eu fui, aí o movimento bomba.
1: Com certeza, né, Adilson? Então, é a se avaliar, porque o turismo é algo rentável, né? A gente vê cidades aqui, Urubici, São Joaquim, o tanto que tá crescendo na área turística e economicamente também, né, Adilson?
0: Olha, e qualquer coisa chama atenção, viu? Até um grupo cantando numa praça chama atenção do povo.
1: Com certeza.
0: Sabia, Serginho? Coloca uma música boa, chama atenção. É isso aí. Fazer com que as pessoas venham. Um abraço, Cristiano.
1: Um abraço, até mais, Adilson.
0: 11:53.
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0: Vamos ouvir agora a mensagem do dia com o Padre Marcos. Na sequência, Jornal da Clube, segunda edição. Tá bom, gente? A todos, bom final de semana.
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5: Amados irmãos, amadas irmãs em Cristo Jesus, cultivar a paciência é trilhar um caminho que vai nos presentear com muitas graças. Assim como quando estamos doentes, aos cuidados da mãe, do pai, da avó, ou quando vamos ao médico, colocamos-nos sob seus cuidados. O paciente, neste caso, encontra-se enfermo e necessita de atenção, de remédio, de repouso, de afeto. Ser paciente também no âmbito da fé é saber que não conseguimos seguir adiante apenas com nossas forças. A enfermidade do pecado nos desequilibra, faz nosso espírito adoecer e por isso precisamos nos colocar aos cuidados de Deus. Uma das principais características da paciência é saber esperar. É claro que não podemos confundir a atitude da espera com estagnação ou preguiça. O fiel a Deus, enquanto espera, continua trabalhando e se convertendo arduamente. Por exemplo, algumas situações que podem acontecer em casa, entre o casal, entre pais e filhos, entre irmãos. Geralmente ocorre que algumas pessoas na família sejam mais quietas, tímidas ou introvertidas, inclusive por traços de personalidade. Neste caso, pela paciência frutuosa, esta pessoa terá que aos poucos ir aprendendo a falar e reagir mais, dizendo o que sente e o que pensa. Se alguém costuma ouvir e guardar tudo, sem nunca dizer nada, vai chegar a hora em que não aguentará mais. E então explodirá num mar de raiva, dizendo coisas que não gostaria, magoando os demais, tomando decisões não equilibradas. Também poderá, se não aprender a se comunicar, desenvolver um transtorno de personalidade alimentado pela ansiedade e pelo medo. Da mesma forma, no outro oposto, algumas pessoas em casa, na família, no trabalho, são bem mais falantes, tendo enorme dificuldade de silenciar quando é necessário. Querem sempre e a todo momento dizer tudo e até mesmo impor seu jeito de ser, culpando os outros por todos os problemas. Também as pessoas com esta personalidade devem ir se aquietando aos poucos, tomando o cuidado de não cair no outro extremo. Falar é essencial, mas não demais. A graça da paciência é uma verdadeira maravilha em nosso caminho de fé cristã. Que Deus nos abençoe e nos conceda sempre mais esta virtude. Em nome do Pai, e do Filho, e do Espírito Santo. Amém.

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0: Olá, boa tarde, meio-dia e 3 minutos. Hoje é sexta-feira, dia 31 de julho de 2026. O tempo em Lages neste momento é de céu encoberto, bastante nuvens, então aqui na cidade de Lages não é muito diferente do que acontece na Serra Catarinense. A temperatura aqui no município de Lages é de 17 graus. Em Bom Retiro, pouquinho mais frio, 16 graus. Em Otacílio Costa também, 16 graus neste momento. São destaques do Jornal da Clube nesta segunda edição. Eleições 2026. Plataformas digitais devem detalhar ações de combate a fake news e também o uso de inteligência artificial nas campanhas eleitorais. Polícia Federal aponta elo próximo e vantagens indevidas entre Jacques Wagner e executivos do Banco Master. Santa Catarina é o estado com maior índice de golpes virtuais no Brasil, alerta a polícia. Semana de incentivo à permanência dos jovens no campo destaca novas oportunidades para a juventude rural em Santa Catarina. Tradicional corrida Desafio reúne atletas neste sábado em Urubici. Ainda no esporte, decepção na torcida. Além de estar no rebaixamento no brasileiro, a eliminação também aí de time na Sul-Americana. Daqui a pouquinho o Volpato vai trazer os detalhes aí desse mundo esportivo. Você acompanha também os destaques do setor policial e a previsão do tempo.
1: Nacionais.
0: O Tribunal Superior Eleitoral definiu que as plataformas digitais têm até o dia 16 de agosto para entregar os planos de conformidade para as eleições 2026. A medida exige que as empresas detalhem como vão cumprir ordens judiciais, conter o uso indevido de inteligência artificial e combater redes organizadas de desinformação.
2: As plataformas digitais devem apresentar até o dia 16 de agosto planos de conformidade para garantir a integridade das eleições. Uma portaria do Tribunal Superior Eleitoral publicada nesta quinta-feira detalha as medidas que devem ser apresentadas à Justiça. O plano de conformidade para as eleições deverá detalhar as estruturas e os procedimentos para o cumprimento de ordens da Justiça Eleitoral, como a remoção de conteúdos, suspensão de perfis, fornecimento de dados e interrupção de propaganda irregular. As redes sociais ainda devem informar as medidas de moderação para conteúdos inverídicos ou gravemente descontextualizados, com capacidade de afetar a integridade das eleições. Essas plataformas digitais devem ainda apresentar os mecanismos para identificar e desarticular redes organizadas para manipulação com utilização de robôs ou perfis falsos. No caso do uso de inteligência artificial generativa, as empresas deverão demonstrar meios para impedir a geração de conteúdos que favoreçam candidaturas ou partidos, como a recomendação de votos ou produção de material de cunho sexual envolvendo candidatas ou candidatos. As plataformas devem detalhar as ações adotadas para o cumprimento das regras de transparência da publicidade política, incluindo identificação dos anunciantes, manutenção dos anúncios e declaração de inteligência artificial em conteúdos impulsionados. As empresas também precisam informar os canais de denúncias e contestação, as medidas de proteção de dados pessoais e procedimentos para identificar disparos automatizados e em massa. As regras valem para plataformas de até 5 milhões de usuários ativos mensais no Brasil, mas o TSE pode exigir um plano simplificado para aquelas que não atinjam esse número. Os provedores devem comunicar obrigatoriamente ao TSE em até 3 dias, qualquer risco extraordinário à integridade do processo eleitoral que exija resposta imediata. Um relatório consolidado sobre a execução do plano deve ser apresentado até o dia 19 de dezembro. Em parte, essas informações serão públicas para permitir o acompanhamento da sociedade. Dados técnicos que possam comprometer a segurança dos sistemas e segredos comerciais poderão ser classificados como restrito. Em Brasília, Gésio Passos.
0: Os Ministérios Públicos do Rio de Janeiro e de São Paulo firmaram uma parceria para integrar suas redes de câmeras de reconhecimento facial na busca por pessoas desaparecidas. A iniciativa conecta os sistemas de monitoramento dos dois estados, que juntos concentram mais de 70% dos registros do país. E depende da autorização das famílias para o cadastramento das imagens.
1: A busca por pessoas desaparecidas ganhou mais uma ferramenta de apoio. Uma parceria entre os Ministérios Públicos do Rio de Janeiro e de São Paulo e a Secretaria Municipal de Segurança Pública de São Paulo, firmada nesta quinta-feira, estabeleceu que as câmeras de reconhecimento facial dos dois estados passem a atuar de forma integrada nesses casos, permitindo que o rosto de qualquer pessoa desaparecida no país possa ser inserido simultaneamente em suas redes de monitoramento. O sistema vai funcionar por meio do Centro Integrado de Comando e Controle do Rio de Janeiro e do Smart Sampa, fortalecendo as ações dos programas de localização e identificação de desaparecidos em todo o país. Juntos, Rio de Janeiro e São Paulo respondem por cerca de 80 mil casos de desaparecimentos, o que equivale a mais de 70% dos registros. A inclusão de dados no sistema de reconhecimento facial depende do consentimento de familiares ou responsáveis. De acordo com o Sistema Nacional de Localização e Identificação de Desaparecidos, embora na maior parte das declarações não exista um motivo aparente para o desaparecimento, algumas causas relevantes são problemas psiquiátricos, perda de contato voluntária e dependência química. Os Ministérios Públicos orientam que as famílias procurem um órgão assim que o desaparecimento for identificado, não sendo necessário esperar nenhum tipo de prazo. No Rio de Janeiro, Carolina Pessoa.
0: A Receita Federal paga nesta sexta-feira o terceiro lote de restituição do Imposto de Renda de 2026, contemplando 2,7 milhões de contribuintes com 4,6 bilhões de reais. O depósito encerra a fila das declarações regulares sem inconsistências, enquanto quem não receber nesta etapa deve checar o sistema da Receita, se não caiu na malha fina ou se precisa corrigir alguns dados bancários.
3: A Receita Federal paga nesta sexta-feira o terceiro lote de restituição do Imposto de Renda Pessoa Física de 2026 para 2.700.000 contribuintes. Os dois lotes anteriores já depositados representaram 80% das restituições previstas para 2026. Isso significa que os mais de 4,6 bilhões de reais pagos nesta sexta-feira encerram a fila de restituições regulares deste ano, que são aquelas que não apresentaram inconsistência e nem caíram na malha fina. E quem recebe? São mais de 800 mil pessoas que utilizaram a declaração pré-preenchida ou optaram pelo recebimento via Pix. Outras 500 mil por outros critérios de prioridade, como idosos, pessoas com deficiência ou doença grave e quem tiver registrado o magistério como a maior renda. O restante vai para contribuintes fora das categorias prioritárias. Em três lotes, somando mais de 35 bilhões de reais, foram mais de 20 milhões de restituições relativas a este ano, em maio, junho e agora julho. O Pix é o principal meio de recebimento. Cerca de 3 em cada 4 pessoas receberam pelo Pix. Entretanto, 10% das restituições relativas ao exercício de 2026 ainda não foram pagas. Quem não receber pode estar na malha fina ou ter inconsistências nos dados. Até a semana passada, por exemplo, 165 mil restituições não haviam sido creditadas por causa do uso do CPF como chave Pix, sem haver uma conta vinculada. Para o contribuinte saber se existe pendências, dá para verificar pela página oficial da Receita, pelo serviço Meu Imposto de Renda, opção Consultar a Restituição, ou pelo aplicativo da Receita Federal. Depois, é só cadastrar uma chave Pix correta em uma instituição financeira, alterar a conta para crédito pelo serviço Meu Imposto de Renda ou retificar a declaração. O último lote de restituição do Imposto de Renda Pessoa Física de 2026 será pago no dia 31 de agosto. Em São Luís, Gabriel Correa.
0: A Polícia Federal enviou ao Supremo Tribunal Federal relatórios que detalham a proximidade pessoal e política entre o senador Jacques Wagner e executivos do Banco Master. Segundo as investigações, foram registradas 74 ligações entre o parlamentar e o ex-sócio do banco, Augusto Lima, entre o fim de 2023 e meados de 2025. A corporação aponta indícios de vantagens indevidas recebidas pelo senador, como a negociação de um apartamento de 2,5 milhões de reais em Salvador e também o uso de aeronaves e ingressos para shows. O caso segue sob relatoria do ministro André Mendonça, do Supremo Tribunal Federal.
4: Estaduais.
0: A gente já trouxe aqui, mas tem que ressaltar. Santa Catarina registrou mais de 75 mil casos de golpes virtuais e assumiu a liderança nacional em fraudes digitais, segundo o relatório nacional. A Polícia Civil do Estado alerta para o avanço das abordagens criminosas, impulsionadas pela combinação de alto volume de denúncias e a forte concentração de renda no Estado.
5: Santa Catarina é o estado brasileiro com a maior taxa de estelionatos virtuais proporcional à população. São 917 registros para cada 100 mil habitantes. Índice quase 4 vezes superior à média nacional. No ano passado, foram mais de 75 mil ocorrências de crimes cibernéticos aqui no estado. Esses dados são do Anuário Brasileiro de Segurança Pública de 2025. O diretor de polícia da Grande Florianópolis, delegado Pedro Mendes, explica os fatores que mantêm o estado no topo desse ranking.
6: A facilidade do registro do boletim de ocorrência, porque hoje esses tipos de crimes podem ser registrados de forma virtual, ou seja, da própria residência da vítima. O outro fato é que Santa Catarina é um estado muito rico. Eles procuram estados que concentram a maior riqueza. Então, pessoas de outros estados procuram vítimas catarinenses, que é onde está concentrado a renda, para cometer esse tipo de delito. E a gente também, como nós temos delegacias de combate ao estelionato espalhadas pelo estado, a gente consegue dar visibilidade, ou seja, que esses crimes acontecem e que os crimes são combatidos. Ou seja, a gente não joga a poeira para debaixo do tapete, muito pelo contrário, a gente combate de frente.
5: O delegado Pedro Mendes lista os crimes digitais mais frequentes em Santa Catarina.
6: Nós temos um golpe que acontece muito, que é do falso advogado, né? Que a pessoa se passa por advogado e aí causa prejuízo à vítima. Nós temos também aqueles golpes que são dos aplicativos de vendas, né? De vendas de objetos que as pessoas se passam pelos reais vendedores, quando na verdade não são. E nós temos também aqueles golpes que a gente chama de sexo extorsão, que a pessoa se passa por agentes públicos, extorquindo vítimas através do envio de nudes.
5: O delegado pontua alguns cuidados preventivos.
6: É sempre a pessoa tem que certificar através de outra modalidade de contato. Se ela receber um WhatsApp de alguém, pega e faz a ligação para falar com essa pessoa. Não converse só pelo aplicativo de mensagens, né? Da mesma forma, mande um e-mail. Se receber algum contato de alguém se passando por um advogado, ligue para o escritório de advocacia, para aquele número fixo, não para o número do celular.
5: A Polícia Civil Catarinense orienta que, em caso de dúvida ou suspeita de fraude, procure a delegacia imediatamente. De Florianópolis, da Rede de Notícias Acaerte, Carol Denardi.
0: Atenção motoristas e moradores do litoral catarinense. O Instituto Nacional de Meteorologia publicou um alerta de perigo para ventos costeiros válido até o final da noite de sábado. A força do vento pode causar a movimentação de dunas de areia sobre construções na orla de 29 cidades de Santa Catarina, incluindo Florianópolis, Imbituba e Itapema. Apesar do vento forte no litoral, o fim de semana será de calor no estado, com máximas que podem chegar aos 29 graus na região sul. Daqui a pouquinho a gente traz os detalhes da previsão do tempo, não para o litoral, mas sim para a nossa Serra Catarinense aqui também, trazendo essa questão local do nosso tempo com Peter Scheuer. O Conselho de Desenvolvimento e Integração Sul, CODESUL, voltou a cobrar alterações nos termos da concessão da malha sul ferroviária. Os governadores da região defendem que a malha seja licitada em um único lote e que o projeto inclua a ligação direta dos trilhos com os principais portos do sul do país.
5: O Conselho de Desenvolvimento e Integração Sul participa nesta sexta-feira na sede da Fiesc, na capital, da audiência pública promovida pela Agência Nacional de Transportes Terrestres sobre o contrato da concessão da Malha Ferroviária Sul. Os estados da região sul defendem mudanças no modelo de concessão proposto pelo governo federal. A secretária de Articulação Nacional de Santa Catarina, Vânia Franco, afirma que o problema não é a concessão, mas o formato apresentado.
4: O estado de Santa Catarina não é contrário à concessão. Nós somos contrário à forma com que ela está sendo apresentada. Essa questão do fatiamento da concessão, isso o governo do estado de Santa Catarina e o governo do estado do Rio Grande do Sul não aceitam. Principalmente na questão das ferrovias, né? Porque se essa concessão sair da forma com que ela está sendo apresentada, nós vamos ter depois, só daqui 30 anos, a oportunidade de poder rediscutir essa malha sul, porque as ferrovias é extremamente importante para o nosso estado de Santa Catarina, principalmente por causa da nossa logística. Hoje as nossas BRs estão lotadas, as nossas BRs, realmente, a gente não fizer nada, daqui 5, 6, 7, 10 anos,

0: Federal apresentou.
1: A principal proposta do Codesul é que toda a Malha Sul seja concedida em um único lote. Outro ponto é garantir a ligação da ferrovia com os portos catarinenses.
0: Ferrovia que não chega a porto, ela não resolve. Então, o que nós queremos? A nossa ferrovia chegue aos portos, que é onde nós podemos levar a nossa produção. Porque hoje nós estamos perdendo a nossa competitividade na área da avicultura e na área suína. Por quê? Porque os insumos estão chegando muito caros aqui para nós. Então, isso para nós é o mais importante.
1: Com cerca de 4.200 quilômetros de extensão, a Malha Sul atravessa os estados de São Paulo, Paraná, Santa Catarina e Rio Grande do Sul. As contribuições para a proposta da concessão podem ser enviadas à NTT até o dia 10 de agosto. De Florianópolis, da Rede de Notícias Acaerte, Carol Denardi.
2: E você confere em instantes aqui no Jornal da Clube. Urupema realiza leilão de veículos e bens inservíveis em agosto. Bocaina do Sul retoma atendimentos da assistência social no interior do município. Tradicional corrida Desafio reúne atletas neste sábado em Urubici. Você acompanha também as informações destaques do esporte e do setor policial. Além disso, tem a previsão do tempo.
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4: Agora 12:26.
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4: A Prefeitura de Bocaina do Sul retomou os atendimentos do Serviço de Proteção e Atendimento Integral à Família nas comunidades do interior do município. A primeira ação do CRAS itinerante ocorreu na localidade de Piurras, onde a equipe técnica ofereceu orientações e acompanhamento socioassistencial. O objetivo da Secretaria de Assistência Social de Bocaina do Sul é aproximar os serviços públicos da população rural, garantindo direitos e fortalecendo os vínculos comunitários. As demais localidades do interior de Bocaina receberão as visitas nos próximos meses, conforme o cronograma da equipe. Agora a gente vem para Lages. A Prefeitura de Lages, em parceria com a Sala do Empreendedor e o Sebrae, promoveu a oficina Fotos e Vídeos que Vendem, no auditório do Mercado Público Municipal. A capacitação reuniu 40 participantes e ensinou técnicas práticas para realizar ou utilizar o celular na produção de conteúdos visuais atrativos. O objetivo da Secretaria da Indústria, Comércio e Serviços é ajudar micro e pequenos e médios empresários a ampliar a presença nas redes sociais e alavancar os seus negócios. Segundo a administração municipal, a iniciativa busca fortalecer o empreendedorismo local, movimentar a economia e gerar novos empregos no município. Bom, e agora a gente vai para a Prefeitura de Urupema, que está realizando no dia 13 de agosto um leilão público de veículos e bens do município. Entre os itens disponíveis na praça única, né, está uma van Fiat Ducato, minibus, né, o minibus, ano 2011, com um lance inicial fixado em R$ 25.000. O leilão em Urupema acontece a partir das 10 horas da manhã. Os interessados podem consultar o edital completo, as condições de participação e as fotos dos lotes, né, dos veículos ali pelo site eckertleilões.com.br. Eckert é E-C-K-E-R-T leilões, né, .com.br, ou pelo telefone de contato da leiloeira, né, basta procurar nas redes sociais da própria Prefeitura de Urupema, que já tem um telefone ali, onde as pessoas podem entrar em contato e tirar as suas dúvidas. Agora, 12:24, depois de manifestações sobre a falta de água nos bairros de Lages, em conversa com o nosso produtor aqui, repórter Cristian Moraes, a diretora-presidente da Semasa, Paula Granzotto, prestou esclarecimentos sobre os problemas no abastecimento enfrentado, então, por moradores de diferentes bairros de Lages nos últimos dias.
5: Olá a todos que nos acompanham na programação da Clube. Estamos aqui com a diretora-presidente da Semasa, Paula Granzotto. E nos últimos dias a gente recebeu algumas reclamações sobre a falta de água nos bairros, como Santa Helena, Copacabana, o Popular, no bairro da Várzea também. E a gente quer entender um pouco quais são os trabalhos que a secretaria está fazendo e quais são as projeções para os próximos dias.
6: Então, Cristian, essa falta de água, ela é sempre pontual, tá? Quando falta água num bairro, geralmente ou é porque teve um rompimento de uma rede ou porque está sendo feito algum alguma manutenção ou até mesmo uma obra. Como a gente está tendo muita obra, né, na cidade em relação ao asfalto, a Secretaria de Obras faz um serviço intenso aí, então muitas vezes a gente acaba tendo, acontece um acidente de romper uma rede, enfim. Então são sempre casos pontuais de falta de água, tá? É por algum motivo, geralmente ou é manutenção de rede, ou é alguma rede que rompeu em função de vazamento natural, ou muitas vezes porque rompeu em função de alguma obra. Mas enfim, casos são pontuais mesmo.
5: Tem alguma projeção assim para os próximos dias de trabalhos, alguma coisa já encaminhada, assim, programada, podemos dizer?
6: Na verdade, Cristian, assim, a gente está, aonde está a Secretaria de Obras, a gente também em paralelo está junto com eles, né? Eu hoje não saberia te dizer assim exatamente quais os bairros próximos que a gente vai. Mas assim, a gente sempre pede que quando acontecer essas situações pontuais, a SEMASA tem as redes sociais e a gente procura postar sempre nas redes sociais, aonde que está tendo falta de água, e inclusive a gente dá uma previsão de retorno de água naquela região.
5: Além das redes sociais, quais são os outros contatos que o pessoal tem de telefone, assim, que o pessoal pode acionar em caso de dúvidas ou da falta de água, fazer o chamado também?
6: Pode entrar em contato sempre com o 115. Ou, se preferir um telefone fixo, pode entrar no 3380-3100. O que precisar, perguntar, dúvida, reclamação, pode ligar nesses números.
5: Onde a Clube está, Cristian Moraes.
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4: Muito bem, gente, e Santa Catarina celebra a Semana do Incentivo à Permanência dos Jovens no Meio Rural. A iniciativa busca mostrar que tecnologia, conhecimento, inovação e novas oportunidades também fazem parte da realidade no campo. E quem traz os detalhes é o repórter Rodrigo Silvério.
7: Entre segunda e sexta, celebramos a Semana de Incentivo à Permanência dos Jovens no Meio Rural, criada por uma lei estadual de 2020. Essa iniciativa busca ampliar o acesso dos jovens

0: campo é poder estar junto da família, né? Continuar o negócio que eles iniciaram, né? É olhar para trás como eles iniciaram sem nada, do começo, pequenos, e saber que eu posso facilitar para eles e melhorar cada vez mais o que eles já fizeram. E outra coisa é que a qualidade de vida no interior jamais vai ser igual ao meio urbano. Então a tranquilidade, a conectividade com a natureza é outra realidade totalmente diferente.
1: A permanência dos jovens é considerada fundamental para garantir a continuidade das propriedades rurais, renovar conhecimentos e incorporar novas tecnologias à produção. E para o presidente do sistema OSESC, Vanir Zanata, incentivar essa nova geração significa também fortalecer o futuro do agronegócio catarinense.
2: Quando um jovem encontra oportunidade, renda, tecnologia, formação e qualidade de vida no campo, ele permanece na sua comunidade para construir um projeto de vida. O cooperativismo tem papel direto nesse processo, porque organiza a produção, leva orientação técnica, abre mercado, fortalece as famílias e cria condições para a sucessão rural.
1: E quando o assunto é futuro do agronegócio, a Serra Catarinense também terá espaço para discutir caminhos, desafios e oportunidades. O Núcleo de Agronegócios da CIL promove amanhã o seminário Conexão Agro, no auditório da Associação Empresarial de Lages. O evento será realizado das 8h30 às 17 horas, reunindo produtores rurais, empresários, especialistas e lideranças. A programação terá palestras, painéis e rodas de conversa sobre temas como os impactos do tarifaço e os novos mercados da madeira, reforma tributária, pulverização agrícola com drones, sucessão familiar, governança no campo e as perspectivas para o agronegócio regional e nacional. O seminário também pretende fortalecer o associativismo, aproximar os diferentes setores da cadeia produtiva e abrir espaço para novas oportunidades de negócio. As inscrições já estão abertas e você pode fazer a sua inscrição na ACIL aqui em Lages. Onde a Clube está. Rodrigo Silvério.
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6: Agora é 12:40.
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6: O céu aqui em Lages continua encoberto, né, gente? Bastante nuvens, o solzinho ainda não conseguiu dar o ar da graça. E a gente quer saber como é que ele vai se comportar esse tempo. Se vai continuar assim, céu encoberto, se o sol vai aparecer, será que vem chuva por aí? Tudo isso você acompanha agora com ele, o nosso especialista no tempo, Peter Scheuer. Linha aberta para você.
7: Boa tarde. É uma sexta e um sábado com um tempo mais estável. Temperatura agradável, hoje a máxima deve chegar próximo aí dos 19, 20 graus e segue numa alternância entre muitas nuvens, períodos prolongados de sol, tempo bom, amanhã também um dia bem aproveitável com tempo seco, variação de nebulosidade e uma alternância entre nublado, momentos de sol, se tiver alguma chuva é de forma extremamente isolada. E provavelmente que nós vamos ter o domínio do tempo mais estável também durante o domingo. O domingo é bem aproveitável, aquecido. Se tiver alguma chuva de forma bem isolada, a temperatura ela sobe. A máxima prevista ali na sequência do domingo deve chegar próximo aí dos 23, 22 graus. Na segunda, terça, quarta, mantém o tempo bom. Faz calor, a temperatura deve chegar próxima aí dos 25, 28 graus, com pancadas passageiras bem isoladas por conta do aquecimento. Durante a quinta e sexta-feira que vem, passa uma frente fria. Peter Scheuer, meteorologista, com a previsão do tempo.
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6: Já tem uma movimentação no final de semana em Urubici, que eu vou destacar agora, antes do Amarildo Volpato chegar com as informações do mundo esportivo, porque a Serra Catarinense recebe neste sábado a 21ª edição da Corrida de Montanha Desafio em Urubici. O evento reúne mais de 200 atletas distribuídos em percursos de 10, 20 e 45 quilômetros. Nossa, é trecho, né, gente? 24 e 50 quilômetros, agora acertei. 10, 24 e 50 quilômetros com passagens por trilhas e pelo Morro da Igreja. Ela é uma prova bem bacana mesmo. Já acompanhei em dias bem frios. Parece que amanhã, segundo o Peter, aí não vai estar tão gelado assim, né? Mas o pessoal vai ter um desafio nessa corrida aí. A entrega dos kits já está acontecendo nesta sexta-feira na Casa Alman, onde a organização também arrecada ali agasalhos e calçados para assistência social do município de Urubici. As primeiras largadas do desafio acontecem a partir das 7:30 da manhã de sábado. Então, para quem gosta de prova, de atletismo, dessas provas aí que chamam bastante atenção, era um pouco diferente, né? Tem trechos em trilhas aí, o que geram um percurso mais desafiador aos competidores. Então, começa amanhã às 7:30 da manhã, repetindo, mais de 200 atletas, né? Distribuídos em percursos de 10, 24 e 50 quilômetros, com passagens por trilhas e pelo Morro da Igreja em Urubici, desafio. Muito bem, e quem está chegando com as informações do mundo do esporte aí, no geral, é ele, Amarildo Volpato, linha aberta para você, Volpato.
8: Boa tarde, especialmente para você que está nos acompanhando aqui na segunda edição. E este final de semana não teremos jogos pela Série A e B do Campeonato Brasileiro, somente a partir lá do dia 7 de agosto, porque a partir de amanhã, jogos da Copa do Brasil sendo retomados aí após a Copa do Mundo. Amanhã, 3 jogos, 17:30, Vasco da Gama e Fluminense, 7:30 da noite, Atlético Mineiro e Juventude, e às 9:00, Santos e Remo. No domingo, 16:00, Palmeiras e Fortaleza, 18:00, Mirassol e Grêmio, e 18:30, Chapecoense e Cruzeiro. Internacional e Corinthians jogam às 19:30. E esta primeira fase, os jogos de ida, serão encerrados na segunda-feira, dia 3, 9:00, com o Atlético do Paraná e Vitória. Depois, já na terça, dia 4, recomeçam os jogos de volta pela Copa do Brasil. O Brasileirão daí é só no outro final de semana, a partir do dia 8. E o Grêmio, hein? Mais uma vez, um vexame ontem. Após já decepcionar a torcida, entrando no rebaixamento do Brasileiro, foi decepcionante a eliminação na Sul-Americana. Perdeu do Bolívar 1-0. Primeiro jogo já perdeu lá contra o Bolívar por 3-2, mas a justificativa foi altitude, não teve jeito. Luiz Castro continua mantido no comando gremista. Daí os confrontos agora das oitavas seguinte: Bolívar e São Paulo, Santos e Macará do Equador, Bragantino e Atlético Mineiro, Vasco da Gama e Olímpia do Paraguai, além de Cienciano do Peru e Botafogo. Jogos de ida serão disputados no dia 12 de agosto. Os classificados vão faturar em torno de 3 milhões de reais. Só lembrando, o Atlético Mineiro, São Paulo e Botafogo avançaram de forma direta ainda na fase de grupos, enquanto Vasco, Santos e Bragantino precisaram confirmar a classificação nos playoffs, que terminou ontem. Pelo Campeonato Brasileiro da A, 2 jogos nesta quinta-feira. O Cruzeiro foi bem, derrotou o Curitiba 1-0 fora de casa, e a equipe mineira agora está na 7ª posição com 30 pontos. O Corinthians e o Atlético do Paraná empataram em 0-0. As Leoas jogam pela Liga. Domingo agora, em Pato Branco, disputam o jogo da fase classificatória. Será o último. O grande desafio é ficar entre as 4 equipes, né, para disputar sempre os jogos de volta nas quartas aqui no Jones Minoso. As Leoas vão enfrentar Patinhas Futsal lá em Pato Branco, domingo, 14:00. E o Lages Futsal, classificado também para os playoffs da Liga Nacional, vai pegar o Dracena de São Paulo. Já aí nas próximas, nos próximos dias, né, a semana que vem, a gente já divulga todos os detalhes para você. E é claro, aqui na Clube, sempre, sempre acompanhando muito de perto o nosso futsal. Evandro Gioppo, continua com você as informações da segunda edição. A gente se encontra daqui a pouquinho, em instantes, dentro do Agro Clube. A todos, uma boa tarde.
6: É isso, uma boa tarde para você, Volpato. É, e daqui a pouquinho você retorna aqui na programação no Agroclube e a gente continua virando a chave aqui no nosso setor esportivo para o setor policial.
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6: E quem chega é ele, Adilson Oliveira, trazendo as informações que movimentaram esse setor, essa editoria, nas últimas horas, aqui na Serra Catarinense. Linha aberta para você, Adilson.
9: Boa tarde aos ouvintes do Jornal da Clube. A polícia militar ontem à noite no bairro Ponte Grande, em Lages. Um homem sob efeito de drogas estava ameaçando familiares. Os policiais encontraram um homem bastante agitado. Foi acionado o SAMU para atendimento. O homem foi encaminhado à UPA. Os policiais receberam autorização para verificar a residência. Na casa, os policiais encontraram aproximadamente 176 gramas de maconha, uma balança de precisão e outros materiais. Com informações de uma das vítimas, a polícia fez buscas em uma área de mata próxima à residência e, com o apoio do cão faro da polícia, foi encontrado um tablete de maconha pesando aproximadamente 1 quilo, que havia sido dispensada essa droga pelo suspeito. O homem, após receber atendimento médico na UPA, ele foi preso em flagrante pelo crime de tráfico de drogas, encaminhado à polícia científica para exame de corpo de delito e depois encaminhado à delegacia. A residência já era alvo de denúncias de tráfico de drogas no bairro Ponte Grande. A polícia militar ontem à tarde no bairro São Paulo, em Lages, abordou 2 suspeitos pelo assalto que aconteceu na noite de quarta-feira no bairro Frei Rogério, em Lages. Depois do assalto, os elementos abandonaram um veículo roubado às margens da BR-116 e seguiram a pé em direção ao bairro Santa Mônica. A polícia militar, com informações e imagens de câmeras, um veículo que teria sido usado para transportar os 2 envolvidos até as proximidades da casa das vítimas antes do roubo. Ontem de manhã, os policiais localizaram esse veículo, abordaram o motorista e ele informou o endereço onde estavam os assaltantes escondidos. Os policiais foram até o local, no bairro São Paulo. Os 2 suspeitos fugiram quando viram a polícia. Um dos homens foi preso, o outro fugiu, desobedeceu as ordens dos policiais. Apontou uma arma de fogo em direção aos policiais. Os policiais fizeram disparos. O suspeito foi atingido. Ele recebeu atendimento do SAMU, porém não resistiu e acabou morrendo no local. A arma de fogo foi apreendida, possuía sinais alterados, foi encaminhada a arma para a perícia. Os policiais também encontraram uma mochila com os objetos roubados das vítimas, aparelhos celulares e documentos pessoais. O motorista do carro, que foi usado para dar apoio aos 2 assaltantes, ele foi preso. Então foi preso um assaltante e o motorista que deu apoio, e o outro acabou sendo morto nessa ocorrência ontem no bairro São Paulo, em Lages. Os 2 assaltantes, segundo informações da polícia, eram da capital e estavam há pouco tempo em Lages. Polícia Civil, Divisão de Investigação Criminal, ADIC de Lages, cumpriu ontem mandados de prisão expedido pela vara estadual contra a organização criminosa. Os investigados, apontados como integrantes de uma organização criminosa que atua no estado. Entre os alvos, uma mulher investigada por exercer função de liderança na estrutura da organização na região de Lages. Foram cumpridos outros 3 mandados de prisão da mesma investigação. No total, 4 pessoas foram presas ontem pela Polícia Civil e as investigações continuam pela Polícia Civil. Ontem, no município de Santa Cecília, às margens da BR-116, quilômetro 126, Corpo de Bombeiros foi acionado. Uma moradora encontrou um homem caído em um córrego nos fundos de uma casa, às margens da BR-116, em Santa Cecília. O homem foi localizado, estava no córrego com o rosto submerso, estava em óbito. Ele foi retirado, o corpo do homem foi retirado do córrego e foi acionada a polícia científica para a perícia ontem nessa ocorrência no município de Santa Cecília. Essas foram as principais informações do setor policial das últimas horas. Para o Jornal da Clube, segunda edição, informou o repórter Adilson Oliveira.
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12: Cláudio Pereira está chegando mais uma vez no Jornal da Clube, agora direto da Via Serra. Linha aberta para você, Cláudio.
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2: Agora 12:57.
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2: Os festeiros Ezequiel e Jussiele, juntamente com o pároco Padre Victor e o conselho da Igreja Matriz, convidam para a grandiosa festa em honra ao Senhor Bom Jesus, na Igreja Matriz e no Salão Paroquial de Painel. Hoje, dia 31, tem o segundo dia do Tríduo, às 19h. Santa Missa na Matriz. Logo após, um bingo e um jantar dançante, com um arroz com galinha, gratuito, né? E animado pela dupla João Lucas e Gabriel. No dia 1, sábado, amanhã, terceiro dia do Tríduo. Às 9h tem o início da cavalgada. Às 19h, aí sim, tem a Santa Missa na Matriz. Logo após, tem um bingo e um jantar dançante com macarronada gratuita. É interessante aí, é importante que o pessoal que vai participar levar os pratos e os talheres. As bebidas serão comercializadas no local. A animação da noite, então, de sábado, será de Gabriel Córdova e a Gaita Fandangueira. No domingo, dia 2, festa em honra ao Senhor Bom Jesus. Às 10h, missa festiva, seguida de procissão, escolha dos novos festeiros. Ao meio-dia, venda de churrascos e completo serviço de bar e cozinha. À 1h, bingo. Às 14h, o leilão de gado. Na sequência, tem uma tarde dançante com Os Farrapos e a Banda Legal. Aí, na semana que vem, dia 6, na quinta-feira, festa do Senhor Bom Jesus, às 19h, tem uma missa festiva na Matriz. Desde já, os organizadores agradecem a presença de todos. O Conselho e os festeiros da comunidade de Rincão da Cachoeira, em Campo Belo do Sul, convidam para o tradicional baile neste sábado, dia 1º de agosto, animado pelo grupo Fogo de Chão, com início às 11h. Ingressos antecipados na Mercearia Mota. Apoio, distribuidora Bebidas Motinha e, claro, desde já, os organizadores agradecem a presença de todos. O Conselho Pastoral Comunitário de Correia Pinto Velho convida para a grandiosa festa em honra ao Senhor Bom Jesus e São Sebastião, no dia 2 de agosto. Programação, às 10h, procissão em honra ao Senhor Bom Jesus e São Sebastião. Às 10h30, Santa Missa. Ao meio-dia, almoço com churrasco, maionese, pães e saladas. Logo após, haverá festejos populares com bingo, cavalinho, leilão e bebidas em geral. Às 14h30, uma tarde dançante com Chiquito e Bordoneio e a banda Doce Magia. Observação, no sábado, dia 1º, a partir das 17h, haverá venda de churrascos antecipados no local ou pelos telefones. O código é o 49 99144-4097, falar com Gilberto, ou 99166-1639, falar com o Anderson. Outra opção é conversar com João Maria pelo telefone 99113-3570. Será proibida a entrada de vendedores ambulantes durante o evento e som automotivo. Lembrando que haverá segurança no local. Desde já, os organizadores agradecem. Os festeiros Ezequiel e Jussiele, juntamente com o pároco Padre Victor e o conselho da Igreja Matriz, convidam para a grandiosa festa em honra ao Senhor Bom Jesus na Igreja Matriz e Salão Paroquial de Painel. Hoje, dia 31, tem o segundo dia do Tríduo. Às 19h, Santa Missa na Matriz. Logo após, um bingo e um jantar dançante. O jantar será o cardápio aí, arroz com galinha, é gratuito. E na sequência aí, né, animado pela dupla João Lucas e Gabriel. No sábado, dia primeiro de agosto, tem o terceiro dia do Tríduo. Aí, um pouco antes, às 9h, tem o início da cavalgada. Às 19h, tem a Santa Missa na Matriz. Logo após, o bingo e o jantar dançante, com macarronada gratuita. Levar pratos e talheres. Bebidas serão comercializadas no local. A animação, da noite de sábado, será de Gabriel Córdova e a Gaita Fandangueira. No domingo, dia 2, a festa em honra ao Senhor Bom Jesus. Às 10h, missa festiva, seguida de procissão e escolha dos novos festeiros. Ao meio-dia, ocorre a venda de churrascos e um completo serviço de bar e cozinha. À 1h, tem bingo. às 14h, leilão de gado. E na sequência tem a tarde dançante com Os Farrapos e a banda Legal. Na quinta-feira da semana que vem, dia 6, tem festa do Senhor Bom Jesus também na comunidade. E às 19h30 da noite, a missa festiva na matriz. Desde já, os organizadores agradecem a presença de todos. O padre Lindomar, juntamente com o conselho e os festeiros da Capela Senhor Bom Jesus Tanque, Cerro Negro, convidam para a grandiosa festa no dia 2 de agosto, no domingo. Programação, às 10h30, Santa Missa. Ao meio-dia, almoço com churrasco e bebidas em geral. Logo após o almoço, haverá um bingo. E às 15h, uma tarde dançante animada pela banda Energia Nova. Terá sorteio de rifa durante a festa. Lembrando que haverá seguranças e policiamento no local e não será permitido, então, som automotivo e a presença de vendedores ambulantes. Desde já, a equipe organizadora e o conselho agradecem a participação de todos. Vem aí a grande festa da Capela Senhor Bom Jesus em Cerro Verde, Ponte Alta. É neste domingo, dia 2 de agosto. A programação, às 7h, venda de churrasco, às 10h30, Santa Missa, ao meio-dia, almoço com churrasco, serviços de bar e cozinha. Às 15h, início da tarde dançante animada pela banda DKO.com, com bingo e os tradicionais bolos de festa. Às 15h30, tem o leilão de gado. Desde já, o conselho e a comunidade agradecem a presença de todos, visto padre Nivaldo Rodrigues. A paróquia Imaculada Conceição de Capão Alto convida toda a comunidade e os devotos para participarem da grandiosa festa em honra ao Senhor Bom Jesus, que será no dia 9 de agosto, no domingo. A programação, às 10h30, Santa Missa. Ao meio-dia, almoço com churrasco, maionese, pães e bebidas em geral. À 1h30, binguinho. Às 14h, leilão dos animais doados. Às 18h, um mate-baile animado pelo grupo Paixão Gaúcha. Desde já, o conselho e os festeiros aí agradecem a presença de todos, visto padre Euclides. Vem aí a grande festa da Capela Senhor Bom Jesus em Cerro Verde 1, Ponte Alta. É neste domingo, dia 2 de agosto. Programação, às 19h, venda de churrascos. Às 10h30, Santa Missa. Ao meio-dia, almoço com churrascos e serviço de bar e cozinha. Às 15h, né, o início da tarde dançante, animada pela banda DKO.com, com bingo e tradicionais bolos de festa, né? Às 15h30, tem o leilão de gado. Desde já, o conselho e a comunidade agradecem a presença de todos, visto padre Nivaldo Rodrigues. 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
10: Agora 1:09.
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10: Familiares ainda consternados com o falecimento de Maria de Lourdes Padilha agradecem a todos que ajudaram e confortaram no momento difícil pelo qual passaram. E convido parentes e amigos para a missa de sétimo dia, que será celebrada dia 1º de agosto, amanhã, sábado, às 7 horas da noite, na Igreja São Judas Tadeu. Desde já, a família agradece a presença de todos. Esposa Edilaine, filha Gabriela Mendes Schneider e demais familiares convidam parentes e amigos para as missas de 1 ano do falecimento de João Carlos Schneider, que será celebrada neste sábado, então, às 6 horas da tarde, na Igreja Matriz Nossa Senhora do Patrocínio, e no domingo, às 9 horas da manhã, na mesma igreja. Convidam também para o terço, que será rezado na segunda-feira, dia 3, às 4 horas da tarde, no cemitério municipal de Campo Belo do Sul. Desde já, a família agradece. Familiares ainda consternados com o falecimento de Jonas Rodrigues agradecem a todos que ajudaram e confortaram no momento difícil pelo qual passaram e convidam parentes e amigos para as missas e o terço de sétimo dia. As missas serão celebradas neste sábado, às 6 horas da tarde, na Igreja Matriz Nossa Senhora do Patrocínio, e no domingo, às 9 horas da manhã, na mesma igreja. O terço será rezado também no domingo, às 3 horas da tarde, no cemitério municipal de Campo Belo do Sul. Desde já, a família agradece. Filhas Cirlei e Ivonete, ainda consternadas com o falecimento de Oswaldina Francisca de Chagas, agradecem a todos que ajudaram e confortaram no momento difícil pelo qual passaram e convidam parentes e amigos para os terços de sétimo dia, que serão rezados na segunda-feira, dia 3, às 14h em sua residência e às 15h na Capela São Miguel. Desde já, a família agradece. Familiares de Cassiano Rodrigues de Matos convidam parentes e amigos para a missa de um ano de seu falecimento, que será celebrada no dia 2 de agosto, domingo, às 9h, na Igreja Matriz de Cerro Negro. E logo após, será rezado um terço no cemitério local. Desde já, a família agradece. Familiares de Sebastião Joaquim de Souza convidam parentes e amigos para a missa de 2 anos de seu falecimento, que será celebrada neste sábado, dia 1º de agosto, às 15h, na Igreja Santo Antônio dos Pinhos, em São José do Cerrito. Desde já, a família agradece a participação de todos.
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10: Familiares comunicam com pesar o falecimento de Luiz Mortari Neto, Luiz Gringo, como era conhecido, ocorrido essa madrugada. O corpo está sendo velado na Capela Municipal de Capão Alto. O sepultamento será amanhã, com missa às 9h na Igreja Matriz, seguindo logo após para o cemitério local. Noticiamos aqui o falecimento de Luiz Mortari Neto, Luiz Gringo, como era conhecido. Familiares comunicam com pesar o falecimento de Eloir da Cruz Sordi, tia Fia, como era conhecida, ocorrida essa madrugada no Hospital Teresa Ramos. O corpo está sendo velado na Capela São José, no bairro Triângulo. O sepultamento será amanhã, às 10h, no cemitério Cruz das Almas. Noticiamos aqui o falecimento de Eloir da Cruz Sordi, tia Fia, como era conhecida. Familiares comunicam com pesar o falecimento de Luiz Mortari Neto, Luiz Gringo, como era conhecido, ocorrido essa madrugada. O corpo está sendo velado na Capela Municipal de Capão Alto. O sepultamento será amanhã, com missa às 9h na Igreja Matriz, seguindo logo após para o cemitério local. Noticiamos aqui o falecimento de Luiz Mortari Neto, Luiz Gringo.
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10: Agora 1:17.
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10: Casal procura trabalho e moradia em chácara próxima à cidade. Tem experiência e também tem indicação. Interessados, tratar pelo telefone. Código é 49 99932 6379, 99932 6379, ou 98862 6000, 98862 6000. Transportadoras Apelini está com vaga aberta para auxiliar mecânico para atuar na manutenção de caminhões e carretas. Os requisitos: experiência com mecânica de caminhões e carretas, ensino médio completo, CNH categoria B e disponibilidade para socorro eventual. Benefícios: almoço na empresa, vale transporte, seguro de vida e convênio SESC-SENAT. Interessados devem enviar currículo para recrutamento@zapelini.com.br. Na barra assunto, escrever auxiliar de mecânico. Dr. Edson Córdova, médico neurologista, atende na rua João de Castro, número 278. Informações e agendamentos pelos telefones. O código é o 49-3223-6883. 3223-6883. Ou pelo WhatsApp 99823-6583. 99823-6583. 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Interessados, tratar pelo WhatsApp. Código é o 49 99803-6682. 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Colocamos um ponto final no Jornal da Clube de hoje. A apresentação foi minha, Evandro Giop, e os trabalhos técnicos de Adelar Machado. Na sequência vem ele, Amarildo Volpato e o Agroclube. Tenham todos uma ótima sexta-feira, um ótimo final de semana. Fiquem bem.
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3: tarde, boa tarde. Sexta-feira, último programa da semana. Mas é claro, com muitas informações para vocês. Lembrando que Adelar Machado, ele está aqui na técnica do nosso agro e vai continuar. Daqui a pouquinho o Evandro Gioppo já retorna aí com Conexão Saúde, Clube Interativa e o Adelar Machado conosco aqui, então trazendo aí o melhor som na Clube. E o agro está no ar. Boa tarde.
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3: E vai ser amanhã, então anote aí na ACIL, a partir das 8:30, o Conexão Agro da Serra Catarinense, promovido pelo Núcleo de Agronegócios da ACIL. Um ambiente, um local onde tudo está sendo pensado com o objetivo de conectar os produtores, empresários, profissionais, estudantes, enfim, você que é líder do agro é o convidado especial do Núcleo de Agronegócios da ACIL. Começa às 8:00 da manhã. A Fabiana Ribeiro, coordenadora do núcleo, está conosco aqui e a Jéssica Mendonça também, que está na organização, falando da programação e convidando a todos. Ainda tem como fazer na inscrição. Poucas, mas você deve correr então e garantir. A Jéssica e a Fabiana já explicam como você deve fazer para se inscrever.
5: Boa tarde, amigos. Então, estamos aqui mais uma vez com o Volpato e gostaríamos de convidá-los todos amanhã, a partir das 8:30 na ACIL, até às 17 horas. Teremos várias palestras, coffee, assuntos importantíssimos voltados ao agro da nossa região, desde questões relacionadas à madeira, tributação no agro, sucessão e governança, que é uma grande preocupação aí para o produtor rural. Estão todos convidados aí para estar conosco nesse dia de amanhã.
3: Quem deseja fazer a inscrição ainda esta tarde ou amanhã cedo, é possível?
5: Sim, ainda é possível, estamos com poucas vagas, então corram lá. A inscrição pode ser feita tanto pelo Instagram do Núcleo, como também pelo telefone da ACIL, que é o 3251-6611.
3: Jéssica Mendonça também conosco aqui da organização, falando da programação, né? As palestras da manhã, né? E à tarde também. Quais foram os temas escolhidos, né? Por vocês nesses dois períodos? Boa tarde, seja bem-vinda à Rádio Clube.
6: Boa tarde, ouvinte. Então, falando um pouquinho sobre a nossa programação, né? A nossa programação pela manhã, ela vai falar sobre os impactos do tarifaço e o novo mercado da madeira. Então, vamos falar um pouquinho sobre a madeira. A gente vai trazer também uma palestra sobre a reforma da tributária e se o agro está preparado. Então, o homem do campo ali, que está preocupado com essa questão da reforma tributária. Então, esse é o momento. A gente vai trazer também um pouquinho sobre a questão da pulverização no agro. Então, essa questão da tecnologia, à tarde a gente vai falar. A gente vai falar também dos desafios e das perspectivas do agronegócio aqui na Serra Catarinense. Nós vamos ter uma rodada de conversa sobre a pecuária com três grandes nomes da nossa pecuária aqui da nossa região. A gente vai falar um pouquinho sobre sucessão e governança, né? Essa questão que é tão forte dentro do nosso agro e que precisa ser falado também sobre a sucessão. E aí, ao final, a gente vai ter uma roda de conversa com dois grandes nomes do nosso agro, Zilda Leite e também o Anderson de Souza, que eles vão falar um pouquinho sobre o que eles vivem no dia a dia do agro.
3: A Fabiana Ribeiro, coordenadora do núcleo, e a gente tem observado aí do ano passado para cá com o Pablo Araldi e agora você na direção, tem preocupado, uma preocupação muito grande em trazer cada vez mais eventos e palestras também, como vocês se reúnem todas as segundas-feiras com o pessoal do agro.
5: Isso, nós nos reunimos, na verdade, Amarildo, desculpa, nas terças-feiras, que são encontros quinzenais, e nós buscamos, então, trazer assuntos que são relevantes para o nosso setor, né, aqui da nossa região. Desde a questão da madeira, pecuária, até o javali, nós conversamos no início do ano também a respeito disso. Então, são assuntos que envolvem aqui todo o produtor, o empresário rural da nossa região.
3: Com relação às atividades hoje que o homem do agro, né, nosso produtor, a nossa produtora, tem a agricultura familiar também, que é muito forte, né, e me parece que o espaço do núcleo também é voltado para estes executores.
5: Isso é uma boa colocação, Amarildo. Na verdade, é desde o pequeno produtor, agricultura familiar. Então, nós queremos uma conexão de todos esses setores. O pequeno produtor, o agricultor familiar também está convidado a participar. São assuntos que também interessam a eles e ao desenvolvimento da sua produção.
3: Ok, Jéssica, então, fazendo o convite final para que todos amanhã, lembrando bem certinho a hora do início do evento.
6: Isso mesmo, então lembrando que a gente ainda tem poucos ingressos, mas ainda dá tempo, então corre lá no nosso Instagram ou no telefone 3251-6611, para que ainda compre seu ingresso. A nossa programação amanhã, então, começa às 8h30 com um cafezinho. Ali a gente vai estar servindo um cafezinho e com a apresentação dos CTGs, e a gente vai até às 17 horas. Lembrando que a gente vai ter também a venda de almoço, caso o pessoal, né, venha de fora e queira ficar por ali. No horário do meio-dia, a gente também vai ter o CTG ali fazendo uma apresentação. E a gente está esperando todo mundo. Gostaria de lembrar também que os 100 primeiros que chegarem lá vão ter um brindezinho especial. Então, pro pessoal que está em casa, se organize, chegue cedo, 8h30 a gente vai abrir as nossas portas para que também garanta seu brinde.
3: Aí está, portanto, a Fabiana Ribeiro, que é a coordenadora do Núcleo do Agronegócio da CIL, e a Jéssica Mendonça falando então sobre o Conexão Agro, que vai acontecer amanhã a partir das 8 horas na CIL até as 17 horas. Participe, marque presença, um evento pensado para o agro da Serra Catarinense, com palestrantes mostrando todo o seu conhecimento e técnica na área. Não deixe de estar presente.
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3: Está aqui, você quer saber do tempo, né? Claro, claro, é importante a gente se programar aí com relação aos próximos dias. Peter Scheuer, boa tarde, Peter.
7: Boa tarde. É uma sexta e um sábado com tempo mais estável, temperatura agradável. Hoje a máxima deve chegar próximo aí dos 19, 20 graus. E segue numa alternância entre muitas nuvens, períodos prolongados de sol, tempo bom. Amanhã também é um dia bem aproveitável, com tempo seco, variação de nebulosidade e uma alternância entre nublado a momentos de sol. Se tiver alguma chuva, é de forma extremamente isolada. E provavelmente que nós vamos ter o domínio do tempo mais estável também durante o domingo. O domingo é bem aproveitável, aquecido. Se tiver alguma chuva de forma bem isolada, a temperatura ela sobe. A máxima prevista ali na sequência do domingo deve chegar próximo aí dos 23, 22 graus. Na segunda, terça, quarta, mantém o tempo bom, faz calor, a temperatura deve chegar próximo aí dos 25, 28 graus, com pancadas passageiras bem isoladas por conta do aquecimento. Durante a quinta e sexta-feira que vem, passa uma frente fria. Peter Scheuer, meteorologista, com a previsão do tempo.
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0: Suíno Vivo, produtor independente, 5,13 e ao integrado, 5,45. Muito próximos os preços agora. Cordeiro Vivo, de 40 a 50 quilos, R$16. A ovelha matriz, de 50 a 70 quilos, R$10. O preço do leite pago ao produtor, então, hoje é o último dia de julho, R$2,54. A partir de amanhã, o produtor, então, já entregando, vai receber R$2,61. É o preço do leite, então, que foi definido aí pelo Conceleite, que é o Conselho Estadual. O boi gordo, R$12,50 e a vaca gorda, R$10,68. Sobre o leite, uma curiosidade. Lá tem o Conceleite no Rio Grande do Sul. Eu fui buscar informações, dei uma pesquisada. Nós aqui em Santa Catarina vai para R$2,61 em agosto. Sabe quanto que é o preço do leite lá no Rio Grande do Sul agora para agosto? Foi definido também aí nos últimos dias, R$2,50. E nós já estamos em julho a R$2,54. Diferenças assim chamam atenção, né? Não dá para entender. Aqui em Santa Catarina já está um preço muito baixo, o produtor quase já está perdendo ou no máximo empatando. Imagina no Rio Grande, que agora em agosto vai para R$2,50. Então o nosso Agroclube está chegando ao final. Evandro Jopo por aqui, Conexão Saúde, Interativa, muitas informações. E a gente se encontra a qualquer momento, sempre ligados pela notícia e pela informação. Aqui na Clube é assim, que bom. Boa tarde, um ótimo final de semana a todos. Adelar Machado continua com você.
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Olá, boa tarde. 1:36. Estamos começando nosso Conexão Saúde, nosso Clube Interativa. Estou retornando aqui aos microfones da Rádio Clube no Conexão agora, né? Eu, Evandro Gioppo, com ele, que continuamos aqui na nossa dobradinha, Adelar Machado, nos trabalhos técnicos. Muito obrigado pela parceria, você que está do outro lado, fazendo companhia pra gente, sintonizado, então, na sua casa, no trabalho, dando carona pra gente no seu carro, no seu automóvel, no seu caminhão, no seu ônibus. Você que tá circulando pela cidade, você que tá passando pela Serra Catarinense e sintonizou agora a Rádio Clube, é um prazer falar com você que participa sempre da nossa programação, faz parte aqui da nossa produção interativa da Rádio Clube. Hoje, dia 31 de julho de 2026, sexta-feira, estamos vivendo o inverno e olha só, gente, que chama atenção, né? A temperatura tá aí na casa dos seus 17 graus. Deixa eu verificar aqui bem certinho pra gente trazer para os nossos ouvintes, né? Mas o que me chama atenção, sabe o que que é? É que o céu continua encoberto, né? 19 graus agora, subiu um pouquinho a temperatura, 19 graus agora em Lages. Tá uma sensação assim daquele mormaço, né? Mas o sol não apareceu, ele continua fechado e o ventinho aí um pouquinho mais gelado, né? Então, temperatura em 19 graus, marcando os termômetros, mas a sensação é um pouco mais fria, mais gelada nessa sexta-feira. Hoje é Dia Mundial do Guarda Florestal, gente. Na história, há 55 anos, em 1971, o programa Apollo, os astronautas da Apollo 15, né, se tornam os primeiros a andar em um veículo lunar, gente. É, não? Legal, né? E em 31 de julho de 1245, né? Não, 1700, não, desculpa, nossa, é mais antigo ainda, Adelar Machado. Em 781 depois de Cristo, então, 31 de julho do ano de 781 a 1245 anos, a mais antiga erupção foi registrada do Monte Fuji.

0: Quem está fazendo aniversário hoje, no dia 31 de julho, é J.K. Rowling, escritora britânica, ela que criou a saga do Harry Potter, né? Ela completou aí 61 anos, a J.K. Rowling. E também quem está fazendo aniversário, Guilherme Portanova, jornalista brasileiro, iniciou a sua carreira aí na Rádio Gaúcha, tô na RBS e diversos outros veículos. Ah, ele que está completando, Guilherme Portanova, 50 anos. E parabéns para você que está do outro lado aí, que sintonizado e celebra o dia de hoje de uma forma diferente e especial. Agora 1:39, vamos trazer os destaques da nossa programação nesta sexta-feira. Estamos recebendo a fonoaudióloga e audiologista Cidiane Borges Lencom, ela que vai participar com a gente falando sobre saúde auditiva. Conheça os exames essenciais para avaliar a audição e o que a gente tem hoje de tecnologia, os aparelhos mais modernos, para você muitas vezes utilizar aí para sua saúde, falando de um dos sentidos mais fundamentais aí para a gente, né? Todos eles são fundamentais, mas esse chama muita atenção na nossa interação social, na conexão que a gente faz com as pessoas. Então a gente vai falar sobre saúde auditiva. A Cidiane já está aqui no estúdio e daqui a pouquinho a gente vai falar sobre esse tema. Na sequência, coladinho com Conexão Saúde, a gente tem o Clube Interativa e a gente recebe a secretária de Turismo de Lages, Ana Vieira, e vamos falar sobre a integração de Lages dentro do mapa do turismo brasileiro, a importância disso, né? Lages teve um ano que ficou fora aí, né? Então a gente vai falar sobre isso, sobre esse reconhecimento do município dentro do mapa do turismo. Além disso, a nossa equipe de reportagem que não para trazendo informações de toda a Serra Catarinense para você que está sintonizado ficar bem informado. 1:40, vamos dar start então, Adelar Machado, ao nosso Conexão Saúde de hoje.
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0: Bom, a gente está conversando com a Cidiane aqui, a gente está brincando, né? Cidiane Borges Lencom, fonoaudióloga, audiologista, ela falando assim, ó, se eu não falar bastante, gente, eu morro de fome, né? Para quem pegou esse trechinho aqui, porque tá ouvindo a gente na nossa conversa, e o assunto é audição, e é claro que a gente sabe que a fonoaudiologia é uma especialidade que trabalha muito com a fala, com esses sentidos da pessoa, né? Hoje o foco é a questão da saúde auditiva e quem tiver do outro lado e quiser esclarecer alguma dúvida também, manda pra gente mensagem aqui, porque nós vamos focar nos exames, né? Para avaliar a audição e também as opções que a gente tem hoje em dia no mercado em relação a aparelhos modernos, tá bom? Primeiramente, boa tarde, Cidiane, um prazer recebê-la aqui.
2: Boa tarde, prazer é meu, obrigado pelo convite.
0: Bom, o treinamento de fonoaudiologia e audiologista, que é o seu, já começou com o seu sobrenome, né? O Lencom ali, né? Que você pegou do seu marido.
2: Isso.
0: Porque é uma série de consoantes aqui que a gente tem que treinar e enrolar.
2: Exatamente,
0: a língua para pronunciar.
2: Tem que treinar auditivo e na escrita também, né? Para poder escrever quando casou, porque era difícil.
0: Bom, boa tarde, Cidiane. Boa prazer tarde. Recebê-la aqui. A audição é um dos nossos sentidos mais fundamentais e é através dela que a gente se conecta com as pessoas. Ouvimos quem amamos, nos mantemos alertas ao mundo, ao nosso redor aí. É importantíssimo esse sentido. Sim. A gente pode elencar qual que é o mais importante dos sentidos, Cidiane, ou você vai puxar a brasa pro teu assado?
2: Pois é, eu ia dizer, eu sou suspeita, né? Mas todos são importantes, na verdade, mas a audição, assim, a audição te conecta com o mundo, né? Então, por exemplo, desde que um filho chora, então, assim, para mim, né? Mas eu não tenho mais importante. Eu acho que os dois são importantes. Os dois devem ser cuidados com muito carinho, porque se perdidos realmente é muito triste, uhum. né? Porque tem, para quem ouve, para quem escuta, É muito normal. Ah, eu escuto. Ótimo.
0: Mas é automático,
2: né? A hora que você vê um paciente que coloca o aparelho auditivo e diz assim para você: ai, você caminhou, né? Fez barulho. Mãe, olha aqui, ó. A minha roupa tem barulho. Isso é muito, sabe? Essa é a parte da audiologia que me encanta. Porque você está trazendo o paciente para o mundo dele sonoro novamente. Isso não tem preço. Uhum. Apesar de o mercado de aparelho auditivo ser muito amplo, de a gente ter muitas opções hoje em dia, graças a Deus, porque quando nós começamos, quando eu comecei, que eu sou recém-formada, faz uns 3 anos só. Uhum. Então, quando eu comecei, 30 anos atrás, nós tínhamos aparelhos auditivos analógicos, né? No começo eram aparelhos auditivos de caixa, então você usava uma caixa no bolso e um aparelho atrás da orelha com fiozinho.
0: Nossa.
2: E era o que tinha,
0: uhum,
2: né? Não tinha outra opção. Então, o paciente usava aquele aparelho, que era como um fone de ouvido hoje em dia, porque o sinal era, até os fones hoje são melhores, lógico, e você tinha que se virar com aquilo. Eu não peguei os aparelhos de caixa ainda, graças a Deus, também não tô tão, né? Mas na época do retroauricular, nós tínhamos aparelhos muito maiores e com uma regulagem muito a desejar. Então, eram duas chavinhas que você mexia no aparelho auditivo, ganho e era o que você tinha para oferecer para o paciente. E não tinha muito para onde correr. Então, a fono ficava. O molde tinha que dar certo, o molde era feito manualmente, tipo aquelas próteses por dentista.
0: Dentárias mesmo?
2: Né? Dentárias mesmo. Então você tinha que usar, mandar fazer manualmente. Hoje, determinadas caixas são feitas a laser, em máquinas a laser. Você pré-molda a orelha do paciente e daí manda para São Paulo, eles fazem conforme a anatomia. Então é muito difícil não ter desconforto. Então é muito mais fácil para nós, né? Trabalhar hoje. Você mexe no aparelho auditivo de ponta a ponta como você quiser. Só que a pessoa tem que saber fazer isso. E tem que fazer isso com seriedade e com técnica.
0: E né? Muitas vezes a pessoa tem que procurar o especialista, gente. E é sobre isso que a gente vai debater agora, porque é comum as pessoas negligenciarem a saúde auditiva, a saúde dos ouvidos. Elas deixam para depois, quando já está com um problema surgindo?
2: Deixam para depois, sempre. O paciente adulto, no caso, né? O paciente adulto geralmente é a esposa e os filhos. Ou o esposo.
0: Uhum.
2: Até hoje uma paciente contou para mim que a mãe foi ao médico, ao otorrino. O pai foi ao médico, ao otorrino. E daí o pai disse assim: olha, minha esposa está surda, doutor. Eu tenho que trazer ela aqui. Ah, não tô. E ele reclamando dela já fazia bastante tempo.
0: Uhum.
2: Aí ele foi lá, retirou uma cerinha e ele tava ok. E conseguiu levá-la. E ela colocou o aparelho auditivo. Aí a filha contou para nós que ela foi na fisioterapia. E a fisioterapeuta disse, só que ela foi de aparelho e não contou, porque nós colocamos o aparelho para teste. Aí ela disse, a fisioterapeuta disse: nossa, o que que aconteceu com a senhora hoje? Eu mandei a senhora fazer o exercício, a senhora foi lá e já fez.
0: Certinho, tudo.
2: E ela pediu pra filha não contar pra uhum. filha. Aí a filha chegou e disse assim: tem um segredo pra te contar, a mãe tá de aparelho. Então, assim, ela super se adaptou, disse pra mim que a TV agora está no volume normal, né? Só que não é um milagre, não é uma orelha nova. Então, existe uma habituação do teu cérebro para essa adaptação. Você precisa querer ouvir. Ainda nós temos os fatores de que as pessoas ainda... Ah, ele usa aparelho... Ah, eu não vou usar aparelho auditivo porque os outros vão ver. Uhum. Então, tem todos esses fatores que envolvem. A gente precisa de uma família junto conosco para adaptar esse aparelho. O paciente, às vezes, ele começou com perda com 50 anos. Ele procura o otorrino com 80. Aí ele perdeu muita informação de audição até aí. Aí começa a demência, começa Alzheimer, começa falha de memória, começa a depressão. Tudo isso é uma sequência, é a consequência de toda essa privação auditiva que ele sofreu. Uhum. Aí a família traz para o aparelho auditivo e acha que nós vamos colocar uma orelha nova. Nós não vamos colocar uma orelha nova. É um casamento, como eu digo para os meus pacientes. Eu tenho paciente que já trocou tecnologia 4, 5 vezes, porque vai melhorando. Eles vão indo para a próxima tecnologia. Então, eu digo para eles: olha, nós vamos ficar juntos para sempre. A não ser que você mude de. Porque é assim que funciona. Existem os cuidados com o aparelho auditivo, que são muito importantes, que a gente precisa da família. precisa muito, tanto que tem certas idades que eu peço para vir alguém junto, para você poder explicar a manutenção, poder explicar como que coloca na orelha. Às vezes o paciente tem problema motor para colocar o aparelho auditivo, eles ficaram menores. Então tudo isso a gente precisa de pessoas conosco para que isso dê certo. Sim. Então você precisa da família junto nessa jornada aí, nessa luta.
0: Cidiane, você falou, normalmente, e até citou um caso, né? O marido sabia que a esposa estava com problema auditivo e ela falou, ela estava negligenciando, ela não queria ir. Tem sinais, além dessa questão dos familiares, por exemplo, que normalmente a família, acho que é a primeira a notar mesmo, né? Ah, o volume da TV está muito alto, pai. Ou mãe, tá
2: o vizinho tá ouvindo a tua TV, entendeu?
0: Mãe, teu telefone tá tocando e ninguém atende, você não atende, você não escuta mais, não me atende. Ou até às vezes em públicos mais jovens também, que pode ter algum problema auditivo e tem essa interação. Tem outros sinais que a pessoa pode sentir, por exemplo, o zumbido. Sempre quando a gente fala sobre saúde auditiva, que o pessoal comenta muito da questão do zumbido no ouvido. É um sinal de perda auditiva?
2: Também, mas pode não ser. Então, o que acontece muitas vezes? Paciente, por exemplo, que trabalhou muitos anos exposto a ruído, ele é um grande candidato a zumbido. Ele é um grande candidato a perda de audição e a zumbido se ele não se cuidou. E além de ele poder ter uma propensão maior a ter zumbido. Então, o que acontece? Quando você tem zumbido, você pode estar tendo outras várias coisas. Você precisa procurar um especialista. Porque além de zumbido, às vezes, tem gente que só tem tontura, tem gente que tem zumbido e tontura, tem gente que tem o diabetes, pode causar zumbido, pressão alta, pode causar zumbido, um tumor, pode causar zumbido, uma tensão cervical, pode causar zumbido. Então, o que acontece? O zumbido não tem cura. Não é o zumbido não tem cura, o zumbido precisa ser investigado. Então, hoje em dia tem muitos especialistas, muitos otorrinos, que se especializam em zumbido, que vão investigar a fundo a causa desse zumbido. Porque tem zumbidos que são incapacitantes, a pessoa realmente sofre muito, não dorme, ela precisa colocar um mascaramento no quarto, colocar uma TV ligada, um chiado, porque de dia eu até passo, mas durante a noite eu não consigo. Então ele realmente ele maltrata a pessoa, sabe? É difícil para a pessoa. Teve uma época que eles estavam dizendo,
0: você não consegue desligar aquilo ali, né?
2: Não, você não consegue desligar. E se ele for incapacitante, você tem vontade de arrancar ele dali, né? Então assim, dá dor de cabeça, mas só que às vezes ATM, articulação tem problema de mudar a tensão, quem às vezes dorme com muita tensão, faz zumbido. Então se fizer uma manipulação, vai soltar. A fisioterapia trabalha muito junto com isso, porque nós temos poucos especialistas nessa área e a físio acaba trabalhando muito bem isso. Então, e tem algumas fontes que agora estão indo mais para a área de zumbido, mas nós aqui em Lages a gente não tem muita gente nessa questão. Existe terapia para isso, existe muita coisa a se fazer. Então não é um fato isolado que você daí, não, eu tenho. Só que você tem que realmente, como eu digo para os pacientes, agora o doutor vai começar a montar o teu quebra-cabeça. Para ver onde é que ele tá, né?
0: Para investigar. Bom, Cidiane, eu vou pedir uma pausa pra gente tomar uma aguinha aqui. Vamos fazer um rápido intervalo. Lembrando que o pessoal pode ficar à vontade, é 991523883, o nosso WhatsApp. E você pode mandar as suas dúvidas, trazer aí os seus relatos para compartilhar com a gente aqui. Estamos recebendo a fonoaudióloga, audiologista Cidiane Borges Lencom. Ela que está participando com a gente, falando sobre saúde auditiva. A gente vai falar sobre os exames para a gente verificar a avaliação e como que está a audição das pessoas. E vamos detalhar mais sobre essa evolução moderna dos aparelhos auditivos aí. Ela já pincelou um pouquinho pra gente como é que foi a crescente nos últimos anos, né? Mas a gente vai falar um pouco mais sobre o que temos hoje em dia. Agora, 1:53. 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
2: Muito bem, 1:56, nós estamos recebendo aqui Cediane Borges Lencom, ela que é fonoaudióloga e audiologista, e a gente está falando sobre saúde auditiva. Bom, vamos falar, doutora Cediane, quais são os exames que tem que fazer uma pessoa para avaliar? A gente falou sobre zumbido, falou sobre as pessoas sentirem aquela impressão que a outra pessoa ou os familiares sentiram que a outra pessoa está perdendo a audição. Mas quando ela vai procurar um profissional, que exame que é feito?
7: Primeiro ela vai no otorrino, né? No médico do ouvido, ou ela foi no geriatra dela, ou ela foi no clínico, essa queixa. Aí ele vai encaminhar para audiometria tonal, né? Então ela vai fazer uma audiometria, uma imitanciometria para ver onde é a alteração dela. O otorrino fecha a patologia, ela volta com o exame para o otorrino vai ver, realmente aparelho auditivo. Ou, a senhora vai fazer tal tratamento por tantos dias, e daí vou lhe ver novamente. Aquela situação, né? Então, esses dois exames são os primeiros que o paciente faz.
2: Audiometria?
7: Audiometria e imitanciometria.
2: Imitanciometria.
7: Isso.
2: Audiometria o pessoal está mais habituado, porque normalmente...
7: Imitanciometria é para ver a condução do som. Então, se tem algum tipo de secreção na orelha média, para o otorrino poder ver quão acometido está aquela orelha. Porque, na verdade, o som se propaga, vai para a orelha média, vai para a orelha interna e, pelo tronco cerebral, ele vai para o cérebro. Chega no córtex auditivo, você entende as palavras. Então, o que que acontece? Aí é um longo caminho que parece curto. Que se tiver alguma coisa atrapalhando, não acontece da forma adequada. Então, eles fazem a audiometria, a imitância, geralmente. Alguns casos, o otorrino já meio que... vai lá, faz a otoscopia dele, já
2: identifica,
7: já mais identifica, porque ele faz isso o tempo todo, né? E aí ele nos encaminha para fazer a avaliação auditiva.
2: A audiometria é aquela da cabine, né?
7: Isso, da cabine.
2: Vai fazendo barulhinho e vai perguntando.
7: Imitanciometria é um outro aparelho.
2: É um outro equipamento?
7: É um outro equipamento.
2: Não fica na cabinezinha?
7: Não fica na cabine.
2: Como é que ele é feito, doutora? Só para tirar
7: uma... É feito com uma sonda, tu coloca... E daí ele vai dar um estímulo que vai se propagar e vai retornar para o aparelho. E daí ele vai marcar já o que que aconteceu, o tipo de curva que o paciente tem, enfim, para o que que acontece, ele é mais um complemento da audiometria, para você conseguir fechar teu diagnóstico.
2: A audiometria vê a capacidade auditiva da pessoa.
7: Exatamente.
2: É isso?
7: Exatamente. E a imitância vai ver a condução.
2: Esses são os dois principais, né? E os primeiros exames, gente, para ver a saúde auditiva. Eu vou pedir para a doutora continuar com a gente, a doutora Cidiane aqui, fonoaudióloga e audiologista. É, a gente tem que fazer uma pausa aí para nossa central de conteúdo, a gente está chegando informações aqui agora. Já já a gente volta falando um pouco mais sobre esse panorama do primeiro atendimento, a porta de entrada para a pessoa que está com problema na audição, né? E que quer buscar uma solução. E também nós vamos detalhar os aparelhos mais modernos que a gente tem hoje em dia aí em mãos que auxiliam as pessoas a manter a sua audição. Agora, 1:59.
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0: Olá, boa tarde. O El Niño já provoca impactos significativos em mais de 200 municípios brasileiros, com prejuízos que chegam a 3 bilhões e 500 milhões de reais, segundo a Conferência Nacional de Municípios. Entre os dias 1º e 24 de julho, foram decretadas 240 situações de emergência em 3 estados, afetando mais de 530 mil pessoas. A seca e a estiagem responde por mais de 86% das perdas, principalmente no Nordeste, enquanto no Sul, o fenômeno aumenta o risco de chuvas intensas, alagamentos e inundações. No Rio Grande do Sul, 69 municípios tiveram prejuízos superiores a 100 milhões de reais. Aqui em Santa Catarina, 53 cidades foram afetadas com perdas de 23 milhões de reais. Em Lages, cerca de 52 mil consumidores possuem alguma restrição no CPF. Essa é uma estimativa da CDL do município, número que representa aproximadamente 41% da população economicamente ativa do município. Diante desse cenário, a entidade orienta os empresários a adotarem uma análise de crédito mais cuidadosa, sem deixar de utilizar o crediário como ferramenta para impulsionar as vendas. Segundo a CDL, quando utilizado de forma estratégica, o crédito pode representar aumento de 20 a 30% no faturamento. A Clube está. Para a Hora da Notícia, Rodrigo Silvério.
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9: Bom, vamos lá, 2:05. 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Estava falando dos aparelhos áudios aqui, que é nosso parceiro, né? 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No Conexão Saúde, tem a ver com o nosso tema de hoje.
10: É, tem a ver
9: diretamente, né?
10: Eu escutei. agora até tem que mudar, porque já inovou mais ainda esses aparelhos auditivos.
9: Vamos ter que trazer um texto novo aqui para os nossos ouvintes.
10: Já está sendo providenciado.
9: Bom, tem um ouvinte, o Carlos Henrique, que está mandando um relato para a gente aqui. Ele fala assim: boa tarde, Evandro. Boa tarde, Carlos. Obrigado pela participação. Eu tenho 68 anos. E escuto demais. Acho que algumas pessoas falam muito alto. Não suporto o barulho de moto, carro, com descarga aberta, som alto. Tudo isso me incomoda. E eu chego a usar um tampão. Estou na cozinha e escutei um barulho no corredor do prédio. Era a zeladora varrendo. Para ver como eu escuto bem. Isso é um aviso de uma perda futura? Tenho 68 anos ou tem algum problema, doutora Cidiane?
10: Não, não é um aviso de uma perda futura. Que bom que você tem essa audição, né?
9: 68 anos.
10: É, que bom. Mas não é um aviso. Só que realmente tem pessoas que têm mais sensibilidade auditiva mesmo. Tem algumas até que fazem tratamento para isso. Tá, então não
9: é... Seria o contrário.
10: Né? Não quer dizer que ele vá ter uma perda. Isso não é um fator, né? Uhum. Porque você vai, só se acontecer alguma coisa.
9: A idade é predominante na saúde auditiva como um todo do ser humano, Cidiane?
10: Desde que nasce, é predominante. Começava, aliás, já no... né? Tu diz da perda ou tu diz de quando começar a detectar?
9: Da perda auditiva, da perda. A idade é predominante, por exemplo?
10: Não.
9: Todo mundo com 50 anos,
10: não.
9: Henrique
10: é uma parte, é um fora da curva. Não, não existe uma idade predominante. Ah, e o fulano, com 80 anos, você vai... Claro que você tem, nós sabemos disso, a presbiacusia, que é a perda auditiva com declínio da idade.
9: Pela idade mesmo.
10: Pessoas têm e pessoas não têm. Tem pessoas tem gente que comenta, nossa, minha avó com 80 anos, meu Deus, tem uma orelha que é um sino. Uhum. Essa expressão, né? Mas tem pessoas que com 50, 40 e poucos começam a perder. Então depende do histórico dessa pessoa, do histórico audiológico dela, se ela teve muito otite, muita infecção, se foi uma pessoa que ficou internada, se foi uma pessoa e usou algum tipo de medicação que pode ter causado essa perda de audição, uma pessoa que fez tratamento de oncológico, se tem sensibilidade para aquela droga, às vezes pode perder a audição. Então existem vários fatores, trabalhou no ruído por muito tempo. Não se cuidou no ruído, né? Por exemplo, eu tenho pacientes que dizem, eu trabalho numa oficina mecânica. E daí eu preciso escutar o barulho para ver, de repente, um motor. É muito complicado para eles. Aí teve um paciente meu que disse, tá, mas daí eu vou colocar aparelho auditivo, como é que eu vou trabalhar? No ruído você não vai usar. Porque eu vou estar amplificando você batendo martelo. Eu falei, não posso fazer isso.
9: Não usa o aparelho daí.
10: Quando ele estiver fazendo alguma função, ele vai usar fone, sobreposto fone, e se duvidar, sim, o ideal seria eu tirar ele de lá, né? Se eu fosse bem. Mas do jeito que eu gostaria, ele sairia do barulho.
9: É, mas daí você esbarra numa questão econômica, né? Da sobrevivência.
10: Exatamente,
9: da pessoa, né?
10: É, eu vivo disso, como é que eu vou sair de lá? Então, eu vou lá dentro conversar com o cliente, eu vou resolver uma situação, coloco meu aparelho e vou resolver. Mas no barulho eu não quero você de aparelho. Não nesse barulho que eu sei que vai lesar a célula ciliada externa da orelha interna, que vai...
9: Vai prejudicar a audição.
10: Vai fazer o resto estrago, né? Então, eu digo para eles, olha, o que você tem de audição, por favor, cuida com muito carinho.
9: Fone de ouvido, você citou na questão da proteção, mas hoje em dia a gente vê um pessoal mais novo aí...
10: Muito.
9: Que usa direto no ouvido
10: muito,
9: fone.
10: Muito, muito,
9: é
10: muito.
9: Prejudicial? Tem algum risco ali?
10: Tem risco, porque tem pessoas que usam a mais que 60% do volume. Então, o que que acontece? Fora aqueles jogos que tem tiro, que se tiver acima do que é permitido, você tá lesando a tua audição, porque você não, uma coisa é igual o paciente que diz assim, eu uso um dia a cada mês o fone, ok. Mas se você usa todo dia com volume acima do normal, o que você vai fazer? A mesma coisa se você estivesse numa empresa sem proteção. Você está acima do limite,
9: se expondo,
10: agredindo o teu ouvido. Porque é uma agressão mesmo, né? Então é aquilo, se você fica muito tempo numa tela, você fadiga. Se você fica muito tempo com fone, você fadiga. É assim, os órgãos, eles vão dar um sinal. Às vezes até um zumbido. Eu não sei por que que eu comecei agora com zumbido. Comecei com esse barulho na minha orelha. Muitas vezes foi excesso de...
9: Do fone, do uso do fone.
10: De fone ou de... Né?
9: Uma
10: exposição a ruído mais alta. Quem pratica tiro sem exposição, sem proteção, caça, todas essas coisas com muita frequência.
9: Tem uma ouvinte aqui, ela fala assim, boa tarde, o meu esposo deu um AVC e atingiu muito a audição dele. Eu acho que foi os dois ouvidos. Tem algo que eu possa fazer para ajudar, para resolver esse problema?
10: Primeiro, uma avaliação com o otorrino, né? Ele vai pedir os exames, vai avaliar o seu esposo. Aí você vai ver qual o nível da perda de audição. Se ele for um paciente que pode usar aparelho auditivo, porque ele pode testar também, ele não precisa estar adquirindo o aparelho auditivo, primeiro ele testa o aparelho. Se ele tiver ganho junto com o aparelho auditivo, ele pode estar fazendo um treinamento auditivo, que daí vai estar ajudando também a parte neurológica dele, né?
9: Uhum. Já teve parte, então, provavelmente comprometida
10: para o AVC. Exatamente, mas daí essa parte do AVC também, querendo ou não, você vai estar reabilitando esse paciente, né? Mas tem que avaliar, não dá pra gente, né?
9: Uhum. Bom, Cidiane, vamos falar dos aparelhos auditivos. Você falou dessa evolução no começo da nossa entrevista. Antigamente, eu acho que ainda tem gente que pensa que o aparelho auditivo é aquele lá ainda, né?
10: Tem muita gente.
9: Aquele antigo, que andava com a caixinha no bolso.
10: Ou com aparelho
9: um aparelho gigantesco no ouvido pendurado ali, que era um tanto desconfortável, até mesmo esteticamente o pessoal não gostava, né? O que a gente tem hoje de moderno? O que a gente tem no futuro aí para essa questão dos aparelhos auditivos?
10: O que acontece com o aparelho, o grandão de trás da orelha? Esse é para uma perda profunda hoje, né? Então, existem pacientes que ainda precisam usar, uhum, tá? Porque são pacientes que precisam de muito ganho. Crianças mesmo, com perda profunda, geralmente usam o aparelho maior.
9: Aquele que fica atrás ali, que é até, mais visual, né?
10: Até ir para implante coclear depois, mas elas ficam. Então, o que acontece? O aparelho hoje, ele tem muito mais conforto, porque qual é a busca das empresas? Que você entenda melhor a fala no ambiente ruidoso, que é aí que pega, né? Porque você amplificar o som, você amplifica, uhum, com fone de ouvido, com qualquer aparelho que você colocar na tua orelha, que vai aumentar o som, um amplificador. Não é o caso dessa busca das empresas por essa qualidade de som. Então, esse último aparelho agora que saiu da Fonac, ele tem o IA, que é uma inteligência artificial. Quando você está num ambiente, ele aciona um redutor de ruído automático para você ouvir mais a fala do que o ruído. Tem pacientes que dizem, mas não tem diferença. Ok, testa o aparelho auditivo. Eu, hoje de manhã, atendi uma paciente minha que usava uma categoria anterior e que nós trocamos para esse aparelho. Ela disse para mim, Cidiane, foi essas palavras que ela usou hoje de manhã para mim. Que ela tem um da outra linha, que era da Fonac mesmo, mas aí ela disse, eu quero experimentar esse novo. Uhum. E ela está usando ele. E hoje de manhã deu um problema no aparelho dela, ela foi na clínica, ela ia viajar, eu disse assim, inclusive ela foi ao meio-dia, eu disse para ela, não, vem que eu tenho compromisso à tarde, mas você não vai viajar sem aparelho. Aí ela disse, Cidiane, ainda que eu tenha os reservas, né? Mas assim, ó, é a mesma coisa que andar de Fusca e andar de BMW. A gente anda, o Fusca anda, mas não é a mesma coisa. Ela disse, é essa a comparação que eu faço para mim, ela disse. Então, existe uma diferença. Claro que tem casos, por exemplo, um paciente que é usuário de aparelho antigo há muito tempo. Você precisa pensar no que você vai trabalhar com esse paciente para ele acostumar com um sinal novo. Uhum. Porque não é bem assim para o teu cérebro acostumar. Do analógico para o digital. Então, tudo isso o audiologista tem que pensar. Ele tem que pensar no tamanho da tua orelha, ele tem que pensar no teu canal auditivo. Agora eu vou começar a fazer um teste lá do ganho real do aparelho auditivo na tua orelha. Então, você vai medir o ganho que você tem do meato acústico externo até a membrana timpânica, porque ali existe uma amplificação. E às vezes a gente perde essa amplificação na hora de colocar o aparelho no software. Então, tudo isso, hoje em dia a gente faz. Nós não fazíamos nada disso. A gente tinha duas chavinhas.
9: Isso
10: aumenta e diminui, e é isso. Hoje em dia você fala assim, tá muito alto, tem muito ruído. O muito ruído, tá muito alto, tá abafado, tá? Pode ser fatores anatômicos, mas você pode entrar no software e mudar tudo isso.
9: Equalizar melhor o aparelho,
10: é isso? Exatamente. É. Deixar com aquela queixa, naquela frequência. Frequência grave, frequência aguda, você mexe em tudo isso.
9: Mas isso não é o cérebro nosso que faz, Cidiane, porque o ouvido só recebe o som.
10: Isso.
9: O cérebro que interpreta.
10: A nossa orelha,
9: ela
10: escuta. Capta e escuta. O nosso cérebro entende. Só que para chegar lá, você tem um longo caminho, né?
9: Uhum.
10: Você entra, passa na membrana timpânica, passa na orelha média, vai até o córtex auditivo. Então, o que acontece aí? Se isso aqui não tiver certo, por exemplo, se você tem uma dor de ouvido, uma sinusite. E daí você fica não fica?
9: Uhum.
10: Você não fica todo fã lá,
9: sim,
10: todo com gesto, enfim. Então, o que acontece? Isso tudo abafa o som. Não faz isso. A hora que sai aquele abafado, não. Ufa, abriu. Essa sensação é do físico, mas é do teu cérebro também. Então eu preciso que se propague da forma correta, da melhor forma, para chegar lá e eu entender direito, não precisa. Então o aparelho amplifica, faz toda a função dele, de levar esse som, de passar na orelha média, de entrar de ir pela cóclea, entrar no tronco cerebral e ir lá interpretar. E daí, lá tem que chegar com qualidade. Se lá chegar abafado, você não vai entender tudo abafado. Eu digo às vezes para os pais, eles vão lá, ah, ele está trocando F por V, T por D. Aí entra em outro assunto, viu? Não dá eu. Aí eu disse que nós ia falar de outra oportunidade sobre isso, né? Então ele fala, eu digo, pai, mãe, coloca a mão na orelha, tapa, e agora fala. Uma criança que está aprendendo a ouvir, se ela escutar assim, não vai ficar tudo igual? Vai. Então é essa sensação que teu filho está tendo, que está tudo PB, TD, FV. Tá tudo igual?
9: Tudo abafado.
10: Tudo abafado. E chega no cérebro como? Abafado. A hora que tira, que trata, melhora. Mas, muitas vezes, esse caminho já ficou esquecido, mais lento.
9: Aí
10: mas
9: que,
10: isso é uma outra coisa.
9: Aí que entra a adaptação.
10: Daí que entra o processamento auditivo. Mas daí é outro assunto.
9: Bom, gente, agora é 2:19. O pessoal tá mandando mensagem aqui. Eu tenho que fazer uma pausa. Eu vou fazer mais essas perguntas dos ouvintes aqui no próximo bloco. Fique aí com a gente, conectado. Já já a gente volta. Estamos conversando com Cediane Borges Lencom, fonoaudióloga, audiologista, nossa convidada de hoje, falando sobre saúde auditiva. 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
9: Muito bem, 2:23. A gente está aqui com alguns questionamentos dos ouvintes. Eu já estou intermediando, adiantando algumas perguntas para a Cidiane, para a gente poder orientar melhor os nossos ouvintes. O Amaral está mandando aqui mensagem para a gente. Ele fala assim: ó, meu filho teve dores no ouvido e amanheceu com sangue na orelha. Por que que isso acontece, doutor, e qual que é o caminho que eu devo procurar?
10: Assim, ó, primeiro lugar, você tem que procurar um otorrinolaringologista, um médico do ouvido. Não deve deixar, deve levar para ver o que aconteceu, porque podem ser várias coisas. Eu não sei o histórico dele, o que aconteceu com ele antes, se ele teve uma dor de ouvido muito forte, se ele teve uma queda, se ele, né? Uhum. Nós não sabemos a causa disso. Então, o otorrino é o profissional mais indicado para estar fazendo isso para você.
9: Sangue na orelha não é comum.
10: Não é comum. Não é comum.
9: É um sinal de alerta mesmo.
10: É um sinal de alerta mesmo. Tem que procurar um especialista quanto antes.
9: A Angelita pergunta assim: reabilitação vestibular envolve o ouvido. E aqui em Lages eu não consigo encontrar clínica que atenda pelo SUS.
10: Olha, eu também desconheço quem atenda pelo SUS, porque é uma especialidade bem limitada, assim, não tem muitas pessoas que fazem na cidade, acredito, mas que, do meu conhecimento, só em clínicas particulares, por enquanto.
9: É fono ou é fisioterapeuta?
10: As duas profissões fazem reabilitação labiríntica, uhum. Tanto os fonos quanto os fisioterapeutas.
9: Deixa eu ver aqui.
10: Boa eles têm feito até. Desculpa.
9: Por favor.
10: Eles têm feito até um trabalho muito conjunto, porque o que acontece? Existe aí uma troca que tem certas causas da tontura, ou mesmo na reabilitação do fisioterapeuta, que o físio precisa da fono e a fono precisa do físio. Então, dependendo qual é a causa, por exemplo, uma manipulação, uhum. Né, alguma coisa que uma envolve manobra. A manobra o fono faz, mas essas outras questões o físio ajuda bastante. Mas tem hoje os cursos que fazem, os fisioterapeutas que fazem especialização em reabilitação labiríntica, sim.
9: Bem nessa área mesmo.
10: Até porque ajuda muito a trabalhar. Acaba que, para idoso, por exemplo, equilíbrio, tudo isso ajuda, né? Na fisioterapia e daí. Mas é difícil também fonoaudiólogas fazendo, porque a nossa área é muito vasta de atendimento, assim, de coisas para atender, de especialidades. Uhum. Então, para você ficar só na reabilitação labiríntica, são poucos os profissionais. Até que eu acho que por isso que foram mesclando as duas especialidades e acabam agora trabalhando juntas, né?
9: Uhum. Boa tarde, eu tenho dois sobrinhos e eles têm 44 anos. Eles nasceram surdos. Quando pequenos, fomos a vários especialistas, mas nenhum resolveu. Disseram que tinha que fazer o implante. Com aparelhos normais, eles não escutam. Será que hoje, com a tecnologia, teria algo que poderia ajudar eles? É a Helena que está mandando.
10: Bom, Helena, assim, ó, hoje essa situação daquela época é bem diferente, né?
9: 44 anos, né?
10: É, 44 anos de eles estarem sem contato com o mundo sonoro. Então, acredito que eles devem falar por linguagem de sinais, né? Os dois, acredito nisso. Na época que eles colocaram, hoje em dia se preconiza um paciente estar de aparelho auditivo, fazer a detecção não é a nossa realidade hoje. Até os 3 meses. E estar, se for para implante, até os 6.
9: 3 meses de vida e até os 6 anos
10: detecção
9: fazer o implante.
10: Até os 6 meses. Já está indo para implante. Não é a nossa realidade, tá? Mas é isso que a saúde auditiva preconiza.
9: Para não ter perda.
10: Se você for olhar no Comusa, é isso que vai estar lá, nas regras auditivas. Não é para não ter perda. Você nasceu com a perda. Nós vamos falar de novo de audiologia infantil. Você nasceu com a perda, fez teste da orelhinha, tá? Na maternidade, nós temos aqui, já faz uns 20 anos que tenho serviço de triagem auditiva neonatal na maternidade Teresa Ramos, que foi implantada na época que a nossa prefeita Carmen Zanotto era deputada, e graças a ela consegui implantar, porque ela me apoiou, Cristina Subtil apoiou, todo mundo acabou apoiando, né? Graças a Deus. Então, e daí a gente conseguiu implantar na maternidade. Então, as crianças nascidas no HTR, elas saem com o teste de orelhinha realizado. Se deu falso negativo, vão fazer reteste e vão encaminhar para fazer os outros exames, tá? Então, o que aconteceria com eles? Eles teriam sido detectados muito mais cedo. Hoje, ainda temos implante coclear, ele ainda depende de uma cirurgia. Não existe, eles vão voltar a ouvir normal, porque eles têm muito tempo sem audição. Eles teriam que consultar o especialista e ver quais as possibilidades hoje para eles. Uhum. Tá? Mas eles não se adaptaram na época, provavelmente porque na época os aparelhos eram bem diferentes de hoje. Então, só colocava o aparelho. Tu imagina tu colocar um aparelho, não sei que idade eles colocaram, com um ganho enorme, adivinhando que essa perda era uma perda profunda, que eles eram surdos profundos, que ao mesmo tempo que você vai escutar, vai te gerar desconforto. Quando você coloca um aparelho numa criança de 6 meses, a criança nasceu de aparelho. Entendeu? Ela vai desenvolver linguagem, ela vai ser trabalhada, o desenvolvimento dela vai acontecendo.
9: Seguir os parâmetros.
10: Vai seguir os parâmetros. Agora, se você coloca um aparelho auditivo numa criança de 6 anos, ela arranca fora. Por quê? Fica tudo muito alto, ela não conhece aquele mundo. Então, tudo isso tem que ser avaliado primeiro pelo especialista, tá, Helena? Para daí ver que caminho essa situação vai tomar.
9: Parabéns à doutora Cidiane, médica da minha mãe, a Delminda, ótima profissional, um amor amada. De pessoa. Aqui do Passo dos Fernandes, Lenita, sim. Ou é Ienita, uma coisa assim.
10: Então, tá, dona Lenita, nessa. Querida, amada.
9: Deixa eu ver, bom...
10: Um beijo pra dona Lenita, né?
9: A gente tá chegando ao final do nosso programa aqui, mas tem... Eu vou fazer essa pergunta do ouvinte aqui, porque talvez possa... trazer também uma solução pro marido dela, que tá há 13 anos aí com um problema. Ela falou assim, ó, doutora Cidiane, o meu esposo teve neurinoma do acústico há 13 anos. Hoje tem como resolver essa perda auditiva?
10: Ele fez cirurgia? Né? Ele vai ter que ir no otorrino, não sei se na época ele foi no otorrino, deve ter ido, né? Tem que ir no otorrino e reavaliar a audição dele para ver o que pode ser feito. Mas sempre, assim... Ah, mas ela não é. A primeira especialidade é o médico para ajudar, nos ajudar a fazer esse diagnóstico. E a fono vice-versa. O médico, o otorrinolaringologista, no meu ver, hoje, não funciona sem a fono, e a fono muito menos sem o otorrino. Então, eu acho até tem... Ah, mas às vezes a fono quer fazer... Não precisa, né? Uma profissão tem que estar vinculada à outra, porque elas se acrescentam e um precisa do outro. Então... A melhor forma é essa. Quando me perguntam, eu digo, olha, primeiro vai no teu médico otorrino, faz toda a tua avaliação clínica e depois ele vai te encaminhar para mim. Se vai voltar para mim, não sei, mas eu vou estar fazendo o que eu acho que é o certo e é o caminho que tem que ser seguido, né?
9: Tem que ser o correto.
10: Não adianta lá na frente você dizer, ah, aquela fono fez e aquela fono só me enrolar e não fez nada. Não adianta.
9: Ela complementa que fez cirurgia.
10: Fez cirurgia de neurinoma do acústico. E ele tem audiometria, provavelmente...
9: Agora, não sei.
10: Pois é,
9: não sei se é.
10: Aí,
9: mas assim, é uma série de perguntas. Você já viu aqui.
10: Então, a série de perguntas seria ela realmente ir no otorrino, fazer nova reavaliação para ver o que a gente pode fazer. Até porque ele teve neurinoma bilateral? Não. Então, como está a outra orelha? Precisa ver. Então, tudo isso tem que ser uma avaliação de uma equipe para fazer isso.
9: Tá certo. Thalita que mandou a mensagem pra gente.
10: Tá bom, Thalita. Qualquer coisa que eu puder te ajudar, tô à disposição, tá bom?
9: Bom, Cidiane, eu quero agradecer mais uma vez o seu conhecimento compartilhado com a gente aqui. Fazia tempo que não vinha na clube, né?
10: Fazia, só uns anos aí.
9: Para quem ficou com alguma dúvida, quer conhecer um pouquinho mais do trabalho da Cidiane Borges Lenco, fonoaudióloga, audiologista, como é que faz para encontrar a doutora Cidiane?
10: Na clínica CATS.
9: Rede social?
10: Também. CATS também? Também, a fonoaudióloga Cidiane na rede social e CATS também. Também temos do CATS e da fonoaudióloga Cidiane.
9: Obrigado.
10: Tá bom, eu tô à disposição, qualquer coisa.
9: Tá certo. Obrigado mais uma vez.
10: Obrigada a você.
9: Agora 2:33, nós conversamos com Cediane Borges Lencom, fonoaudióloga, audiologista, falamos sobre saúde auditiva aqui no nosso Conexão Saúde de hoje, dessa sexta-feira, encerrando a semana, e a partir de segunda-feira a gente retorna, sempre 1h30, com profissionais da área da saúde para a gente cuidar e tentar auxiliar da melhor forma possível você que está do outro lado, sintonizado e conectado com a gente. Agora 2:33.
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0: vamos lá, gente, tocando barco junto, uma ótima tarde pra você, 2:34. Eu, Evandro Gioppo, e ao meu lado, aqui, o Adelar Machado, nos trabalhos técnicos. A gente tá no ar aqui, nesse dia 31 de julho, sexta-feira, encerrando esta semana e também o mês de julho, porque a partir de amanhã entramos no mês de agosto, tá voando o ano, né? Entramos no mês 8, gente, né? Mês 8, então, passando aí a metade do ano, entrando na reta final, aí agosto, setembro, outubro, novembro, dezembro, 5 meses para acabar 2026. Lembrando que esse ano a gente tem eleições também, tá? Então, em outubro ali tem uma grande movimentação. A gente daqui a pouco vai ver aqueles programas bem bacanas que tem aí, né? Tanto na rádio, na TV, a internet vai ter um monte, né? Também a gente tem que ter muito cuidado, fazer o nosso dever de casa para a gente escolher os melhores candidatos aí para assumirem as cadeiras e comandarem o nosso país, as políticas públicas, né, gente? A gente tem que ficar muito atento aí, ver as propostas, acompanhar os debates, apesar de alguns serem meio chatinho de ouvir, né? Eu digo a verdade, né, gente? Tem uns que são meio chato de a gente acompanhar. Mas é interessante você dar uma olhada, prestar um pouquinho mais atenção, ver o plano de governo dos candidatos, né? Porque hoje em dia a gente vê que o povo tá mais exigente, né? A gente tá cuidando muito mais, tá muito mais atento aí a quem tá disputando esses cargos, e a gente tem que colocar pessoas capacitadas lá para que essas pessoas desenvolvam políticas públicas melhores para o nosso país como um todo. A gente vai votar neste ano de 2026 presidente, vice-presidente vai junto, né? Nessa pegada aí, senadores, deputados federais, deputados estaduais e governadores. Então, a gente vai ter que selecionar bem aí, escolher bem, tem bastante candidato, tem bastante opção, ideias diferentes, e é claro que isso melhora a democracia, porque você tem uma liberdade a mais para escolher os candidatos que vão surgir por aí e que você vai poder acompanhar. Agora, 2:37. A nossa equipe de reportagem não para, trazendo informações a todo momento aqui na nossa programação. E no Clube Interativa não é diferente. A Marildo Volpato está pedindo passagem, porque agora à tarde está acontecendo um seminário das agroindústrias da Serra. E a Marildo está lá, conversou com algumas produtoras da agricultura familiar e traz agora as informações pra gente na programação Linha Aberta para você, Volpato.
1: Olá, Gioppo, um abraço para você, um abraço a todos que nos acompanham aqui no Interativa. Nesse momento estou aqui na CDL, no auditório, e está acontecendo hoje um evento muito importante ligado ao agro, que é o Seminário das Agroindústrias, onde cada produtor, né, de toda a Serra Catarinense pode expor o seu produto, comercializar, enfim, dar uma visibilidade importante. Por exemplo, eu estou aqui com a Jaqueline Xavier, ela é de Correia Pinto e vai falar pra gente então a importância desse seminário, né? E o que você veio expor aqui hoje, Jaqueline? Seja bem-vinda à Rádio Clube.
2: Obrigada pela oportunidade de estar aqui. Hoje eu estou expondo os produtos da Lingmoni defumados, né? Embutidos e defumados, congelados também a gente tem. Uma linha de produto mais saudável, né? Tem a linguiça serrana tradicional com queijo, as mantas, as linguiças para churrasco, as porções que a gente chama de hambúrguer de pinhão, pizza de pinhão, outros produtos que nós temos. E também a novidade que a gente está buscando agora, o registro da carne na lata.
1: A carne na lata, aquela antiga lá que conservava a carne, quem não tinha geladeira, isso?
2: Isso mesmo. Essa...
1: Vamos recuperar isso.
2: Vamos, porque essa é uma vivência que nós temos, os nossos avós, tanto do meu marido como do meu vô, Serafim Moreira Bastos, e estamos recuperando essa tradição familiar que até hoje existe nas nossas famílias.
1: Para você

0: colocar então no mercado depende ainda desse registro, que a EPAGRE vai te ajudar.
1: Sim, a EPAGRE, o CISAMA, né, o médico veterinário do CISAMA, então ele já foi, já fez a auditoria e agora vai para exames no laboratório.
0: Com relação à indústria, onde que você prepara o teu material lá em Correia Pinto, né, a localidade, e também no mercado, você já está comercializando em algum outro local além de lá?
1: Em Correia Pinto tem alguns parceiros, né, que sempre pegam nossos produtos, bem como aqui em Lages e fora, Campo Belo, Rio Rufino, entre outras cidades, né, que sempre estão vendendo, é mais em empórios que a gente tem essas parcerias.
0: E lá em Correia Pinto, onde que é a tua unidade?
1: A nossa fábrica fica na estação, na Estrada Geral da Água Branca.
0: Parabéns pela grande iniciativa e por estar com esses produtos aí e que tenha cada vez mais sucesso.
1: Amém, muito obrigada e logo a gente concretiza o sonho da carne na lata.
0: Isso é importante, sem dúvida, né, Evandro? Então a Jaqueline Xavier de Correia Pinto com a linha Lingbone, né, fazendo agora a carne na lata, antigamente, né? Eu estou também com a Elisandra Neres, ela que é de Cerro Negro, é isso, né? Isso. Você está comercializando o que aqui hoje, Elisandra? Boa tarde, falando da Rádio Clube.
2: Boa tarde, meu boa tarde a todos, especialmente ao nosso município de Cerro Negro. É uma grande satisfação vir aqui hoje fazer a demonstração, trazer os produtos da nossa terra, os artesanatos da nossa terra, que são pessoas muito guerreiras, muito trabalhadoras, e eu tiro o meu chapéu.
0: E o que que você vende lá, o que que você produz? Porque eu estava vendo aqui, tem a questão da alimentação, mas tem o artesanato também.
2: Isso, lá eu trouxe a Rosana Mendes, ela tem o campo em Belo Cerro. E hoje ela mandou produtos ali, as tábuas, as imagens com a Nossa Senhora Aparecida, né? Os artesanatos. E também o artesanato que hoje está se destacando muito é das tábuas em nó de pinho, que é um resgate da nossa terra, né? Nossa terra tem muito pinheiro, muita araucária, né? E aí ela tem também no camping, tivemos o destaque do nosso o porco recheado, que ela ganhou aqui no mercado público, e a gente tá fazendo divulgação. E aí, das nossas outras produtoras hoje, eu trouxe também doce de abóbora feito a chimia, e a doce de abóbora em calda, e também eu trouxe várias outras geleias ali também disponíveis da comunidade do São Roque dos Gramados, da associação que fazem parte lá, é o sítio Voclair.
0: Ok, muito obrigado a Elisângela Neres, ela que é de Cerro Negro, né? O evento está começando agora aqui também, e aí um exemplo muito bacana, né, Evandro e amigos da Clube, com relação à agroindústria, a EPAGRE, o Aziz Aboaten, que está coordenando todo esse evento, o CISAMA também, né? Então, realmente bacana, e a gente vai continuar por aqui buscando mais informações, e é claro, na segunda-feira, no Agro Clube, vamos ampliar um pouco mais ainda esse grande evento. Um abraço. Abraço a todos, onde a Clube está, Amarildo Volpato.
3: Tá certo, valeu, um grande evento aí, movimentando as produtoras, os produtores aí da Serra Catarinense. Valeu, Volpato, obrigado pelas informações. Bom, no comecinho do bloco aqui do Clube Interativo, eu falei das eleições, né? Eu falei que o ano tá passando rápido e esse ano a gente tem eleições e daqui a pouquinho tem campanha, tem aí o pessoal fazendo propaganda. Fui pesquisar aqui, ó, a partir do dia 16, né? Aí o pessoal, 16 de agosto, né? O pessoal começa aí a campanha eleitoral. Os candidatos, os partidos, né? Podem fazer essa propaganda eleitoral de forma oficial. A votação acontece no dia 4 de outubro. Então, no dia 3, tem que parar a propaganda eleitoral. Eu repeti isso porque a Sônia mandou uma mensagem e falou assim, ó, nem nos lembre disso, outubro vai ser muito difícil de decidir, né? Não nos assuste, nem lembrava mais disso. Não. Mas vai fazer parte do nosso dia a dia. Daqui a pouquinho, a partir de 16 de outubro, a gente vai ver o pessoal percorrendo, pedindo voto aí, as promessas sendo feitas. Então, por isso que eu falo, o pessoal tem que estar muito antenado para fazer a melhor escolha, né? O melhor candidato hoje, né? Que a gente pode dizer assim, as pessoas que estão se candidatando, colocando o nome, ainda tem um prazo legal aí para homologação correta, para a gente saber os nomes oficialmente que vão estar na disputa, né? Mas os pré-candidatos ou os candidatos que se tornarem, né? É, a gente vai ter que selecionar bem essas pessoas, porque é elas que acabam comandando o país e o estado, no caso, que é da eleição deste ano, né? E olha, um assunto que a gente até abordou no Jornal da Clube, né? O Tribunal Superior Eleitoral definiu que as plataformas digitais têm até o dia 16 também de agosto, tá, gente? Para entregar os seus planos de conformidade para as eleições de 2026. E a medida exige que as empresas detalhem como vão cumprir as ordens judiciais, conter o uso indevido de inteligência artificial e combater redes organizadas de desinformação. Por isso que a gente fala para as pessoas ficarem muito atentas, porque hoje em dia isso está sendo uma ferramenta também em campanha eleitoral, tá? Informações falsas, as fake news, né? Então, e são redes organizadas mesmo, tá? E fazem de forma objetiva isso. Não é um acidente, um cidadão comum postou algo que não era verdadeiro. Não é isso. O pessoal tem equipe, às vezes, uma rede organizada, seja candidato A, B, C, D, campanha A, B, C, D, eles analisam o tamanho do estrago e postam ali, seja o que Deus quiser, depois pagam multa, se for necessário. Então, quem tem que estar muito atento e muito preparado é as pessoas, ao receber essas informações, irem lá e verificar se realmente é aquilo, né? Vamos dizer que ofenda o candidato que você estava pensando em votar. Aí você fala, nossa, mas é isso, recebeu lá pelo WhatsApp a notícia lá. Nossa, isso aqui que ele fez, eu não vou mais votar nele. Não, espera um pouquinho. Vai lá e pesquisa um pouco mais, analisa aquela informação, verifica com outras pessoas que você confia para verificar mesmo se aquilo é verdadeiro ou não, tá? Até o Tribunal Superior Eleitoral está trabalhando nessa questão aí para tentar mitigar o possível estrago que notícias falsas possam fazer durante a campanha eleitoral. Mas um papel fundamental e importante é você que está do outro lado recebendo essas informações, conferir. Outra ferramenta que está chamando muita atenção aí, né? A gente brinca, o brasileiro é muito criativo, né? A gente brinca, faz videozinho, se diverte com a tal da inteligência artificial, faz texto, faz áudio. Mas na campanha, que é um negócio sério, aí você começa a brincar com inteligência artificial, com a imagem de candidatos, colocando em situações complicadas aí, você já imaginou? A gente está comprometendo, às vezes, uma pessoa que pode ser um bom político, né? Não votando nele por causa, de uma inteligência artificial que fez um vídeo lá e acabou manchando a imagem dele como político. Ou vice-versa, né? Ou pode acontecer diversas situações aí. Então, a gente tem que ter muito cuidado também com a tal da inteligência artificial. Tudo isso a gente vai ter que cuidar bastante. Eu falo a gente porque é nós que escolhemos, tá, gente? É a gente que tem que ter esse papel. É como uma entrevista de emprego. Quando você vai contratar alguém, você tem que detalhar bem, conversar bem, ouvir bem essa pessoa, porque é isso que a gente está fazendo nesse momento. É o momento da entrevista nossa com os candidatos. A gente tem que escolher bem e verificar bem as informações, porque daí é 4 anos que essa pessoa vai estar lá representando a gente. Agora, 2:47, a gente vai fazer um rápido intervalo e no próximo bloco a gente vai conversar com a secretária de Turismo de Lages, Turismo e Eventos, Ana Vieira. Vamos falar sobre a certificação de Lages dentro do mapa do turismo brasileiro. Agora 2:47, uma pausa, já a gente volta.
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4: Boa tarde, Evandro Giopo. Um abraço a todos que estão conosco aqui no Interativa. O Campeonato Brasileiro da Série A teve dois jogos ontem. O Cruzeiro derrotou o Curitiba por 1-0 e a equipe mineira agora está na sétima posição com 30 pontos. Corinthians e Atlético do Paraná empataram em 0-0. Agora o Campeonato Brasileiro dá uma parada. Neste final de semana não tem e no próximo meio de semana também não, porque serão os jogos da Copa do Brasil. Volta lá no dia 8. E dessa forma, então, o Palmeiras continua na liderança e a parte de baixo da tabela é o que chama atenção: Grêmio, Remo, Vasco e Chapecoense. E uma notícia triste para o futebol mundial: morreu Franco Baresi, zagueiro, lenda do Milan e também da seleção italiana. A morte foi confirmada pelo clube, o Milan, esta manhã. Ele estava com 66 anos. Inclusive, o clube prestou homenagem ao ex-zagueiro. Seu exemplo ficará para o DNA do Milan. O Baresi passou por uma cirurgia em 2025 para a retirada de um nódulo pulmonar e estava em recuperação, em tratamento. Infelizmente, faleceu então nesta sexta-feira. Baresi estava no grupo da seleção italiana, aquela que conquistou o Mundial em 1982, na Espanha. Leoas da Serra jogam domingo em Pato Branco, disputa o último jogo da fase classificatória pela Liga Feminina. Será às 14 horas contra Patinhas Futsal. O grande desafio das Leoas é ficar entre as quatro primeiras equipes para então disputar os jogos de volta das quartas aqui no Jones Minosso. Já mais esportes na Clube. Uma boa tarde.
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0: Muito bem, 2:53. Bom, gente, estamos acompanhando aqui, né, a questão do turismo em Lages. Por isso a gente está recebendo a Ana Vieira. Ela é secretária de eventos e turismo e me chamou a atenção aqui essa divulgação, né, da integração de Lages ao mapa do turismo brasileiro. Há um tempo atrás, se não me falha a memória, 2024, 2023, vou tentar puxar aqui. Lages tinha ficado fora do mapa de turismo brasileiro. E isso gerou uma repercussão que o pessoal falou: nossa, como que Lages está fora? Quer dizer que Lages não aparece, não tem turismo. E agora a gente traz o outro lado, que é a integração aí de Lages dentro desse mapa. Primeiramente, boa tarde, Ana. Obrigado por ter aceito o nosso convite para falar sobre esse tema. Eu queria que você explicasse para o nosso ouvinte, né, o que, que é o mapa do turismo brasileiro e por que a importância de estar integrado. Porque nós batemos bastante, poxa, foi falta de atenção deixar o município de Lages fora do mapa de turismo. E agora ele está integrado.
1: Bom, boa tarde a todos, boa tarde o pessoal aqui da clube, os ouvintes. Sempre é uma gratidão a gente ter essa oportunidade de falar da área de turismo. O mapa do turismo brasileiro é uma ferramenta do Ministério do Turismo de suma importância, porque ele determina quem vai receber recurso público federal e estadual ou não, né? Se você não está no mapa turístico brasileiro, significa que o município não trabalha com essa prioridade, não trabalha com essa economia como deveria. Então, não necessariamente precisa receber recursos da área de turismo e eventos. Então, essa busca de colocar o mapa atualizado e colocar dentro dessa ferramenta e está disponível para qualquer parlamentar que queira passar uma emenda, para o Ministério do Turismo, através dos editais, para o governo do estado, ela é fundamental, né? E esse mapa, ele é um processo que exige muitas coisas, então ele é muito complexo. Ele tem que ter um conselho municipal de turismo atuante, significa reuniões mensais com o plano de desenvolvimento turístico.
0: Estar ativo mesmo,
1: estar,
0: né?
1: Não ativo, só no papel. Não, a gente precisa, porque a cada renovação do mapa, a gente precisa comprovar as ações que fez, né? Então, ele é complexo. Tem que ter um funcionário dentro da secretaria só para fazer essa renovação, porque tem um inventário turístico que compreende nessa ferramenta, tem as empresas que têm que estar no Cadastur, que é um outro cadastro do Ministério do Turismo, que cadastra as empresas de turismo. Então, se eu não tiver nenhuma empresa cadastrada, eu também não consigo o mapa. Então, tem uma série de critérios. Então, a prerrogativa do mapa, muita gente pergunta: é um mapa mesmo turístico? É um portfólio que divulga a cidade? É muito mais que isso. É a nossa habilitação para poder receber recursos públicos para investimentos de obras turísticas, de eventos turísticos, de campanhas de conscientização, de uma série de fatores, né? Uhum. E nós recebemos recursos para a festa do Pinhão, a gente recebeu recursos para a obra da João Costa, que é uma obra de um equipamento turístico, e talvez recursos para o Salto Caveiras. Então, tudo isso a gente tem que estar preparado. Não adianta só ter projetos, nós temos que estar habilitados para receber esse recurso.
0: Era 2024 que a gente ficou fora? Foi o ano de 2024, né?
1: Foi 2024, e 2025 a gente conseguiu trazer. Por que que a gente ficou fora em 2024? Porque no final de 2024 não houve a sequência das reuniões do Conselho. E o Conselho Municipal de Turismo hoje, ele é prerrogativa para estar no mapa. Uhum. Então, nós temos reuniões mensais para discutir tudo que a secretaria faz. Todas as ações da secretaria, inclusive a remodelação da Festa do Pinhão, Natal Felicidade, Páscoa, promoção da cidade fora nas feiras, e uma série de fatores, a roteirização que nós estamos fazendo agora, calendário de eventos, tudo passa pelo conselho, tudo é acompanhado pelo conselho e é feito ata. Então, quando a gente vai renovar o mapa, a gente precisa escanear e anexar todas as atas do conselho durante o ano todo. Então, quando você não tem esses documentos, você não consegue construir esse histórico. E aí, o que que o Ministério faz? Ele pega o plano de desenvolvimento turístico que Lages tem, né? Foi feito via Mures na época, e recebeu esse plano, e o conselho, ele tem que seguir o plano.
0: Uhum.
1: Então, se dentro das atas do conselho não condiz com o que o plano diz, também não passa. Então, é uma engrenagem que precisa trabalhar junto para poder ter o cadastro ativo.
0: Bom, e agora a gente está integrado junto a esse mapa. Isso significa que é dinheiro vindo direto agora para o município?
1: É, significa que nós estamos habilitados para buscá-lo, né? Então, as chamadas públicas, as chamadas de deputados, que a gente possa buscar com recursos para projetos, uma chamada pública do Ministério do Meio Ambiente, do Turismo, do Ministério da Agricultura, se for para o turismo, qualquer outra fonte, mas se for para o turismo, precisa estar habilitado no mapa, né? Recurso do governo do estado, vem se estiver no mapa, para a área de turismo. Então, a gente tem que manter, essa é uma prerrogativa para poder receber o recurso. Significa que nós estamos livres para participar de feiras, estamos livres para acompanhar o governo do estado em ações da área de turismo, receber emendas e recursos públicos.
0: Bom, Ana, eu vou pedir para você ficar com a gente aqui para tomar uma aguinha, né? E no próximo bloco a gente vai falar um pouco mais sobre a importância de Lages estar dentro do mapa do turismo brasileiro, né? Mas a gente tem que ir para nossa central de conteúdo, onde o pessoal tá chegando com informações aqui da Hora da Notícia, e já já a gente volta aqui no nosso Clube Interativa. 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
3: Olá, boa tarde. A confiança da indústria brasileira registrou forte queda em julho. Isso de acordo com o levantamento do Instituto Brasileiro de Economia, vinculado à Fundação Getúlio Vargas. O índice de confiança da indústria recuou quase 3 pontos e chegou a um total de 97,2. A redução da confiança reflete a piora nas avaliações sobre o cenário atual do governo e nas expectativas para os próximos meses. Entre os fatores estão a recomposição dos estoques, a desaceleração da demanda e o aumento das incertezas relacionadas às tarifas de importação dos Estados Unidos. O cenário também é influenciado pelo debate eleitoral, além dos juros elevados e da inflação pressionada. Estão abertas as inscrições para o Encontro Regional de Supermercadistas do Planalto Serrano, que é promovido pela CATS e que acontece no dia 26 de agosto no Centro Serra Convention, aqui em Lages. O evento vai reunir empresários, gestores e fornecedores para discutir temas como gestão, tecnologia, reforma tributária, inteligência artificial, segurança jurídica, perecíveis e planificação, além de oferecer oportunidades de networking e negócios. A programação inclui palestra com Carlos Júlio e workshops com especialistas. Inscrições e programação completa estão disponíveis no site da CATS, que é acats.org.br. 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Para a Hora da Notícia, Rodrigo Silvério.
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0: Muito bem, 3:06. Nós estamos recebendo aqui no Clube Interativa a secretária de Turismo e Eventos de Lages, Ana Vieira. A gente está falando sobre o ingresso de Lages aí, né? Integrando agora o mapa do turismo brasileiro. Uma parte bastante burocrática, gente, que a gente estava falando aqui, mas é importante para que o município possa receber recursos aí do governo do estado, do governo federal, até mesmo de parlamentares que tenham interesse em investir em projetos de turismo aqui em Lages. Ana, você também há um tempo assumiu a Mures ali e você acompanha muito essa questão do turismo na região. Era só Lages que estava deslocada nesse mapa do turismo?
1: Não.
0: Porque a gente tem cidades turísticas aqui importantes, Urubici, Urupema, São Joaquim, Bom Jardim.
1: Assim, ó, como é complexo esse cadastro, é muito complexo, nem todos os municípios conseguem. Atualmente, a gente deve estar com 6 municípios, dentre os 18, um terço que conseguiram chegar no mapa, né? São os municípios que têm o turismo como uma economia mais forte. Mas já aconteceu municípios turísticos aqui não conseguirem acompanhar esse cadastro, porque quando o município é menor, o mais complexo de todo esse processo é o conselho ativo.
0: Uhum.
1: Né? Então, você tem as mesmas lideranças para vários conselhos. E muitas vezes tu não consegue dar o gás que o conselho de turismo precisa ter. Ele pode ser deliberativo ou consultivo. Quando ele é deliberativo, você consegue ele muito atuante, né? Porque ele decide junto com a Secretaria de Turismo. Alguns são consultivos. A gente ainda, na nossa região, falando como um todo, a gente está em construção, porque a gente precisa ter o conselho, o plano e o fundo. Lages agora começa a trabalhar no sentido de buscar esse Fundo Municipal de Turismo, que é um valor específico que pode ser proveniente de várias formas, como percentuais de eventos, taxa de turismo na hotelaria, uma dotação orçamentária, várias formas para abastecer esse fundo, e aí o conselho passa a gerir esse fundo. Urubici já está nessa fase, eles têm um fundo privado que o conselho consegue gerir, né? Mas com dificuldades e nem todos contribuem. Então, mas a maior dificuldade do município hoje é fazer com que o conselho seja atuante e possa ser deliberativo. Essa busca, os municípios com mais fluxo turístico, eles tem buscado por conta dos recursos, né? Que a gente precisa receber para executar as obras. E os demais, eles estão buscando, porque você tem desde o Cadastur, que é o cadastro das empresas. Uhum. Tem muitos municípios não têm as empresas obrigatórias.
0: Aí é aquela parceria do setor privado com o poder público, é isso?
1: Isso, exatamente. Por exemplo, o Cadastur é um cadastro gratuito que os empresários podem fazer. É só entrar no site do Cadastur. Quem que é obrigatoriamente tem que ter cadastro? Os meios de hospedagem, hotéis, pousadas, agências de turismo, guias de turismo, transportadoras turísticas, organizadores de evento e parques temáticos e acampamentos. Então, se essas empresas não tiverem o cadastro, eles não podem funcionar. Uhum. Né? Por lei, eles não podem. Por exemplo, um guia de turismo, ele precisa ter o cadastro, senão ele não pode conduzir um grupo. Né? E a gente tem os opcionais também, que são restaurantes, bares, cafeterias, parques, empreendimentos de lazer, locadoras de veículos e centros de convenções. Entrar no Cadastur significa que você pode ser consultado pelo turista quanto por um fornecedor, alguém que vem fazer um evento aqui, e aí ele vai no cadastro e vai buscar os fornecedores que tem localmente.
0: Eu ia perguntar isso. Para o empresário, o que importa isso? O que é interessante? Ah, claro, uns do setor é pela questão do funcionamento, é obrigatório. Mas e outros? Por que eles iriam se cadastrar?
1: Porque eles participam desse cadastro, que pode indicá-los para qualquer serviço, inclusive serviços de operadores de fora, que possam buscar, por exemplo, operador de viagem, ele vai buscar o cadastro para buscar a hotelaria que ele quer contratar aqui. Uhum. O agente, a agência de viagem local, ele vai buscar o cadastro, porque ele não consegue, muitas vezes ele não tem uma indicação. Essa é uma indicação que o Ministério faz através do cadastro.
0: Uhum. Eu notei há um tempo atrás, né, alguns grupos visitando, por exemplo, ali a catedral e o guia explicando a história da serpente e tal. Eu até passei ali, achei interessante, uhum, né, porque a gente conhece, né, mas o grupo não conhecia, estava batendo foto na frente da catedral diocesana. Aí seria, e era um grupo grande de pessoas, então seria para esse tipo de público, por exemplo, vamos dizer assim, ó, o meu restaurante tá lá no cadastro, aí esse guia ele pode fazer esse roteiro e incluir o restaurante.
1: Isso,
0: que tá lá.
1: Tanto guia quanto operador de viagem ou agência de turismo. Uhum. Né? Hoje lá a gente está recebendo, nós temos um levantamento feito através do mercado público, em média 2 grupos por mês. A gente tem recebido de turistas, excursões, visitantes.
0: É pouco, pô, a cidade do tamanho de Lages?
1: Do que a gente consegue computar e que foi ao mercado público, né? Ah, porque sim. Você, muitas vezes, por exemplo, vou te dar um exemplo. A pousada do Sesc, quando ela tem um grupo, ela traz o grupo para vir à missa na catedral, todo domingo de manhã. Mas ele não passa no mercado. Então, é muito difícil a gente quantificar, uhum, isso. Né? É lógico que a gente quer avançar muito mais. Hoje é o dado que a gente tem do mercado público, que é um regulador para nós. mas daqui a pouco a gente vai conseguir quantificar mais quais são os grupos, né? Então, o cadastro, ele é importante por conta disso e também porque se o município não está habilitado no mapa, ele não recebe investimento. Então, o empresário também pena por causa disso, né? Ele sofre.
0: Se o município não investe, não tem recursos públicos para
1: desenvolver
0: o município turismo, o empresário que vive do turismo também está sofrendo ali.
1: Claro, com certeza. Por exemplo, nós precisamos hoje focar na sinalização turística do município e na recuperação dos pontos turísticos. Nós precisamos de recurso através de uma emenda, de um edital. Se eu não conseguir habilitar isso, que vai fazer diferença para o empresário, eu não consigo acessar o recurso, né?
0: Você tocou até num assunto que me chama a atenção, secretária Ana. A sinalização turística nossa, como ela é falha, né?
1: Ela é falha. E assim, ó, por que que a gente está segurando um pouco essa temática? Nós estamos com duas roteirizações sendo desenvolvidas em Lages. Uma da cidade e o entorno e outra do caminho das tropas. Tanto uma quanto a outra vai precisar receber sinalização. E essa sinalização, ela precisa ter uma série de coisas, né? Ela precisa ter uma logomarca, ela precisa ter uma identidade, ela precisa ter um mapeamento desses espaços, né? A gente precisa consolidar a rota do centro da cidade como uma rota que você possa fazer a pé. Então, a sinalização não é só de placas, pode ser com QR Code, com uma sinalização na calçada, como os grandes centros fazem. E a gente tem que estudar isso com o CEPLAN. Então, tudo isso tem que ser a partir do produto que a gente está construindo, que fica pronto em outubro. E aí nós vamos complementar essa roteirização, né? E buscar sinalizar cada vez mais o que a gente precisa.
0: Esse roteiro é uma responsabilidade da prefeitura só de construir ou não? Os empresários têm uma participação também nesse roteiro?
1: Não, a gente só faz a roteirização com no mínimo 20 empresários. Se nós não tivermos 20 empresários dentro do projeto,
0: porque
1: quem roda o turismo é o empresário. Eu preciso ter a hotelaria, eu preciso ter a cafeteria, o restaurante. Por exemplo, a roteirização turística, ela é uma engrenagem. Então, eu vou, me hospedo num hotel. Automaticamente, o recepcionista é a relação com o hóspede, é a relação com aquela pessoa que veio se hospedar aqui. Então, quando o hóspede chega no balcão do recepcionista, ele precisa ser estimulado a fazer o roteiro. Se ele não comprou isso antes através de uma operadora, ele vai perguntar para o recepcionista: aonde eu posso almoçar? Ele pode indicar a rota que nós estamos trabalhando. Olha, onde que eu compro produtos coloniais? Vai estar na rota. Onde que eu compro artesanato? Está na rota. Onde que eu vou assistir uma música ao vivo? Tem que estar na rota. Tudo isso tem que ser uma engrenagem, né? Uhum. E como que ele vem com isso comprado antes? Através de uma operadora ou de uma agência. Então, a rota turística, ela é uma ferramenta para a operadora, para a agência e para o guia. Porque o cliente vai perguntar: o que que tem para fazer em Lages? Né? Que é a grande pergunta.
0: Até Lajeano pergunta isso no final de semana.
1: Exatamente. O que tem para fazer em Lages? E aí a rota, que vai gerar um mapa, vai gerar um material, ela vai te dizer o que tem para fazer. Com horário de funcionamento, com cobrança de ingresso ou não, com reserva ou não. Então, a gente vai ter ali um portfólio de serviços à disposição tanto do lajano quanto do turista, e vai ser a ferramenta de trabalho do operador, da agência, do recepcionista e de todo mundo que possa fazer indicação da área de turismo.
0: A Elisângela está mandando uma mensagem, que é a opinião dela, claro, e a gente respeita, né? E a gente gosta de ler, porque é um contraponto e é uma visão das pessoas que vivem aqui em Lages. Ela falou assim: ó, nossos locais turísticos têm muito a melhorar, hein? No mercado público, por exemplo, ele não é muito atrativo hoje. E no domingo ele só abre à tarde, o turista às vezes começa a visitação cedo e não consegue ir naquele espaço.
1: Bom, o mercado público, Elisângela, é o nosso grande desafio. Nós tínhamos um edital montado, estudado para colocar na rua. E aí a gente chegou à conclusão, e a nossa prefeita é muito detalhista em tudo que faz, olhou para o edital e disse assim: Ana, vamos contratar um estudo. E aí eu disse, prefeita, vamos lá, vamos contratar um estudo para a gente ter certeza do que está fazendo. Vamos lá. E aí nós contratamos o SEBRAE, que tem um grupo dentro do SEBRAE que se especializou em mercados públicos, inclusive acabou de fazer um trabalho no mercado público de Belo Horizonte, que é uma referência, né? E tem outros mercados também que faz referência. E agora, a semana que vem, ele começa a apresentar o primeiro diagnóstico para nós.
0: Mas é para que esse estudo? Para quê?
1: Esse estudo é para identificar qual é a necessidade do mercado, qual é, de que forma que nós vamos trazer uma identidade regional para o mercado público, porque não é só local, nós precisamos trazer a serra para dentro do mercado, né? E essa serra tem que ter continuidade, porque tudo é muito complexo, né? Quando você diz assim, ó, eu vou trazer os produtores da serra, o produtor tem que ter frequência, tem que poder atender no box, tem que ter quantidade de produto, tem que ter aquele produto à venda que a expectativa do turista vai buscar, né? Ah, eu preciso de uma loja de panelas e quem vai tocar isso? Qual é o empresário? Qual é a frequência disso? Qual é o custo-benefício? O box do mercado está adequado a isso? Então, nós temos uma série de ajustes para fazer no mercado para a gente resolver essa questão em definitivo. Porque nós temos problemas com o mercado, mas a gente precisa fomentar muito o dia, o comércio do mercado. À noite, ele está consolidado. Tem shows, o pessoal gosta demais, vai tomar um chopp, faz o happy hour lá. Mas a gente precisa manter também o dia do mercado.
0: O comércio no dia.
1: O comércio do dia. Então,
0: comerciante.
1: Para isso, o SEBRAE está nos dando uma consultoria, um diagnóstico e um caminho a ser trilhado, que a partir da semana que vem a gente já vai ter esses resultados.
0: Bom, agora é 3:20. Eu vou deixar uma pergunta no ar aqui, ó. O Sandro Wolf falou assim, ó, eu sou motorista de aplicativo em Lages. Vários turistas já me perguntaram o que fazer em Lages. Aonde tem música ao vivo, aonde tem eventos, eu não soube responder. Bom, daqui a pouquinho a Ana fala pra gente aqui. 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
0: Agora na Clube 3:24.
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0: Agora 3:24. Daqui a pouquinho tá vindo ele, Éder Goulart aqui, chimarrando com a Clube. O Adelar Machado continua com a gente, Adelar. Na peleia? Daí volta às 6, dá uma pausa, dá uma descansadinha, toma um cafezinho, volta às 6 e toca o barco aqui, o Adelar Machado também, ele que comanda sempre aí também as nossas programações musicais aqui. Adelar Machado, Sérgio Delis, Éder Goulart, Douglas Moraes, o Elcio José no domingo tá retornando também as atividades aí, daqui a pouquinho o Elcio tá cumprindo as férias dele, mas daqui a pouquinho tá completo nosso time aí na programação musical. Agora 3:24. Ana Vieira, a gente recebeu essa mensagem do Sandro, motorista de aplicativo, faz corrida aí, é esse o termo, sabe que o pessoal fala, faz corrida, né? Faz o leve trás do pessoal aí, diversos turistas, e ele relatou, ó, já me perguntaram o que fazer em Lages, aonde tem música ao vivo, e eu não sabia o que responder, o que que eu faço?
1: Bom, Sandro, essa é uma dica que eu vou te dar, que vai melhorar inclusive o seu trabalho como motorista de aplicativo, né? Que tenha esse diferencial. Se você quiser passar na secretaria, a secretaria funciona em horário comercial, nós temos materiais, você pode disponibilizar esse material dentro do teu carro de aplicativo, você pode consultar o nosso site Turismo Lages Turismo, que tem todas as informações, indicações de restaurantes, indicações de eventos, de hotelaria, de hospedagem, de atrativos. Então, a gente precisa muito que a comunidade e aqueles que prestam serviço diretamente para a pessoa que vem de fora, que é o nosso primeiro, a nossa primeira recepção, é o contato, né, direto com esse turista, estejam bem informados. Então, essas são ferramentas que a secretaria disponibiliza e que você pode encontrar essas respostas. Então, Lages Turismo, o site, né? Temos o Instagram também, o Sec Turismo Lages, e temos a nossa secretaria com material promocional que ele pode ter no carro dele e os demais também. É só ir lá buscar que a gente disponibiliza.
0: Vai lá na secretaria, vocês disponibilizam esse material.
1: Sim,
0: ele pode andar
1: certeza
0: no carro.
1: Isso mesmo.
0: Legal, bacana. Tem a Eloí que está mandando aqui uma pergunta, ela falou assim, ó, e aquela questão da Catedral Diocesana de ficar aberta para visitação? Na festa do Pinhão, por exemplo, ela estava fechada e os turistas ficavam perguntando quanto que abria. Tem algum acordo com a catedral, com o Padre Marcos, que é o pároco que administra, ou o Dom Gilson, que é o bispo, ali, porque é um espaço religioso, tem as missas, tem as celebrações, tem a programação deles ali, né, da Igreja Católica, né, da diocese. Mas a Secretaria de Turismo consegue conversar com eles ali?
1: Sim, nós já tivemos uma reunião com o Padre Marcos. Tem um dia que a catedral fica fechada, que é no sábado. Os demais dias, alguns dias ele fecha, outros dias ficam abertos. Na festa do Pinhão, eu tive uma reunião com ele para que ele abrisse no segundo e terceiro final de semana. E ele faz parte da nossa rota. Eles estão cadastrados como integrante da nossa rota e a gente vai buscar, porque o mais importante para nós é o seguinte: não tem problema fechar um dia, né? Todo equipamento precisa ter um oxigênio, ter um momento de ajustes, de limpeza e tudo mais. Mas todos os horários e os dias abertos tem que ser comunicado.
0: Tem que ser informado.
1: Tem que ser informado, porque daí o grupo, ele se ajusta, ele fica um dia a mais, ou ele se programa, vamos na terça, que na terça tá aberto. Então, essas dificuldades a gente vai sanar com a roteirização, né? Inclusive, eu fiz uma provocação com o padre Marcos, eu disse, a gente pode ter alguns passeios na torre, né? Que é um passeio diferenciado da catedral, que nem todo mundo conhece, a grande maioria não conhece, que tem uma capacidade de carga de pessoas limitada por vez, tem toda uma diferença nessa roteirização. E aí ele falou assim, não, vamos ver, então, vamos caminhar. Então, a gente está evoluindo nesse sentido, né? E a ideia é que a catedral, sim, fique aberta através da roteirização, ou pelo menos tenha definido os horários e os dias de visitação.
0: Eu estava pronto para encerrar a entrevista, mas acabei de ver a publicação da Prefeitura de Lages, Natal Felicidade aqui, né? Começa a ganhar vida em Lages, mais luzes, para que as pessoas possam participar. Já pode adiantar, secretária?
1: O que eu tenho para dizer é o seguinte, o nosso barracão, né? Nós temos um barracão, são dois barracões, um do lado do outro. Teve um ganho muito grande esse ano, porque nós esse ano começamos a confeccionar elementos, né? Coisa que a gente não fez ano passado, então a gente evoluiu um pouco mais. E a gente já está na 10ª reunião do Natal. Nós estamos trabalhando com isso, estamos desenvolvendo novos elementos. A ideia é que o Natal amplie um pouco mais esse ano, né? Porque nós já temos um acervo e mais desenvolvendo mais elementos esse ano, a gente vai aumentar esse acervo e ampliar um pouco mais. Então, essa matéria é isso que diz, né? Nós estamos quase começando a trabalhar as licitações para os serviços elétricos, para os elementos, os materiais elétricos para o Natal e desenvolver também novos elementos.
0: E já na esperança da entrega da Praça Coberta aqui também.
1: Com certeza, a gente tem plano de A a Z, mas nós estamos focados no plano no A, né? Que é a praça aberta já para o Natal.
0: Bom, obrigado, secretária, pela sua participação. Não tenho mais tempo aqui, né?
1: Eu que agradeço a oportunidade. Obrigada.
0: Secretária Ana Vieira conversando com a gente, falando um pouquinho mais sobre turismo como um todo, né? A gente trouxe ela aqui para falar do mapa, né? Onde Lages foi integrado agora, e a gente estendeu um pouco mais os assuntos aqui para a gente explorar um pouco mais o que está sendo desenvolvido no turismo de Lages com a secretária Ana Vieira. Agora 3:30, gente, não tem mais tempo para nada aqui. Quero agradecer a todos pela participação, desejar uma ótima sexta-feira, um ótimo final de semana e fiquem bem.
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0: 3:36, sexta-feira, minha gente. Já chegamos com o nosso Chimarrando com a Clube. Sempre com alegria, Éder Goulart, com você até às 18, com o melhor da nossa música gaúcha, o sucesso das bandas e muita informação.
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0: Quero mandar um abraço especial hoje pro pessoal das vendas. É as vendas, as vendinhas, aquelas, os botecos aí no nosso interior, na nossa, nos nossos bairros, né? As vendinhas, eu chamava de venda. Aquele supermercado menorzinho ali perto da sua casa, aí na rua e tal, pertinho aí da sua casa. Então, a todos os comerciantes, esses amigos aí, pessoal dos bares, dos botecos também, com o rádio ligado agora de tarde, um abraço especial. É sexta-feira, minha gente. Último dia do mês de julho. Bem do nosso jeito, vamos com o Serrano. Serrano, sim, senhor.

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6: Olá, Éder Goulart, para você que está curtindo o nosso Chimarrando. Informações, lembrando que nesse final de semana não teremos jogos pela Série A do Campeonato Brasileiro. Todo o calendário exclusivo para a Copa do Brasil. Então, amanhã vamos aos jogos. 17:30, Vasco da Gama e Fluminense. 19:30, Atlético Mineiro e Juventude. E às 9 horas, Santos e Remo. No domingo, 16:00, Palmeiras e Fortaleza. 18:00, Mirassol e Grêmio. 18:30, Chapecoense e Cruzeiro. E às 19:30, no domingo, Inter e Corinthians. E na segunda, 21:00, Atlético do Paraná e Vitória. Dia 4, ali na terça-feira, já começam os jogos de volta. Mais esportes daqui a pouquinho na Hora da Corneta. A gente se encontra lá. A todos, uma boa tarde. Continue com ele, Éder Goulart, no Chimarrando.
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7: Vamos que vamos, você participa comigo pelo 991523883. Olha, a partir da próxima semana nós vamos ter sorteio aí também na terça e na quinta e na sexta-feira, tá certo? É, está chegando aí o Querência, que vai estar com a gente aí com sorteios aí de X, de pizza, de outros produtos também. Um abraço aí pro Thiago, a partir de segunda-feira então. Mandar um abraço aí pro pessoal que tá reunido ali no CDL, é o 6º encontro de agroindústrias familiares rurais. Tem workshop de comercialização de produtos artesanais aqui da Serra Catarinense. Um encontro bem importante, comercialização coletiva, aí as oportunidades para esses empreendimentos, e aí o envolvimento de todas as entidades aí, o pessoal da Ipagre, o pessoal do Cisama, da Muri, Sidask e outros parceiros aí fazendo aí esse importante evento, que tem o apoio aí da Clube FM. Então, é o 6º encontro de agroindústrias familiares rurais, dá tempo ainda de participar também para o evento que começou agora a 13h30. Vamos que vamos, sempre valorizando os nossos produtos regionais e a nossa agroindústria, principalmente a agricultura familiar. É o nosso povo do campo que sustenta esse país, hein? Ajuda demais. E vamos com João Luiz Correia.

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1: Boa tarde. A Associação de Pais e Amigos dos Autistas de Correia Pinto, a AMA Wagner Pessoa, realiza na próxima quinta-feira, dia 6 de agosto, a palestra Os Pais que Ficam. O encontro aborda o papel do pai, a resiliência e o amor na jornada atípica da criação de filhos no espectro autista. O palestrante convidado é o Coronel Adair Alexandre Pimentel. A palestra é aberta a todos os pais e público em geral, com início às 7:30 da noite, no auditório da Câmara de Vereadores de Correia Pinto. A Defesa Civil de Porto Alegre emitiu um aviso de alerta para a elevação do Rio Guaíba, que está a apenas 6 centímetros de atingir a cota de inundação no Cais Mauá. Com o aumento constante do nível da água desde a metade da semana, áreas como o bairro Arquipélago e regiões ribeirinhas do sul da capital gaúcha já entram em estágio de atenção para possíveis impactos. O aviso hidrológico, na cor laranja, segue vigente até a tarde de segunda-feira. Em todo o estado, rios como Taquari, Caí, Gravataí e dos Sinos também já ultrapassaram as cotas de inundação. 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Para a Hora da Notícia, Evandro Giotto.
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6: 4:05.
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6: Me conta o que tá fazendo nessa sexta-feira, qual é a programação aí do final de semana. Olha, gente, eu vou hoje... entro em férias, né? Hoje o programa, estarei com o programa com vocês até a oração da Ave Maria. E a partir de amanhã o Adelar Machado vai estar aí conduzindo. Alguns dias o Adelar, alguns dias o Serginho. Aí nos próximos 15 dias o Chimarrão e o Roda de Chimarrão. Sempre agradecendo aí, a gente precisa desse tempinho para tirar umas férias aí, 15 dias. Continuar aí pela cidade, né? Tá sempre aí com vocês também. E agradecer sempre a audiência, sempre o carinho de cada um. Então, me conta o que vai fazer aí nesse final de semana, a programação, como é que tá o tempo aí na sua cidade também. Daqui a pouquinho tem agenda cultural, daqui a pouquinho tem a previsão do tempo para você e muita música. Me conta, manda mensagem aqui em 99152-3883.

0: Muito bem, vamos com o destaque da nossa agenda cultural. Olha, no sábado, dia 8 de agosto, às 15 horas, ali no Teatro do Sesc, em Lages, vai acontecer o espetáculo Casper, o pão que o diabo amassou. É uma história muito divertida, com teatro de bonecos, é uma história infantil, para toda a família. Então a entrada é gratuita, é uma companhia de teatro lá de Jaraguá do Sul. Espetacular, gente, vale a pena. Sábado, dia 8 de agosto, às 15 horas, no Teatro do Sesc.
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0: Esse som da viola, você que nos acompanha sabe, tocou a viola, tá na hora da música sertaneja. Vamos ouvir os artistas Rio Negro e Solimões, Sérgio Reis e o Newton Ferreira cantando uma moda bem sertaneja.

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1: Acerte seu relógio aí, 4:30 na clube. 4:30. Essa de acertar o relógio é antiga, né? Verdade. A temperatura nesse momento, 19 graus em Lages. Vamos saber agora como é que vai ficar a sequência do tempo. Boa tarde, Peter Scheuer.
2: Boa tarde. É uma sexta e um sábado com tempo mais estável, temperatura agradável. Hoje a máxima deve chegar próximo aí dos 19, 20 graus. E segue numa alternância entre muitas nuvens, períodos prolongados de sol, tempo bom. Amanhã também um dia bem aproveitável, com tempo seco, variação de nebulosidade e uma alternância entre nublado a momentos de sol. Se tiver alguma chuva, é de forma extremamente isolada. E provavelmente que nós vamos ter o domínio do tempo mais estável também durante o domingo. O domingo é bem aproveitável, aquecido. Se tiver alguma chuva de forma bem isolada, a temperatura ela sobe. A máxima prevista ali na sequência do domingo deve chegar próximo aí dos 23, 22 graus. Na segunda, terça, quarta, mantém o tempo bom, faz calor, a temperatura deve chegar próxima aí dos 25, 28 graus, com pancadas passageiras bem isoladas por conta do aquecimento. Durante a quinta e sexta-feira que vem, passa uma frente fria. Peter Scheuer, meteorologista, com a previsão do tempo.
1: Obrigado, Peter Scheuer. Olha, hoje na corneta vai ter um sorteio aí de lanche do Fast Burger para consumo lá no local. Aproveite, aproveite e participe. Mande sua mensagem no programa.
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1: Quatro horas e 34 minutos. Agora, quem pediu aqui? O Joca Martins.

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Vamos lá, mandando um abraço aqui pra Rita. Boa tarde, Rita. Obrigado. Ela disse que gosta do programa. Muito obrigado. A Célia Aparecida dos Santos, lá do Morro do Posto. É, tem gente na faxina, aproveitando o tempo bom. A Claudete, tá na faxina. E dá essas aberturas de sol, né? A gente fica animado em casa aí, vai fazendo as peleias do dia a dia. Um abraço para você que tá no carro nesse momento, sempre nos ouvindo. O Paulo Lima, lá na capital catarinense, lá na nossa Florianópolis, tá sempre nos acompanhando. Muito obrigado pela audiência, a todos que mandam sempre suas mensagens aqui no 99152-3883. Olha, acesse o portal scc10.com.br, lá você tem as notícias aí da nossa região, do nosso Brasil, do nosso estado e sempre as notícias atualizadas aqui da Clube FM. Então, acessa lá agora e segue a gente também lá nas redes sociais, com certeza você vai ficar bem informado, tá certo? Tem uma dúvida, às vezes saiu alguma notícia, recebeu alguma coisa, pode acessar aí a Clube, que com certeza você vai confirmar as informações. E agora me pediram para cantar uma milonga. Essa até você canta junto comigo.

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1: Integrantes do Supremo Tribunal Federal avaliam reservadamente que a Polícia Federal e a Procuradoria-Geral da República tentaram uma manobra de bastidor para retirar do ministro André Mendonça a relatoria do inquérito contra o filho do presidente Lula. A Polícia Federal alegou que a nova apuração tratava de fatos distintos dos esquemas do INSS e pediu um novo sorteio ao ministro Alexandre de Moraes, que é o plantonista da corte. A Procuradoria-Geral da República concordou com a nova distribuição. No entanto, após a realização do sorteio determinado por Alexandre de Moraes, o caso acabou caindo novamente com o próprio ministro André Mendonça. A Serra Catarinense recebe neste sábado a 21ª edição da Corrida de Montanha Desafrio, em Urubici. O evento reúne mais de 200 atletas distribuídos em percursos de 10, 24 e 50 quilômetros, com passagens por trilhas e pelo Morro da Igreja. A entrega dos kits acontece nesta sexta-feira na Casa Alma, onde a organização também arrecada agasalhos e calçados para a assistência social de Urubici. As primeiras largadas do desafio acontecem a partir das 7:30 da manhã deste sábado. 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Para a Hora da Notícia, Evandro Giopo.
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7: 5:05.
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7: Vamos sexta-feira, mandar um abraço aí. Eu quero parabenizar aí o pessoal do Boticário, né? São parceiros aqui da Rádio Clube, mas fizeram aí uma bela reforma na nova sede aqui no centro. Então ficou muito bonito e é importante aí preservar também e tornar os imóveis, além de preservar, torná-los sustentáveis, né? Então com empreendimentos e tudo, isso a gente já vê em várias cidades acontecerem, alguns exemplos aqui na cidade de Lages, mas vamos parabenizar aí o Boticário, que fez uma linda reforma e tornou ainda mais o imóvel útil, né? Para a sociedade, para a economia, fazendo girar aí toda a economia também, que a gente sabe que o trabalho deles faz com que gire a economia também, principalmente das mulheres, aí com a comercialização dos produtos. Então, parabenizar é a preservação da cultura, economia também, muito, meus parabéns a todos aí os envolvidos. Tem a cobertura lá no nosso digital, nas nossas plataformas, dessa inauguração também. Agora a Maria lá do São Cristóvão disse que vai dançar esse final de semana. Então, se ela quiser ensaiar, pega o patrão agora e dança Uma dos Tiranos.

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1: 5 horas e 14 minutos. Vamos com os aniversariantes de hoje, esse dia 31 de julho.

0: especial de toda a família, dos amigos, é lá na Bocaina do Sul, lá nas Campinas. Luiz Carlos Basquerotti tá de aniversário hoje, tio Caixa tá de aniversário, parabéns aqui da Clube, do seu Celeste, de toda a família e todos os amigos.
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0: Um abraço também pra querida Lenita Pereira, um abraço, parabéns, tudo de bom sempre. O Valdecir também tá de aniversário, a Sheila Oliveira, José Marcos Barreto, a Laís Martins, um abraço para Marilze Santos, para Gláucia Cardoso, para Juliana Martins Silva. Você que tá de aniversário hoje, olha, comemore os bons momentos da vida sempre. Vamos mandando um abraço aí também pro Paulinho Mendes, é o Carlão da Reserva mandando aquele abraço especial. Vamos sempre em frente.
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0: E aquele recado especial, gente. 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

5:19, cafezinho chegando por aqui, muito obrigado a todos que estão junto com a gente. 18 graus a temperatura, temperatura boa, tempo típico aí da nossa Serra Catarinense. É sexta-feira, quero mandar um abraço para você também que está nos ouvindo, está chegando aqui na Serra Catarinense, né, para o nosso turismo, ou para descansar, ou para visitar os parentes. Um abraço. E você que está saindo de viagem nesse momento também, e o pessoal trabalhando, você que está aí na BR-116, 282, cortando o estradão da Serra Catarinense, muito obrigado por estar com a gente. Sou Herder Goulart, vou até às 18 com você e depois tem a oração da Ave Maria. E lembrando, né, gente, que temos aí a oração da Ave Maria do Dia dos Pais, especial do Dia dos Pais. Então, eu estarei aqui junto com o Padre Arci para fazer essa homenagem especial. E você pode fazer o seu oferecimento mandando sua mensagem, ouvindo até o setor de avisos, pelo 3221-3101. 3221-3101 é o WhatsApp também, essa homenagem. Aqueles que quiserem a sua homenagem vão concorrer a um prêmio especial aí da Casa Fundo do Ponte, uma garrafa térmica e também uma cuia, tá certo? Para homenagear e para agradecer também esse momento especial. Leonardo foi um dos cantores mais populares, né? E continua sendo, porque as músicas dele continuam sempre aí no nosso coração e sempre rodando bastante. E o Leonardo foi um dos primeiros a cantar nossa Festa do Pinhão.

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1: Vamos lá com o mercado financeiro e mercado agrícola. É o último dia do mês. O euro está fechando nesse momento a R$ 5,87. Já o dólar tem a cotação nesse momento de R$ 5,09. R$ 5,09. Mel silvestre, R$ 12 o quilo.

0: O mel da Bracatinga é R$16,50. Soja tem a cotação de R$128. O milho, R$59,13. Feijão preto, R$196,95. Feijão carioca, R$248,33. Feijão vermelho, R$300. Suíno vivo para produtor independente, R$5,13. Para produtor integrado, R$5,45. Cordeiro vivo de 40 a 50 quilos, R$16 o quilo. Ovelha matriz de 50 a 70 quilos, R$10. Preço pago ao produtor já para o mês de agosto. Vamos com a cotação a R$2,61. R$2,61. Boi gordo, R$12,50. R$12,50 o boi gordo. Vaca gorda, R$10,68. R$10,68. Sempre atualizando os indicadores aí com Amarildo Volpato, que apresenta o Agro Clube.
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0: Familiares comunicam com pesar o falecimento de Rodrigo Carnevale Torres. O corpo está sendo velado na Capela 4 do Parque da Saudade. A celebração da despedida será amanhã, às 9h na mesma capela, seguindo logo após para o sepultamento no mesmo cemitério. Noticiamos o falecimento de Rodrigo Carnevale Torres. Familiares comunicam com pesar o falecimento de Eloir da Cruz Sordi, conhecida como Tia Fia, ocorrido esta madrugada no Hospital Tereza Ramos. O corpo está sendo velado na Capela São José, no bairro Triângulo. O sepultamento será amanhã, às 10h, no cemitério Cruz das Almas. Noticiamos o falecimento de Eloir da Cruz Sordi, Tia Fia.

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6: 5:35.
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10: Quinze para as seis, minha gente, chegaram aqui as orações da Ave Maria de hoje, desta sexta-feira, e agora é o momento também, você que sentir a vontade, né? Temos a bênção da água, a bênção da saúde na sexta-feira com o Padre Darcy. Então, às vezes eu esqueço de fazer o lembrete um pouquinho antes, daí o pessoal diz, bah, o homem não lembrou. E aí me apurei, mas dá tempo de pegar um copo d'água, uma garrafinha, fazer a bênção aí na frente do rádio, com certeza só vai fazer o bem, tá certo? Muito obrigado mais uma vez pela audiência no Chimarrando, eu volto daqui a pouquinho com a oração da Ave Maria. Às 6 em ponto, a hora que tocar o sino da clube, eu falo com você de novo.

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1: São 6 horas da tarde, hora da prece e da saudade, hora da recordação, hora de meditar sobre nossas vidas e num rápido exercício de consciência, ver tudo o que fizemos neste dia, para que ele seja consagrado e abençoado.

0: Vamos rezar a Ave Maria de hoje pela alma de Olaci Olívia de Souza Padilha, pela passagem de sétimo dia de seu falecimento, com saudades de seu esposo Amauri, filhos Júlio, Pedro e Marília, netos, genro e noras. A Ave Maria de hoje será rezada pela alma de Olaci Olívia de Souza Padilha, pela passagem de sétimo dia de seu falecimento, com saudades de seu esposo Amauri, filhos Júlio, Pedro e Marília, netos, genro e noras. A Ave Maria de hoje será rezada pela alma de Olaci Olívia de Souza Padilha, pela passagem de sétimo dia de seu falecimento, com saudades de seu esposo Amauri, filhos Júlio, Pedro e Marília, netos, genro e noras. Vamos rezar Ave Maria pela alma de Maria de Lourdes dos Santos Varela, pela passagem de sétimo dia de seu falecimento, com saudades de seus filhos Ari e Ayrton. A Ave Maria de hoje será rezada pela alma de Oledina Delis Rosa, tia Leda, pela passagem de 13 anos de seu falecimento, com saudades de seu filho Gilmar e demais familiares. A Ave Maria de hoje será rezada pela alma de Cesário José Correia, pela passagem de 32 anos de seu falecimento, com saudades de suas filhas Cirlei, Ivonete, seu neto Paulo e sua filha Elza. Vamos rezar Ave Maria pela alma de Oswaldina Francisca de Chagas, pela passagem de sétimo dia de seu falecimento, com saudades de suas filhas Cirlei e Ivonte, seu neto Paulo e sua filha Elza. Vamos rezar Ave Maria de hoje pela alma de Ernestina Junges, pela passagem de 27 anos de seu falecimento, com saudades de suas filhas Thelma e Teresa e netos. Vamos rezar juntos Ave Maria pela alma de José Maria Alves, pela passagem de 12 anos de seu falecimento, com saudades de seus filhos Célio, Lúcia e João Carlos, os netos e bisnetos. A Ave Maria de hoje será rezada pela alma de Zenita dos Prazeres Pereira Alves, pela passagem de 7 anos de seu falecimento, 7 anos e 4 meses do seu falecimento, com saudades de seus filhos Célio, Lúcia, João Carlos, os netos e bisnetos. Reze junto comigo a Ave Maria pela alma de Marilene de Fátima Pereira Alves, pela passagem de 8 meses do seu falecimento, com saudades de seu filho Leonardo, seus irmãos Célio, Lúcia e João Carlos e demais familiares. A Ave Maria de hoje será rezada pela alma de Orlandina Ribeiro de Medeiros, pela passagem de 17 anos de seu falecimento, com saudades da família Francisco. Vamos rezar juntos Ave Maria pela alma de Mário Pereira Martins, pela passagem de 40 anos de seu falecimento, com saudades de seu filho Danilo Freitas Martins e seus netos Marcos, Daniela, Adrian e Odoaldo. Salve Maria, Padre Darcy.
1: Salve Maria, Éder. Salve Maria, meu irmão, minha irmã, que nos acompanha nesta sexta-feira, dia de nós pedirmos a bênção da água e a bênção da saúde. Ao final do nosso momento de oração, a gente pede que você coloque um copo de água, porque nós vamos pedir a bênção. Querido irmão, querida irmã, também ao final deste dia somos convidados a entregar a nossa vida sob a bênção e a proteção de Deus, reconhecendo que nós precisamos sempre da saúde do corpo e também a saúde do espírito, o emocional. Que nós possamos em Deus encontrar a força que nos sustenta, que nos renova e que nos eleva. Ele é a própria fonte da vida, vitalidade, esplendor e alegria. Em Deus não há desejo de dor, mas sim de equilíbrio e saúde. Por isso, cada um de nós somos convocados ao final desse dia, voltar o nosso pensamento e pedir a força da saúde. Que o amor infinito possa nos alcançar, que nós também possamos entender e compreender que esse Deus toca em nós, toca cada célula, cada órgão, cada sistema, dissolvendo tudo que é impureza e fazendo com que nós possamos permanecer em harmonia no corpo e também no espírito. Querido Deus, cada um de nós nos colocamos por meio da oração da Ave Maria diante de Ti, pedindo a maravilhosa força que faz com que a gente viva e ao mesmo tempo que o nosso organismo seja saudável. Que nós possamos pedir serenidade, confiança, atenção a tudo aquilo que possa ser negativo à nossa saúde. E ao mesmo tempo, tudo aquilo que possa ser saudável, nos comprometendo em fazer de um tudo para cuidar da minha fé, da minha saúde e também ajudando e auxiliando o meu irmão. Por meio de Maria, peçamos a bênção e a força da saúde. E sejamos nós profundamente gratos a Deus pelo dom da vida. Oremos. Quando o sino da igreja tange ao longe a Ave Maria, é chegado o momento de recordar a oração que rezou o anjo, mensageiro de Deus, na saudação mais expressiva de todos os tempos. E a vossa bênção pedimos, Nossa Senhora, para que a vossa proteção nos afaste de todo o mal. Querido irmão, querida irmã, rezemos juntos em voz alta, pedindo a bênção da água e a bênção da saúde. Ave Maria, cheia de graça, o Senhor é convosco, bendita sois vós entre as mulheres, e bendito é o fruto de vosso ventre, Jesus. Santa Maria, Mãe de Deus, rogai por nós, pecadores, agora e na hora de nossa morte. Amém. Por intercessão de Nossa Senhora, com o título de Nossa Senhora da Saúde, que a bênção venha sobre todos os enfermos, que a bênção venha sobre todos os profissionais da saúde, nos concedendo a saúde tão necessária. Também pedimos a bênção da água. Senhor nosso Deus, fonte de toda vida e pureza, abençoai esta água, sinal da vossa graça, que ela nos lembre o nosso batismo, nos purifique de todo mal, nos renove com a força do vosso Espírito, e que todos que dela tomarem e com ela forem aspergidos, recebam saúde do corpo, paz no coração e proteção contra todo mal. Que esta água seja sinal da vossa presença viva entre nós e nos ajude a caminhar sempre na santidade. Que esta água seja abençoada e a nossa saúde, em nome do Pai, do Filho e do Espírito Santo. Amém. A todos uma santa e abençoada noite e fiquem com Deus.

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1: 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É mais um apoiador aqui nesse momento de oração. 6:12, muito obrigado pela audiência no Chimarrando e também na oração da Ave Maria. Bem, minha gente, eu volto aos microfones aqui da Clube no dia 17 de agosto, quando é o retorno aí das nossas próximas férias. Quem vai ficar a cargo aí do Chimarrando com a Clube, ora vai ser o Adelar, ora vai ser o Serginho, também com o Roda de Chimarrão. Agradeço mais uma vez esta audiência e este breve descanso também. Muito obrigado a todos, até o próximo capítulo. E agora está chegando a gurizada mais bem informada da Serra Catarinense com a Hora da Corneta. Até mais, bem do nosso jeito.
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0: Muito bem, 6:13. Boa noite, estamos chegando na Clube com a Hora da Corneta. Isso mesmo, Hora da Corneta hoje com Adilson Oliveira e também Amarildo Volpato. Tudo bem, Volpato?
1: Tudo bem, Adilson. Um forte abraço a todos nesta sexta-feira. E a corneta da sexta-feira, ela tem um saborzinho diferente. O sabor é bom.
0: Por quê,
1: Volpato? O tempero é bom, mas a corneta da sexta tem cheirinho de fast burger, tem gostinho de X, de pizza e por aí vai.
0: E eu achando que era a corneta de cornetear.
1: De cornetear, mesmo. Não. Hoje é mais leve, hoje é festiva.
0: Você está falando do sorteio.
1: Do sorteio, por isso que ela tem. Por isso que eu disse, ela tem um sabor diferenciado a corneta da sexta, porque tem um vale de R$100 do Fast Burger.
0: Muito
1: pra você
0: bem.
1: Consumir lá na loja. Pode escolher a loja disso. Pode ir na Presidente Vargas, como na Marechal.
0: 17 graus, a temperatura agora marcando aqui no centro da cidade. E a forma do sorteio, fazemos hoje diferente pelo telefone, quem sabe, Pato?
1: Ah, uma boa sugestão, quem ligar aí, a qualquer momento a gente pode liberar o telefone.
0: A hora que a gente liberar o telefone, né, Adelar? A hora que liberar o telefone, a pessoa, a primeira ligação vai ganhar, então, um vale de R$100 para o Fast Burger. Mas não é já, gente. É a hora que o Volpato anunciar aqui na Hora da Corneta. Pode ser, Volpato?
1: Pode. Uma notícia que repercutiu bastante hoje e chama a atenção foi a respeito do quê? Uma unidade suspeita, Anvisa, está orientando profissionais da saúde que utilizam o Monjaro. Saiu um lote falsificado aí, né? E a Anvisa está orientando. Há uma suspeita de falsificação, mas se a Anvisa suspendeu o lote, mandou retirar. E então a suspeita, claro que depende de uma investigação um pouco mais aprofundada, mas a Anvisa não tomaria uma decisão dessa. Além disso, quem já aplicou uma unidade suspeita, a apresentar qualquer reação, procurar um médico. A fabricante também recomenda buscar orientação profissional diante da possibilidade de uma versão falsificada se foi adquirido. O medicamento não deve ser descartado antes do contato com a empresa ou vigilância sanitária. E aí, como identificar o Monjaro falsificado? O consumidor deve procurar na embalagem as seguintes informações. Ele tem o número do lote aqui, não sei se o nosso ouvinte vai conseguir anotar, D881474. Eu digo isso porque a gente sabe que aumentou muito o consumo de Monjaro, né? O pessoal vem comprando.
0: É aquele bastante medicamento para auxiliar a emagrecer?
1: Na verdade, é para diabetes. Esse medicamento aqui, do falsificado, com esse lote D881474, é para diabetes tipo 2. O pessoal que está usando para emagrecer, porque ele ajuda no emagrecimento. Então, o Monjaro, ele está tendo uma outra aplicação. Porque
0: tem a ver com açúcar?
1: O receituário é para diabetes. Então, é esse lote. A série é 302.996.513.96. Então, se você... Porque tem a empresa, a Eli Lili, afirma que não vende Monjaro pelas redes sociais. Segundo essa empresa, Eli Lili, né? Os anúncios encontrados nas plataformas podem envolver produtos falsificados utilizando o nome da empresa.
0: Precisa receita, Volpato?
1: Eu não sei se o Monjaro... Ah, precisa. Agora fui lembrar, precisa.
0: Para diabetes precisa.
1: Sim. E até porque para você administrar, né? Comprar tudo isso, precisa ter a receita, sim. Porque não é comprar e sair a esmo aí aplicando, né? Jamais. Tem que ter um acompanhamento médico.
0: Mas então, quem quiser mais informações, tem que marcar uma consulta.
1: Primeiro procurar as redes sociais aí para ver se o número, né, do lote que você tem na sua, que comprou, é esse, né? De repente até nem veio aqui para Santa Catarina. É uma sugestão, né? Pode. A gente não sabe. Ainda está sendo feito esse levantamento. Mas é importante você ter os cuidados e, como disse a Anvisa, quem consumiu, quem aplicou, né, procurar um médico caso tenha alguma reação.
0: Agora tem muita gente usando esse medicamento.
1: Ah, sim. E o grande problema é que é muita importação, muito contrapando. Bom, você aqui na polícia fala seguido, né? De que a Polícia Rodoviária Federal, Polícia Federal, apreende quantidades de medicamentos vindas do Paraguai.
0: Muito bem, você pode mandar a sua mensagem para nós aqui no 99152-3883. É o número do nosso WhatsApp para você participar aqui na Clube FM. 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
1: O Adilson, teve mudanças na Diretran aqui em Lages.
0: Mudança
1: de cargo, é. O Wellington Ávila continua como gestor, o Jean Tigre também continua, né? Então quem saiu foi o diretor administrativo e financeiro, que era o coronel Alexandre Balduino, lembra?
0: Lembro.
1: Ele foi diretor do Colégio Militar bastante tempo, daí eu acho que foi para reserva, né? Se não me falha a memória, e estava como diretor administrativo e financeiro e pediu então para sair agora o coronel Alexandre Balduino. Foi substituído pelo Marcelo Silveira Guilherme, decreto assinado pela prefeita Carmen Zanotto, nomeando o Marcelo Silveira Guilherme como então novo diretor administrativo. E também eu estava acompanhando hoje, vendo as portarias, as exonerações, na Diretran teve aí cerca de 3-4 saídas também de agentes. Teve algumas mudanças por lá. Mas daí eu fui me informar, eles tinham feito concursos. Então, concurso pro DEAP, pro bombeiro, pra esses órgãos públicos aí que teve há algum tempo, né? E foram chamados agora, por isso, da saída desses agentes e uma semana com bastante mudança. Mas, repito, o Wellington Ávila continua como diretor da Diretran.
0: Mas no trânsito, no dia a dia, não mudou nada. O que mudou, então, foi a equipe lá, é isso?
1: Ah, sim, sim. As equipes vão continuar trabalhando. Esses 3-4 agentes que foram substituídos, com certeza, que pediram exoneração, com certeza serão substituídos. E o trabalho continua, força um pouquinho a escala, né? Se, eu não sei, 3 ou 4, se muda tanto a escala, mas se for o caso, puxa um pouquinho aqui, um pouquinho ali, porque na rua... o serviço tem que ser mantido.
0: E o trânsito no dia a dia, na cidade? Eu estava pensando enquanto você falava, teve poucas alterações aí nos últimos tempos, Valpato.
1: Que sentido você fala?
0: Ah, mudança que vem para melhorar, porque o nosso trânsito é antigo aí.
1: O que
0: mão
1: teve?
0: As ruas, a estacionamento, tudo isso.
1: Com o engenheiro de trânsito, né? Que é o diretor da Secretaria de Planejamento de Mobilidade, né? O Nerbas, Ricardo Nerbas, a questão dos semáforos teve uma mudança bem significativa com aquele sistema inteligente ali na Frei Gabriel com a Dom Pedro. A meu ver, os semáforos estão demorando mais, a meu ver, eu não sei a opinião do ouvinte, de repente ele até pode participar. Eu acho que aí de março para cá, por aí, com essas mudanças, porque foi feito um estudo de fluxo umas 15, 18.
0: Geralmente a pessoa fica 18 cruzamentos. Quanto tempo num semáforo?
1: Pois acho que dá.
0: Uns 3 minutos, papai.
1: Não, chega tanto.
0: Não dá
1: questão
0: tudo isso.
1: Acho que é questão de 45 segundos, 90 segundos nos cruzamentos. Porque lembra aquela notícia?
0: Ah, mas então tá tudo normal.
1: Só que antes era menos, isso que eu tô me referindo. Com o estudo do movimento nos cruzamentos. Por exemplo, a Presidente Vargas com a Luiz de Camões. É o cruzamento de maior fluxo em Lages. Passam lá 50 e poucos mil veículos por dia. Tem o cruzamento da Dom Pedro com a Frei Gabriel, ali, a da Marechal Castelo Branco, que vai para a Uniplaque. Então, por ali, a partir desse momento, me parece, é que foram feitos os estudos da mudança do semáforo.
0: Mas
1: é
0: uma das mudanças. Mas nós não temos, assim, problema de trânsito, de muito congestionamento.
1: Ah, de ficar meia hora, 40 minutos.
0: Em vista de outras cidades.
1: Ah, não, quanto a isso também. Sempre foi.
0: O máximo que você fica ali é 5 minutos numa fila.
1: Uma... Respondendo o seu questionamento, uma das mudanças que eu observei, e aí estava tendo transtorno, várias vias foi deixado o estacionamento de um lado só.
0: Só de um lado?
1: Que antes ficava os dois lados.
0: Mudaram bastante isso? Porque isso é preciso.
1: Tem, não, vários.
0: As ruas muito estreitas.
1: Aí, assim, tem aquela que desce ali na Luiz de Camões, você passa o Rubens e Arruda Ramos, você tem o posto Rex, aquela ali foi retirado um lado do estacionamento, que desce
0: só
1: lá
0: de
1: na
0: um Campos Salles. Então, agora. Né? Então, são algumas alterações. Mudaram também a Presidente Vargas chegando na Luiz de Camões, que aumentaram ali as pistas.
1: Ah,
0: né?
1: Colocado mais uma pista
0: ali.
1: Teve uma mudança que foi feita e voltaram atrás com a área azul aqui na Rua Ribeiro, né? Próximo
0: Afonso
1: ao hotel.
0: Afonso Ribeiro.
1: Ali que vai em direção ao a Manuel Thiago de Castro, depois também a outras ruas naquela imediações na Concha Acústica, passa por ali, então são essas ruas aí, algumas mudanças, mas o trânsito, Adilson, o trânsito, eu acho que quem está sempre na gestão tem muito cuidado, porque não pode você chegar e fazer mudanças bruscas.
0: Não.
1: Porque o motorista está.
0: Mudanças bruscas
1: precisa,
0: não,
1: mas... A mudança no trânsito em uma cidade tem que ser lenta e muito bem estudado, porque a sugestão das pessoas é sempre assim: ah, na minha rua dá congestionamento. Ah, agora eu tenho que andar mais 4 quadras para dar o retorno para poder acessar a minha rua. Mas não é só pensar nele, tem que pensar no fluxo daquela via, tem que pensar para onde o trânsito está levando, qual é a tendência, né? Então, as pessoas às vezes querem mudança ali na frente da minha casa para eu chegar com
0: aí
1: mais facilidade.
0: Aí mudança para beneficiar a pessoa.
1: E
0: aí, tem que ver a cidade como um todo.
1: E aí que eu digo, sem dúvida, né? O trânsito precisa ser muito bem estudado. Por isso que não tem como, imagino, né, você fazer mudanças muito bruscas.
0: Em outros municípios, aqui tem, mas são, ainda é pouco, a questão da mobilidade que o pessoal está preferindo, essas scooter elétricas aí, ô Vopato.
1: Ah, essa é outra situação que precisa um estudo avançado, porque vai aumentar a cada dia.
0: Aumentar.
1: Sem dúvida.
0: Lá, eu acho que não está se preparando para isso, ô Vopato.
1: Então, é esse cuidado que... Por isso que eu digo.
0: Porque é uma condução mais barata, não usa combustível.
1: É um estudo com calma para não prejudicar a grande movimentação para quem já está acostumado.
0: Alcione, gremista, em Correia Pinto, ouvindo nós na corneta.
1: Gremista, ele falou que é gremista.
0: Tá na mensagem aqui.
1: Aí que é bonito, tem que aguentar mesmo nesses momentinhos aí de turbulência.
0: Mensagem aqui do Denis. Ruas do centro ficaram ruim por causa do acesso para veículos de emergência. Ficou péssimo.
1: Qual?
0: Ele não mandou aqui. Qual rua, por exemplo, Denis? É que não tem muito o que fazer para.
1: Exato. É isso que eu me refiro. Tem que ir com calma, tem que analisar o entorno. Por exemplo, bem de frente ao Hospital Seara do Bem, Materno Infantil Seara do Bem, ali tem uma passagem só para carros de emergência. Então, as pessoas, algum tempo, nos pediram que ali eles também poderiam passar. Não, ali é na Dom Pedro, bem na rua que sai do Corpo de Bombeiros, para dar acesso ao outro lado da Dom Pedro, para ir em direção ao Cemitério Cruz das Almas. Ali é uma passagem para carro de emergência. Então as pessoas querem aproveitar e já entrar no embalo. Isso não é permitido, é claro.
0: O Eli Fernando, gremista, tudo gente boa. Se você quiser ler as mensagens, daqui a pouco você vai dizer que eu tô...
1: Não sei. Não, mas agora é bom até você ficar aí no comando, porque a questão aí do Grêmio ontem, o Grêmio já tinha decepcionado e ontem conseguiu mais um pouquinho.
0: Aliás, hoje você falou o dia todo do mal do Grêmio. Estava ouvindo na programação.
1: Dia todo, não.
0: Deixar para destacar mais no esporte, mas
1: não.
0: O dia inteiro na programação
1: não,
0: da rádio,
1: senhor.
0: Você falou
1: no
0: mal do
1: programa,
0: Grêmio.
1: No teu programa eu fiz o boletim E depois é outras notícias.
0: Doutor. O jornal se fez questão de destacar.
1: Não, mas o jornal tem que trazer notícia? Ou não era para eu dar notícia do Grêmio no Jornal do Esporte? É para eu falar do quê? Da ponte da Esperança em 20 março?
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1: 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Você ficou definido isso mesmo, então?
0: Vamos fazer pelo telefone. A hora que nós anunciar aqui, primeira ligação ganha o vale. Pode
1: Exatamente.
0: Ser?
1: Exatamente. Então, a qualquer momento a gente pode.
0: Pode ser, Adelaide. Pode
1: Lembrando ser. Que é para consumir lá.
0: Se o Adelar também concordou, quem concorda, permaneça como está.
1: Tá aprovado.
0: Não vai cair da cadeira aí, Vopato. Vamos fazer um intervalo agora, 6 horas 29 minutos.
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0: Muito bem, 6:32, hora da corneta. Hoje Adilson Oliveira e Amarildo Volpato.
1: Estamos aqui trazendo as informações. Adilson, identificando algumas pessoas, estavam questionando sobre daquele caso que teve uma repercussão em Santa Catarina, né? Do assalto lá numa residência no bairro Ferro Rogério, na terça, né? Foi na terça.
0: Na assalto. Quarta noite.
1: Quarta noite. Ontem à tarde aconteceu
0: a prisão de um dos envolvidos e a morte do outro,
1: que é o Adriano Costa, natural de Florianópolis, conforme o coronel comandante do 6º BPM, né? O coronel Rangel já havia dito lá à tarde, lá mesmo no bairro São Paulo, que depois se confirmou, os dois eram da capital, né?
0: Os dois da capital, tava há pouco tempo na cidade.
1: É, Adriano
0: da
1: Costa.
0: E eu tive informação hoje à tarde que um deles estava envolvido aí, não sei se dá para chamar de, não é bem casamento, né? Tava vivendo junto com uma mulher no bairro São Paulo.
1: Ah,
0: de pouco tempo.
1: Que onde ocorreu essa casa, onde foi a... Onde
0: não, foi a detido? Casa que ocorreu o crime foi uma outra casa que ele correu para se esconder.
1: Ah, entendi. Então, porque foi tudo no bairro São Paulo, né?
0: Bairro São Paulo.
1: Então é Adriano Costa, que era de um dos morros lá, né? E dessa forma então veio para cá e foi neutralizado. Esse é o termo que estão usando bastante ontem.
0: Foi apagado.
1: É, esse e o outro foi detido.
0: E um outro homem foi preso também porque deu, aliás, levou eles até próximo a casa onde aconteceu o assalto.
1: Pegou o carro, cúmplice.
0: Pegou o carro dele,
1: deu,
0: levou
1: apoio.
0: Os dois assaltantes até próximo. E depois, pelas informações que eu recebi de terceiros que viram lá, que ele estaria esperando também em outro local para levar de novo os assaltantes.
1: Uma suposta fuga.
0: Então ele também foi preso. Então dois presos e um morto.
1: É, e de novo a gente não se cansa de elogiar aqui a Polícia Militar, a resposta rápida, principalmente o que mais preocupa é serem, né, dos morros lá do crime, já dá quase para dizer que é do crime
0: e
1: organizado.
0: E a prisão, como eu falei aqui semana passada, que hoje a polícia tem monitoramento de todos os carros, a polícia prendeu através do veículo. O veículo que deu suporte aí na fuga, a polícia monitorou por onde eles passaram e ontem de manhã encontraram o carro, então, abordaram o motorista e o motorista disse onde estavam os assaltantes. Foi assim que aconteceu.
1: E eles são frios, né? Porque eles fazem isso, usam o carro para fazer tudo que fizeram e ficam zanzando aí pela cidade, né? E é claro que a polícia, o P2, o serviço de inteligência, esteve perto monitorando tudo isso.
0: O ouvinte diz aqui que é CPF cancelado.
1: Exatamente. Neutralizaram um CPF aí. 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
1: Já que estamos no agro, hoje mandando um abraço especial para a nossa ouvinte, a dona Estélia Brati, lá do bairro Coral. Ela que muitos anos trabalhou na agricultura, né? Teve aí, como é que eu vou dizer? Ajudou bastante com o crescimento do agro que é hoje, na época, né? Produtora, e dessa forma então de aniversário hoje, sempre ouvindo a Rádio Clube, dona Estélia Brati, parabéns, né? E a festa lá começou já pro voto meio-dia, pelo que fiquei sabendo.
2: Parabéns então, Amarildo Volta.
1: Parabéns para dona Estélia Brati lá no bairro Coral.
2: Parabéns para você também.
1: Por quê? Parabéns. Eu já fiz. Ah, não, mas o meio é só em janeiro.
2: Não, mas tô te dando os parabéns.
1: Ah, muito obrigado, muito obrigado. O senhor é uma pessoa, eu reconheço. Sempre é bom ter um chefe assim, né?
2: Pessoal, tá dizendo aí que o Edson tá brigando demais com você.
1: É. Então, mas hoje. Mas não, hoje ele não tá de gancho, não é isso, tá? É outra coisa. Tá bom.
2: Hoje o Vopato disse pro Edson, ou eu ou você no programa,
1: não mas... cabe dois na bancada.
2: Cabe dois hoje.
3: Pois nesse mundo são assim mesmo, homem.
1: Mas vai acontecer amanhã, na CIL, o Conexão Agro, né? Promovido pelo Núcleo de Agronegócios da CIL. Hoje a coordenadora é a Fabiana Ribeiro, esteve pela manhã aqui, a Jéssica Mendonça também no programa do Rodrigo Silvério, falando. Começa às 8:30 e vai até às 17:00. Os 100 primeiros estarão ganhando brindes, prêmios. Então todos estão convidados porque a agenda é de palestras, de cursos realmente com muito, muito destaque. Então todos estão convidados, é só fazer a inscrição, né? Não é baratinho pelo volume de informações, de conteúdo que vamos ter lá amanhã no Conexão Agro. Então parabéns aí a Fabiana Ribeiro, que é a coordenadora, ela que está substituindo o Pablo Araldi, que é vice-coordenador, estava até o ano passado, e uma equipe grande que está trabalhando. Falando nisso, hoje à tarde teve o seminário, a sexta edição, seminário da agroindústria, né? Onde os nossos produtores rurais aqui de toda Amures, com apoio da EPAGRE, do Cisama, né, estiveram lá no auditório da CDL, e eu fui lá hoje à tarde também, fui lá acompanhar de perto, porque são muitos produtores, membros da agricultura familiar, e na conversa eu localizei, encontrei alguns produtores assim que realmente estão se dedicando, tem todo aquele trabalho de fazer com que os produtos sejam identificados, sejam rigorosamente passo pela vigilância, como é o caso da dona Elisângela Neres, ela que é lá de Cerro Negro, falando então sobre esta movimentação, ela que trouxe produtos de vários, né? De vários agricultores lá de Cerro Negro, da agricultura familiar, né, Elisângela?
4: Especialmente ao nosso município de Cerro Negro. É uma grande satisfação vir aqui hoje fazer a demonstração, trazer os produtos da nossa terra, os artesanatos da nossa terra, que são pessoas muito guerreiras, muito trabalhadoras, e eu tiro o meu chapéu.
1: E o que que você vende lá? O que que você produz? Porque eu estava vendo aqui, tem a questão da alimentação, mas tem o artesanato também.
4: Isso. Lá, eu trouxe... A Rosana Mendes, ela tem o campo em Belo Cerro e hoje ela mandou produtos ali, as tábuas, as imagens com a Nossa Senhora Aparecida, né? Os artesanatos e também o artesanato que hoje está se destacando muito é das tábuas em nó de pinho, que é um resgate da nossa terra, né? Nossa terra tem muito pinheiro, muita araucária, né? E aí ela tem também no camping, tivemos o destaque do nosso o porco recheado, que ela ganhou aqui no mercado público, e a gente tá fazendo divulgação. E aí, das nossas outras produtoras hoje, eu trouxe também doce de abóbora feito a chimia, e a doce de abóbora em calda, e também eu trouxe várias outras geleias ali também disponíveis da comunidade do São Roque dos Gramados, da associação que fazem parte lá, é o sítio Voclair.
1: Que maravilha, muito obrigado, parabéns em nome da Elisângela Neres lá de Cerro Negro, mas de todos os produtores. Tem ainda, eu vi lá doces da tia Learda, né? E também o Belo Cerro, que é um camping, pousada, é o turismo rural, aquilo que a gente sempre comenta aqui, Adilson.

0: onde as famílias, né, abrem as suas propriedades, né, às vezes passou de vô para pai e netos, e agora começando a fazer uma renda importante, abrindo para o turismo, para a agroindústria, como é o caso da Jaqueline Xavier, lá da localidade da Estação, em Correia Pinto. Ela que estava lá comercializando também, mostrando os produtos, né, para todos os visitantes do 6º Seminário da Agricultura da Agroindústria.
1: Muito bem, nosso amigo Vivan está com a gente aqui, só lê mensagem.
0: Vai lá.
1: Aqui, ô, Pato. O Vivan dando os parabéns para a polícia pelo trabalho aí na ocorrência dos assaltantes. Nosso amigo Vivan, e manda um abraço para você também, hein, Vopato?
0: Muito obrigado, então, Vivan. Não, realmente, polícia de parabéns. Vamos ouvir, então, a Jaqueline Xavier, produtora rural agroindústria lá em Correia Pinto.
2: Obrigada pela oportunidade de estar aqui. Hoje eu estou expondo os produtos da Lingmoni defumados, né? Embutidos e defumados, congelados também a gente tem. A linha de produto mais saudável, né? Tem a linguiça serrana tradicional com queijo, as mantas, as linguiças para churrasco, as porções que a gente chama de hambúrguer de pinhão, pizza de pinhão, outros produtos que nós temos. E também a novidade que a gente está buscando agora, o registro da carne na lata.
0: A carne na lata, aquela antiga lá que conservava a carne, quem não tinha geladeira, isso?
2: Isso mesmo. Essa...
0: Vamos recuperar isso.
2: Vamos, porque essa é uma vivência que nós temos, os nossos avós, tanto do meu marido como do meu vô, Serafim Moreira Bastos, e estamos recuperando essa tradição familiar que até hoje existe nas nossas famílias.
0: Para você colocar então no mercado, depende ainda desse registro, que a Epagre vai te ajudar.
2: Sim, a Epagre, o Cisama, né, o médico veterinário do Cisama, então ele já foi, já fez a auditoria e agora vai para exames no laboratório.
0: Com relação à indústria, onde que você prepara o teu material lá em Correia Pinto, né, a localidade, e também no mercado, você já está comercializando em algum outro local além de lá?
2: Em Correia Pinto tem alguns parceiros, né, que sempre pegam nossos produtos, bem como aqui em Lages e fora, Campo Belo, Rio Rufino, entre outras cidades, né, que sempre estão vendendo, é mais em empórios que a gente tem essas parcerias.
0: E lá em Correia Pinto, onde que é a tua unidade?
2: A nossa fábrica fica na estação, na Estrada Geral da Água Branca.
0: Parabéns pela grande iniciativa e por estar com esses produtos aí, e que tenha cada vez mais sucesso.
2: Amém, muito obrigada, e logo a gente concretiza o sonho da carne na lata.
0: Que maravilha! Empreendedorismo se chama isso, rural. Né? Então, parabéns a Jaqueline Xavier, toda a família. E eu vi lá, estava vendo essa carne na lata que antigamente usava lá para. O Edson até às vezes fala aqui, né, do carne na banha para conservar. Então, estão recuperando, já fazendo toda a questão da vigilância sanitária. Que maravilha! É isso que a gente precisa para o agro crescer e ter mais renda.
1: Agora 6:45, hora da cordeta na Clube FM. 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
0: Voltamos daqui a pouquinho?
1: Tem mensagem aqui,
0: Vopato. Manda pro ar.
1: Vopato, achei interessante a entrevista que você fez sobre essa senhora falando sobre a carne na lata, é isso, né?
0: Exatamente. Então... recuperando uma história familiar aí de quem muita gente viveu isso e agora vai ser possível o retorno.
1: A outra ouvinte, a Sueli, perguntando onde encontra esses produtos?
0: Assim, no caso da carne, ela está regulamentando agora com a vigilância sanitária, né? O Cisama, por meio do médico veterinário, está apoiando, a Epagre também, lá de Correia Pinto. Então ela vende, tem alguns produtos. A linguiça eles conseguem vender no mercado público aqui em Lages. Estão comercializando ali e estão se estruturando, estão ampliando. Mas é lá na estação em Correia Pinto. com certeza nos mercados lá, mas o que a gente destaca é essa força, né? Que a Rádio Clube tem esse carinho de dar apoio a esse empreendedorismo rural que está acontecendo aí e assim que tem que dar esta continuidade.
1: Lembrando que no final de semana começa amanhã cedo, a partir das 8. E no domingo, amanhã, tem o encontro de carros antigos no Parque de Exposições, Amarildo Volpato.
0: Que maravilha! Coordenado aí pelo Sérgio, né? Lá da Quibola. Então, realmente, o pessoal...
1: É um grupo de pessoas aí que gostam, né? E estão na coordenação desse encontro dos carros antigos. Lembrando que é o evento do final de semana no Parque de Exposição. Ninguém paga nada para entrar, para ter acesso no parque.
0: A entrada é gratuita.
1: De graça. E é recomendado que a pessoa leve 1 quilo de alimento não perecível.
0: Ah, sim, é importante, né? Que não vai pagar nada e eu acho que passa de... O último que eu estive lá passou de 1000 veículos, 1000 e poucos veículos.
1: Mais ou menos. E é um evento para família, Volpato.
0: Sim.
1: Porque os mais novos aí, as crianças... não chegaram a ver esses carros antigos aí como a gente via no passado.
0: Nós andamos, né, no Fusca. Andamos. Era o carro do transporte,
1: Fusca,
0: né?
1: Fusca, Corcel.
0: Exatamente.
1: Que mais? Variante. Hoje,
0: Variante, Maverick.
1: Brasília.
0: Maverick, depois veio a Brasília, carburação dupla, né, gastava um pouquinho mais, mas andava um pouquinho mais também.
1: Opala.
0: Então, assim... Nós andamos com esses carros hoje, a gurizada, como você disse, né? Só vai lá matar a saudade de saber. Ó, o papai andava assim, esse que foi, o vovô tinha um carro desse. Então...
1: Kombi.
0: Ah, Kombi era o sonho de muita gente, ter uma Kombi para dirigir.
1: Passat.
0: Passat tinha uma caixa macia, fazer o câmbio, era incrível.
1: Mas era complicadinho ali, teve um ano do Passat que complicaram.
0: Ah, pode ser, mas os Passat que eu conheci... Ali. O Voyage era outro carro também, quadradinho. Enfim, tem tudo isso a gente vai ver lá amanhã com a turma.
1: E tem muitos carros desses aí que as pessoas têm e andam no dia a dia, papai.
0: Hoje eu já vi vários abastecendo aí em postos aqui em Lages. Isso mostra, e aí muitos deles vêm andando.
1: O segredo, eu perguntei pro Sérgio fora do ar, inclusive, qual o segredo para manter um carro desse, né? Ele disse que escureceu o tempo e já não tira da garagem.
0: Ah, tem esse cuidado.
1: Só anda com tempo bom.
0: Ah, cuidado.
1: Não pegar chuva, não pegar muito sol.
0: É tipo Adilson, assim, não pode andar muito no tempo.
1: Não me
0: complica. É por isso, então, por isso que o Adilson também pegou a modelo.
1: Estamos falando de carro, vovó.
0: Não, mas serve o exemplo.
1: Só pegou, sai da garagem tempo bom.
0: Pegou o modelo do Veteran Car.
1: Que carro você teve no passado antigo aí?
0: Eu, Fuque, né? Comecei com o Fuque.
1: Fusca.
0: É. Lembra aqui na Nereu Ramos tinha o Peninha que vendia automóvel, não sei se você lembra dele.
1: Ah.
0: Peninha. Eu comprei um Fusca dele ali, placa 4216, marronzinho. Os 4 pneus, comprei, deu, rapei tudo que tinha pra comprar. Uma semana estacionado aqui no centro, era calor, verão. Os 4 pneus arriados, tudo careca.
1: 4 pneus?
0: Os 4. Sabe o que é isso?
1: Mas como é que deixou chegar nessa situação?
0: Eu não deixei chegar, eu comprei o pneu, o carro sim.
1: Ah,
0: a mecânica tava bom o carro. Só que os pneus, eu também nem lembro.
3: Gente, o que que tá acontecendo?
0: Eu acho que eu não olhei direito. Mas daí...
1: Aí gastou quase por isso.
0: Ah, não, depois já foi 4 pneus novinhos. Não, mas e trocar, como é que troca 4 pneus de uma vez só?
1: O ouvinte aqui está em Tocantins, ouvindo a Clube. Deu água na boca, ouvi falar nessa carne na lata.
0: Olha que maravilha.
1: Guto, caminhoneiro.
0: Viu? E conhece bem, já passou por isso. Viu, dona Jaqueline Xavier? É, Bastos Xavier. Tá repercutindo aí o comércio de vocês. Que coisa boa.
1: É, o Alexandre diz que em Lages nunca tem nada. Quando tem que aproveitar. Então ele se refere ao encontro de carros antigos. É no amanhã, sábado, e no domingo, no Parque de Exposições.
0: Eu gostei que a entrada é gratuita. Gostei dessa.
1: Mas toda a vida foi.
0: Não, eu gostei toda a vida, então.
1: Não, toda a vida.
0: Toda a vida eu gostei.
1: Toda a vida. É o 12º encontro, vou parar.
0: Então, sempre foi de graça.
1: Ano passado eu fui lá. Mas assim, no domingo à tarde, já vai ficando poucos carros.
0: Ah, sim.
1: Depois do meio-dia. Porque o pessoal volta pra casa e esses carros, a maioria, segundo o Sérgio, volta andando, Vopato.
0: Aham. Uhum.
1: Que às vezes a pessoa acha, mas traz no guincho. Não, a maioria voltam rodando.
0: É. Isso é bom. Sinal que tá bem conservadinho.
1: Então,
0: bem
1: por isso que quem quiser aproveitar pra ver os carros aí, é amanhã durante o dia e no domingo até meio-dia.
0: Uma vez tinha um diretor da Reunidas que ele tinha uns 10, 12 carros, que ele sempre participava desses eventos. e eu estava conversando com ele. Ele tinha um caminhão, ele comprou um caminhão para levar, porque ele não arrumava gente todo final de semana para cada um levar um carro. Ele tinha 10, 12. Então aí no caso específico, né? Mas ele cuidava de todos, era um mais lindo que o outro. Não, lá em Caçador.
1: E quem tem assim esse prazer, esse gosta, né? Tem esse carro só para bonito em casa. Anda muito pouco.
0: É, e tem que ter uma estruturinha boa para guardar, né? Uma garagem lá que não passa muita gente do lado.
1: Ah,
0: né?
1: Sim,
0: fica
1: sim.
0: bem guardadinho. Quem tem um...
1: O Elcio José, que tem um Fusca.
0: Ele sempre gostou, né?
1: Sempre gostou.
0: Tem o Turíbio Marcon, o Binho, ele tem um Opala. Que já foi, é cobiçado. Se ele levar o Opala dele lá, o Binho Marcon, hoje ele é lá de São José do Serri, tá morando aqui em Lages. Se ele levar o Opala dele lá, ele nega 10 pedidos de venda. Mas ele sempre, nunca quis vender.
1: Agora 8 minutos, faltando para as 7 da noite, o Luiz mandando mensagem, diz que essa semana comeu carne na lata.
0: Viu?
1: O pessoal tá comentando sobre essa carne na lata aí, Vopato.
0: Que maravilha.
1: Você vai ter que preparar uma carne tanto, dessa.
0: Não, eu não sei preparar, é a Jaqueline Bastos Xavier, lá na estação em Correia Pinto, eles que sabem fazer
1: você
0: isso aí.
1: Você foi lá, você não viu o modelo, como é que é?
0: Eu vi, é na lata.
1: Na lata.
0: Carne na lata, aí fica dentro da lata. E conserva.
1: Como é que
0: ali,
1: é? Prepara um churrasco?
0: Ah, tipo eu não
1: um
0: vi. É só esquentado, hein? Ele já vem pré-cozido, já vem preparado. Mas tudo, como disse ela na entrevista, tudo produtos naturais. É alimentação saudável. Então coloca ali, você compra e comercial. E esquenta, né? Tem as formas de esquentar ali pra. Não, acho que até um desperdício colocar, esquentar uma lata no. Uma carne dessa no micro.
1: Você não fez um vídeo pra mostrar pro povo?
0: Não fiz.
1: Ah, oh, que bom, Pato. Queria ter feito pro povo ver como
0: não,
1: é que é.
0: Que estavam trabalhando, não quis atrapalhar eles.
1: Ah, você não
0: quis. Estavam vendendo bem, comercializando. Mas ela ainda não está comercializando bem, porque é claro que tem que passar pela vigilância, né?
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0: Segunda-feira, toda a equipe lá. Amanhã o pessoal tá de folga, né? Sempre acontecendo, então se programe segunda-feira.
1: Então tá certo. Vamos lá, um intervalo na sequência, as informações do Internacional de Porto Alegre.
0: Só? Não, tem mais time lá em Porto Alegre, né? Só um.
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0: Muito bem, 6h57, pessoal, gostou mesmo da carne na lata aí do vô Pato.
1: Viu, matando saudade e resgate histórico.
0: Você vai ter que repetir essa receita aí, pro pessoal gostou.
1: Não, nem sei a receita.
2: Pois é. Mas que barbaridade, tia.
0: Vai ter que gravar aí com quem prepara essa carne.
1: É, a Jaqueline Bastos.
0: Trazer aí com ela uma gravação. Um pedaço que respeitar o nosso ouvinte, o povo gostou, o povo quer fazer.
1: Fazer, é, eu acho que muitos dos que estão participando conosco é que também, de repente, cresceram, né? Se viu o vô, a avó fazendo, os pais, e agora matando saudade. O Adilson, antes da gente trazer mais informações, a partir de amanhã, gasolina com 38% de etanol.
0: Etanol.
1: Então, assim, já era 30.
0: Foi para 32.
1: E agora 38, a partir de amanhã, autorizado pela crise, pela guerra. É, uma série de fatores.
0: Não vai começar a dar problema.
1: Vai. É, os mecânicos, inclusive.
0: Bom, os carros flex não dá, né?
1: Inclusive, eu já estou agendando para segunda-feira falar com o mecânico, porque vai aumentar o consumo. Aqueles carros mais antiguinhos vão aumentar o consumo. E com certeza pode ter um mecânico aí com. Porque hoje, o que já está acontecendo hoje? É carro falhando. É caro que você tem que, às vezes, o que você subir aí numa terceirinha, numa quarta, já tem que mudar um pouquinho, que é automático, tem que acelerar.
0: Se for flex, não, né?
1: É, acho, mas eu... vai aumentar. Os carros mais antiguinhos vão encontrar problema aí com esse 38 é muita coisa. Então, vamos aguardar aí, porque vai vir novidades a partir de amanhã, tá? Daí todo mundo já está autorizado. 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
1: Ainda repercutindo a questão da lata, lembra do senhor Osni Cardoso, foi prefeito de Palmeira?
0: Lembro. O
1: Osni Cardoso sempre que pode estar acompanhando a gente. É campeão numa carne de lata. Não tem quem bata agora só.
0: Ele sabe preparar?
1: Meu Deus do céu. Então, o pessoal está mandando aqui pra gente agora. Eu me lembro que uma vez eu soube, eu não estava nesse jantar, mas o Sandro Bacelar, hoje prefeito de Palmeira, estava lá num jantar em que a carne de lata foi o sucesso, foi o cardápio. Coisa boa, né?
0: É,
1: sexta-feira chegando aí.
0: Pra quem sabe fazer, pra quem tem dinheiro pra comprar carne, porque não tá barato também, né, papai?
1: Não, mas aí é a mesma coisa fazer um churrasco, tem que comprar carne lá. É.
0: Não. Se não comprar carne, não tem como fazer.
1: Não, só a lata não adianta. Só pegar umas latas embaixo do paiol lá e levar, daí não sozinha, não cria carne dentro da lata sozinha.
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0: Vamos lá, informações do esporte.
1: Eu não sei o que dá para falar aqui, porque eu fiz o esporte na primeira edição com o Silvério, com o Evandro Jopo. Daí eu trouxe notícia do esporte.
0: Você falou mal do Grêmio o dia todo.
1: Pois é, então.
0: Você começou de manhã no Serginho, tava ouvindo, já falou
1: Serginho,
0: mal do Grêmio.
1: Ah, tu ouve a Rádio
0: Cunha. Você fez questão de destacar que o Grêmio perdeu.
1: Questão não. Então não sei o que, que eu vou dizer aqui agora.
0: É, do Grêmio não precisa falar, já falou o dia inteiro.
1: Pega aqui. Não, mas pode ser que tenha alguém que não saiba ainda.
3: Chega!
1: É. Mas tu quer que eu fale do Grêmio, do Campeonato Brasileiro ou da Sul-Americana?
0: Fala o seguinte, o treinador caiu ou não caiu do Grêmio?
1: Não, não cai, o treinador. Não? Ele vai ficar. O que que o presidente do Grêmio falou ontem? Sabe o que ele disse, o Odorico Román? Os jogadores têm que entender o esquema do técnico. E ele veio para ficar. É que o que que acontece? Quando o Luiz Castro foi contratado, eu me lembro, me recordo assim, que a justificativa foi que ele vinha para um projeto. Ele gosta muito de revelar jogadores. Ele gosta muito de trabalhar com a base. Porque qual é o segundo momento de revelar jogadores? Vender para o mercado internacional. Então o Grêmio está nessa, pensando nisso. Então, para revelar. E segundo a diretoria, o atual técnico é bom para isso. Então vai ficar. Mas aí vão revelar jogador para qual divisão daí?
0: Pois é. Mas enfim, se não tem time, tem que perder mesmo, né, Vopato?
1: Pois é, foi o que aconteceu
0: não
1: ontem.
0: Tem qualidade então, no futebol, isso aí a gente tem que reconhecer.
1: Então a gente tem agora as oitavas da Sul-Americana. Cada clube que passou agora para as oitavas vai ganhar 3 milhões de reais. Os confrontos: Bolívar e São Paulo, Santos e Macará do Equador, Bragantino e Atlético Mineiro. Aí vamos ter então um confronto direto na Sul-Americana. Vasco da Gama e Olímpia do Paraguai, Cienciano do Peru e Botafogo. Os jogos de ida da Sul-Americana, dia 12 agora, e depois lá na outra semana os jogos de volta. Daí você deve estar lembrando assim, né? Não acompanhou aí nesses últimos dias informações do Atlético Mineiro jogando, do São Paulo, Botafogo, quando viu já estava nas oitavas, exatamente. É que eles avançaram de forma direta, ainda lá na fase de grupos, lembra? Daí sim, Vasco, Santos e Bragantino precisaram ainda confirmar a classificação para os playoffs que terminou ontem.
0: Tem um ouvinte aqui, tá pedindo informação. Como está o gramado do estádio municipal? Foi anunciado que o gramado seria melhorado. Já começou, bom patrão?
1: Não, segunda-feira o diretor, falei hoje com o Tairone Machado, foi homologada o edital, né? O edital foi lançado e agora homologado o contrato. A empresa que vai fazer então a reforma já está certo. Segunda-feira chega. Foi essa mesma pessoa, já trabalhou há uns 2 anos aqui no gramado, já fez uma meia sola ali no gramado, vamos falar os antigos sapateiros.
0: E por que que não levam meio cuidado o gramado do estádio, Vopato?
1: Aí que está, aí tem que ir.
0: Você lembra que antigamente tinha o tio Zé?
1: Tio Zé.
0: Lembra do tio Zé?
1: Opa, cheguei
0: muito. Tio Zé
1: muito
0: cuidou
1: lá
0: do gramado, quantos anos? E era sempre um tapete, a grama bem bonita.
1: Ah, não, era um dos gramados mais elogiados de Santa Catarina.
0: E o que que ele usava, Vopato? Um carrinho de mão, terra, uma enxada.
1: E tava todo dia lá olhando os buraquinhos, olha.
0: É isso mesmo.
1: E batendo o pezinho. Aqui vou botar uma terrinha.
0: É isso mesmo, Vopato.
1: Então ele vistoriava, até morava ali junto ao estádio. Mas era outra época também, né? Mas ele fez um trabalho excelente.
0: Outra época que deu certo, né, Vopato?
1: Então agora essa empresa vai fazer a revitalização, colocar uma areia, né, que para dar aí tirar os buracos e a grama nascer mais verdinha, e esse é o trabalho inicial que vai ser feito por lá.
0: Um abraço aqui ao Armandinho, tá ouvindo nós, né, Armandinho? Abraço, e amanhã 10 horas estaremos participando de um jogo.
1: Ai, ai, ai.
0: Um jogo
1: ai,
0: do ai, campo ai. Do Santa Helena. Amanhã tem a reinauguração, a inauguração dos vestiários. Foram feitos os vestiários novos.
1: Lá em cima, lá no Santa Helena. Santa Helena.
0: Amanhã estaremos lá a partir das 10 horas, então.
1: Ó, o Adelar, o que achou? Estaremos lá.
0: Time, o nosso futebol.
1: Ele está escutando muita entrevista.
0: Você podia ir lá amanhã
1: aí
0: e falar, né, do
1: Não,
0: do
1: nós
0: futebol.
1: Vamos lá com a equipe técnica fazer uma reportagem lá. Nós amanhã não estou de plantão.
0: O Cid do Guarujá ouvindo nós, também está junto no time. O Iradi do Milênio, o Armandinho, todo
1: mundo. Ah, não, mas então vai ser assim, uns
0: problemas. Não, então. É um show de futebol.
1: Só com esse nome aí eu já.
0: É show de futebol.
1: Eu não estava indo, mas só com esse nome.
0: Você poderia ir lá amanhã fazer uma cobertura do nosso futebol?
1: Não, foi o que eu disse. Eu não estava indo, mas com esses craques aí que você citou aí. Posso chegar às 8h10 por aí, um pouquinho mais cedo?
0: Não, não. Perto das 10 também.
1: Não, não, eu vou cedo.
0: A nossa apresentação é às 10 horas.
1: Vou perder.
0: Olha aí.
1: Contra.
0: 7:07, hora da corneta. Podemos fazer um intervalo aí, ó, Marildo Volpato?
1: Vamos, intervalo, sempre vai bem buscar uma aguinha.
0: Tá meio afogado, o que que houve?
1: Não sei o que que é, buscar água, água. Faz uma semaninha. É,
0: vamos lá, já voltamos.
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0: 7:08.
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1: Sete horas e 11 minutos, estamos retornando na Hora da Corneta, agora com as informações da região da Mures, né? Da Serra Catarinense, mas antes, final de semana chegando, a gente destaca para você que no supermercado Clopeu do Popular e também aqui no centro, todo dia é dia de oferta sempre especial, esperando por você então, no supermercado Clopeu, economia de verdade, qualidade, atendimento, que sempre vão fazer a diferença para você aí no seu orçamento, no seu rancho. 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
0: Um abraço, nosso amigo Tavinho, tá ali no Santa Helena ouvindo nós. Ele disse que a carne na lata é só carne de porco, né, Popato? Segundo ele.
1: Exato.
0: Carne de porco, então, na lata.
1: Meu, tá dando explicação aí.
0: E ele deve saber preparar, porque o Tavinho prepara um churrasco bom.
1: De repente, dá pra ir tentando outros tipos também, né? Fazendo uma mescla.
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1: Já começando com as informações da região, Evandro Jopo, tá por ali, dá pra chamar ele? Chamamos ele, Evandro Jopo?
0: Vamos lá.
1: Evandro, dá uma chegadinha aqui, faz favor, na hora da corneta, sobre a, essa matéria que você fez o levantamento aí, lá em Urupema, vai ter um leilão, é isso mesmo? Nos conte como é que vai ser.
9: Entre os lotes disponíveis estão automóveis como um Citroën C4, por um lance inicial de R$22.000. E uma caminhonete Ford F-350 com um lance a partir de R$45.000. O leilão também inclui ônibus urbano, retroescavadeira, plantadeira agrícola, além de um tanque para distribuição de água e sucatas. A prefeita de Urupema, Cristiane Muniz Pagani, destaca a transparência do processo e a importância de renovar a frota municipal.
10: Dia 13 de agosto vai acontecer o nosso leilão online de bens da nossa prefeitura. É uma bela oportunidade para os interessados adquirirem bens que a nossa prefeitura disponibilizou neste leilão de forma transparente, de forma lícita, porque a gente fez uma avaliação e estes bens para o poder público não serviriam mais, então a gente colocou no leilão. A gente espera fazer este processo de forma clara, transparente e com este recurso investir em equipamentos para melhorar ainda mais a frota e a infraestrutura da nossa cidade, porque o nosso objetivo sempre foi fazer a gestão da melhor forma possível e neste momento a gente entendeu através de uma avaliação que estes bens estavam mais onerando a nossa prefeitura do que ajudando. Então, desta forma, a gente vai fazer este leilão. Brevemente, após o leilão, a gente vai adquirir equipamentos aí para ajudar a gente na administração e também na manutenção da nossa cidade.
9: Os lances serão realizados de forma exclusivamente online pelo site eckertleilões.com.br. Os interessados em conferir os itens e o edital completo podem obter mais informações na página da leiloeira ou pelo telefone 499-9980-0298. 99980-0298. 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Repórter Evandro Giopo.
0: Muito bem, tá aí Evandro Giopo com informação aqui da Hora da Corneta. Quem tá ouvindo nós também é o Jacaré no Santa Helena. Jacaré que por muito tempo apitou alguns jogos aí do Amador.
1: Bom árbitro, dava segurança, nunca se incomodou.
0: Bom árbitro.
1: Bom árbitro, Jacaré era apito firme. Ele não levava desaforo pra casa. Se o jogador aí meio que quisesse passar também, ele já resolvia de outro jeito.
0: Ele aplicava muito cartão vermelho, isso que naquele tempo não tinha o VAR.
1: Não, nem precisa ter. Não precisa, tendo Jacaré em campo, não precisa de VAR.
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1: Em Abidão Batista, atenção, comunidade de Abidão Batista, a gente sabe que é a clube muito bem ouvida por lá, tinha programado uma festa do Senhor de Bom Jesus. Senhor Bom Jesus, domingo agora em Abidão Batista. E foi cancelado, tá, pessoal? Quem estava se programando. Claro que lá em Abidão, o pessoal já deve estar sabendo, a comunidade já foi avisada, mas a gente sabe que esses tipos de festa, quando são feitos assim, o pessoal que está morando fora, que é de lá e está em outra região, aqui em Lages, ou Cerro Negro, né, Campo Belo, Capão Alto, não só na região dos Lagos, mas outros municípios, se programam para passar um dia lá, comer aquele churrasco especial da festa da igreja. Então, não vai ter mais, tá? Então vamos alertar, Senhor Bom Jesus, que seria a festa, não vai acontecer em Abidão Batista. Deixa eu só mandar um abraço, que hoje eu conversei com a Mara Bianchini. A Mara Bianchini, ela é casada com o Ivo Dalfarra. O Ivo Dalfarra, tradicional família do bairro Coral. E sempre estão ouvindo a clube, sempre ouvindo a gente aqui. Inclusive a Mara Bianchini, ela é neta do Tito Bianchini, né, do pronto-socorro famoso. Então, assim, um abraço pro Ivo Dalfarra também. Faz tempinho que eu não vejo o Ivo. O Ivo, inclusive, foi policial rodoviário federal. Trabalhou um tempo, depois tomou outros, outros rumos na carreira dele. Mas está aí, então, a dona Mara Bianchini e o Ivo da Alfarra.
0: É, adios, pessoal da corneta, Volpato, pra você mandar um abraço aqui. Módulo 7, colheita de eucalipto, em Otacílio Costa, o pessoal ouvindo nós aí todos os dias, hora da corneta.
1: Estão lá ainda agora?
0: Estão lá.
1: Meu Deus do céu, esse pessoal trabalha, né?
0: São muito teu fã.
1: É, o Rádio Clube faz isso, né?
0: O Leonir Antônio, também de Anitta Garibaldi, comunidade, é Atafona que diz?
1: Sim, pode
0: Atafona,
1: ser.
0: Tá aí ligadinho com a gente em Anitta Garibaldi.
1: Lá em Campo Belo tem o padre Dilney, né? Que está promovendo lá a festa junto com os festeiros, com o conselho, só que a festa é lá no, lá na Capela dos Motas, tá? Em honra a Nossa Senhora dos Prazeres, Capela dos Motas, mas é no dia 16 de agosto, só para vocês se programando, mas a gente vai ajudar a lembrá-los aí lá na Capela dos Motas, Campo Belo, no outro final de semana. Mas hoje no painel está acontecendo a primeira noite cultural, né? Talentos do painel, até da região, vão se apresentar lá, começa agora, começou ainda há pouco. Um pouquinho de atraso, deve estar iniciando agora. Então a Secretaria de Assistência Social é que está promovendo, né? Então parabéns aí a toda a equipe, a Simone Chiliste em Branco, secretária de Assistência Social do município de Painel, fazendo esse grande evento. Todos estão lá participando e prestigiando.
0: É, ouvinte mandando aqui mensagem para nós. Boa noite, pessoal da corneta. Meus avós também tinham lata, que eles guardavam a carne na lata, em Anitta Garibaldi. Quem é que tá mandando aqui para nós? É Josiane, é isso, Josiane?
1: Ah, a gente vai buscar mais informação.
0: O pessoal guardava carne na lata?
1: Na lata para não estragar, porque não tinha geladeira, não tinha nada. Não tinha freezer, não tinha. Então, fazia a carneação e...
0: Não estragava na lata?
1: Não, ali ficava guardadinho. Podia comer, é a sabedoria milenar, né? Dos nossos antepassados, nossos antigos aí. E agora, né? O pessoal está recuperando.
0: É a Rejane aqui, ouvinte, que está mandando essa
1: que
0: mensagem.
1: Que bom, Rejane, que bom que você tem essa memória afetiva também. Viu? Deixa eu lembrar aqui, no outro final de semana vai acontecer o painelaço, né? Nos dias 6, 7, 8, painelaço lá no município de, claro, Painel. E uma das programações que vai reunir grande número de pessoas será a implantação, né, a inauguração do monumento Tropeiro no Oratório. Tem uma obra de arte, né, que estará eternizando aí a força daqueles que desbravaram o município de Painel, que enfrentaram desafios com muita coragem, com muita esperança, muita fé. Então vai ter um monumento. E aí o José Cristóvão, né, ele que, o Batista, que é escultor, fez todos os monumentos aqui em Lages, ele que já está finalizando. Então, o Ramiro Amorim, que é o secretário de turismo lá no painel também, né, juntamente com o prefeito, tenho certeza, tiveram essa ideia, amadureceram, conseguiram colocar em prática, tudo recurso próprio da prefeitura.
0: E vai ter música boa de graça no evento de painel, Vopato. Candeeiro vai estar lá.
1: Nossa!
0: Gosta do candeeiro?
1: Candeeiro é bom. O Christian Moraes é apaixonado.
0: O Tcheloquedo também vão estar fazendo show. Estação Fandangueira. Algumas atrações do 18º painelaço no outro final de semana no município de Painel. E na abertura tem churrasco de graça.
1: Tudo isso?
0: Tudo isso.
1: Lá nos dias 6, 7 e 8.
0: Quem sabe vamos lá na abertura?
1: Ah, sou companheiro. Eu... fazer a região aí.
0: Você pra comer com você, né?
1: Não, é pra comer. É pra
0: não,
1: ir lá
0: pra prestigiar. Fazer o quê, então?
1: Pra prestigiar.
0: Ah, prestigiar.
1: Aproveitando ainda sobre as informações da Mures, conversando com o Fabiano Ludwig, da coordenação da Defesa Civil de Otacílio Costa, as três balsas continuam interditadas. Continuam interditadas e dessa forma, então, a gente vai lembrando para vocês aí a respeito, né? Que não tem transporte por enquanto, tem continuado da forma que estava.
0: Vamos fazer um intervalo, agradecendo a audiência também da Solange Moraes. É, Campo Belo do Sul, Morro do Chapéu. Solange Moraes, ouvindo nós na hora da corneta. audiência total.
1: Amores,
0: os municípios
1: pessoal
0: da região. Fazemos um espaço comercial.
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0: É isso aí, 7:25 e a audiência tá grande da hora da corneta. O pessoal gosta quando o Volpato manda abraço. Hoje tá com pouco abraço?
1: Não, mandei abraço agora pra Mara Bianchini.
0: Não tá visitando muitos bairros, dá nisso, né, Volpato?
1: Estive hoje ainda, qual foi o bairro que eu estive hoje pela manhã? Ah, lá no São Miguel, estive lá no São Miguel, na Cooper Lages e fiz ali a Penha, aquela região ali.
0: Mas todo. Passou de carro ou conversou com o povo?
1: Parei, estacionei.
0: Desça do carro, converse com as pessoas.
1: Você vai, eu queria agora, faça o mesmo então, vai lá, passei. Eu conversei com muita gente lá hoje.
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0: O Jacaré quer mais informações aí sobre o Internacional. O Internacional vai disputar a terceira divisão ou não?
1: Vai, a tabela deve sair. Era para sair até hoje, era pelo regulamento, era para sair hoje. Eu até não tive essa informação, mas conversei com a assessoria, da Federação Catarinense de Futebol e garantiram que a semana
0: então
1: que
0: tá
1: vem.
0: Então tá confirmado o time do Inter.
1: Ah, não, mas isso aí não tem dúvida, né?
0: Começa quando, Volpato?
1: 13 de setembro começa o Internacional a disputar o campeonato. A gente precisa ver
0: então,
1: se é.
0: Um mês e pouco.
1: É. Amanhã é 1º de agosto.
0: Mas já não tinha que ter um time aí formado e treinando? Não,
1: segundo a diretoria, os jogadores já foram contatados, estão assinando contratos. Então são alguns detalhes aí que. Mas o Inter não
2: as
1: anunciou.
2: As coisas nesse mundo são assim mesmo.
1: Mas assim, ó, a segunda-feira começa a reforma do gramado. Aquela água que tem no túnel do vestiário, conversava com o Tarone Machado, vai sair. Botar uma bomba lá. E que coisa incrível, aquilo, hein? Desce, passa por dentro do Ivo Silveira, alaga o Ivo, desce a Humberto Campos, vem lá de cima da Luiz de Camões, aquela água que fica toda ela depositada no vestiário do Ivo.
3: Nossa, tudo isso!
1: É muita água, eu estive lá, é muita água.
0: Ô, Adelardo, você fica tirando o Volpato com essas vinhetas aí, né?
2: Ninguém tem paciência comigo.
1: Eu vou deixando.
0: Deu um tempo pro Volpato hoje. Opa! Não, mas você tem razão sobre a estrutura e beleza, mas sobre o time eu tô achando muito em cima da hora aí, Volpato.
1: Não, mas o ano passado.
0: Vamos fazer igual a seleção brasileira, treinar ali, esperar 15 dias pra Copa pra arrumar o time?
1: Eu vou comentar uma coisa, uma realidade, Adilson, uma realidade. Ah. Mas agora é o tempo, tá? É previsão do tempo, o esporte já passou, tá?
0: Não, mas o Jacaré tá perguntando isso.
4: Muita gente quebra a cara.
1: É assim, você traz aí 20 jogadores. Você trazer muito tempo antes, você tem que alojar, tem que. É uma estrutura enorme.
0: Se for pra começar com choro também de
1: não,
0: de
1: eu
0: salário
1: não sou
0: com, aí.
1: Não é choro. É a realidade.
0: Mas faz parte de uma estrutura ter um treinamento.
1: Eu sei que é assim. Eu sei
0: pelo
1: que
0: menos
1: é assim.
0: Uns dois.
1: Mas tem que pensar
0: jogos antes pra treinar.
1: Tem que pensar ali, uns amistosos.
0: Sim.
1: Não, esse ano o presidente Christopher Nunes quer começar mais cedo, isso já deixou claro. O Patrick Cruz, que é o vice-presidente, também. Só que a gente sabe, a realidade, eu não estou defendendo, eu estou trazendo uma informação. E você hoje ter aí 20 atletas, olha o custo que é. Mas vamos de tempo agora.
0: Vamos lá, previsão do tempo, mas antes tem abraço. Pessoal, não perde a programação da Clube São José, interior de Anitta Garibaldi.
1: Capela São José.
0: Júlia e Josmar.
1: Que bom.
0: Agora sim, então, conforme a vinheta, a previsão do tempo.
1: Tempo bom, final de semana, onde vamos ter aí temperaturas entre 23, 24 graus, tanto amanhã quanto no domingo. No domingo pode ter uma chuva esparsa bem localizada aí no finalzinho da tarde, mas a tendência é que as regiões passam passem sem essa chuva, mas assim, vamos deixar o alerta que pode ter uma fina garoa, chuvinha rápida para o final de semana então. Atividades, se você programou ao ar livre, pode fazer tranquilo, porque vai ter assim, momentos de sol, intercalando com bastante nuvens, mas o sábado muito tranquilo. E vai se estendendo para a próxima semana também. Até pelo menos quarta-feira, tempo bom, o calor entre 25 e 28 a partir de segunda-feira. Então a gente vai ter aí um forte calor de novo na próxima semana, pelo menos até a quarta-feira. Daí tem indicativo de mudança do tempo a partir de quinta-feira à noite, na madrugada de sexta, pode sim ter chuvas aí com raios, com ventos fortes, mas a gente vai confirmando, vai atualizando para você. Então, a partir de amanhã, final de semana, tempo bom, segunda, terça e quarta também, aumentando a temperatura, e daí na quinta-feira, indicativo de tempo com chuva.
0: 15 graus a temperatura marcando agora aqui no centro da cidade.
1: O Adilson, qual foi a última, essa semana, a última vez que choveu aí, assim que você tem ideia de chuva forte?
0: Que choveu?
1: É, hoje é sexta.
0: Foi um dia à noite aí, que agora não lembro.
1: Foi de terça para quarta?
0: Acho que foi de terça para quarta.
1: Pois
0: né?
1: É, então tivemos a quarta-feira boa, quinta, boa, sexta. Vamos ouvir o Fabiano Ludwig, ele que é o coordenador da Defesa Civil de Otacílio Costa. E presta atenção na informação que ele está trazendo para a gente aí sobre o Rio Canoas.
5: Boa noite, Mário do Volpato, tudo bem? Viu, Volpato? As três balsas estão interditadas, o rio continua subindo. Né? Acabei de olhar o nível do rio lá na Bocaina, está a 6 metros de altura. E aqui no Otacílio Costa, 4,58. 4,62 agora, acabei de olhar. Ou seja, vai descer mais água ainda de lá de cima da Bocaina. Então se lá está cheio, vai demorar uns dois dias até chegar aqui o restante das águas. Então as três balsas continuam interditadas. Terá festa aqui no Mato Escuro, né? A gente queria tentar liberar as balsas. Até conversei com o Eduardo, que é o secretário, que é o coordenador da Defesa Civil aqui da cidade de Palmeira. Mas realmente sem condições. Está muito alto o nível do rio e enchendo, né? Tá bom? Obrigado, Marildo. Um abraço para vocês. Tchau, tchau.
1: Muito obrigado pela atenção, Fabiano Ludwig, coordenador da Defesa Civil, secretário executivo, né, da Defesa Civil de Otacílio Costa. Notem, né? Sol hoje, sol ontem, sol, calor. E o Canoas continua subindo. Este é o grande problema. Acho que é o desafio aí, porque as famílias que, mesmo com sol, podem a qualquer momento ser retiradas, né? Porque pode entrar água nas suas residências.
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1: Muito bem, vamos a um breve intervalo e a gente volta em seguida trazendo muito mais para você aqui na Hora da Corneta.
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1: Volpato com a gente na hora
2: da
1: coleta.
2: Olha que notícia boa essa.
1: É boa?
2: São José do Cerrito, médico agora lá na UBS até às 10 da noite. Então, o pessoal que trabalhou durante o dia, que estava no interior, né, chegando na cidade agora, médico até às 10 horas lá no posto de saúde, na UBS, em São José do Cerrito.
1: Temos que elogiar isso, Volpato, pelo seguinte: pessoa que trabalhou o dia todo pode ir no posto lá agora à noite. Daqui a pouco fazer uns exames de rotina, cuidar da saúde. A pessoa não tem tempo durante o dia, Volpato.
2: Sim, concordo plenamente.
1: Tem que ir à noite.
2: Concordo plenamente com isso e por isso, né, tem essa opção. Vários postinhos assim, UBS, né, estão tendo horários alternados à noite e até às 10 em São José do Cerrito é praticamente uma emergência aberta, né, com médico ainda, inclusive. Olha que maravilha, isso é muito bom. Por isso que a gente traz essa informação aqui para a nossa audiência.
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1: O Ayrton, que também tem carros antigos, Vopato.
2: Não sabia?
1: Tem uns 3, 4 aí, que com certeza vai estar
2: tudo isso
1: no encontro. 7:39, olha gente, acabou o banho gelado. 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
2: O acidente é um pouco longe daqui, na 282, mas a gente sabe que muitos serranos, né, sempre nesse trecho ali, da 282, lá no trevo de Rancho Queimado. Aconteceu agora um acidente entre um Clio com carretinha e um Fiat Ideia. Então, estão sobre a pista, sem sinalização, não há vítimas. Notícia boa essa. A Polícia Rodoviária Federal já está a caminho. Então, o que eu quero dizer com isso? De repente, tem, né, parentes, pessoal vindo para Lages, né, e às vezes não consegue a comunicação, está parado lá na fila, que vai formar uma fila agora, porque os veículos estão em cima da pista. Foi um Clio com uma carretinha e um Fiat Ideia lá na 282 Trevo de Rancho Queimado. Então pode atrasar aí a chegada de quem está saindo de Florianópolis e o inverso também. Quem está indo para lá pode atrasar um pouco em decorrência do trânsito que está lento e com filas nesse momento naquele trecho.
1: Falando em acidente, hoje de manhã um acidente até um pouco grave em razão dos danos que eu vi aqui na Marechal Floriano, né? Envolvendo um veículo Fiorino e uma moto. Gente, se é um semáforo, é um cruzamento, o que tem que fazer, Vopato?
2: Diminuir a velocidade e prestar atenção.
1: Né? Principalmente para quem tá de moto, gente, andar com um pouco mais de atenção. Né? Porque se der um acidente envolvendo uma moto, quem é o prejudicado, Vopato?
2: Ah, sim, primeiro é o motociclista
1: então,
2: que vai.
1: Então tem que ter cuidado, né, nesses cruzamentos.
2: Ele é o primeiro que vai.
1: Mesmo que o sinal esteja aberto para a pessoa, tem que ter cuidado e olhar para o outro lado, não é isso, Vopato?
2: Sem dúvida. É, como para você, principalmente quem está transitando na madrugada, mais ainda, que às vezes o semáforo

0: semáforo fica intermitente, mesmo esteja o amarelo piscando e a preferencial é sua, sempre pense assim, a preferencial é do outro. Diminui, segure, né? Depois, com certeza, passe quando você vê que não está vindo nenhum carro. Por isso que alguns acidentes acontecem à noite, em decorrência disso, da madrugada, porque a preferencial é minha. Não, pode. A gente não sabe como está o outro motorista, aonde ele estava, fazendo o quê. Se não estava, se tivesse só tomando água, tudo bem. Mas às vezes não tá, né? Daí sai dirigir aí à noite.
1: Pois é, então a minha corneta é para esses motoristas que em cruzamentos não diminui um pouco a velocidade.
0: É, os motoristas que são irresponsáveis.
1: Ah,
0: né?
1: Tô na preferencial, mas mesmo na preferencial, gente, num cruzamento, dá uma diminuída. Daqui a pouco você dá tempo de você segurar o carro, moto.
0: Qualquer veículo, tem que tomar cuidado. E também aproveitando o tema, os motoristas devem parar melhorou bastante. Mas nas faixas de segurança, quando você consegue enxergar a faixa, parar para o pedestre.
1: E o pedestre também é ter a visão de daqui a pouco vem dois carros mais embalados, dá uma, calma um pouco, deixa os carros passar, atravessa com mais tranquilidade.
0: Não é porque a faixa de segurança é toda ela pro pedestre que você vai se expor, né? Como dizia o Faustão, atravesse na faixa de segurança para morrer com razão. Porque,
1: por exemplo,
0: não é isso a ideia, jamais.
1: Por exemplo, na avenida o pedestre tem que dar uma segurada, deixar desafogar um pouco ali o trânsito e atravessa com mais tranquilidade.
0: Com segurança.
1: Hã? O Arilson Ribeiro, o Tacílio Costa, mandando um alô para a mãe Salete, comunidade Pinheirinho, Anitta Garibaldi também ouvindo a corneta.
0: Atualizando sobre esse acidente entre um Clio com a carretinha e um Fiat Ideia, lá no trevo de Rancho Queimado 282, o trânsito acaba de ser liberado, até o Rampel Vieira, né? O Rampel Vieira que sempre está ouvindo a gente e também acompanhando a programação da Clube, né? Já foi secretário do meio ambiente, já esteve as suas, como é que eu vou dizer? Já colaborou muito com o desenvolvimento da cidade, hoje o Rampel também está aí com esse trabalho no trânsito, dizendo que a via está liberada.
1: E hoje ele trabalha com um caminhão guincho.
0: É, né? Tá sempre viajando aí e atualizando a todos os usuários das rodovias em Santa Catarina.
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0: Neste momento, um acidente entre carro e moto, com uma vítima, ferimentos na Marechal Floriano, no centro. Foi agora, há instantes atrás, Corpo de Bombeiros faz o atendimento no local. E deixa eu ver aqui.
1: Geralmente é naquele cruzamento ali, né, Vopato?
0: É no centro, Marechal Floriano, na rótula ou não? Pra cima?
1: Tem o cruzamento que deu acidente de manhã ali. É sentido ali a FACVEST, próxima à FACVEST.
0: É, aqui é Marechal Floriano, no centro de novo, né? Então fica esta informação aí para a nossa audiência, né? Porque o pessoal está fazendo o atendimento nesse momento.
1: Sexta-feira, o pessoal que ande mais devagar aí.
0: Deixa eu ver se eu consigo localizar aqui. No mapa fica com...
2: Meu Deus.
0: Não. Fica ali com a Virgílio Godinho.
1: Sim.
0: Desce na... Tem uma clínica, tem a Josefa Lenz. É quase lá em cima, realmente. Estou vendo aqui no mapa.
1: Vamos fazer o sorteio, Vopato. R$100 para você consumir no Fast Burger. Comer uma pizza gostosa, um lanche.
0: Pode escolher o Fast que você achar melhor, tanto da Presidente Vargas quanto da Marechal aqui, Floriano.
1: R$100 em lanches no Fast Burger para consumo no local, viu, gente? Vamos liberar o telefone e a primeira ligação ganhou esse lanche. Pode ser, Adelar? Liberado o telefone, 3221-3102. Primeira ligação ganhou, então, os R$100.
0: Lembrando que é para consumir lá, né? Consumir lá no local.
1: No
0: então.
1: Fast.
0: É, até 100 o Fast paga um pouquinho a mais, daí é com você.
1: Depois do 100, cada um paga o seu.
0: Exatamente.
1: Já tem ligação? Vai lá, Vopato, atende o povo.
0: Alô, boa noite.
2: Boa noite, Volpato.
0: Quem está falando?
2: É a Jane.
1: Olha aí.
0: Oi, Jane.
1: Jane Diniz.
2: É a Delisa, não acredito que eu ganhei essa pizza.
1: Olha aí.
0: Já escolheu até o cadáver, já pode ser um X também, tá, Jane?
2: Pode ser, presente de aniversário.
1: Olha aí, a Jane Diniz.
2: Nossa, que não acredito que eu ganhei, gente, sério mesmo. Eu liguei, digo, eu vou ligar, mas nunca que eu consigo ligação.
0: É mesmo, Jane, que maravilha. Então amanhã você pode pegar o vale aqui na portaria. E qual o bairro, Jane?
2: Petrópolis.
0: Não. Perguntei porque a gente tem que perguntar aqui para nossa audiência, né? Depois vamos anotar aqui teu telefone também. Então, um vale de R$100, até 100 o Fest paga. Você já escolheu qual festa você vai, da Presidente Vargas ou daqui da Marechal?
2: Acho que da Marechal,
0: tá mais perto? Vai aqui, bom. Vai levar a família, vai levar o maridão.
2: Vamos levar o maridão e a filhota.
0: Ah, coisa boa então. Até R$100 o Facebook paga tudo. Valeu, Jane. Obrigado por estar acompanhando a gente aí.
2: Sempre acompanhando vocês. Obrigada. Viu?
0: Valeu, valeu. Então é isso aí. Jane Diniz ganhou vale de R$100 do Fast Burger. Adilson Oliveira.
1: Aí, Jane Diniz, agora 7h48. 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Fazemos um intervalo.
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0: Muito bem, retornando aí nos últimos minutos da Hora da Corneta pra você.
1: Você tinha que contar essas novidades aí que a gente conversa fora do ar, no ar, pro ouvinte saber.
0: Não, em confirmando, claro, que a gente está. Eu fiz contatos com as pessoas, né? Com os nomes citados, em eles confirmando. Eu não vou trazer aqui uma informação que daqui a pouco não se confirma e a gente. Então jamais a gente vai fazer, trazer alguma informação fora. Mas assim, em confirmando, claro, vamos compartilhar com a nossa audiência, sem sombra de dúvidas. Esse é o nosso objetivo. Informação, né? Informação não para por aqui.
1: Muito bem, 7:53. Mais alguma informação para nós aí, meu patrão?
0: Lembrando que hoje, por exemplo, foi o último dia para o licenciamento veículo final 5. Então, quem estava com o IPVA em dia, mas não fez o licenciamento, e é meio comum as pessoas vão pagando parcelado o IPVA e depois tem um prazinho para licenciar. Então, presta atenção.
1: Teve um motorista aí que ficou a pé no trecho aqui de Lages a São Joaquim. Por que que eu digo isso? Porque passa pelas câmeras e as câmeras nas rodovias identificam
0: OCR.
1: Se o veículo está em dia ou não.
0: Faz a leitura da placa.
1: Se o veículo não está em dia, acusa no posto da polícia. E lá no posto eles vão te abordar.
0: Uhum.
1: E aí, ele saiu daqui para em São Joaquim e ficou na metade da viagem.
0: Aí que eu estou lembrando, então, de repente você esqueceu de licenciar, hoje é o último dia, dia 31, né? Então, na segunda-feira já providencie para evitar um baita de um transtorno desse aí, né? Do mal-estar, você ficar a pé, sai para
1: porque daí o carro é guinchado, né, Bopato?
0: Ah, sim, mas o custo de pátio, né?
1: De guincho, de área e tudo mais, então, se você não pagou ali o que estava devendo, só vai aumentar a dívida.
0: Vai se incomodar. Então, atualizando para você, Jana de Lis ganhou vale do Fast Burger de R$100, até 100 o Fast paga para você. 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Definida a música aí, vocês estavam numa discussão, numa briga. E por causa de uma música, fazer tudo que vocês
1: nós
0: fizeram.
1: Nós escolhemos o candeeiro, né, Adelar?
0: Não era simples, é só escolher
1: que,
0: o candeeiro.
1: Que vai estar no painelaço.
0: No outro final de semana.
1: É.
0: Olha aí, então, era fácil de escolher, mas colocaram até vou contar pra nossa audiência.
2: Ninguém
0: colocar
2: tem paciência.
0: Uma lista de 10 músicas pra escolher, fazer sorteio. Mas
1: Adelar, hoje teve muita vinheta pro Vopato.
0: É.
1: Daqui a pouco ele faz um relatório e não vai dar certo.
0: E eu vou tomar água pra melhorar aí minha garganta.
1: Gente, abraço a todos, bom final de semana. Na sequência, Adelar Machado e o Rodeio na Clube.
0: Eu tô de folga, que notícia boa.
1: Oh, que coisa boa.

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1: Boa noite. Uma grave crise migratória no enclave de Ceuta, cidade autônoma espanhola situada no norte da África. A polícia e milhares de imigrantes entraram em confronto nesta sexta-feira. O uso de bombas de fumaça e canhões de água foram utilizados na passagem de fronteira. De acordo com as autoridades espanholas e locais, cerca de 50 a 60 mil pessoas cruzaram a fronteira por mar e terra em apenas 24 horas. Um número inédito que representa mais da metade da população do enclave. Pelo menos 34 pessoas morreram durante as travessias. O primeiro-ministro espanhol, Pedro Sánchez, visitou a região hoje e o governo tenta acelerar as medidas de devolução dessa população migratória, enquanto a Itália ameaça suspender acordos de fronteiras abertas na União Europeia por conta da situação. A Polícia Militar de Santa Catarina prendeu um jovem de 22 anos por tráfico de drogas na noite de ontem, quinta-feira, em Lages. A ocorrência começou após denúncias de que o suspeito estaria em surto e ameaçando familiares. Com o apoio do SAMU, os policiais militares contiveram um homem e encaminharam à UPA. Em buscas na residência e com auxílio do cão de faro do policiamento com cães, em uma área de mata próxima, as guarnições apreenderam mais de 1,1 kg de maconha, além de uma balança de precisão e materiais para embalar o entorpecente. Após receber o atendimento médico, o jovem foi preso em flagrante e conduzido à delegacia de polícia civil. Onde há, a Clube está. Para a Hora da Notícia, Evandro Giotto.
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2: Oito horas, 3 minutos, muito boa noite para você que está na sintonia da Rádio Clube. Continua com a gente ouvindo a nossa programação gostosa de final de semana, aí já chegando por aí, hoje é sexta-feira, véspera já do sabadão, hoje dia 31 de julho do ano de 2026. Último dia também do mês de julho, amanhã a gente começa um novo mês, uma nova etapa em nossas vidas, o mês de agosto. Que seja bem-vindo o mês, é o que a gente espera e deseja tudo de bom para os nossos ouvintes, para você, para toda a sua família que acompanham sempre a Rádio Clube. Temperatura neste momento marcando 14 graus aqui no centro da cidade. Vamos começando por aqui o rodeio, trazendo Banda 10, Faxina, participação da Banda Rainha Musical. 8:03, boa noite.

0: 8:12, ouvimos as primeiras para você aqui no programa Rodeio na Clube. Trio Parada Dura, Trovão Azul, Felipe Falcão, Porta do Mundo, e na primeira banda 10, Faxina, participação da banda Rainha Musical. Nosso alô especial para você da cidade, também de toda a nossa região. Boa noite para o nosso ouvinte, o André Figueiró Vieira. O André está aí acompanhando o programa. Um abraço para você, muito obrigado também pela sua sintonia, preferência aqui no programa, acompanhando o rodeio nesta noite de sexta-feira, hein? Final de semana pintando por aí. 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Ofertas para você, então, final de semana, você aproveitando as promoções. 8:13, boa noite para você, aonde quer que esteja, acompanhando a gente pela internet, no aplicativo. Aí está aí conectado com a gente, também pela Alexa. Sejam bem-vindos.
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0: 8:15, a gente vai seguindo por aqui com o programa, agradecendo a você, ouvinte da cidade, também de toda a nossa região, que estão aí acompanhando o programa Rodeio na Clube nesta noite gostosa de sexta-feira. Um alôzão lá pro nosso amigo Pelego, está aí com o rádio ligado. Um forte abraço para você, Pelego, para dona Elza também. Um bom final de semana. Estão sintonizados, ouvindo também a programação da Rádio Clube. Quem mais que está ouvindo a Clube? Quero mandar um alôzão lá pro nosso amigo Michael, lá de Bocaina do Sul. Alô, Michael, um abraço para você aí, para Bruna. Estão lá com o rádio ligado, ouvindo também a Rádio Clube. Um forte abraço para você aí, para toda a turma, para o nosso amigo Davi, também para dona Neuza, aí a Cecília. Ótima sexta-feira. Quem mais que está chegando por aqui participando do programa? Deixa eu mandar um alôzão lá para o bairro Araucária, lá para Margarete, sempre ouvindo a gente. E também ela manda um alôzão para os primos lá do município de Anitta Garibaldi, lá para o Douglas, também o Marquinhos e também para o tio Neri. Forte abraço, pessoal aí de Anitta, que acompanha também a Rádio Clube sempre. Quem mais que está chegando por aqui? Vamos atendendo os nossos ouvintes que estão mandando mensagens. O Matias Medeiros, um abraço para você. Souza Matias Medeiro, pedindo para mandar um alô também. Deixa eu ver, para os pais, aí pro Tonho e também para dona Terezinha e também para o seu tio, que está sempre ligado com a gente aí no Portal do Cerro, e também para aí os tios lá na Estância Zaleia, que estão sempre na sintonia, o pessoal aí de Correia Pinto, uma ótima noite, obrigado pela participação de vocês que estão acompanhando também o programa Rodeio na Clube, a Suzana lá do bairro da Penha também, uma ótima noite, vamos com mais músicas, agora é a vez da banda Brilha Som, tem Gilberto Gilmar e também César e Paulinho, 8 horas 17 minutos.

0: 8:27, 8:27, você ligado aqui na Clube, ouvimos a música com César e Paulinho, Viajante Solitário, ainda teve Gilberto Gilmar, Último Adeus, e banda Brilhação Esperando na Janela. Um abraço lá para o seu Antônio Búrigo, nosso companheiro de trabalho aqui no grupo SCC, está aí viajando, em viagem, acompanhando a nossa programação. Uma boa viagem, que Deus acompanhe cada quilômetro do seu caminho, tá certo? Um abração para vocês e que sua viagem seja repleta de paz, proteção e bons momentos aí para a turma que estão viajando e acompanhando a Rádio Clube, dando carona pra gente, curtindo a 98.3. Um forte abraço e sejam bem-vindos aqui na nossa programação. 8:28. Quem mais que está ouvindo o programa? Vamos atendendo os nossos amigos aí que vão mandando mensagens por aqui. O Ramiro Zappellini também tá ligadinho com a gente, pediu para mandar um abraço para ele, também lá para Simone, para toda a família. Um abraço para você, Ramiro Zappellini. Obrigado também pela participação ouvindo a Rádio Clube. Quem mais? Ah, tem mais gente chegando por aqui. Vamos atendendo as participações também dos nossos queridos ouvintes aí que vão se conectando com a gente. A Marlene Muniz, nosso alô para você, Marlene. Um bom final de semana, uma excelente noite também de sexta-feira para você. Tá curtindo a Rádio Clube? Vamos conferir agora a previsão do tempo, 8:28.
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0: Quem está chegando por aqui é ele, já está por aqui, nosso meteorologista Peter Scheuer, atualizando aí o boletim desta noite da previsão do tempo para lá de toda a nossa região para o final de semana. Boa noite para você, Peter.
2: Boa noite. Segue com tempo mais seco ao longo desse fim de semana, alterna com sol, intercala com muitas nuvens e boa parte do período é relativamente aproveitável. A temperatura ela se mantém em elevação com máximas próximas aí da marca dos seus 20, olha, eu diria uns 20, 22 graus, tanto no sábado quanto no domingo. E o máximo que pode ter alguma pancada passageira de forma rápida e isolada, principalmente durante a tarde e noite do domingo, mas ainda assim é algo bem pontual, bem isolado. Na segunda, terça, quarta, sol e muitas nuvens, aquecimento e pancadas com trovoadas isoladas, mais aí durante as tardes e início das noites. Na quinta para sexta-feira, passa uma frente fria provocando chuva, trovoada, novos temporais, novas tempestades e queda na temperatura. Peter Scheuer, meteorologista, com a previsão do
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6: 8 horas 32 minutos. Voltamos por aqui na programação da Rádio Clube. Um alôzão lá para o seu Arlindo Fontana e também para a Dona Maria, que estão sempre ligados com a gente. A Cecília está mandando um abraço aí para o seu Arlindo Fontana, para a Dona Maria. Hoje tomou um cafezinho das 4 horas ali com o seu Arlindo, com a Dona Maria e com toda a família. Um abraço para você, Cecília, mais uma vez. 8 horas 32 minutos. Tem gente falando por aqui com a gente. Vamos atender mais ouvintes que estão interagindo, participando. Alô, boa noite.
7: Boa noite, aqui é a Juliana. Ofereço música
6: pro
7: meu marido Vanderlei. Ofereço música pro Dorica Rosa. No Suzamara, também família daqui Monte Alegre. Todos os amigos do Monte Alegre. E pro Neurino Curau Falso. A todos os amigos do Curau Falso. Qualquer uma música. Manda uma música especial para nós. Uma boa noite.
6: Boa noite, um grande abraço para você, Juliane. Muito obrigado pela sua participação com a gente. Tem mais gente chegando por aqui. Quero mandar um alô também para o Ademir e a Carmen. Bom final de semana para vocês que estão ligados com a gente no bairro Morro do Posto. Uma excelente noite. Quero ver mais aqui o nosso amigo Douglas, lá do bairro São Luís, está trabalhando e ouvindo a Rádio Clube. Um abraço para você aí. Tá na sintonia aqui do programa. Uma ótima noite. Bom trabalho pro amigo aí, tá certo? Vai até umas horas hoje trabalhando aí, mandou a foto aí. Está trabalhando, mas acompanhando também a programação da Rádio Clube, ouvindo o Rodeio nesta noite. A nossa ouvinte é a Sueli Largura, lá de Correia Pinto, também passando por aqui, pediu para mandar um alô aí para ela, também para toda a turma, o pessoal que ouve a gente em Correia Pinto. Uma excelente noite e um bom final de semana. 8 horas 34 minutos. Deixa eu só conferir aqui as datas de hoje. Nesse dia 31 de julho, as datas comemorativas, e já já a gente vai trazendo mais músicas para você aí que acompanha a nossa programação. Hoje nós comemoramos o dia da campanha do quilo, dia mundial do guarda florestal e dia mundial também, deixa eu ver aqui, do orgasmo. Hoje, 8 horas 34 minutos, temperatura nesse momento, deixa eu só conferir aqui, 14 graus a temperatura. Tá gostosa, hein? Temperatura, tava um ventinho frio hoje à tarde aí, friozinho, mas a temperatura está aí em 14, 13 graus. Não caiu muito a temperatura, tá bom assim. Tomara que continue quentinho. 8 horas 35 minutos, vamos com mais músicas para você, ouvinte. O mais amado do Brasil, cantor das multidões, Amado Batista e a Folha Seca.

8 horas 38 minutos, do campo para a cidade, o som que conquista a geração está no ar, hein? Você está ouvindo o programa Rodena Clube, 8 horas 39 minutos, matando saudades. Com eles, Chitãozinho e Chororó e a participação de Leandro e Leonardo.

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0: 8h49, fechou mais um bloco. Um alôzão lá pro Adão Souza, do bairro São Luís, ligadinho com a gente. A Salete Neto aqui no centro, ouvindo também o programa. Nós ouvimos Jean Giovanni, Viola Está Chorando, banda Destaque Nacional Print. Ainda teve também Chitãozinho Chororó, Colcha de Retalhos, com a participação do Leandro e Leonardo. E na primeira, Amado Batista, Folha Seca, foi lá pro Davi, lá da Balsa, tá lá no sítio, acompanhando a nossa programação, ele e toda a sua família.
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0: Oito horas e 52 minutos, quase no finalzinho do programa. Quero mandar um alôzão aí para o Clênio Souza. Alô, Clênio, um grande abraço para você. O Clênio mora lá em Vargem, na comunidade de São Pedro. Hoje está em Lages, veio trazer os alunos aqui para o município de Lages que estão estudando nesta noite. Ele e também mais o Luciano, estão em dois motoristas. Um abraço então para você, Clênio, e também para o Luciano. Muito obrigado pela sintonia, estão acompanhando a Rádio Clube nesta noite em Lages. Um forte abraço pessoal lá do município de Vargem, que sempre estão ligados com a gente. Quero mandar um boa noite lá para nossa colega também, ex-colega de trabalho aqui, a Jane Delisa. Alô, Jane, um abraço para você e para o Márcio, para Maria Eduarda, para toda a família. Forte abraço para vocês aí, um bom final de semana. 8 horas e 52 minutos, também a Cândida está ouvindo o programa. Um abraço para você, muito obrigado pela participação. Uma ótima noite de sexta-feira. Quem mais por aqui? Mais uma, depois a gente vai encerrando o programa. Não vai dar tempo de atender a todos, mas agradeço imensamente o carinho de cada um de vocês aí que acompanha sempre o programa. Gostaria de mandar um alô, estou na escuta do programa, para minha esposa Maria Fátima e a cunhada Iolita Córdova. Estão, deixa eu ver, que está nos visitando de Garopaba. É o tio Ivo Lemos. Alô, tio Ivo, um grande abraço aí no bairro Santa Helena, acompanhando o programa, recebendo também a visita aí da família, né? O pessoal lá de Garopaba, um abraço, obrigado pelo carinho de vocês que estão lá, sejam bem-vindos. Tio Ivo, ligado com a gente, também a sua esposa, a dona Maria Fátima, e também a cunhada Iolita Córdova, que estão visitando o nosso amigo Ivo. Um forte abraço para vocês aí, sejam bem-vindos e obrigado por estar ouvindo a Rádio Clube, sintonizados aqui na 98.3. Valeu, gente, um abraço a todos. Na sequência vem aí a Voz do Brasil. Quero pedir perdão aos nossos ouvintes, tem bastante mensagem aqui, mas não tem como registrar todas. Mandar um alô para vocês e também, é claro, não tem como eu colocar os áudios, não dá tempo. A gente se fala amanhã no sabadão, hein? A partir das 9 horas da manhã no show do sábado, das 9 ao meio-dia, e também temos um encontro marcado das 2 da tarde até as 6 horas na apresentação do Roda de Chimarrão nas férias do Éder Goulart. Gente, um grande abraço a todos. Fiquem com Deus. Um bom final de sexta-feira. Claro, e um ótimo e abençoado final de semana, um bom começo de mês também de agosto. A gente se fala amanhã aqui na número 1 do Ibope, 8:54. Banda Energia Nova, escrito nas estrelas. Boa noite.

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2: Está no ar a Voz do Brasil. As notícias do governo federal que movimentaram o país no dia de hoje.
3: Olá, boa noite.
4: Boa noite para você que nos acompanha em todo o país.
3: Sexta-feira, 31 de julho de 2026.
4: Vamos ao destaque do dia.
3: Combustível renovável.
4: Gasolina com 32% de etanol começa a valer amanhã. Claudimário Carvalho.
5: De acordo com estudos técnicos, os veículos apresentam funcionamento adequado sem impactos relevantes no desempenho ou nos sistemas de combustível.
3: Educação. Professores e estudantes da rede pública de ensino podem acessar livros didáticos em formato digital.
4: São mais de 2.800 obras que podem ser acessadas pela conta gov.br. Natália Kuslick.
6: O catálogo reúne obras didáticas e literárias e abrange desde os anos iniciais do ensino fundamental até o ensino médio.
3: E hoje nós vamos falar sobre uma arte que é patrimônio cultural brasileiro.
4: Poesia pendurada no barbante, rima perfeita que conta as histórias do povo e do dia a dia do sertão. É o Cordel.
3: O projeto quer valorizar a atividade no país. Graziele Bezerra.
7: A iniciativa prevê atividades como seminários, tratamento de acervos e apresentação de cantadores, poetas e xilógrafos.
4: Hoje, na apresentação da Voz do Brasil, Luciano Seixas e Mariana Jungmann.
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4: A Caixa Econômica Federal conclui hoje o pagamento do lucro do Fundo de Garantia por Tempo de Serviço, o FGTS.
3: Quem tem direito já pode consultar o valor de recebimento.
4: Nós vamos conversar agora com a repórter Luana Karen, que vai explicar pra gente como funciona essa distribuição.
3: Luana, boa noite. Fala pra gente então, desde quando é feita a repartição do lucro do FGTS?
8: Boa noite, Mariana, Luciano. Boa noite aos ouvintes da Voz do Brasil. Olha, desde 2016, o Fundo de Garantia por Tempo de Serviço, FGTS, distribui parte do lucro obtido com aplicações em áreas como habitação, saneamento, infraestrutura e títulos públicos federais. A repartição é definida pelo Conselho Curador do Fundo, que estabelece tanto o percentual do lucro a ser distribuído quanto o índice usado para calcular quanto cada trabalhador recebe.
4: E como é que ficou a distribuição neste ano, Luana?
8: Olha, Luciano, neste ano o índice definido foi de 0,01868341. Para calcular o valor que irá receber, o trabalhador deve multiplicar o saldo existente na conta do FGTS em 31 de dezembro de 2025 por esse índice. Mas eu vou dar um exemplo para ficar mais fácil. Quem tinha 10 mil reais de saldo naquela data vai receber R$186,83. De acordo com a resolução do Conselho Curador, 89% do lucro obtido pelo FGTS em 2025 serão distribuídos aos trabalhadores, o que equivale a R$13 bilhões. De acordo com o secretário de Proteção ao Trabalhador do Ministério do Trabalho e Emprego, Carlos Augusto Gonçalves, o valor é depositado em contas ativas e inativas.
9: Contas ativas são aqueles trabalhadores que têm vínculo. Contas inativas são aqueles trabalhadores que não têm mais vínculo empregatício, mas são beneficiados também, né? Por essa distribuição de resultado. É só ele entrar no APPS, entrando do FGTS, constatar qual é o seu saldo. Os trabalhadores e as trabalhadoras receberão essa distribuição de resultado nas suas contas através de uma correção do valor do saldo.
3: Agora, Luana, e o trabalhador pode sacar esse dinheiro já imediatamente?
8: Não, Mariana, só nos casos previstos em lei. É importante lembrar que o dinheiro creditado como repartição do lucro segue as mesmas regras do FGTS. Ou seja, ele só pode ser sacado em situações como a compra da casa própria, demissão sem justa causa, aposentadoria ou doenças graves. O valor foi creditado na conta do FGTS de pouco mais de 138 milhões de trabalhadores, Simples e pode ser conferido no aplicativo FGTS ou pelo Internet Banking da Caixa para quem é cliente do banco. Mariana e Luciano.
4: Obrigado, Luana, pelas informações ao vivo aqui na Voz do Brasil.
3: A valer amanhã a gasolina com percentual obrigatório de 32% de etanol.
4: A medida entra em vigor por um período de 180 dias, prorrogáveis por mais 6 meses.
3: Baseada em estudos técnicos com veículos leves e motocicletas, a alteração amplia o uso de combustível renovável.
4: Além de reduzir a necessidade de importação de gasolina e reforçar a segurança energética nacional.
5: O governo do Brasil publica a resolução que institui temporariamente a gasolina E32 e a nova mistura começa a valer neste sábado, 1º de agosto.